0: mulheres do Parque Nacional de Sete Cidades, no Piauí. A medida tem o potencial de proteger espécies ameaçadas e de favorecer o turismo no parque. Em outra ação, o Banco Nacional de Desenvolvimento Econômico e Social, BNDES, destinou recursos para restauração ecológica de mais de 10 mil hectares na área de proteção ambiental do Xingu, no Pará. Também foram destinados recursos do Fundo Amazônia ao projeto Naturezas Quilombolas, para apoio à gestão territorial de comunidades quilombolas na Amazônia Legal. O BNDES ainda divulgou o resultado do edital para projetos de restauração e fortalecimento da Bacia do Xingu, em Mato Grosso. A diretora socioambiental do BNDES, Tereza Campelo, destacou a importância da recuperação da floresta.
1: A restauração da floresta é absolutamente fundamental, não só para proteger esse território, para garantir emprego e renda, para garantir que a Amazônia não chegue naquele ponto de não retorno.
0: Também em comemoração ao Dia da Amazônia, o Serviço Florestal Brasileiro assinou contratos de concessão das unidades de manejo florestal 2 e 3 da Floresta Nacional de Humaitá, no Amazonas. Os contratos terão duração de 40 anos e abrangem 162 mil hectares. Reportagem Luana Karen.
2: Mais de 1000 acidentes de trânsito foram registrados nas rodovias federais durante o feriadão da Independência, com 66 mortes.
3: Os números foram divulgados pela Polícia Rodoviária Federal.
2: O foco da fiscalização este ano foi o uso de álcool pelos motoristas. Mais de 900 pessoas foram autuadas por embriaguez ao volante.
4: De olho nos motoristas que insistem em beber e dirigir, a Polícia Rodoviária Federal encerrou mais uma operação de fiscalização entre a sexta-feira, dia 4, e a segunda-feira, 7 de setembro. A Operação Independência foi a primeira ocorrida depois que o CONTRAN, Conselho Nacional de Trânsito, definiu novas regras na fiscalização de alcoolemia. Agora, a Lei Seca passa a prever um pré-teste ou teste passivo. Somente se for detectado algum indício de embriaguez neste teste inicial, é que o condutor será encaminhado ao uso do bafômetro. A prática já é adotada pelos agentes da Polícia Rodoviária Federal, como destaca o coordenador-geral de comunicação institucional da PRF, Matheus de Paula.
5: O foco deste ano foi a questão da mistura álcool e direção. Na verdade, essa já é uma fiscalização que a PRF faz constantemente nesse feriado. Foram cerca de 54 mil testes de alcoolemia realizados em todo o Brasil, onde nós autuamos 993 motoristas por embriaguez ao volante.
4: Ao todo, os agentes registraram 1.031 sinistros de trânsito, com 66 mortos e 1.074 feridos. Mais de 24 mil veículos foram flagrados com a velocidade acima do permitido, 5.404 motoristas foram autuados por ultrapassagens irregulares, 2.610 por não utilizarem o cinto de segurança e 461 por transportarem crianças fora das cadeirinhas. Reportagem Graziele Bezerra.
3: Pessoas que vivem com doenças raras são acolhidas no Sistema Único de Saúde por um protocolo que já existe há mais de 10 anos.
2: É a Política Nacional de Atenção Integral às Pessoas com Doenças Raras. Ela estabelece procedimentos para diagnósticos, tratamentos e melhoria da qualidade de vida dos pacientes.
3: Nós conversamos com o coordenador de doenças raras do Ministério da Saúde, Natan Monsores, sobre a política e a assistência prestada pelo SUS para quem vive com condições incomuns e de difícil identificação. Acompanhe. Olá, doutor Natan Monsores, um prazer ter o senhor com a gente aqui na Voz do Brasil pra gente falar sobre doenças raras, né? Eu queria que o senhor começasse então dizendo aí pro nosso ouvinte, o nosso espectador, o que que define uma doença como rara e se há alguma estimativa de quantas pessoas existem hoje no Brasil com esse tipo de doença.
6: Doença rara para o Ministério da Saúde é um tema de bastante relevância. Primeiro aqui, né, agradecer pelo convite e desejar aí para todos os ouvintes também um excelente dia. Mas vamos lá, para o Ministério da Saúde, doença rara é aquela que acomete, né, 65 pessoas a cada 100 mil brasileiros. Em sua maioria, essas doenças são doenças de origem genética que afetam predominantemente crianças, mas também podem acontecer em adultos, em pessoas idosas, de acordo com a natureza da própria doença. As estimativas globais que a gente tem para esse grupo de condições é de que entre 2,5%, 3% a 6% de toda a população do planeta seja afetada em algum momento por alguma dessas doenças raras. Então, essa estimativa ela acaba se replicando aqui no Brasil também, tá? Então, é essa faixa. São muitos milhões de brasileiros. Precisar o número é sempre muito difícil, tá? Porque cada doença traz a sua contribuição numérica para o escopo brasileiro. E as doenças que acontecem aqui no Brasil não necessariamente replicam o que acontece em outros lugares do mundo. Mas nesse momento a gente tem trabalhado bastante em melhorar essas estatísticas.
2: Existe hoje uma política nacional de atenção integral às pessoas com doenças raras, né? Como é que essa política estabelece o acolhimento, o encaminhamento para pessoas com doenças raras no SUS, coordenador? Existe alguma diferença em relação ao acompanhamento de uma doença comum?
6: Existem algumas diferenças importantes, sim. Então, um percentual das crianças, né, identificadas com doenças raras vem de uma ação que existe há quase 20 anos aqui no Ministério da Saúde, na verdade há mais de 20 anos aqui, que é o Programa Nacional de Triagem Neonatal. É o famoso teste do pezinho, né, do qual é coletada algumas gotinhas de sangue, né, do pé do bebê para fazer uma série de exames e depois, né, essas crianças serão acolhidas pelo sistema de saúde. Então, por exemplo, essa é uma grande porta de entrada que a gente tem. As outras portas de entrada são os serviços de referência em doenças raras. Hoje são mais de 50 serviços no Brasil, boa parte deles está associada a hospitais universitários, e esses serviços, eles recebem a chancela, a orientação da rede de atenção à saúde do Estado, para que os casos, né, suspeitos de doenças raras sejam encaminhados para lá. Esses serviços hoje, eles contam com um exame genômico, por exemplo, que é o sequenciamento de epigoma, que ajuda a diagnosticar essas crianças, essas pessoas, né, para que elas consigam alcançar o diagnóstico necessário.
3: Então, eu suponho que quando o médico, ali nos primeiros momentos, né, de acompanhamento do bebê, identifica que ele tem alguma condição e outras doenças mais comuns são descartadas, ele encaminha, então, a família para procurar esse serviço de referência, que o senhor disse que geralmente está nos hospitais universitários, né?
6: Isso. O fluxo estabelecido pelos estados geralmente é o seguinte, né? A atenção primária, os postos de saúde, as unidades básicas de saúde, as emergências, né? Algumas dessas crianças e adultos acabam, né, sendo identificados, né, em situações de alguma gravidade já. Essas pessoas são encaminhadas, né, pela regulação, que é uma área, né, da Secretaria de Saúde que estabelece filas, vagas, processos de atendimento. A regulação encaminha esses pacientes para esses serviços ultra especializados e lá nesse serviço o paciente vai ter contato com um geneticista, com um nutricionista, uma equipe multiprofissional que vai tentar acolher as suas necessidades. Então o fluxo de modo geral é esse. Mas para algumas doenças, não necessariamente o lugar de atendimento é um serviço de referência em doença rara. Então muitos pediatras, muitos neurologistas, muitos endocrinologistas também, né, conseguem conduzir o manejo, né, o atendimento dessas doenças.
2: Coordenador, nós temos aqui uma pergunta do Marco Aurélio Cardoso. Ele é presidente de uma associação de familiares e pessoas com síndrome de Prader-Willi, uma doença rara que, entre outras coisas, causa hiperfagia, ou seja, fome acima do normal e, consequentemente, obesidade. Ele menciona outro sintoma da doença e faz uma pergunta. Vamos ouvir.
7: A hipotonia neonatal é o principal sinal de alerta da síndrome de Prader-Willi, logo ao nascimento. Sabendo disso, a SPW Brasil uniu mais de 10 associações de síndromes raras que compartilham esse mesmo sintoma. Como o Ministério da Saúde pode colaborar conosco para divulgar uma diretriz ou fluxo de orientação para os profissionais da rede pública de saúde, ajudando a encurtar a jornada dessas famílias em busca de um diagnóstico precoce?
6: Então, vou responder aqui essa pergunta maravilhosa e dar uma oportunidade da gente entender como é que a rede funciona. A Prader-Willi, né, um quadro sindrômico, é muito caracterizado por essa questão da hipotonia e da dificuldade, por exemplo, do bebê em fazer a sucção, né, do peito da mãe, né, o aleitamento materno, ele fica prejudicado. E logo do início, essa criança tem dificuldades com ganho de peso. Então, olha como é que é importante a gente ter um instrumento da atenção primária, né, para poder acompanhar isso. Hoje o Brasil disponibiliza para as famílias a caderneta da criança, que é um instrumento, né, usado pela equipe de saúde da atenção primária, né, do postinho, da unidade básica de saúde, para poder acompanhar o desenvolvimento dessa criança. Então, se o profissional da atenção primária ele consegue, né, preencher adequadamente essa caderneta da criança, boa parte desse processo de suspeita, né, de que alguma doença rara, né, esteja ocorrendo naquela situação, ela começa a ser levantada. Para além disso, né, se essa oportunidade de identificar a doença, né, no início da sua apresentação aconteça, tem outros marcos de crescimento, outros marcos de desenvolvimento que a gente pode utilizar como rede de saúde, né? A baixa estatura, por exemplo, né, essas crianças costumam ter, né, algum grau de deficiência de hormônio do crescimento, costumam ter algumas alterações no desenvolvimento motor, algum grau de deficiência cognitiva também, né, instalada, além da compulsividade alimentar, né, que foi falada aí. Hoje, dentro do Sistema Único de Saúde, como é que funcionaria esse processo para melhorar o acolhimento, né? É o desenvolvimento do que a gente chama de linha de cuidado. O Ministério da Saúde, nos últimos meses, tem elaborado algumas linhas de cuidado e tem disponibilizado isso para a população, né, para os profissionais de saúde também, no sentido de dar as orientações adequadas. Nesse momento, a gente está desenvolvendo uma de doenças neuromusculares, né, que não é bem o quadro aí de Prader-Willi, mas esse desenvolvimento está permitindo a gente, né, criar marcos também para outras condições que vão ter, né, situações semelhantes, que vão precisar, né, de manejo endocrinológico, de suporte nutricional, de orientação psicológica e comportamental, de apoio educacional. Então, a linha de cuidado é o melhor instrumento que a gente tem na ausência, por exemplo, de medicamentos específicos. No caso de Prader-Willi, né, há uma deficiência de hormônio de crescimento que costuma ser debatida também entre profissionais para ajudar a conduzir, a manejar a situação. Mas, né, na ausência de um protocolo ou na ausência de uma orientação específica de cuidado, a recomendação do Ministério da Saúde é procurar, né, que esse pai, que essa mãe, que essa família procure um serviço de referência em doenças raras.
3: Para a gente concluir, então, doutor Natan, quando o senhor mencionou aí, às vezes, a ausência de uma medicação específica para tratar aquela doença, né, que possa servir de cura ou mesmo de tratamento, mas as pessoas encontram outros tratamentos para os sintomas e também tratamento psicossocial pelo próprio SUS, né, inclusive para as famílias.
6: Isso. Recentemente, o Ministério da Saúde anunciou uma iniciativa muito bacana para as mães cuidadoras de apoio psicológico, né? Então, no sentido de acolher essas mães, porque, né, o dia a dia, né, do cuidado, ele é uma sobrecarga, né, importante para a saúde mental dessas mães.
2: Muito bem, nós conversamos com o Natan Monsores, coordenador de doenças raras do Ministério da Saúde. Muito obrigado por sua entrevista aqui à Voz do Brasil.
6: Agradeço pela oportunidade e o Ministério da Saúde fica à disposição de vocês e dos ouvintes, né, para diálogo e esclarecimento.
3: Hoje, 8 de setembro, é celebrado o Dia Mundial da Alfabetização.
2: A data criada pela Organização das Nações Unidas marca a importância desta etapa no desenvolvimento da cidadania de crianças, jovens, adultos e idosos.
3: E o Ministério da Educação ressalta o compromisso com o processo de alfabetização em todas as idades.
8: A alfabetização é um direito fundamental em todas as idades. E para comemorar o dia em que ela é celebrada no mundo todo, o Ministério da Educação ressalta a importância dessa etapa. A qualquer tempo, jovens, adultos e idosos podem retomar os estudos e aprender habilidades que permitem compreender, produzir e utilizar conhecimentos em diferentes situações da vida social. O processo de alfabetização começa quando já se tem as habilidades de ler e de compreender textos curtos, de localizar informações e de escrever palavras. Como explica a secretária de Educação Básica do MEC, Kátia Schweikart, ele segue por toda a vida escolar do estudante, principalmente da criança.
9: A alfabetização começa lá atrás e que ela já pode ser trabalhada por meio das linguagens, por meio do contato com os livros, nos seus processos de aprendizagem. Os efeitos disso vão aparecer e certamente essa criança
10: criança conseguirá se desenvolver.
8: O Dia Mundial da Alfabetização lembra a responsabilidade de professores, gestores públicos e redes de ensino como agentes nesse processo educacional. A alfabetização é um compromisso compartilhado entre municípios, estados, Distrito Federal e a União, conforme estabelece a Constituição Federal e a legislação educacional brasileira. Reportagem Léo Gomes.
11: Dicas do Enem.
12: Olá, meu nome é Isaac Leal e a minha pergunta é: como eu posso montar um cronograma de estudos?
13: Quem responde é a Randu Lemos, responsável pela coordenação de um cursinho popular.
14: No edital do Enem tem descritos todos os conteúdos que poderão cair na prova. Eu começaria estudando ele. Eu acredito que todas as matérias merecem atenção, até porque o Enem é uma prova que trabalha diferentes competências. Então, numa questão em que você está vendo matemática, pode ser que tenha uma pergunta sobre interpretação textual e vice-versa. Então, é importante que você tenha um conhecimento básico sobre todas as disciplinas. Tem pessoas que conseguem estudar 30 minutos no dia e conseguem se sair bem na prova, mas tem pessoas que precisam de mais tempo, 1, 2, 3 horas. A minha dica é que você respeite a sua disponibilidade. É importante que você se organize para estudar com mais antecedência possível. Revisar, responder questões, conversar com a sua rede de apoio e descansar.
13: É isso aí. As provas vão ser realizadas nos dias 8 e 15 de novembro. Se prepare e acompanhe as nossas dicas toda terça-feira aqui na Voz do Brasil e também na radiogov.ebc.com.br.
2: Personagens que marcaram a luta por um Brasil independente.
15: Na Semana da Pátria, vamos conhecer algumas figuras históricas.
2: Seus nomes estão marcados no Livro de Aço, que registra na memória nacional a trajetória dos chamados heróis da pátria.
16: A praça que abriga os três poderes da República em Brasília também guarda a memória daqueles que se dedicaram a um ideal de nação. No Panteão da Pátria, o Livro de Aço reúne os nomes de 49 dos 87 heróis brasileiros oficialmente reconhecidos. 4 deles estão ligados à independência do Brasil. Joaquim José da Silva Xavier, o Tiradentes, inaugura o Livro de Aço. O historiador Rafael Leporassi explica por que Tiradentes se tornou um herói da pátria, mesmo tendo morrido 30 anos antes da independência do Brasil.
17: Ele fez parte de um movimento que visava a separação de Minas Gerais do Império Português. Para muitos historiadores, é um dos primeiros movimentos a trazer um ideal de fim do pacto colonial.
16: Tiradentes virou símbolo da Inconfidência Mineira. Quando a trama foi descoberta, acabou condenado à morte. Mas a Inconfidência deixou uma ideia que atravessaria décadas. Anos depois, esse projeto ganhou um articulador, o professor José Bonifácio de Andrada e Silva. Quando Portugal exigia que Dom Pedro retornasse, Bonifácio trabalhou para convencê-lo a permanecer no Brasil. O jornalista e escritor Laurentino Gomes detalha o projeto de Bonifácio.
18: Ele percebe que a única solução para a elite brasileira preservar os seus privilégios era manter o herdeiro da coroa de Portugal no trono e ir por uma via monárquica e não republicana.
16: A independência não foi fruto apenas do dia 7 de setembro. Depois que Dom Pedro decidiu ficar no Brasil, foram meses até o processo ser concretizado. Em 7 de setembro de 1822, durante uma viagem, recebeu cartas de sua esposa, Maria Leopoldina, e de José Bonifácio, que relatavam novas exigências de Lisboa. Do lugar onde estava, às margens do rio Ipiranga, Dom Pedro I decidiu proclamar a independência do Brasil. O historiador Rafael Leporassi destaca que também foi pessoalmente interessante para Dom Pedro I romper com Portugal.
17: Ele voltando para Portugal seria um príncipe. No Brasil ele seria alçado à condição de rei ou até de imperador, que foi o que aconteceu.
16: Após o grito do Ipiranga, houve resistência portuguesa e conflitos em diferentes regiões do país. E nesse cenário, na Bahia, surge mais uma personagem da história da independência, Maria Quitéria.
0: Em 1822, ela fugiu de casa, se disfarçou de homem e entrou para o batalhão de voluntários do príncipe. Quando sua identidade foi descoberta, Maria Quitéria não foi expulsa. Depois da vitória, foi condecorada pelo próprio Dom Pedro I. Mas a heroína acabou esquecida pela sociedade. O jornalista Laurentino Gomes explica que a independência envolveu muitos brasileiros e brasileiras.
18: Na Bahia, no Piauí, no Ceará, nas regiões mais distantes, o Brasil inteiro se envolveu no processo de independência, e sem essa luta, o Brasil hoje não existiria.
0: O Livro de Aço nasceu em 1989, com a inscrição de Tiradentes. Dom Pedro I entrou no livro 10 anos depois, em 1999. José Bonifácio foi inscrito em 2005 e Maria Quitéria em 2018. Tiradentes morreu antes da independência. José Bonifácio ajudou a construí-la politicamente. Dom Pedro proclamou a ruptura e Maria Quitéria pegou em armas para defendê-la. 4 personagens, 4 histórias e 4 maneiras diferentes de olhar para o nascimento do Brasil independente. Já,

0: Reportagem Luana Caro.
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2: Fique agora com as notícias do Poder Judiciário e do Congresso Nacional. Boa noite.
1: Boa noite, até amanhã.
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5: Ministro Edson Fachin encerra o Encontro Nacional de Corregedores na sede do CNJ em Brasília.
6: STJ entende que Defensoria Pública habilitada durante prazo recursal tem direito à contagem dobro desde a intimação.
5: Presidentes do TSE e da Câmara dos Deputados reforçam confiança na Justiça Eleitoral.
6: Boa noite, eu sou Leandro Bezerra.
5: E eu sou Walter Lima.
6: O presidente do Supremo Tribunal Federal e do Conselho Nacional de Justiça, ministro Edson Fachin, participou hoje do Encontro Nacional Integração de Boas Práticas, diálogos entre o CNJ e o Colégio de Corregedores e Corregedoras da Justiça do Brasil, na sede do CNJ em Brasília.
5: As corregedorias são responsáveis por orientar e fiscalizar o funcionamento dos tribunais e dos cartórios.
6: O evento promoveu a cooperação entre as instituições e o compartilhamento de experiências para melhorar os serviços prestados pelo Poder Judiciário.
5: Durante o encontro, o ministro Edson Fachin destacou a importância do diálogo e da atuação da justiça brasileira diante dos desafios atuais.
7: Os dias de hoje reclamam esse diálogo permanente, reclamam que tenhamos uma resposta à altura dos desafios, e eu estou plenamente convencido de que o Poder Judiciário brasileiro está à altura dos desafios que se lhes apresentam no momento contemporâneo. E a justiça brasileira não faltará à legalidade constitucional, por certo, por seus deveres que decorrem da própria Constituição.
6: Você ganhou uma ação na Justiça do Trabalho e mesmo assim não recebeu o seu dinheiro?
5: Para resolver esse tipo de situação e garantir que as decisões judiciais sejam cumpridas, a 16ª Semana Nacional da Execução Trabalhista entrará em ação entre 14 e 18 de setembro em todo o país. Larissa Batista.
8: Com o slogan Seu Direito por Inteiro, a iniciativa é um esforço concentrado para localizar bens de devedores, incentivar acordos e dar mais celeridade ao pagamento dos créditos trabalhistas. Para se ter uma ideia, no ano passado, a campanha movimentou mais de 8 bilhões de reais em 5 dias de evento e promoveu mais de 94 mil audiências e cerca de 24 mil acordos entre trabalhadores e empresas. Quem quiser incluir um processo nesse mutirão pode pedir a inscrição na Vara do Trabalho, nos TRTs ou nos Centros de Conciliação da Justiça do Trabalho, onde o processo tramita. Para mais informações, acesse csjt.jus.br.
6: Presidentes do Tribunal Superior Eleitoral e da Câmara dos Deputados reforçam confiança na Justiça Eleitoral.
5: Pronunciamentos aconteceram na abertura da exposição O Caminho do Voto. Na Câmara, Fábio Ruas.
9: O presidente do TSE, ministro Cássio Nunes Marques, disse que a exposição mostra que o caminho do voto vai muito além da cabine de votação. A Justiça Eleitoral percorre uma longa jornada de preparação, fiscalização e auditorias para garantir a segurança do processo eleitoral. Já o presidente da Câmara lembrou que o voto é o resultado de um processo amplo e aperfeiçoado ao longo do tempo. A mostra vai ficar disponível ao público até o próximo dia 21 de setembro.
6: Defensoria Pública habilitada durante o prazo para recurso tem direito à contagem dobro, completo desde a intimação da sentença.
5: Essa conclusão é do Superior Tribunal de Justiça, o STJ. Fátima Uchoa.
10: Uma mulher foi condenada a pagar pensão alimentícia e procurou a Defensoria Pública do Paraná quando faltavam 2 dias úteis para o fim do prazo simples de 15 dias. O Tribunal Estadual não conheceu da apelação por considerá-la fora do prazo. Já a terceira turma do STJ a reconheceu como tempestiva, ou seja, dentro do prazo legal. Segundo a ministra relatora Nancy Andrighi, a aplicação do prazo em dobro não altera o dia inicial da contagem do prazo recursal, que permanece o mesmo, mas o que ocorre é apenas a ampliação do termo final e, no caso de apelação, dobra-se o prazo de 15 dias úteis. Assim, o Tribunal do Paraná deverá continuar com o julgamento.
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6: A você uma boa noite.
2: E até amanhã.
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12: Eu sou Paula Groba.
13: E eu sou Humberto Pinheiro.
12: E estes são os destaques de hoje do Jornal do Senado, que começa agora.
13: Avançam novas regras para proteger investidor de criptomoeda.
12: Senado aumenta a proteção para crianças vítimas de violência no exterior.
13: Reajustes da conta de luz podem ser limitados pela inflação.
12: Boa noite.
13: Boa noite.
12: Quem investe em criptomoedas e outros ativos virtuais poderá ter mais proteção contra o risco de perder dinheiro caso a empresa que administra os recursos tenha problemas financeiros.
13: A Comissão de Ciência e Tecnologia aprovou novas regras para separar o dinheiro dos clientes do patrimônio das empresas. Os detalhes com a repórter Patrícia Oliveira.
14: Se uma corretora tiver problemas financeiros, o dinheiro investido pelos clientes em ativos virtuais, como as criptomoedas, não deve ser usado para cobrir dívidas ou prejuízos da própria empresa. É o que estabelece um projeto aprovado na Comissão de Ciência e Tecnologia. O texto também prevê que essas plataformas tenham um capital mínimo para atuar no mercado, para reduzir o risco de quebrar dessas empresas e de perdas para os investidores, como explicou o relator da proposta, senador Carlos Portinho, do PL do Rio de Janeiro.
15: O Banco Central deverá estabelecer requisitos prudenciais mínimos de capital para funcionamento das corretoras e plataformas de investimento em ativos digitais.
14: O projeto também estabelece medidas para prevenir fraudes, lavagem de dinheiro e o uso de ativos virtuais para financiar organizações criminosas. A proposta segue para a análise da Comissão de Assuntos Econômicos.
12: E empresas podem receber incentivos para contratar mulheres com câncer de mama.
13: Projeto com esse objetivo seguiu para análise do plenário do Senado. Repórter Márcio Maturana.
16: O projeto cria o programa Empresa Rosa e o selo Rosa para a inclusão e reinserção no mercado de trabalho de mulheres diagnosticadas em tratamento ou em remissão de câncer de mama. O programa prevê ações de contratação com igualdade de oportunidades, condições adequadas, flexibilização para o trabalho remoto, jornada reduzida e estabilidade no emprego, tudo sem redução da remuneração. As empresas participantes com mais de 10 empregados vão ganhar o selo rosa, válido por 2 anos e renovável pelo mesmo período, que poderá ser usado em publicidades. O texto foi aprovado na Comissão de Assuntos Sociais com parecer lido por Flávio Arns, do PSB do Paraná.
17: A criação de um regime positivo de inserção e manutenção profissional das mulheres em tratamento ou remissão do câncer de mama possui valor social evidente. Além disso, é comprovado que se manter ocupado e produtivo representa um grande apoio psíquico aos pacientes de câncer ao obstar ou ao menos dificultar o advento de depressão que muitas vezes os acomete.
16: A certificação vai ser feita por uma comissão composta de representantes do governo, do setor privado e da sociedade civil.
12: O Senado aprovou uma proposta que aumenta a proteção para crianças vítimas de violência no exterior.
13: Se houver indícios de violência ou de outro crime, as autoridades brasileiras poderão deixar de determinar o retorno da criança ao país onde morava com o pai. Repórter Pedro Pincer.
18: A proposta permite às autoridades brasileiras deixar de determinar o retorno de crianças e adolescentes ao país onde moravam com o pai quando houver indícios de que eles ou a mãe brasileira foram vítimas de violência doméstica. A Convenção sobre os Aspectos Civis do Sequestro Internacional de Crianças determina, em regra, o retorno da criança ou do adolescente. A relatora, senadora Mara Gabrilli, do PSD de São Paulo, fez ajustes para dar mais clareza e segurança jurídica ao texto. Para ela, a principal inovação da proposta é reconhecer que a violência doméstica pode constituir risco suficiente para autorizar a autoridade brasileira a ignorar a regra de retorno da criança ou do adolescente ao país estrangeiro.
19: E a proposição, ela contribui para que a exceção de grave risco deixe de ser interpretada de modo restritivo, permitindo que situações de violência, ainda que contra a genitora, sejam juridicamente consideradas como fatores de risco à criança.
18: Como sofreu mudanças, o texto retorna à Câmara dos Deputados.
12: Migrantes, refugiados e pessoas sem nacionalidade reconhecida por nenhum país que chegarem ao Brasil poderão ter acesso a serviços de acolhimento do Sistema Único de Assistência Social.
13: É o que prevê um projeto que começa a ser analisado pelo Senado. A proposta busca garantir dignidade à pessoa que, muitas vezes, são obrigadas a deixar seus países por causa de guerras, fome ou perseguição. Repórter Alexandre Campos.
20: Pelo texto, o direito aos serviços de acolhimento será exercido sem a necessidade de apresentação de documento não exigido em lei, a inscrição no CPF e comprovantes de residência e de regularidade migratória. Autor do projeto, o senador Paulo Paim, do PT do Rio Grande do Sul, lembrou que muitos desses migrantes fogem de guerras, da fome ou de perseguição e, quando chegam ao Brasil, precisam de um acolhimento digno e continuado.
21: Mais do que atender situações emergenciais, queremos transformar o acolhimento em uma política permanente do Estado brasileiro. O projeto também ajuda a fortalecer a estrutura dos municípios, reduz a dependência de recursos internacionais e melhora as condições de atendimento. Isto é, política humanitária.
20: A proposta vai além ao garantir a unidade familiar para evitar que, a depender do encaminhamento dado no atendimento, pais e filhos acabem ficando separados. A comunicação entre os profissionais de assistência social e os migrantes deve contar com tradução e mediação intercultural, e os documentos de viagem e de identificação não poderão ser retidos.
12: Avançou no Senado o projeto que autoriza o porte de armas de fogo para membros da Defensoria Pública da União, dos Estados e do Distrito Federal.
13: Uma emenda estendeu o benefício a integrantes da Advocacia Geral da União e procuradores estaduais e distritais. Repórter Bruno Lourenço.
22: O projeto altera o Estatuto do Desarmamento para permitir que defensores públicos da União e dos Estados, além de membros da Advocacia Geral da União e procuradores dos Estados e do Distrito Federal, tenham direito ao porte de arma de fogo. O relator, senador Flávio Bolsonaro, do PL do Rio de Janeiro, ressaltou que esses profissionais lidam rotineiramente com situações perigosas.
23: Há, portanto, na atuação do defensor público, risco de ameaça reais, violência física, retaliações de facções criminosas e de partes envolvidas em processos judiciais. Além da necessidade de visitas constantes a presídios, há disputas sensíveis de guardas de filhos ou posse de terra que tenham gerado hostilidade extrema das partes contrárias.
22: A proposta seguiu para a Comissão de Constituição e Justiça.
12: Diminuir as filas do INSS é o objetivo da lei promulgada pelo Congresso Nacional nesta terça-feira. A norma reduz de 45 para 30 dias o prazo para um processo ser incluído no programa de gerenciamento de benefícios que abrange monitoramento especial e força-tarefa dos servidores. A nova legislação amplia ainda a finalidade do programa, que passa a incluir a análise de reconhecimento inicial de direitos, reavaliação e revisão de benefícios previdenciários e assistenciais.
13: No Congresso Nacional, o texto foi analisado por meio de medida provisória e recebeu aprovação dos senadores no início do mês. A relatora da proposta, senadora Zenaide Maia, do PSD do Rio Grande do Norte, destacou a necessidade de dar mais agilidade à análise dos processos. De acordo com ela, a demora em obter uma resposta do INSS afeta especialmente pessoas que dependem de auxílios da Previdência para despesas básicas.
0: O principal beneficiário dessa medida é o cidadão que depende do INSS para o reconhecimento de direitos de natureza alimentar, aposentadorias, benefícios por incapacidades e benefícios assistenciais.
12: E a inflação pode ser o limite para reajustes da conta de luz, é o que diz um projeto aprovado na Comissão de Infraestrutura.
13: O texto ainda cria um regime especial para frear aumentos na região norte e determina que a Agência Nacional de Energia Elétrica adote índice ou metodologia para os reajustes anuais das tarifas de energia elétrica. Agora, o projeto será analisado pela Comissão de Assuntos Econômicos. Com edição de Paulo Groba e trabalhos técnicos de Eliseu Caires, o Jornal do Senado fica por aqui. Acompanhe agora as notícias da Câmara dos Deputados. Boa noite.
12: Boa noite e até amanhã.
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1: Câmara diminui restrições legais para benefícios concedidos a data centers.
3: Avança projeto de lei que aumenta a punição para crimes contra os idosos.
1: Deputados alteram programa de gratificações para reduzir as filas do INSS.
3: Boa noite. A Câmara aprovou medida provisória que muda o programa de gratificações destinado a reduzir as filas do INSS. O repórter Marcelo Larcher explica as mudanças.
7: O plenário da Câmara aprovou medida provisória que altera o programa criado no ano passado para permitir gratificações como maneira de reduzir as filas de perícia e análise de benefícios do INSS. O texto amplia o alcance do programa que, quando foi criado, priorizava a revisão de benefícios já concedidos. Agora, esses processos terão a mesma prioridade dos pedidos novos. Além disso, reduz de 45 para 30 dias o prazo de espera para que um processo entre no programa. O Programa de Gerenciamento de Benefícios foi criado por uma medida provisória em 2025. Ele permite pagamentos extraordinários para servidores que trabalham com a revisão de benefícios e na análise do pagamento do Benefício de Prestação Continuada, o BPC. Esse pagamento extra é de R$ 68,00 por processo concluído para servidores do INSS e de R$ 75,00 por perícia ou análise de documento para os médicos da Perícia Médica Federal. O programa está previsto para acabar no fim do ano. De acordo com o INSS, as medidas deram resultado. Entre janeiro e junho deste ano, o número de processos pendentes de análise ou de perícia médica inicial caiu de 2 milhões e 700 mil para 1 milhão e 700 mil. Já os processos com tempo de espera superior a 45 dias passaram de 1 milhão e 700 mil para apenas 557 mil. O deputado Reginaldo Lopes, do PT de Minas Gerais, disse que a medida é importante para a população mais carente, que depende de benefícios previdenciários.
24: Já conseguimos diminuir a fila em 76% até o mês de agosto. E agora, no mês de setembro, nós vamos zerar a fila do INSS.
7: A medida provisória que altera o programa criado no ano passado para permitir gratificações como maneira de reduzir as filas de perícias e análises dos benefícios do INSS foi aprovada também pelo Senado e já pode virar lei. Da Rádio Câmara de Brasília, com informações de Antônio Vital, Marcelo Larcher.
4: Justiça.
1: Tião Medeiros, do PP, defende a suspensão do reconhecimento dos estudos de demarcação da terra indígena Tecorrá Guavirá, no oeste do Paraná. Relator da matéria na Comissão de Agricultura, ele afirma que o procedimento da FUNAI desrespeitou o marco temporal adotado pelo Congresso para as demarcações.
3: Tião Medeiros também cita decisões da Justiça que interromperam o processo por falhas nos estudos de identificação da área. De acordo com o parlamentar, a medida fortalece a segurança jurídica e reduz os conflitos na região.
4: Segurança Pública.
1: Uma comissão da Câmara aprovou o aumento de penas para crimes contra idosos. A repórter Paula Bittar acompanhou a votação.
5: A Comissão de Constituição e Justiça da Câmara aprovou um projeto que altera o Código Penal para aumentar as penas para os crimes de lesão corporal, abandono, constrangimento ilegal e estelionato praticados contra pessoas idosas. Pelo texto, em casos de lesão corporal, a pena será de 1 a 3 anos de reclusão, podendo ser aumentada em 1/3 se for qualificada. A pena atual para lesão corporal simples é de 3 meses a 1 ano de detenção. Para o estelionato, o projeto prevê aumento de pena de 1 a 2/3. A pena poderá ser aplicada em dobro se a vítima tiver 80 anos ou mais. Nos crimes de abandono de incapaz ou constrangimento ilegal, as penas poderão ser aumentadas, respectivamente, pela metade e em 1/3. O constrangimento ilegal ocorre quando alguém, por violência ou grave ameaça, força outra pessoa a fazer o que a lei proíbe ou a deixar de fazer o que a lei permite. Também ocorre quando o autor reduz a capacidade de resistência da vítima. A relatora na comissão, deputada Renilce Nicodemos, do MDB do Pará, disse que a proposta está de acordo com os preceitos constitucionais.
6: Proteger quem construiu a história do nosso país é também defender a dignidade e o respeito que toda pessoa merece. É uma medida importante para combater a violência e os crimes contra essa parcela da população e garantir uma resposta mais firme de quem comete esse tipo de violência. Estamos trabalhando para garantir que nossos idosos tenham seus direitos respeitados e possam viver com mais segurança, dignidade e proteção.
5: O projeto que aumenta penas para os crimes de lesão corporal, abandono, constrangimento ilegal e estelionato praticados contra pessoas idosas ainda depende de aprovação pelo plenário da Câmara antes de seguir ao Senado. Da Rádio Câmara, de Brasília, Paula Bittar.
3: Jefferson Campos, do PL de São Paulo, defende proposta que reduz a idade mínima de imputabilidade penal no Brasil. O texto estabelece que jovens entre 12 e 16 anos respondam penalmente por crimes contra a vida, hediondos ou cometidos com violência e grave ameaça.
8: Jefferson Campos entende que a medida busca combater a impunidade e conter o recrutamento de adolescentes por organizações criminosas. Na visão dele, a medida é fundamental para garantir a punição proporcional de crimes graves.
3: Júnior Lourenço, do MDB do Maranhão, quer capacitar profissionais de beleza e estética para identificar sinais de violência contra a mulher. De acordo com o deputado, a ideia é ampliar a rede de apoio e facilitar o acesso das vítimas aos serviços de proteção.
8: Júnior Lourenço explica que o projeto inclui cabeleireiros, manicures, pedicures, depiladores, maquiadores e esteticistas. Eles devem orientar as mulheres sobre canais de denúncia e serviços públicos, além de, com a autorização da vítima, acionar os órgãos competentes.
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0: A Câmara aprovou o projeto que diminui restrições legais para benefícios concedidos a data centers, resseguradoras e pequenos municípios. O repórter Marcelo Lascher explica as exceções.
1: A Câmara dos Deputados aprovou o projeto que permite que benefícios tributários concedidos a empresas de data centers, resseguradoras e as instituições beneficiadas por Programa Federal de Financiamento de Ações de Combate ao Câncer fiquem fora de restrições impostas pela Lei de Responsabilidade Fiscal em 2026. O projeto permite ainda que municípios de até 65 mil habitantes não precisem comprovar que arrecadam todos os impostos de sua competência para poder receber repasses federais ou estaduais. Essa exigência também é prevista na Lei de Responsabilidade Fiscal. O projeto foi apresentado pelo deputado licenciado José Guimarães, hoje ministro das Relações Institucionais da Presidência da República. A proposta original beneficiava empresas localizadas em áreas de livre comércio e o setor de bens de capital. Mas o texto foi alterado pelo relator, deputado Isnaldo Bulhões Júnior, do MDB de Alagoas. O texto final permite que benefícios fiscais concedidos a empresas de data centers, resseguradoras e instituições beneficiadas por Programa Federal de Financiamento de Ações de Combate ao Câncer não precisem ser acompanhados de estimativa de impacto financeiro e orçamentário para entrar em vigor. O projeto também dispensa a obrigação de demonstrar que a renúncia de receita não afetará as metas fiscais ou que será compensado pelo aumento de receita. O relator da proposta, Isnaldo Bulhões Júnior, diz que a medida é especialmente importante para atrair investimentos para o setor de data centers, beneficiado no início do ano pela criação do Regime Especial de Tributação para Serviços de Data Center, o REDATA. Entre outras medidas, o programa suspende a cobrança de tributos federais para a compra de máquinas e equipamentos destinados a centros de processamento de dados. Para Isnaldo Bulhões, o Brasil é um dos países mais procurados por empresas para instalação de centros de processamento de dados.
2: Trata-se de um setor intensivo em investimentos e marcado por elevada competição internacional na escolha da localização de novos empreendimentos em todo o mundo. Circunstância que recomenda a existência de um ambiente tributário capaz a favorecer a atração e a realização destes investimentos no Brasil.
1: Mas a exceção das regras da Lei de Responsabilidade Fiscal para municípios com menos de 65 mil habitantes foi criticada pelo deputado Gilson Marques, do Novo de Santa Catarina.
3: Aqui existe uma regra que lá atrás, não estou dizendo que é sensacional e perfeita, mas é a Lei de Responsabilidade Fiscal. Agora, o que esse texto faz? Dizer que não é bem assim, que pode ter uma exceção, que pode ser diferente, que esse ano não precisa ser assim. É inacreditável, eu não sei porque se aprova uma regra e depois diz que essa regra não precisa mais ser respeitada.
1: O projeto que cria exceções na Lei de Responsabilidade Fiscal para municípios com menos de 65 mil habitantes, empresas de data centers, resseguradoras e instituições beneficiadas por Programa Federal de Financiamento de Ações de Combate ao Câncer foi aprovado também pelo Senado e já pode virar lei. Da Rádio Câmara de Brasília, com informações de Antônio Vital, Marcelo Larcher.
4: Saúde.
5: Arthur Oliveira Maia, do União da Bahia, solicita a realização de uma sessão solene em homenagem à pesquisadora Tatiana Lobo Coelho Sampaio, da Universidade Federal do Rio de Janeiro. Ela lidera pesquisas com a polilaminina, uma proteína que pode contribuir para a recuperação de lesões na medula espinhal.
0: Arthur Oliveira Maia destaca que estudos com animais e testes experimentais iniciais em humanos apresentaram resultados promissores na recuperação de movimentos. Segundo o deputado, a pesquisa pode representar um avanço no tratamento de casos graves de paralisia.
4: Consumidor.
5: João Maia, do PP do Rio Grande do Norte, é favorável ao projeto que amplia a proteção de passageiros obrigados a despachar a bagagem de mão durante viagens de avião. De acordo com a matéria, a companhia deverá informar o motivo da exigência sem cobrar valor adicional pelo despacho.
0: A proposta apoiada por João Maia também obriga as empresas aéreas a oferecer canais gratuitos para reclamações sobre o despacho compulsório. O passageiro deverá receber orientações sobre seus direitos em casos de extravio, avaria ou violação da bagagem.
4: Cultura.
5: Projeto reconhece a Irmandade da Boa Morte de Cachoeira no Recôncavo Baiano e sua festa como manifestações da cultura nacional. Alice Portugal, do PCdoB, destaca que a confraria, formada por mulheres negras e descendentes de pessoas escravizadas, é uma das mais antigas tradições religiosas do Brasil.
0: Alice Portugal explica que o grupo surgiu como forma de resistência diante da opressão, garantindo sustento coletivo e apoio a mulheres negras após a escravidão. A deputada afirma que o reconhecimento nacional pode ampliar o acesso da manifestação a políticas públicas de preservação cultural.
6: A renda delas foi responsável por compra de alforrias, acolhimento de mulheres negras marginalizadas, consolidando-se como importante símbolo, não é, de luta pela liberdade, por dignidade dessas populações escravizadas. Então, esse grupo, que data aproximadamente de 1810, a partir de escravas vindas da África, esse grupo que data aproximadamente de 1810, a partir de escravas vindas da África,

0: trabalhista que estavam defasados há mais de 20 anos. Esse projeto foi apresentado pelo Tribunal Superior do Trabalho em 2022, com a justificativa de que o último reajuste aconteceu em 2002. O texto aprovado, apresentado pela relatora deputada Soraya Santos, do PL do Rio de Janeiro, estabelece que o menor valor será de R$ 12,02, o maior de R$ 2.163 e que as custas judiciais terão reajuste automático anual. A proposta também cria um fundo que receberá o valor das custas e de outras receitas, como o pagamento de inscrições em concursos públicos. O propósito é financiar a modernização tecnológica da Justiça do Trabalho. Outro projeto aprovado transforma 7 cargos vagos de juiz do trabalho substituto em 4 cargos de desembargador, 5 cargos em comissão e 3 funções comissionadas no Tribunal Regional do Trabalho da 18ª Região, em Goiás. Segundo o Tribunal Superior do Trabalho, a mudança não representa custos extras. A proposta foi criticada pela deputada Adriana Ventura, do Novo de São Paulo.
1: Este projeto que faz amplia permanentemente a estrutura do segundo grau de justiça do trabalho. Fala que os cargos estão vagos e a gente pensa que está redistribuindo e está transformando, mas na verdade hoje esse dinheiro não sai da caixinha. Outra coisa importante, além dos novos desembargadores, nós temos 8 novos cargos sendo criadas, inclusive funções comissionadas.
0: O terceiro projeto aprovado, em análise há mais de 10 anos, cria 12 varas do trabalho, além dos cargos de juiz, juiz substituto, analistas e cargos de comissão necessários para o funcionamento delas, no Tribunal Regional do Trabalho da Primeira Região, no Rio de Janeiro. Segundo o relator, deputado Marcelo Crivella, do Republicanos do Rio de Janeiro, as novas varas vão ampliar a capacidade de atendimento à população em 9 municípios do Rio. O projeto foi criticado por deputados do Novo e do Missão, com o argumento de que cria novas despesas. Parlamentares da bancada do governo, como a deputada Jandira Fegali, do PCdoB do Rio de Janeiro, defenderam a proposta.
2: A Justiça do Trabalho é uma trincheira de defesa das mulheres e homens que produzem nesse país. Então o TST é importante e essa inovação, como chamaram aqui, a Justiça Eleitoral também não tem nos Estados Unidos, ela é fundamental para nós aqui. Então a gente não pode ter parâmetros de modelos dos outros, nós temos que entender o papel da Justiça do Trabalho no Brasil.
0: Os 3 projetos que aumentam a estrutura e o valor das custas da Justiça do Trabalho seguiram para análise do Senado. Da Rádio Câmara de Brasília, com informações de Antônio Vital, Cibele Comanete.
3: Eli Borges, do Republicanos do Tocantins, relatou o projeto que amplia de 60 para 120 dias o período de contratação de trabalhadores safristas. Segundo o deputado, a proposta busca reduzir a burocracia e garantir mais segurança, tanto para empregados quanto para empregadores do campo.
4: Então nós ampliamos de 60 para 120 dias, melhoramos a questão da segurança do trabalhador no aspecto dos direitos que ele tem, direitos para garantir que ele faça um trabalho e não tenha seus problemas em algum acidente, etc. Mas também dando para quem emprega mais facilidade, mais segurança e menos burocracia para ele contratar as pessoas em um período que foi ampliado com esta proposta.
5: Eli Borges destaca ainda que o período trabalhado ficará devidamente registrado, o que permite sua contabilização para os direitos do trabalhador. Se aprovado pelas comissões temáticas, o projeto seguirá para análise no Senado.
3: Silvia Cristina, do PP de Rondônia, se manifesta a favor da proposta que prevê a transposição de ex-servidores dos antigos territórios de Rondônia, Roraima e Amapá para os quadros federais. A deputada acredita que a medida faz justiça a quem ajudou a construir esses estados.
6: Essa é uma pauta muito sensível, até porque quem realmente construiu o estado de Rondônia, Roraima e Amapá foram os ex-territorianos, pessoas que chegaram lá quando nada ainda tinha acontecido nesses estados. E hoje é questão de justiça que eles sejam transpostos aos quadros federais. Uma luta, infelizmente, que já acontece há muitos anos, sem dar a devida atenção para que se faça justiça com esses ex-territorianos.
5: Silvia Cristina critica o que chamou de demora na tramitação da proposta e lembra que muitos ex-territorianos morreram sem ter o direito reconhecido.

0: O parlamentar defende que a matéria avance rapidamente até a votação em plenário para garantir dignidade aos servidores.
1: Yandra Moura, do União de Sergipe, propõe criar um piso salarial nacional de R$ 3.400 para conselheiros tutelares, com reajuste anual pelo INPC. O projeto fixa a remuneração mínima em todo o país e garante a inclusão da categoria no PASEP.
0: Na visão de Yandra Moura, a medida, além de corrigir as diferenças salariais entre municípios, valoriza o trabalho de proteção a crianças e adolescentes. A deputada entende que garantir condições dignas de remuneração melhora a qualidade dos serviços prestados à população.
1: Termina agora o Jornal Câmara dos Deputados, produzido pela Rádio Câmara, com trabalhos técnicos de Everson Urani e apresentação de Val Monteiro e Luciana Vieira. Uma boa noite para você.
0: A Voz do Brasil volta amanhã. Boa noite.
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19: Ouvinte amigo, que Deus o abençoe. Conduza seus passos sempre no caminho do bem. Que Deus fortaleça a sua vontade para querer sempre o que é melhor aos olhos de Deus. Que Deus ilumine a sua mente para conhecer sempre a verdade. Que Deus lhe dê forças para superar todas as dificuldades e vencer todas as tentações. Que Deus o abençoe para que você possa, no mundo em que você vive, colocar a gotinha do seu amor. E haverá mais amor se você souber amar. O mundo será melhor se você se transformar. Que Deus o abençoe para que você possa crescer sempre no amor, voltado a Deus, voltado para Deus, pelo amor a Deus, fazer sempre o que agrada a Ele. Que Deus o abençoe para que você, levado pelo amor fraterno, faça aos irmãos tudo o que é bom aos olhos do Pai Celeste. Que Deus o abençoe para que o seu amor se torne cada vez maior, mais desprendido, mais generoso, e possa ter você um coração sempre aberto, como o coração de Jesus, para acolher e amar a todos perdoar, a todos fazer o bem, a todos servir e a ninguém excluir. Eu vim te amigo, nós meditamos ontem sobre a atitude da mãe de Tiago e de João, que procurou Jesus para pedir para seus filhos um lugar de destaque, uma à direita, outra à esquerda, no reino dos céus. E Jesus respondeu: não sabeis o que pedis. Não sabeis o que pedis. Na verdade, quantas vezes nós, nas nossas preces, nos dirigimos a Deus com tantos pedidos e, na verdade, não sabemos o que pedimos. Tenho observado o conteúdo de tantas preces que se faz na igreja. Geralmente, sempre um conteúdo interesseiro, de querer pedir e receber favores de Deus. Raramente se ouve uma prece no sentido de transformar-se para Deus para fazer o que Ele pede. Pedimos tanto para nós, para que Deus nos dê isto, nos dê aquilo, faça isso, faça aquilo. E muitas vezes fazemos da oração uma mendicância, mão estendida para pedir e receber com mendigos que pedem. A oração não é mendicância, não é mão estendida para pedir e receber. A oração são dois braços erguidos, levantados para dar-se, entregar-se a Deus, oferecer-se a Ele, estar inteiramente à disposição dEle para saber e fazer o que Ele pede. A graça que mais deveríamos pedir é aquela que menos pedimos. Sim, ouvinte amigo, a graça que mais deveríamos pedir é precisamente aquela que menos pedimos. E qual seria? Senhor, ajuda-me a conhecer e a fazer a tua vontade. Senhor, ajuda-me a conhecer e a fazer a tua vontade. É a graça que mais deveríamos pedir e, na verdade, é aquela que menos pedimos e às vezes nem sequer pedimos. Esse voltar-se para Deus, para fazer a vontade dele, como dizia Jesus, meu alimento é fazer a vontade do Pai que está no céu. Pai Santo, não se faça a minha, mas a tua vontade. Faço o que agrada ao Pai, por isso ele me ama. Nós, em nossas preces, no conteúdo das nossas preces, geralmente somos egoístas interesseiros. Pedimos favores, pedimos benefícios e às vezes não sabemos o que pedimos. Porque pedimos levados pelos nossos interesses e esquecidos dos interesses de Deus. Por isso eu repito, ouvinte, a graça que mais deveríamos pedir a Deus é aquela que menos pedimos. A graça que mais deveríamos pedir a Deus é esta: Senhor, ajuda-me a conhecer e a fazer a tua vontade. Quando o coração humano assim age, assim procede, assim vive, ele se transforma. Ele cresce, ele se santifica, ele se torna construtor de um mundo melhor, mais humano, mais fraterno, mais digno, mais justo. Ajuda-me, Senhor, a conhecer e a fazer sempre a tua vontade. Isto é o essencial. Isto é tudo. E você, ouvinte amigo, pede esta graça? Em suas preces, você pede mais a Deus para fazer a tua vontade? Ou você pede sempre a graça de conhecer e fazer a vontade de Deus? Não será que também nós, muitas vezes, não sabemos o que pedimos? Pedimos tanto por nós para receber favores, benefícios, e esquecemos que o essencial é pedir a graça de fazer o que agrada a Deus. Fazer sempre aquilo que é do agrado de Deus. Fazer sempre aquilo que é do projeto, do plano de Deus. Esta é a oração que transforma, nos santifica e nos torna salvadores com Cristo do mundo ao qual nós pertencemos. Sim, ouvinte amigo, pedir sempre esta graça, conhecer e fazer a vontade de Deus. E Deus só quer o que é bom. Deus só quer o amor. O amor que perdoa, que é paciente, que é generoso, que é compreensivo, que é tolerante, que é justo, que é paz, que é harmonia, que é alegria. E se nós nos abrirmos inteiramente para este amor, nós nos transformamos e transformamos o mundo onde nós vivemos. Cada um de nós deve ser um transformador do mundo, um construtor de um mundo melhor. Para tornar-se construtor de um mundo melhor, é necessário voltar-se inteiramente para Deus, para saber e fazer sempre o que Ele pede. Ajuda-me, Senhor, a amar como Tu me amas e a compreender como Tu me compreendes. Ensina-me, Senhor, a aceitar os outros como Tu me aceitas, respeitando-os como Tu me respeitas e suportando-os com paciência como Tu me suportas com paciência infinita. Ajuda-me, Senhor, a perdoar como Tu me perdoas e a fazer pelos outros todo o bem que fazes por mim. Ajuda-me, Senhor, a conhecer e a fazer sempre a tua vontade, a fazer sempre aquilo que é do teu agrado, a percorrer sempre o teu caminho, executar os teus planos. Ajuda-me, Senhor, a estar sempre inteiramente a teu serviço, para que eu possa contigo me transformar e construir um mundo melhor, mais humano, mais fraterno. Senhor, tu que me aceitas como eu sou, ajuda-me a ser o que tu queres que eu seja, tua semelhança no amor. Transforma o meu coração para que ele seja bom, justo, manso, paciente, compreensivo, generoso, tolerante, cheio de misericórdia, para que através do meu amor humano semelhante ao teu, eu possa levar aos meus irmãos a alegria, a paz, o consolo, a esperança, o perdão e a salvação do teu amor divino. Amém.
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1: Hoje, dia 8 de setembro, uma terça-feira, dia que comemoramos Santo Tomás de Vilhanova, comemoramos o nascimento da Virgem Maria, Mãe de Jesus, e dia também mundial da alfabetização. E nós, pela Rádio Catedral 106.7, estamos iniciando a nossa oração da noite. São alguns minutos apenas do nosso dia para que juntos possamos dizer: Senhor, obrigado por tudo aquilo que recebemos, a história que estamos escrevendo e nossas vidas que fazem parte do teu povo hoje. Nós, pela Rádio Catedral, queremos refletir, agradecer e oferecer a Deus o que há de melhor. E também nossas falhas, nossas mancadas, nossos erros, nossos acertos e tudo aquilo que somos. E para isso, nada melhor também de pegarmos o Evangelho do dia e refletirmos sobre algumas coisas que são importantes. Hoje é o Evangelho de Mateus, capítulo 1, versículo de 1 a 16 e de 18 a 23. Diz o texto: a origem de Jesus Cristo foi assim. Maria, sua mãe, estando comprometida com José, mas antes de viverem juntos, encontrou-se grávida por obra do Espírito Santo. José, esposo dela, sendo justo, mas não querendo difamá-la publicamente, decidiu repudiá-la em segredo. Mas quando ele refletia sobre isso, um anjo do Senhor apareceu-lhe em sonho e disse: José, filho de Davi, não temas receber Maria por tua esposa, pois o que nela foi gerado é do Espírito Santo. Ela dará à luz um filho, e tu o chamarás pelo nome de Jesus, pois ele salvará seu povo dos pecados deles. Tudo isso aconteceu para que se cumprisse o que tinha sido dito pelo Senhor por meio do profeta: a Virgem conceberá e dará à luz um filho, e o chamarão pelo nome de Emanuel, que traduzido significa Deus conosco. Nesse texto deste Evangelho, qual seria a reflexão que poderíamos fazer? E como poderíamos entender e aplicar esse texto para que assim, juntos, possamos refletir nessa festa especial do nascimento de Maria? Quando Deus, com o seu plano de amor, criou a terra e colocou o ser humano sobre a face da terra, no livro do Gênesis, o livro das origens, vemos que o último gesto da criação, que é narrado no livro do Gênesis, era a mulher, Eva, a obra-prima de Deus, com capacidade para gerar o ser humano e, a partir daí, povoar a terra. E Deus dá uma ordem aos dois: crescei e multiplicai-vos. Esse foi o único mandamento que Deus deu. E os seres humanos começaram a povoar a terra. Não sabemos bem nem o momento, nem a era, nem nada. Mas sabemos que o plano do amor de Deus foi concretizado. E com isso, num determinado momento, como encontramos no livro do Gênesis, das origens, Eva, um dia, estando lá como a criatura escolhida por Deus para tornar-se assim mãe e poder multiplicar e reproduzir os seus filhos, Lúcifer, um dos anjos mais bonitos do céu, que por orgulho e vaidade foi expulso do céu, chega para Eva e lhe pergunta: é verdade que Deus proibiu muitas coisas? A partir daquele momento, Eva diz: não, Deus não proibiu, ele só colocou uma restrição para que não comêssemos o fruto da árvore proibida, que o dia que comêssemos desse fruto, iríamos experimentar a morte, a dor, o sofrimento. Aí Lúcifer diz para Eva: não, não, não, ele não quer que vocês comam, porque o dia que vocês comerem, seus olhos se abrirão e vocês vão conhecer muitas coisas que ele não quer que vocês conheçam. Botou a curiosidade, que é o fator que faz a humanidade crescer e descobrir novas coisas, novos caminhos. Eva desobedece, come e induz Adão a comê-lo. A partir daí, esse ato de desobediência separou e distanciou o ser humano. E como Deus respeita a liberdade do ser humano, até o ponto de dizer: Senhor, não te quero na minha vida, respeitou. Mas a partir daí, o ser humano não poderia completar o seu ciclo, princípio, meio e fim. Princípio, o dom da vida, o momento em que é gerado no ventre da nossa mãe. Meio é aquele tempo em que nós devemos aprender a amar e nos ensinam como fazê-lo. E o nosso objetivo, nossa meta, o nosso fim é um dia estarmos na casa do Pai. Com isso, nenhum ser humano poderia completar esse ciclo. E com isso, todos os seres humanos, depois que partiam da experiência de vida, iam para a mansão dos mortos. E lá estariam todos aguardando o momento em que o Cristo pudesse restabelecer toda essa caminhada. Uma mulher tinha sido aquela que causou essa desavença, conforme o livro do Gênesis. Uma mulher teria que recomeçar e restabelecer toda essa caminhada. Daí, o papel de Maria, nas mesmas condições de Eva antes do pecado, que assume ser a mãe do nosso Salvador. Por isso, esta festa de hoje, do nascimento de Nossa Senhora, faz com que todos nós possamos entender que ela tem um papel fundamental na nossa caminhada e na nossa salvação. Por isso, vamos agradecer a existência de Maria, o seu sim e ter iniciado a reconciliação e propiciado o plano do amor de Deus presente entre nós. Pai nosso que estais nos céus, santificado seja o vosso nome, venha a nós o vosso reino, seja feita a vossa vontade, assim na terra como no céu. O pão nosso de cada dia nos dai hoje, perdoai as nossas ofensas, assim como nós perdoamos a quem nos tem ofendido, e não nos deixeis cair em tentação, mas livrai-nos do mal. Amém. Ave Maria, cheia de graça, o Senhor é convosco. Bendita sois vós entre as mulheres, e bendito o fruto do vosso ventre, Jesus. Santa Maria, Mãe de Deus, rogai por nós, pecadores, agora e na hora de nossa morte. Amém. Senhor, fazei-me maior que as coisas pequenas de cada dia, para que não me torne do tamanho delas. Fazei-me também maior que os grandes sofrimentos, para que não me desespere, tornando-os maiores do que eu. Finalmente, tornai-me maior que as grandes alegrias da vida, para que estas não me elevem tornando-me menor do que elas. O Senhor Jesus Cristo esteja ao nosso lado para nos defender, dentro de nós para nos conservar, diante de nós para nos conduzir, atrás de nós para nos guardar, acima de nós para nos abençoar. Abençoe-nos o Deus Todo-Poderoso, Pai, Filho e Espírito Santo. Amém. Boa noite.

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queremos te louvar por esta noite maravilhosa em tua presença, Senhor. Nós glorificamos o teu nome, o nome que está acima de todo nome, Senhor. O nome maravilhoso, forte, fiel. Bendito seja, Senhor, pelas maravilhas que realiza no nosso meio, Senhor. Como tu és bom, Senhor. Não podemos viver sem ti um segundo sequer. A gente não consegue. Tu és o nosso respirar, Senhor. Tu és a nossa fortaleza, o nosso escudo. Sempre estamos contentes na tua presença, Senhor. Como é maravilhoso te louvar, Senhor. É um combustível para a nossa alma. Somos nutridos cada vez que louvamos a ti, um Deus maravilhoso que tu és, um Deus amado. Quando eu cantava essa música, quero abandonar-me em teu amor, é porque, Senhor, só o teu amor é onde a gente encontra segurança para se abandonar. É um amor que não trai. Teu amor, Senhor, é um amor que não exclui, um amor que não nos lança fora. Por isso nós nos abandonamos, Senhor, na tua presença. Abandonamos na nossa vida cada vez mais. Cada vez mais desejamos isso, se abandonar em ti, Senhor. Se abandonar na tua presença. Se abandonar no teu querer, na tua santa vontade. Como maravilhoso, Senhor, saber que tu cuida de nós, que tu nos sustenta, que tu nos fortalece, Senhor. Como é bom, Senhor, maravilhoso saber, Senhor, que tu nunca desiste de nós. Como a parábola do filho pródigo, o pai que ansioso esperava a volta do filho. Assim a gente vive essa realidade de sempre saber que tu estás à nossa espera, sempre está à nossa espera, sempre nos aguardando, Senhor. Bendito seja, Senhor, pelo teu amor.

0: Bom dia, meus irmãos e minhas irmãs. Está começando pelas ondas da Rádio Catedral FM 106,7 e pelo YouTube da RCC Arquidiocese do Rio de Janeiro, o programa Madrugada Amiga, com a renovação carismática católica da Arquidiocese do Rio de Janeiro. Seja bem-vindo, seja bem-vinda e obrigado por abrir as suas portas, as portas da sua casa, as portas do seu coração para este momento de louvor, para essa vigília de amor, em que o amor de Deus vai se manifestar em nossos corações. Hoje, 9 de setembro de 2026, ano da graça de nosso Senhor Jesus Cristo, mais um dia. Para Deus, cada dia, todo dia é eterno, porque Deus se fez presente. Deus se fez presente no meio de nós. Um dia para Deus é como mil anos para nós. Então, hoje é o dia da graça na tua vida. Hoje é o dia em que Ele vai manifestar o seu imenso amor no seu coração. Creia, meu irmão, abra-se, porque o Senhor quer fazer maravilhas, independente das circunstâncias. É o tema da madrugada de hoje. Te louvarei, Senhor, não importam as circunstâncias. Então, eu não sei como está o seu coração, eu não sei como está a sua vida, eu não sei o que está à sua volta, mas eu tenho uma certeza: Deus está presente. Deus está atuante, Deus está sedento por você, como nós cantamos agora. Então, abra o seu coração para que a graça de Deus penetre em você, para que o poder do Espírito Santo se manifeste em seu coração. Eu sou Carlos André, e sou da paróquia de Nossa Senhora da Vitória. Sou casado com a Fernanda, 3 filhos. E estou aqui mais uma vez para a honra e glória do Senhor, para servir ao seu santo nome, servir aquele que um dia conquistou meu coração e não largou mais, independente das minhas circunstâncias, independente do meu pecado. Eu sei que Ele está comigo, eu sei que Ele me ama, Ele me quer transformado. A cada dia Ele renova o meu coração, para que eu caminhe na presença dele. Muito obrigado, seja bem-vindo, seja bem-vinda, meu irmão, e eu quero que você, desejamos que você perceba hoje como a graça de Deus vai se manifestar no seu coração. Amém? E aqui estamos com o nosso irmão André. Fala, e André, se apresenta.
1: Bom dia, amados, a paz de Cristo, amor de Maria, sustento fogo aí, renovação carismática da Arquidiocese do Rio de Janeiro. Estamos aí com mais uma madrugada amiga para poder estar na presença do Senhor na brecha, intercedendo. Momento oportuno de você, católico, também os nossos irmãos também evangélicos, aqueles que também professam fé, também que aqueles que não são de igreja, podem também estar conosco aí nessa madrugada, sustentando fogo, que vai ter muita oração, pregação, louvor, partilha da palavra. É, muitas coisas, terço, né? A noite vai ser maravilhosa na presença de Deus. É um grupo de oração da madrugada. Eu acho que o único grupo de oração da madrugada é a Madrugada Amiga, né?
0: É.
1: As terça-feira com a renovação carismática. E eu convido você para estar esta noite, né, colocando a sua intenção. Né, quando eu vi o tema aqui, eu não sabia do tema, né, irmão? Porque eu fui pego de surpresa, fui convidado a estar na rádio aqui participando, e eu não pude ter acesso ao tema, mas o tema é muito maravilhoso, muito propício para esta noite. Te louvarei, não importa as circunstâncias. Né? Como é bom a gente saber disso, né? Louvar a Deus, não importa as circunstâncias, né? Creio que é inspirado naquela música, né? Isso. Te louvarei, não importa as circunstâncias.
0: Isso.
1: Essa música é muito maravilhosa, que a gente também vai recitar ela, e vai ser um momento que você vai poder louvar a Deus. Quantas noites a gente perde, né? Quanto tempo a gente perde não louvando ao Senhor? O Senhor sempre, ele age no louvor. Tem outra música que fala, né? Mas é no louvor que ele age. Então é isso, irmão. É no louvor que ele age. É no louvor que Deus manifesta a sua glória. Quero mandar um alô para os nossos irmãos que estão sempre sintonizados na rádio. Primeiramente, Terezinha Venâncio, ela que é assídua da rádio, escuta sempre, sempre está ligada nas programações. Um abraço, irmã, fica com Deus aí, sustenta o fogo nessa madrugada conosco. Deus abençoe sua saúde, vamos interceder sempre aqui por você, pelos seus projetos, pela sua família, seus filhos. Quero também mandar um alô para a Padaria Gratidão, lá da Maré, lá da C2, né? E sempre faz um pão maravilhoso, faz bolo maravilhosos, né? Pelo o índio lá, o Cacá, que é o padeiro lá, o chefe da padaria, né? Ele que toca aquela padaria com a sua família, ele toca a padaria pra frente, né? Com a sua família, né? A Fátima, o Felipe. É uma padaria maravilhosa, que ela é recente, mas ela, graças a Deus, só tá crescendo, né? Porque trabalha com amor, né? O índio lá, que a gente chama carinhosamente ele, ele trabalha com amor, fazendo aquele pão maravilhoso.
0: Que bacana,
1: né? E eu quero mandar um alô também, meu grupo de oração, Consequência de Pentecoste, da paróquia Nossa Senhora de Bom Sucesso, Padre Luiz Gustavo. Minha coordenadora do grupo de oração Consequência de Pentecostes é a Ilza. Ô, irmã, Deus abençoe, né? Também a Maria está sempre sintonizada conosco, né? Não sei se ela vai mandar pelo chat do YouTube a mensagem, né? Mas no Facebook ela participava muito, né? Então, irmã, fica ligada aí, agora é no YouTube, né? É no YouTube, vai lá no chat da Renovação, né? No canal da Renovação Carismática Católica do Rio de Janeiro, e, né? Aproveita e segue, né? Na página, né? Dá um like, segue a página, se inscreve lá, valeu, irmã? E todos os que participam conosco lá do Consequência de Pentecoste, acontece às quintas-feiras. Te convido a você estar conosco essa quinta-feira, ao qual eu vou ministrar a palavra, e vai ser um momento oportuno da gente estar partilhando, né? Partilhando a noite maravilhosa. O grupo de oração, ele não acontece na paróquia, ele acontece na capela, bem próxima à paróquia. Então, se você sentir o desejo de participar conosco no grupo de oração Consequência de Pentecostes, é só você participar da missa, que acontece às 19 horas, lá na paróquia Nossa Senhora de Bom Sucesso. Não é de Bom Sucesso de uma, mas a outra, é a de Bom Sucesso, Nossa Senhora de Bom Sucesso. Tu bota aí no YouTube, no Google, né? Bota no Google, escreve lá Nossa Senhora de Bom Sucesso, aí é Engenópolis, aí você vai achar a localização. Então a missa começa às 19 horas, às quintas-feiras, e terminando a missa, você vai pra gente em direção à capela onde acontece o grupo de oração. Então lá é um momento maravilhoso, né? O povo lá é povo de fé. Tenho certeza que você não vai se arrepender de estar lá conosco. Amém? Então vamos que vamos, Dedé.
0: E o nosso irmão André, que tá Calazans, aí conduzindo, André Calazans também tá aí.
1: Só tem André agora, né?
0: Hoje,
1: quem não é André não vem, né?
0: Por enquanto só André na área.
1: Verdade.
0: Então, estamos aí. Grande Calazans conduzindo aquela nave ali. Verdade, sensacional. Verdade. Você também pode mandar mensagens pelo WhatsApp da rádio, que é o 3231-3567. Temos alguns irmãos e irmãs que já mandaram, já estão se comunicando conosco aqui, pedindo orações, e daqui a pouco a gente vai transmitir esse pedido de oração. Seja bem-vindo, Eremita, Paulo Roberto, Josimar Rodrigues, Denise, Bia, sejam bem-vindos, estamos acolhendo seus pedidos de oração e colocaremos junto com a intercessão. A intercessão no dia de hoje, deixa eu achar aqui, é com o Vicariato Santa Cruz. As coordenadoras são a Deia e Márcia, e a equipe que está intercedendo, se colocando na brecha por nós aqui nesta madrugada, é a Dalva, a Lúcia, o Castilho, Márcia, Carlinda, Lourdes e Vanderlei. Essa é a equipe que está junto conosco, intercedendo recebendo suas orações, intercedendo a Deus por nós, para que a graça de Deus se manifeste no meio de nós. E também os comentários do YouTube da RCC Arquidiocese do Rio de Janeiro. Tem aqui meu amigo do trabalho, o Ivo Francisco, que já mandou mensagem aqui também, a Simone Matos. Então, estamos aí também pelo YouTube recebendo a sua mensagem do seu coração. Grande Ivo, grande irmão que, né, trabalha comigo, prestando um grande auxílio nas nossas atividades lá do nosso trabalho. Um abração, grande Ivo. Enfim, meus irmãos e minhas irmãs, vamos com oração. Daqui a pouquinho, né, nós teremos ainda a presença do diácono Tadeu, né, que fará a partilha do tema. O diácono Tadeu, da paróquia de Nossa Senhora de Fátima, em Paciência, está chegando. E mais tarde teremos a partilha do Evangelho do Dia com o diácono Júlio Moreira, da paróquia de São Sebastião de Parada de Lucas, do Vicariato Leopoldina. Teremos às 3 horas o Terço da Misericórdia e ainda mais, como nosso irmão André falou, louvor, oração, clamor, e para que a graça de Deus, as curas, as libertações, o amor de Deus se manifeste em nossos corações. E assim, André, vamos louvar. Em todas as circunstâncias, louvemos o Senhor.
1: Amém. Louvado seja Deus.

verdadeiro combustível para o nosso louvor. Às vezes tem sido as adversidades, os momentos adversos, momentos de, principalmente momentos difíceis de cruzes. É o momento que a gente sente aquela força que não está em nós, mas é uma força que vem do alto. A gente quer agradecer a Deus. Talvez muitas coisas nos apavoram, nos paralisa, mas é um momento propício da gente sentir o poder de Deus em nós. É quando eu me sinto fraco, Senhor, é que eu sou forte, Deus. É quando eu me sinto atingido, é que se manifesta a força do alto. E quando eu fui cantando essa música, eu fui recordando que não temos nada, não temos nada. E é justamente isso. A gente louva a Deus porque a gente não tem nada, a gente não fez nada, a gente não criou nada. Se algo fizemos, foi pela graça, pelo poder de Deus, a vontade de Deus, o querer de Deus. Amado, se você tem um trabalho, foi a vontade de Deus. Se você se preparou, se capacitou para você ter um bom emprego, veio dele. Veio dele. Você poderia ter um emprego, talvez, não sei, um emprego que você não se realizaria. Imagine aí você no emprego ao qual você fala, você pensa em falar: esse emprego não é o que eu queria para minha vida, não é o que eu queria. Mas se você tem algo que você se satisfaz, digno, justo, é do poder de Deus. E se você também que passa por dificuldades, vive numa realidade ao qual você não quer, não queria para sua vida, mas você está lutando para superar, eis aí o momento para você louvar a Deus também. Te louvo, Senhor. Te louvo pelas minhas cruzes. Te louvo, Senhor, pela minha dificuldade. Fala isso para Deus. Te louvo pela minha dificuldade financeira. Eu te louvo, Senhor, porque está em tuas mãos o meu amanhã, meu projeto, a minha vida. Eu não sei, Senhor, o que será de mim daqui para frente, mas está em tuas mãos, Senhor, porque tudo é teu, tudo te pertence. Tudo te pertence, Senhor. E eu fui lembrando dessa música, Te Louvarei. Como é que é o tema da noite de hoje? Te louvarei, não importa a circunstância. Como é difícil, né, amado? Tem gente que tem dificuldade de louvar a Deus porque tá no momento de paz, né? Glória a Deus. Tá no momento de alegria. Tá tudo dando certo. Tem um bom trabalho, uma boa família. Glória a Deus. Tudo tá indo bem. Mas tem pessoas que têm essa dificuldade. Porque tá indo tudo bem, esquece, não sei. Ou não acha tempo, não sei, se Deus sabe. E tem gente que tem dificuldade de louvar a Deus porque está sofrendo. E essa música, ela foi trabalhando na minha vida por esse momento que muitos de nós passam. Diante da dificuldade que nós passamos, a gente não sente força para louvar, mas te louvarei, Senhor, não importa a circunstância. Mesmo na dor, mesmo na doença, mesmo na pobreza, mesmo na riqueza, mesmo na abundância, mesmo te louvarei, Senhor, te louvarei, Deus, te louvarei, Senhor, te louvarei. Não importa, Senhor, não importa.

0: Como nosso irmão diz, é o reconhecimento da grandeza e da bondade de Deus em nossas vidas. E em todas as circunstâncias, independente da circunstância, é uma decisão. Eu me decido louvar a Deus, eu me decido bendizer o nome do Senhor, eu me decido reconhecer que Ele é Deus e que Ele é o Senhor da minha vida, porque Ele é um Deus, Ele é o Deus que deu a sua vida por cada um de nós. O Pai enviou o seu Filho único para que sejamos salvos por Ele. Muito obrigado, Senhor Jesus. Muito obrigado porque o Senhor entregou a sua vida por cada um de nós. O Senhor derramou o seu sangue preciosíssimo por cada um de nós.
1: É verdade.
0: Muito obrigado, Senhor Deus, porque o Senhor, né, nesse sacrifício de amor, nessa entrega de amor, o Senhor veio trazer a nós a salvação, trazer a nós a libertação, trazer a cura, trazer a paz aos nossos corações. O Senhor morreu e ressuscitou para nos dar uma vida nova.
1: É verdade, Senhor.
0: Muito obrigado, Senhor Deus. Muito obrigado. Muito obrigado. O nosso louvor, Senhor Deus, não lhe acrescenta, não acrescenta a sua grandeza, mas nos faz reconhecer o quanto o Senhor é grande em nossas vidas, o quanto o seu amor é eterno, o quanto o seu amor modifica os nossos corações, o quanto o seu amor amplia a nossa mente, o quanto o seu amor se faz presente em cada momento, mesmo de dor. Maior dor o Senhor sofreu por cada um de nós. Muito obrigado, Senhor Deus. E o Senhor sofreu essa dor por nós para que possamos suportar as nossas dores. O Senhor carregou a cruz para que possamos tomar a nossa cruz e te seguir. Seguir o seu caminho. O Senhor é o caminho, a verdade e a vida. Não há vida fora de ti, Senhor Deus. E isso nós proclamamos, nós bendizemos, nós exaltamos a sua glória por nós, a sua vitória sobre o inimigo em nossas vidas, Senhor Deus. A sua vitória sobre o pecado, sobre os nossos pecados. Bendito seja o teu santo nome, Senhor Deus, porque o Senhor é maravilhoso, o Senhor é grande, o Senhor é fiel. O Senhor é o Deus vivo e verdadeiro, absoluto, presente e atuante. Muito obrigado, Senhor Deus, muito obrigado, porque o Senhor derramou as suas chagas são as chagas que nos curam, Senhor Deus. As suas chagas nos libertam, Senhor Deus. Muito obrigado por esse sacrifício de amor por cada um de nós. A prova de que somos amados, a prova de que somos filhos de Deus é a sua santa cruz, Senhor Deus. É a sua morte e ressurreição. Bendito seja o teu santo nome, Senhor Deus. A sua identidade, meu irmão, minha irmã, você e eu, nós somos filhos de Deus. Filhos de Deus, circunstância alguma retira este selo, retira esta graça em nossos corações. Você pode estar passando por um momento frustrante na sua vida, um momento frustrante na sua caminhada, mas isso não te define. Isto não é a sua identidade. Esse momento não é a sua identidade. A sua identidade é: você é amado por Deus, você é filho de Deus, nós somos filhos amados de Deus. Essa é a nossa identidade. Circunstância alguma, palavra alguma nos define, a não ser a palavra de Deus em nossa vida. Por isso, Senhor, nós te bendizemos, nós te adoramos, nós te glorificamos e reconhecemos que a tua glória, a tua graça está em nossas vidas. É isso, é isso, é o selo do Espírito Santo que está em nossos corações. Bendito seja o teu santo nome. Nós te clamamos, Senhor Deus, renova em nós a ação do Espírito Santo. Batiza-nos, Senhor Deus, no teu Espírito, para que possamos te louvar, te bendizer, exaltar o seu nome, Senhor Deus, em todas as circunstâncias, porque a palavra de Deus diz isso: em todas as circunstâncias, dai graças a Deus, porque esta é a vontade do Senhor. Meu irmão, minha irmã, a vontade de Deus para você hoje, para nós hoje, é louvar, bendizer, exaltar o santo nome do Senhor, porque só Ele é Deus, só Ele é Rei, só Ele é o Senhor. Glórias a Ti, Senhor Deus. Bendito seja o Teu santo nome. Aleluia, Senhor Deus.

Irmã, deixe-se conduzir pelo Espírito Santo. Vai clamando essa unção, vai clamando essa graça, essa ação do Espírito Santo em seu coração. Vai clamando mesmo, incendeia minha alma, Senhor. Incendeia meu coração, Espírito Santo. Faz de mim uma nova criatura, Espírito Santo. Espírito Santo, dá testemunho ao meu coração de que Deus me ama, Senhor. De que sou amado, de que sou querido, de que fui desejado por Deus desde toda a eternidade. Confirma, Espírito Santo, aquela palavra em que o Senhor diz: antes que nascesse, antes que fosse gerado, eu já te conhecia. O teu nome está gravado na palma das minhas mãos. Confirma, Espírito Santo, em nossos corações essa palavra. Confirma, Espírito Santo, de que Deus Pai é amor, e nele não há mal algum. Mal algum vem da parte de Deus. Confirma essa palavra em nossos corações, Espírito Santo. Incendeia, conscientiza-nos, Espírito Santo. Transforma nossa mente. Transforma, Espírito Santo, nossos pensamentos, as nossas ideias. Muitas vezes, ideias equivocadas da parte de Deus em relação a Deus. Confirma, Espírito Santo, transforma, quebra essas barreiras de relacionamento com Deus Pai, para que nos sintamos verdadeiramente filhos de Deus, Espírito Santo. Transforma nossos sentimentos, Espírito Santo. Muitas vezes o nosso coração, Espírito Santo, se fecha, fica magoado, fica dolorido, a tal ponto de virar um coração de pedra, que não quer sentir, de que não quer acreditar. Um coração que muitas vezes se revolta. Se revoltar é voltar as costas para Deus. Vem, Espírito Santo, ainda que estejamos de costas, que o Senhor apareça na nossa frente, Senhor Deus. Assim como ele entrou naquelas portas fechadas, naquele cenáculo com as portas fechadas, Espírito Santo, que o Senhor Jesus entre em nossos corações fechados, em corações de pedra. Vem, Espírito Santo, agindo em nossos corações, transformando o nosso coração de pedra.

que acolha o amor de Deus, Espírito Santo. Tira do nosso peito, confirma essa palavra, Espírito Santo. Tira do nosso peito o coração de pedra e dá-nos um coração de carne, Espírito Santo. Espírito Santo, essa noite é sua, essa madrugada é sua. Age, Espírito Santo, com teu poder, com os dons, com os carismas, para que a graça de Deus, para que o amor de Deus seja exaltado, para que o nome do Senhor seja louvado e bendito de todo o nosso ser, de todo o nosso coração. Vem, Espírito Santo, vem, Espírito Santo, do nosso, em todo o nosso ser, do mais íntimo até o mais exterior, do mais profundo até o mais exterior, até as nossas extremidades. Vem, Espírito Santo, batizar-nos. Vem nos mergulhar, Espírito Santo.

nenhum coração é impossível de ser tocado por Deus. É o que te clamamos, Espírito Santo. Toca-nos, Espírito Santo. Age em nós, Espírito Santo. Transforma-nos. Tem misericórdia de nós. Tem piedade dos nossos pecados. Não leve em conta os nossos pecados, Senhor Deus. Mas o amor de Deus em nossas vidas. Vem, Espírito Santo.

tem uma passagem na palavra de Deus, que está em Atos dos Apóstolos, que narra a cura do coxo na Porta Formosa. Aquele coxo, ele foi curado e automaticamente ele foi para o templo louvar a Deus e bendizer ao nosso Deus. Quantas maravilhas o Senhor tem realizado. Tantas maravilhas. O texto fala assim, na parte que depois que ele foi curado. Entrou com eles no templo, entrou com os apóstolos, aquele que estava coxo, né? Entrou com eles no templo, caminhando, soltando e louvando a Deus. Entrou com ele no templo, caminhando, saltando e louvando a Deus. Eu te louvo, Senhor, por todas as curas realizadas na nossa vida, na minha vida. Outrora, Senhor Deus, sabia que eu não caminhava na tua presença. Estava enfermo, longe de ti, entregue ao pecado. Não lutava. Não caminhava e não tinha motivo para me alegrar por te conhecer, Senhor. Te conhecer de longe, por ouvir, por alguém dizer, experiências de outras pessoas, até familiares. Mas, Senhor, teve um momento que tu veio ao meu encontro. Não foi eu que fui ao teu encontro, não. Como os apóstolos, eles foram à presença, à tua presença na vida daquele coxo, porque Pedro e João olhou, pediu para aquele coxo: olha para nós, olha aqui. E com um olhar fixo, falou para aquele coxo: eu não tenho ouro nem prata, mas o que eu tenho eu te dou, levanta e anda. E aquele coxo, ele saltou, ele deu um pulo e foi curado instantaneamente. E o Senhor também fala conosco, falou para mim um dia: levanta e anda, anda na minha presença. E aí eu pude caminhar até nos tempos atuais, até no momento, presente momento, caminhar na presença de Deus, lutando, sim, mas progredindo, evoluindo na graça. E Deus te chama, amado, Deus te chama, amada, a dar um salto para Ele em agradecimento, porque você é católico, você comunga, você comunga, você confessa. Ou se você ainda não faz isso, você é esperançoso, é esperançosa de um dia entrar na fila da comunhão, mas talvez as situações te impede no atual momento, mas um dia você vai sim estar na fila da comunhão, comungando o corpo e o sangue de Cristo. O momento ápice da nossa fé é essa. Não é a riqueza, não é a sua conta recheada, não é o seu carro do ano, é você comungar o corpo e o sangue de Cristo. Isso é o momento de louvor. Essa é a cura verdadeira. Essa é a restauração, esta é a libertação. Aquele coxo, ele deu um salto, ele ficou alegre somente por uma cura física. Amém, glória a Deus. Quem não quer ser curado pela enfermidade? Talvez você esteja aí nos ouvindo, talvez você quer sim alcançar uma graça, ser curado da sua enfermidade, de um câncer, de uma doença que os médicos não conseguem dar jeito, solucionar. Mas muito mais, aquele coxo louvou foi porque ele encontrou Jesus, porque ele encontrou o sentido do viver. Ele mendigava na Porta Formosa, ele era enfermo, coxo, aleijado. E quando ele recuperou a sua saúde física, ele não ficou rico, ele só recuperou a saúde física, ele não ficou rico, ele continuou pobre, né? Mais do que o dinheiro ele alcançou, que foi entrar no templo, se alegrar em Deus e louvar ao Senhor.
E eu te chamo, irmão, louva aí nesse momento. Louvo, entregando. Senhor, eu te louvo porque a tua presença me preenche, Senhor. Eu caminho na fé, eu caminho na igreja. Eu sou feliz por isso. Eu sou feliz porque tu me deste a graça de perseverar até agora, Senhor. Apesar das minhas lutas, apesar, Senhor, dos meus combates, Senhor. Através, Senhor Deus, da tua vontade, do teu tempo em querer restaurar minha vida ou não. Mas o tempo é teu, a vontade é tua. Mas eu quero te louvar, Senhor Deus, porque a força vem de ti, Senhor. A força do louvor vem de ti, Deus. A força de restaurar a minha vida vem de ti, Senhor. Independente da situação que eu estou passando no momento, mas a força vem do alto. Vem de ti, é o teu Espírito Santo que me fortalece. É momento da gente se levantar, amado, do nosso abatimento. É momento da gente pedir o Espírito Santo, como a gente cantou na música, né? De incendiar no Espírito Santo. De sair daqui verdadeiramente, ou você na sua casa, ou no seu trabalho, está nesse momento de você ser preenchido do Espírito Santo, a ponto de você não mais se entristecer por nada. Por nada. Homens cheios do Espírito Santo, eles não entregam. Eles não desistem. Eles não vivem à margem da fé. Muito pelo contrário, são inseridos, porque são homens e mulheres combatentes, que não quer parar, não quer parar. O cristão, ele falha muito porque ele para, ele estaciona. Então peço ao Espírito Santo: Espírito Santo, me preenche nesta noite, nesta manhã, do teu Santo Espírito. Reinflama, Senhor Deus, o dom que vem de ti, mim, Senhor. Que eu seja sinal da tua presença no meio dos meus, na sociedade, em todos os lugares. Você que é político, eu peço a Deus que você seja uma pessoa cheia do Espírito Santo para fazer a diferença nessa sociedade. Eu peço que o Espírito Santo seja derramado sobre você, meu irmão. Não tenha medo, não temais o que há de vir, mas seja honesto, seja cheio do Espírito Santo. Você que tem um cargo público, seja cheio do Espírito Santo e se contente com o seu salário. Seja cheio do Espírito Santo, mulher que está em casa nesse momento e é mãe de família, e às vezes o seu esposo te traiu. Seja cheia do Espírito Santo nesse momento. Seja entusiasmada pela força do alto, para que você não desista de nada da sua família. Jovem, você que verdadeiramente está nos escutando e precisa encontrar um sentido para a sua nova etapa da sua vida. Você está começando na vida. Você está aflorando na idade. Mas você precisa, que tudo dê certo na sua vida, você precisa ser guiado pelo Espírito Santo. Porque o Espírito Santo não vai deixar você ser enganado. Talvez você tenha amigos, conhecidos, que você olha para uma realidade de fé, esse teu amigo está totalmente longe, mas você, cheio do Espírito Santo, você vai ser sinal para ele. Você vai ser sinal da presença de Deus, ao qual ele vai ter uma referência do que é ser um jovem são. Como diz, né, a comunidade do Padre Edmilson, jovem sarado, sarado que precisa ser no mundo de hoje. Então peça esse Espírito Santo, peça para que você seja um jovem que seja referência para outros, vai clamando esse Espírito Santo. Vá orando no Espírito.

e te clamamos, Senhor, te clamamos. Estenda as tuas mãos, Senhor Deus, estende as tuas mãos sobre nós, sobre os mais necessitados nessa hora, Senhor Deus. Estende as suas mãos benditas e chagadas para nos abençoar. Estende as suas mãos, Senhor Deus. Em teu nome estendemos nossas mãos para clamar. Batiza no teu Espírito Santo, Senhor Deus. Batiza-nos, Senhor Deus, no teu Espírito Santo. Renova a tua unção, renova a tua graça. Enche, Senhor Deus, enche esses vasos vazios, Senhor Deus, com o poder do Espírito Santo. Transborda, Senhor Deus, transborda a tua graça, transborda essa unção. Transborda essa unção de dentro para fora, Senhor Deus. Transborda, Senhor Deus. Estende as suas mãos, Senhor Deus, para nos lavar. Estende as suas mãos, Senhor, para curar as nossas feridas, para curar as nossas dores, Senhor Deus, para cicatrizar aquilo aonde dói, Senhor Deus. Estende as suas mãos, Senhor Deus, para fazer uma operação, para fazer um curativo em nossos corações, Senhor Deus. Estende as suas mãos para nos restaurar, Senhor Deus. Restaurar aqueles que estão enfermos, abatidos, tristes. Estende as suas mãos, Senhor Jesus. Estende as suas mãos, Senhor Deus, sobre aqueles que estão nos leitos do hospital, de hospitais, e que pelas ondas da rádio nos escutam agora. Estende as suas mãos, Senhor Deus. Estende as suas mãos sobre aqueles que estão em casa, depressivos, com medo, com pânico, Senhor. Estende as suas mãos, Senhor Deus, para libertar. Estende as suas mãos, Senhor Deus, sobre os trabalhadores dessa hora, taxistas, caminhoneiros. Mas também, Senhor Deus, estende as suas mãos para aqueles que sofrem com a insônia, com as preocupações da vida. Estende as suas mãos, Senhor, pelos desempregados, por aqueles até também que não sabe como vai dar conta, não sabe como vai pagar as contas, Senhor Deus. Estende as suas mãos, Senhor Deus. Entra na realidade da nossa vida, Senhor Deus. Aqueles que estão passando por dificuldades familiares, por dificuldade na educação dos filhos, no controle dos filhos, estende as suas mãos, Senhor Deus. Ah, Senhor, tantas circunstâncias, tantas dificuldades. Aqueles que perderam a esperança, estende as suas mãos, Senhor Deus. Aqueles que estão sem visão do futuro, de como vai ser, Senhor, estende as suas mãos, Senhor Deus. 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Tua mão desceu, Senhor Deus.

glória. Vai louvando, Senhor Deus, vai agradecendo, é a graça de Deus, é a graça de Deus, bendito seja, Senhor Deus, louvado seja, Senhor Deus, muito obrigado, Senhor Deus, pela tua mão que se estende, muito obrigado pelo teu Espírito Santo que é derramado sobre nós, muito obrigado, Senhor Deus, pela cura, pela libertação, muito obrigado, Senhor Deus, pela ação dos seus santos anjos no meio de nós. Muito obrigado, Senhor Deus, pela tua misericórdia, porque o Senhor não olha o nosso pecado, mas o Senhor olha o teu amor em nós, Senhor Deus. Muito obrigado, Senhor. Muito obrigado, Senhor Deus. Muito obrigado, Senhor Deus. Se você não sabe louvar, se você não sabe, somente agradeça. Obrigado, Senhor Deus. Glórias a ti. Dê um salto como aquele coxo saltou e cantou e louvou e bendiz. Em bendice a Deus, bendito seja, Senhor Deus, muito obrigado, agora eu te reconheço, agora eu te dou glória, Senhor Deus, porque a tua presença é real, é viva, é verdadeira, Senhor, muito obrigado, Senhor Deus, muito obrigado, Senhor Deus, muito obrigado, porque tu existes, tu estás presente.

0: A gente precisa sempre estar pedindo esse Santo Espírito, esse Espírito Santo que nos ensina a ser profeta. Enquanto a gente ia cantando, Deus, ele ia levantando muitos profetas em leitos de hospitais, em penitenciárias. Deus ia tirando muita gente, né, de prisões. Conforme nosso irmão André ia ministrando a oração, Deus, ele levantava pessoas que estavam querendo tirar a própria vida. Muita gente sintonizando na rádio, muita gente nos acompanhando. Esse momento de esperança, esse momento de alívio, muitos encontraram. Esse momento que a gente deve sempre pedir ao Espírito Santo para não nos deixar, não nos abandonar. Irmão, irmã, você que está passando por esse terror, por essa angústia, tenha certeza que os mananciais da salvação, os mananciais de Deus são imensos. Aquilo que irá trazer alegria para o seu coração são mais numerosos do que a sua angústia, a sua tristeza. Muita gente com seus filhos e preocupado, né? Tem pais que ficam preocupados de deixar os seus filhos ir para a escola só, porque a cidade é violenta, porque a realidade, ela não nos deixa, ela não nos traz paz, né? A verdade é essa. Nossa realidade, nossa cidade, ela nos dá um pouco de angústia, sim. Mas tenha certeza que Deus está à frente de todas as coisas. Não temais. Essa palavra que o Senhor sempre me dava na oração, que o André ia conduzindo, e sempre o Senhor fala: não temais, não temais. A palavra de Deus é recheada disso. Não temas, não temais. Não tenha medo, não se desespere. Quando Deus fala não temais, é não fique em aflição. Não fique em aflição. Não perca a confiança. Não tira o olhar. Deus, ele fala para você: não tira o olhar de mim. Não se desespere. Não vá para longe. Não vá. Jesus fala para você, filho: não vá para lugares aonde eu não estou. Não viva situações ao qual vai trazer a sua ruína. Não vai. Irmão, é o momento agora de renunciar, amado. Muitos, um homem que agora nos ouve está pensando, né, que fez muita coisa na vida, mas precisa dar uma guinada em toda a sua realidade. Eu te falo, irmão, o momento que a gente tem para um recomeço é renunciar muita coisa. Essa palavra de ciência que Deus fala para mim é que você deve renunciar muitas coisas que te levem a não ter uma vida saudável na presença de Deus. Renuncia, amado, renuncia aquilo que está te escravizando, seja o álcool, seja a droga. Renuncia na presença de Deus. Outras pessoas nos escutam, né? Renuncia o cigarro. Muitos católicos que lutam para largar esse vício maldito. Renuncia, meu irmão. Renuncia na presença de Deus, com a autoridade do seu batismo, na presença do nosso Senhor Jesus Cristo. Fala: em nome de Jesus, eu renuncio. Eu renuncio ao fumo. Eu renuncio à pornografia. Eu renuncio às falsas amizades. Eu renuncio, vai falando, eu renuncio ao álcool. Muita gente que precisa vivenciar um recomeço é uma vida de renúncia. Não é fácil, mas quando a gente determina seriamente, a gente vai conseguindo evoluir nas nossas lutas, ao qual a gente está amarrado. Então, amado, Jesus Cristo é o nosso libertador. Palavra, Jesus fala na palavra: conhecereis a verdade vos libertará. Ele é a palavra, ele é o libertador. Jesus é que liberta. Jesus, ele tem poder para te libertar de qualquer coisa, de qualquer vício. E quando a gente foi cantando, tua mão desceu sobre mim e me retirou da escuridão, deu-me mãos e voz de profeta. É para isso que o Senhor faz o milagre, para nos fazer profetas, para nos fazer homens e mulheres cheios de Deus. Os profetas, se você for pegar a palavra de Deus, as histórias dos profetas, foram homens comuns, como nós, mas homens cheios de Deus, homens limitados, mas eles eram dóceis ao Espírito Santo. Eles não ficavam rígidos na vontade de Deus, não, eles eram flexíveis para fazer o querer de Deus. E é o momento, amado, de você ter um recomeço para fazer a vontade de Deus. Se for para renunciar ao mal, irmão, fica de prontidão e fala: eu renuncio. Eu renuncio a Satanás e as suas obras. Eu renuncio às suas maquinações, os seus projetos. Eu renuncio a esse espírito mundano que não prega o nome de Jesus. Eu renuncio a tudo aquilo que me leva ao pecado. Eu renuncio pelo poder no nome de Jesus. Eu renuncio às religiões que não têm o Senhor como Senhor, não têm Jesus como Senhor. Eu renuncio a todo mal. Eu renuncio à corrupção. Eu renuncio. Você que nos acompanha num cárcere, renuncie a partir dessa prisão que você está vivendo aí, de uma penitenciária. Fala: eu renuncio a todo mal, eu renuncio a tudo aquilo que me fez estar dentro dessa carceragem. Renuncia, amado, renuncia, renuncia. Um sacerdote nos acompanha nesse momento, sintonizou na rádio, e no coração dele, ele questionou que a gente estava aqui rezando, estava aqui nesta madrugada, mas o Senhor, verdadeiramente, ele vai ter uma resposta para o seu sacerdote. Ele vai fazer o teu sacerdote dar muitos frutos. Você vai ter as ovelhas dóceis a teus cuidados. O teu ministério, ele vai prosperar espiritualmente. Grava o que você, grava essa data, grava esse dia. Depois você vai louvar a Deus por isso, porque o seu sacerdote, ele vai ser muito frutuoso. Você vai ver claramente o poder de Deus agindo, porque você é sacerdote para sempre, meu padre. Você é sacerdote para sempre. Você foi escolhido para fazer a diferença nesse mundo. Então você vai dar muitos frutos e você vai ter um dom. Você vai ter um dom que Deus vai te dar, porque você duvidou muito da realidade carismática, do movimento carismático. E Deus vai te dar um dom que você vai constatar isso no seu ministério. Xenderialama, cantarialama, xenderialama, xenderialama, cantorialama, xenderialama,
1: xenderialala, merenala. Amém. Glória a Deus, meus irmãos e minhas irmãs. Estamos aqui ainda. Olha, chegamos aqui, nosso diácono e o nosso irmão também. Uma rápida palhinha aí para se apresentar para gente. Pessoal que nos acompanha no YouTube, pelas ondas da rádio.
2: Louvado seja nosso Senhor Jesus Cristo,
1: para sempre, seja louvado.
2: Meu amado irmão, minha amada irmã, seja bem-vindo, minha madrugada amiga, né? Esteja atento aí à voz de Deus que fala aos nossos corações. Eu sou o diácono Tadeu, sou da paróquia Nossa Senhora de Fátima, em Paciência, né? Tenho minha família também, né?
1: Que bom.
2: Flávia, minha esposa, né? Meus queridos filhos, né? Samuel, Mariana, Davi, Maria Isabel, né? Maria de Fátima, né? Estão todos em casa nesse momento, né? Acredito que já estão dormindo essa hora, né? Minha sogra também, né? Que mora conosco, que é uma bênção das nossas vidas. Padre Silvio de Barros, meu querido pároco lá da paróquia, né? Um abraço, né? Um beijo no coração do Padre Silvio, esse homem do fogo, né? E todos os paroquianos, né? Nossos irmãos e irmãs, amigos da rádio também que nos ouvem, né? Que o Senhor, Deus Todo-Poderoso, possa tocar em seus corações nessa madrugada. Deus abençoe a todos.
3: Amém. Sejam todos bem-vindos à rádio. Estejam todos sintonizados com a gente. Sou Daniel. Vim junto com o diácono Tadeu para a gente estar fazendo essa missão. E quero mandar um abraço também para toda a minha família, para todos que estão nos acompanhando. Um grande abraço apertado mesmo. E também principalmente para o nosso irmão, que é lá da paróquia, o Eric, que ele está no hospital se recuperando e tudo mais. Que possa dar tudo certo para ele, que seja feita a vontade de Deus. Amém.
1: Amém. Vamos, meus irmãos e minhas irmãs, para um rápido intervalo. Daqui a pouquinho a gente volta com mais louvor, oração e partilha da palavra. Louvado seja Deus. Amém.

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É isso, irmãos e irmãs, estamos de volta, cheios do Espírito Santo e esperando ainda mais da graça de Deus, porque a graça de Deus, ela transborda o tempo todo. Retornamos nesse momento, temos algumas mensagens aqui no nosso YouTube, nosso irmão Ivo, a irmã Simone Matos pedindo orações também. Tem mensagens aqui no WhatsApp, né, da Rádio Catedral. Se você quiser mandar mensagem, pedidos de oração, é o 3231. Deixa eu ver aqui que eu me perdi. 3231-3567. Ou então também pelos comentários do YouTube do RCC Arquidiocese do Rio de Janeiro. Lembrando que a intercessão dessa semana é com o Vicariato Santa Cruz, né? Com a equipe Dalva, Lúcia, Castilho, Márcia, Carlinda, Lourdes e Vanderlei. As coordenadoras são a Deia e a Márcia. Elas estão na brecha, orando por nós, orando por essa madrugada, orando por tudo que está acontecendo nesse momento. Queríamos também, né, dizer que mais tarde teremos a partilha do Evangelho do Dia com o diácono Júlio Moreira, da paróquia de São Sebastião de Paradas de Lucas, no Vicariato Leopoldina. Teremos ainda às 3 horas o Terço da Misericórdia. E lembrando que a Madrugada Amiga hoje é com a RCC, às quartas-feiras, RCC, Renovação Carismática do Rio de Janeiro, às quartas-feiras. Às quintas-feiras é com a comunidade Cefas e aos sábados com a comunidade Shalom. Então, toda madrugada, quarta, quintas e sábados, temos Madrugada Amiga, cada um com seu carisma, com seu ministério, com a sua forma de evangelizar, com a sua forma de proclamar o nome de Jesus. 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Amém? Então, irmãos e irmãs, para nos prepararmos para a partilha da palavra de Deus, vamos cantar, vamos orar, para fim de que, né, o nosso coração se abra para aquilo que o nosso diácono, né, Tadeu, tem a partilhar conosco da parte de Deus. Então abra o seu coração, clame, né? Clame pelo poder de Deus para que Deus possa falar ao seu coração.

0: E assim vamos estendendo as nossas mãos para o nosso diácono, a fim de que ele possa ser inspirado por Deus nesse momento, né, para que Deus possa renovar tudo aquilo que ele estudou, a fim de que possamos escutar aquilo que Deus quer falar para cada um de nós. Sim, Senhor Jesus, abençoa o nosso irmão, nosso diácono, nosso ministro da igreja que está aqui conosco para a partilha dessa, da palavra de Deus. Te clamamos, Senhor Deus, renova sua unção, renova os carismas, renova seu ministério, derrama, Senhor Deus, sobre ele uma unção redobrada, a fim de que curas, milagres e prodígios aconteçam em nosso meio, pelo poder da palavra de Deus. Batiza, Senhor Deus, batiza, Senhor Deus. Muito obrigado. E a ti, mãezinha querida, te consagramos esse nosso irmão. Ave Maria, cheia de graças, o Senhor é convosco. Bendita sois vós entre as mulheres, e bendito é o fruto do vosso ventre, Jesus. Santa Maria, Mãe de Deus, rogai por nós, pecadores, agora e na hora da nossa morte. Amém.
1: Meu amado irmão, minha amada irmã, se você tem a sua Bíblia aí com você, pega a sua Bíblia. Vamos abrir hoje no Salmo 33, né? Salmo que nós vamos partilhar hoje é o Salmo 33, versículo 2 ao 11. Salmo 33, versículo 2 ao 11. Antes, né, vamos colocar em oração esses irmãos da intercessão, Antes, né, vamos colocar em oração esses irmãos da intercessão,

os irmãos do Vicariato de Santa Cruz, lá do meu vicariato, né? Lá de onde eu resido, né? Do Vicariato Santa Cruz, né? Terra de Santa Cruz, né? Terra de Santa Cruz. Deus abençoe a cada um de vocês. Então pega aí a sua Bíblia. Salmo 33, versículo 2, seguinte: bendirei continuamente o Senhor, seu louvor não deixará meus lábios. Glorie-se a minha alma no Senhor, ouçam-me os humildes e se alegrem. Glorificai comigo o Senhor, juntos exaltemos o seu nome. Procurei o Senhor e ele me atendeu, livrou-me de todos os temores. Olhai para ele a fim de vos alegrardes e não se cobrir de vergonha vosso rosto. Vede, este miserável clamou e o Senhor o ouviu, de todas as angústias o livrou, aleluia. O anjo do Senhor acampa ao redor dos que o temem e o salva. Provai e veja como o Senhor é bom. Feliz o homem que se refugia junto dele. Reverenciai o Senhor, vós, seus fiéis, porque nada falta àqueles que o temem. Os poderosos empobrecem e passam fome, mas aos que buscam o Senhor, nada lhes falta. Novamente, os poderosos empobrecem e passam fome, mas aos que buscam o Senhor, nada lhes falta. Meus irmãos, minhas irmãs, meus irmãos de bancada, nesta madrugada, talvez você esteja nesse momento ouvindo a Rádio Catedral, enquanto a sua casa está em silêncio nesse momento. Talvez você esteja trabalhando, dirigindo, cuidando de alguém, ou simplesmente não conseguiu dormir porque o coração está inquieto nessa noite. E eu quero começar esta madrugada dizendo uma coisa ao seu coração. Abra bem os seus ouvidos. Abra os ouvidos da alma para ouvir. Não importa como você chegou até aqui. Deus continua com você. Você não está sozinho. Você não está sozinha. O salmista, ele proclama nesta madrugada: bendirei o Senhor em todo o tempo. Seu louvor estará sempre em minha boca. Perceba, ele não diz: bendirei o Senhor quando tudo estiver bem. Ele diz: em todo o tempo. Isso é muito profundo para nós nessa madrugada. Isso é muito profundo para a nossa vida. Isso muda, vira a chave na nossa vida. Porque louvar a Deus não significa negar a dor. Louvar não significa fingir que está tudo bem. Louvar não significa não sentir medo, tristeza ou cansaço. Louvar é declarar que, apesar de tudo aquilo que estou vivendo, Deus continua sendo Deus. Há momentos em que a nossa oração é um grito. Há momentos em que não conseguimos dizer muitas palavras. Às vezes a única oração que conseguimos fazer é: Senhor, eu não estou entendendo, mas eu ainda confio em Ti. E isso é justo. E talvez esta seja a oração mais sincera que alguém pode fazer quando a alma está cansada. Existem pessoas que estão ouvindo agora e carregam uma dor que ninguém conhece. Você sorri durante o dia, conversa com pessoas, trabalha, cumpre suas responsabilidades, mas quando chega a noite, quando tudo fica silencioso, aquilo que você conseguiu esconder durante o dia aparece. Aquilo que você foi escondendo, até mesmo por trás de uma belíssima maquiagem, aparece. As lágrimas são derramadas, as lágrimas caem. E muitas vezes você precisa se trancar. Às vezes até mesmo morder uma toalha e gritar no seu interior para que a outra pessoa não possa ouvir. Mas ali a ansiedade aumenta. A

ansiedade toma conta, né? Os pensamentos começam a correr na sua cabeça, os pensamentos automáticos começam a vir. A pessoa começa a imaginar problemas que ainda nem aconteceram. E você começa a pensar, e se der errado? E aí você começa a pensar, e se eu perder? E se aquela situação não mudar? E se eu não conseguir? A mente cansada começa a transformar possibilidades em certeza. Mas a palavra de Deus, nesse mês da Bíblia, nesse mês em que nós refletimos a palavra de Deus, nesse mês em que nós somos chamados a refletir o livro do profeta Daniel, nesse mês em que nós somos chamados a pegar a palavra e nos alimentar da palavra, a palavra de Deus, ela nos convida a fazer o movimento contrário. Em vez de alimentar o medo, alimentar a confiança em Deus. É preciso confiar no Senhor. E o interessante é que a psicologia, ela nos ajuda a compreender que aquilo que pensamos também influencia aquilo que sentimos e muitas vezes aquilo que fazemos. Por isso, meus irmãos e minhas irmãs, precisamos aprender a interromper alguns pensamentos que aparecem na nossa cabeça, ainda mais nesse horário da madrugada, no horário do silêncio. Nem todo pensamento que aparece na nossa mente merece ser acreditado. Vocês sabiam disso? Você pode dizer nesta madrugada, eu estou preocupado, mas não preciso entregar o controle da minha vida à preocupação. Você pode dizer, eu estou com medo, mas o medo não será o meu senhor. Eu estou sofrendo, mas o meu sofrimento não será a minha identidade. Como já foi dito nessa bancada hoje, e principalmente, eu não estou sozinho, porque Deus está comigo. O meu Deus é o Deus do impossível. O meu Deus é o que move o sobrenatural ao meu favor. Busquei o Senhor e Ele me respondeu, diz o salmo de hoje. Busquei o Senhor e Ele me respondeu. O salmo continua, busquei o Senhor e Ele me respondeu, e de todos os temores Ele me livrou. Observe, irmão e irmã, o salmista, ele não diz que nunca teve temor. Ele diz que buscou o Senhor dentro do temor. E isso é importante para nós, porque isso muda tudo na nossa vida. Talvez Deus não retire imediatamente a circunstância que está provocando a sua dor, mas Ele pode transformar a maneira como você atravessa essa circunstância. Há uma diferença enorme entre atravessar uma tempestade sozinho e atravessar uma tempestade sabendo que existe alguém segurando a tua mão. Pedro, ele entrou no mar, mas ele entrou no mar com Jesus. A tempestade continuou sendo tempestade. Ela não mudou, ela não deixou de ser tempestade, ela continuou sendo tempestade. Mas a presença de Jesus mudou tudo na vida de Pedro. Por isso, talvez você esteja pedindo, Senhor, tira esse problema de mim. Senhor, arranca esse espinho na minha carne. Senhor, tira isso de mim. E Deus talvez esteja dizendo para você nessa madrugada, meu filho, minha filha, antes de tirar o problema, deixa-me fortalecer você. Porque algumas coisas Deus muda ao nosso redor. Outras, Ele começa mudando dentro de nós. O louvor como ato de confiança. É preciso louvar a Deus, mesmo quando as circunstâncias dizem o contrário. Lembrando que o deserto na nossa vida, ele acontece para que possa ser atravessado, mas atravessado com o Senhor. Deserto não é lugar para viver. Quem vive no deserto morre de sede. Então, se você está atravessando o deserto, tome posse disso. É passageiro, vai passar, mas é preciso acreditar no Senhor, é preciso colocar nele a sua confiança,
Coloque a sua confiança no Deus que move o sobrenatural ao teu favor. Deus está movendo o sobrenatural. Deus muda tudo ao nosso redor. E Ele começa mudando tudo dentro de nós, meu irmão. O louvor, ele precisa ser colocado. Por quê? Porque é um movimento de confiança que você faz. Meu irmão, minha irmã, talvez você não tenha motivos para cantar hoje. Talvez a lágrima esteja caindo nesse momento. Talvez Deus esteja tocando no teu coração nesta hora, nesse momento. Então não cante. Não precisa cantar. Porque tudo está bem. Cante porque Deus continua sendo bom na sua vida. Cante mesmo que as lágrimas caiam. Permaneça cantando. Não louve porque a situação já mudou. Louve porque você acredita que Deus pode sustentá-lo enquanto a situação não muda. Deus pode me sustentar. Deus é o sustento da minha vida. Deus é o sustento da minha família. Deus é o sustento até mesmo quando estou fracassando. Deus é o meu sustento. Existe um louvor que nasce da alegria, mas existe um outro louvor muito mais profundo que nasce das lágrimas. E é aquele louvor de quem diz: Senhor, eu não compreendo os teus caminhos, mas não vou abandonar a tua mão. A tua mão me sustenta. Espera. O Senhor está movendo. Espera. O Senhor está trabalhando. Confia no Senhor. Confia no Senhor. Isso é fé madura. Isso é a fé. Isso é a fé de Nossa Senhora. Esse é a fé de São José. Hoje a liturgia foi a natividade de Nossa Senhora, né? Interessante que o evangelho é enorme, fala de toda a genealogia de Jesus e nos mostra que Jesus, ele descende de uma família que não foi perfeita. Naquela família a gente teve Raabe, a gente teve Davi, a gente teve Salomão, a gente teve Ruth, tantos outros, né, homens e mulheres com as suas quedas, mas também, né, com os seus reerguimentos, com os seus recomeços. Nossa vida é pautada de recomeço. Não espere ser perfeito para tomar uma posição na sua vida. Não espere ser perfeito para dizer sim às coisas de Deus. Mas a nossa plenitude, a nossa perfeição está escondida em Jesus. É a nossa vivência diária, é o nosso dia a dia, nas pequenas coisas do dia a dia, no sorriso, no gesto de gratidão, no gesto de confiança, mesmo quando as circunstâncias dizem o contrário, é que vão determinar o nosso caminho de conversão. Fé não é ausência de perguntas, irmão. Fé não é ausências de perguntas. Fé é continuar caminhando mesmo quando algumas respostas ainda não chegaram. Continue, caminhe, acredite, confie. Uma palavra para esta madrugada. Eu gostaria que você colocasse agora diante de Deus aquilo que mais pesa no seu coração. Em nome de Jesus, coloque aquilo que mais pesa no seu coração nesse momento. Não precisa explicar muito. Deus conhece o teu coração. Talvez nem você conheça tanto o teu coração como Deus conhece. Talvez você nem conheça tanto as coisas que passam dentro de você como Deus conhece. Talvez seja a tua família. Talvez seja um filho que saiu de casa e ainda não retornou, e o teu coração está aflito. Você não sabe nem o que ele está fazendo, nem aonde ele está. Talvez seja o seu casamento que está tão complicado, tão difícil, virou um fardo, e a esperança vai se esvaindo. Talvez seja uma preocupação financeira,
de uma conta que nos tira a esperança muitas vezes. Talvez seja uma enfermidade, um diagnóstico. Talvez seja uma perda. O Senhor foi me colocando no momento em que estávamos orando de uma mulher que está inquieta, acordada a essa hora, com a sua gravidez de risco, com um diagnóstico na mão. Tome posse nessa madrugada da cura que o Senhor está operando na sua vida e na vida do seu filho. Você ainda vai dar muito testemunho aqui, minha irmã, nesse programa. E pasme, é um menino. Talvez seja uma decisão que você precisa tomar nesse dia. Talvez seja simplesmente aquele cansaço de quem diz: Senhor, eu não aguento mais. Senhor, eu queimei tudo que podia queimar. Senhor, eu não aguento mais. Então diga isso a Deus. Vai dizendo isso ao Senhor. Vai declarando isso ao Senhor. Vai colocando para fora. Não tenha medo. Não tenha medo de ser sincero, de ser sincera. Vai colocando isso diante do Senhor nesta manhã, nesta madrugada. Coloque diante do Senhor as tuas dores. Coloque diante do Senhor as suas perguntas, seus questionamentos. Vai colocando diante do Senhor. Vai dizendo isso. Coloque-se de joelho. Que se tiver que bater no chão, bata com a mão no chão e vai dizendo: Senhor, eu não aguento mais. Senhor, eu te entrego esse meu filho, eu te entrego esse meu casamento. Senhor, eu te entrego todas essas minhas preocupações, Senhor. Eu te entrego esses meus pensamentos que não me deixam em paz, Senhor. Eu te entrego, Senhor, nesta manhã. Eu coloco, Senhor, diante de ti nesta manhã. E então, diga isso a Deus, diga isso ao Senhor, não tenha medo de ser sincero, vai dizendo ao Senhor, mas e depois diga: mas Senhor, mesmo assim eu te louvarei, mesmo assim Senhor eu te louvarei, não porque eu gosto da dor, mas porque eu quero sofrer, não porque eu quero sofrer, mas porque a minha esperança não está nas circunstâncias, a minha esperança está no Deus que fez o céu e a terra. Eu tenho um Pai que está acima das estrelas, eu tenho um Pai que está acima do universo, e eu confio em ti, Pai, e eu sei que o Senhor pode mover o sobrenatural a meu favor. Minha esperança está em Deus. As circunstâncias mudam, meu irmão, minha irmã. As pessoas mudam. Os sentimentos mudam. Os problemas chegam e passam. Mas Deus permanece. Só Deus permanece. Tome posse dessa confiança. Tome posse dessa esperança. Tudo passa. Só Deus permanece. Vai passar, meu irmão. Vai passar, minha irmã. Só Deus permanece. Tome posse disso. Só Deus permanece. Então, meu irmão e minha irmã, aonde você estiver agora, feche os teus olhos, coloque a mão no teu coração. Vamos fazer uma oração nesta madrugada. Vamos subir o monte, nesse monte onde nós nos encontramos. Toda vez que nós dobramos o joelho, aonde você estiver, você sobe o monte. Então vai orando ao Senhor nesse monte. Senhor, nosso Deus. Senhor, Deus de Isaac, Deus de Abraão, Deus de Jacó, nesta madrugada, colocamos diante de ti, Senhor, todos aqueles que estão ouvindo a Rádio Catedral nesse momento, Senhor. Colocamos os amigos da rádio, Senhor. Colocamos os irmãos agora que estão ouvindo a rádio. Visita, Senhor, cada casa.
Entra nos quartos onde existem lágrimas escondidas, Senhor. Entra nos corações, Senhor, que estão cansados, fatigados, sobrecarregados, Senhor. Acalma, Senhor, as mentes agitadas nessa manhã, Senhor. Dá descanso a quem não consegue dormir, Jesus. Dá esperança a quem está pensando em desistir, Senhor. Dá força, Senhor, a quem está atravessando uma batalha silenciosa, Senhor. E ensina-nos, Senhor, a dizer como salmista: bendirei o Senhor em todo o tempo. Quando houver alegria, Senhor, eu te louvarei. Quando houver lágrimas, Senhor, eu te louvarei. Quando a porta se abrir, eu te louvarei. Quando eu precisar esperar, eu te louvarei. Quando eu compreender, eu te louvarei. E quando eu não compreender absolutamente nada, ainda assim, Senhor, eu te louvarei, Senhor. Porque tu és maior do que as minhas circunstâncias, tu és maior do que os meus medos, tu és maior do que as minhas perdas, tu és maior do que aquilo que hoje me preocupa, Senhor. Eu não sei o que acontecerá amanhã, mas sei em quem coloquei a minha esperança. Toma posse dessa esperança, meu irmão e minha irmã, e por isso, nesta madrugada,

ti, Senhor, a minha fé. Em nome do Pai, do Filho e do Espírito Santo. Amém. Ouça esta canção. Ouça esta canção, meu irmão e minha irmã. Confia no Senhor. Confia no Senhor. Espera no Senhor. Bendirei ao Senhor em todo tempo. Seu louvor estará sempre em minha boca.

0: emoções. Talvez amanhã algumas coisas ainda estejam iguais, mas que você esteja diferente, mais confiante, mais sereno, mais consciente de que Deus está caminhando com você. E guarde esta palavra no teu coração. Guarde bem essa palavra. Bendirei o Senhor em todo o tempo, seu louvor estará sempre em minha boca. Desejo a você uma boa madrugada. Amanhã um bom dia na presença do Senhor. E que Deus abençoe você. Que Deus abençoe a sua casa. Que Deus abençoe a sua família. E tudo aquilo que você trouxe no coração nesta noite. E não se esqueça, não são as circunstâncias que determinam a grandeza de Deus. É Deus quem sustenta você dentro das circunstâncias. Não são as circunstâncias que determinam a grandeza de Deus. É Deus quem sustenta você dentro das circunstâncias. Amém? Amém? Então cante: te louvarei, Senhor, te louvarei, não importam as circunstâncias, te louvarei, não importam as circunstâncias. Cante:
1: te louvarei.

O Senhor está diante de você, de pé, glorioso. Essa é a imagem, Senhor.

eu te aliviarei, eu te saciarei. Essa é a promessa do Senhor que está diante de você. Eu te consolarei, consolarei. O Senhor vai te dar o consolo.

está te abraçando, está te acolhendo, está recolhendo, recolhendo as suas lágrimas, as suas dores, os seus anseios, as suas dúvidas. Bendito seja.

0: Temos que ter acesso sempre a isso. Todo esse mover do Espírito Santo que fez a gente vencer semana de oração, louvor, pregação, nosso diácono. A gente tem que não deixar de fazer, mas sempre fazer. Tudo que foi realizado aqui foi um pontapé inicial para a gente retomar a nossa vida de fé, nossa vida de louvor. Quantas libertações o Senhor foi mostrando, quantas curas, restaurações. Pessoas com a vista enferma, o Senhor foi curando. Muitas pessoas já diagnosticadas com problema de garganta, problema de pulmão. O Senhor tocando em pessoas com enfisema pulmonar, tocando no ato de louvor. Muitas escamas foi caindo, muitas chagas foram sendo limpas, muitas sujeiras de pecados, sujeiras de mal intenção, mentes poluídas, pensamentos mal. O Senhor ia dissipando muitas situações que não era do agrado dele. Muitas discórdias também o Senhor ia reconciliando famílias, cargos. Você que na sua empresa você é encarregado e o Senhor ia te dando toda a sabedoria para você lidar na sua empresa. Você como encarregado. Você como encarregado da sua empresa, o Senhor ia te dando toda a sabedoria do alto. No ato de louvor. No ato de ação de graça, no ato de bendizer a Deus. Muita gente também no desespero, sem força, na hora que o diácono ia colocando, muita gente que não tinha força para louvar a Deus, começou a louvar, começou a bendizer, começou a vivenciar, passar um filme na sua mente, aquilo que você estava vivendo, a sua realidade, das suas angústias. E você ia determinando para si mesmo: eu estou enfermo, mas eu quero louvar a Deus. Mesmo enfermo, eu louvo a Deus. Mesmo enferma, eu proclamo as maravilhas do Senhor. Tenha certeza, irmã, você está curada pelo nome de Jesus. Pelo poder do nome de Jesus, você está curada. A gente proclama as curas aqui na rádio, mas depois você vai testemunhando, e porque o testemunho ela serve também de ato de louvor a Deus. Nunca deixe de dar um testemunho, porque o testemunho arrasta, o testemunho convence, converte. Você que sofria da sua coluna, você vai louvar a Deus e vai dar um testemunho da sua restauração. E pessoas que tinham problema na dicção, tinham problema na fala, o Senhor desenrolava línguas. O Senhor ia colocando, no momento que a gente estava aqui partilhando, orando, clamando, você ia louvando a Deus e a sua voz ia se soltando. E cada vez que a gente estava aqui na nossa oração, você ia aumentando o volume da voz, e podemos constatar que Jesus Cristo é o Senhor, através da sua cura, muitas curas, ao redor da cidade, muitas curas mesmo, pessoas na região dos lagos. Deus, o Espírito Santo ia atravessando fronteiras, alcançando vidas, restaurando famílias, implantando o seu reino nas famílias, em lugares onde a violência era extrema, era grande, Deus vai estabelecendo o seu reino ali, porque onde abundou o pecado, superabunda a graça de Deus, maior é a graça de Deus. Isso é só na realidade, onde você mora, é tamanha a treva, maior é a graça de Deus. Porque quando se proclama as maravilhas de Deus, a luz ela é manifestada, a luz é plena, ela dissipa as trevas, ela dissipa as trevas. Então podemos sempre glorificar a Deus e bendizer o seu santo nome, né? Nós te adoramos, Senhor, porque tu és o Deus de toda grandeza e majestade. Nós te exaltamos, Senhor, porque tu és digno, Senhor, de toda exaltação. Senhor Deus, eu te louvo por tudo, Senhor, pelo dom da nossa vida, pela vida de cada um que está aqui na rádio, por aqueles que estão nos escutando, por aqueles que estão ministrando louvor nas suas realidades, né? Louvo a Deus pelo meu afilhado que está sempre sintonizado, né? Trabalha à noite, como na portaria. Eu louvo a Deus pela vida do meu afilhado, que está sempre ali na brecha, acompanha também o Frei Gilson na madrugada. Eu te louvo, Senhor, pela vida de todos os orantes, todos aqueles que estão aí sintonizados na rádio e estão com o coração alegre por manifestar o louvor a Ti, Senhor. Eu te louvo, Senhor, por aqueles que disseram o seu sim a Ti e estão perseverando na graça, estão ali na luta, sangrando no Calvário, mas estão perseverantes. Te louvo por aqueles que não desistiram, Senhor, por aqueles, Senhor Deus, que várias vezes recomeçam, vai à confissão e tem sempre um recomeço, que não desiste da graça, não desiste de ficar na tua presença. Eu te louvo, Senhor Deus, por toda a dificuldade que temos na caminhada, porque não é fácil. Não é fácil seguir o Senhor, não é fácil. Não é fácil, né? Eu te louvo ao Senhor por aqueles que servem nas suas pastorais e têm a dificuldade de servir, mas mostra que o caminho é esse, é na dificuldade, é semeando entre lágrimas que colherão a alegria. E sustenta aí, amado, na sua realidade de paróquia. Fica firme, aguenta firme. Sustenta o teu ministério. Eu louvo a Deus por sua vida, amado, porque você tem a sua realidade de família, de trabalho, mas mesmo assim você serve na sua paróquia com amor, com dedicação. Você não desistiu jamais e não desistirá jamais, porque a tua alegria está em servir ao Senhor. Eu louvo a Deus por todos, por todos esses que vivem a sua realidade de fé, mas não desiste jamais. Eu te louvo, Senhor, porque atravessamos toda essa realidade de deserto, porque aqui no mundo é um deserto, né? É uma peregrinação, é como no deserto que o povo atravessou, o povo do Antigo Testamento. Tiveram as suas lutas, tiveram as suas situações difíceis, mas não desistiram até chegar na terra prometida. E aqui na terra a gente vive isso. A gente tem que caminhar até chegar à eternidade, até chegar na glória. Bendito e louvado seja o teu nome, Senhor. Glórias a ti, Senhor.
1: Glórias a ti, Senhor Deus. Bendito seja o seu santo nome, Senhor.
0: Seja o seu santo nome, Senhor.
1: Diácono, muito obrigado por essa partilha da palavra, né? Uma bênção. Fiz aqui as minhas anotações, né? Muitas, muitas inspiradas. Esse salmo também é provocativo, né?
2: Os salmos, né?
1: Os salmos.
2: Ele nos convida a louvar ao Senhor em todo o tempo.
1: Em todo tempo.
2: Todo salmo. É uma oração e um louvor a Deus, né?
1: É verdade.
2: Quer aprender a orar, você estiver em casa, nos salmos. Leia cada dia um salmo e louve ao Senhor e glorifique ao Senhor pela tua vida.
1: Amém. Bendirei o Senhor em todo o tempo, todos os momentos, todas as circunstâncias são motivações para o louvor a Deus. Diácono, obrigado pela sua presença. né? Se eu tenho uma caminhada ainda de retorno, né? Daqui a pouco também nós, mas queríamos pedir a sua bênção para nós, para a bancada, principalmente para o povo de Deus que está nos acompanhando através das ondas da Rádio Catedral e pelo YouTube da RCC do Rio de Janeiro.
2: O Senhor esteja convosco.
1: Ele está no meio de nós.
2: Por intercessão de Nossa Senhora de Fátima, de São Sebastião, padroeiro da cidade de São Sebastião do Rio de Janeiro, desça sobre vós, vossas famílias, vossas casas, vossos projetos, vossos sonhos, a bênção de Deus Todo-Poderoso, Pai, Filho, Espírito Santo.
1: Amém.
2: Deus abençoe, tamo junto.
1: Glória a Deus.
2: Glória a Deus. Salve Maria.
0: Salve Maria.

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8: Então, meus irmãos e minhas irmãs, estamos de volta para esse momento de oração do Terço da Misericórdia. Vamos aproveitar esse momento para contemplar, né, as chagas de Jesus, contemplar esse sangue de Jesus, esse sangue e água que brotam do Sagrado Coração de Jesus como fonte de misericórdia para nós. Neste momento também apresentamos, né, os nossos irmãos que mandaram mensagens aqui pelo WhatsApp da rádio, né? Andréia Pereira, Marcelo Canela, a Josileia França Amaro, Dona Eremita Hortência, o Paulo Roberto de Oliveira, o Josimar Rodrigues, a Denise, a Bia, agora o Wellington Matos, todos que mandaram pedidos de oração, né, de agradecimento, de louvor, né, por todas as dificuldades que cada um está passando, seja de enfermidade, seja em, né, situações financeiras, enfermidades emocionais,

0: Esta quinta e última dezena, meus irmãos e minhas irmãs, toma posse da vitória do Senhor. Toma posse da vitória do Senhor. A vitória do Senhor é a nossa vitória. E a nossa vitória é a nossa fé. Né? A nossa fé nos faz vitoriosos diante de todas as dificuldades, diante de todas as batalhas de nossa vida. Então, meu irmão, minha irmã, renova a tua fé, renova a esperança nesse nosso Deus e Senhor que cuida de cada um de nós, que está presente em todos os momentos. Eterno Pai, eu vos ofereço o corpo e o sangue, a alma e a divindade de vosso diretíssimo Filho, nosso Senhor Jesus Cristo, em expiação dos nossos pecados e os do mundo inteiro. Pela sua dolorosa paixão,
1: tende misericórdia de nós e do mundo inteiro.
0: Pela sua dolorosa paixão,
1: tende misericórdia de nós e do mundo inteiro.
0: Pela sua dolorosa paixão,
1: tende misericórdia de nós e do mundo inteiro.
0: Pela sua dolorosa paixão,
1: tende misericórdia de nós e do mundo inteiro.
0: Pela sua dolorosa paixão,
1: tende misericórdia de nós e do mundo inteiro.
0: Pela sua dolorosa paixão,
1: tende misericórdia de nós e do mundo inteiro.
0: Pela sua dolorosa paixão,
1: tende misericórdia de nós e do mundo inteiro.
0: Pela sua dolorosa paixão,
1: tende misericórdia de nós e do mundo inteiro.
0: Pela sua dolorosa paixão,
1: tende misericórdia de nós e do mundo inteiro.
0: Pela sua dolorosa paixão,
1: tende misericórdia de nós e do mundo inteiro.
0: Ó sangue e água que jorraste do coração de Jesus como fonte de misericórdia para nós, eu confio em vós, Deus Santo, Deus Forte, Deus Imortal, tende piedade de nós e do mundo inteiro. Deus Santo, Deus Forte, Deus Imortal, tende piedade de nós e do mundo inteiro. Deus Santo, Deus Forte, Deus Imortal, tende piedade de nós e do mundo inteiro. Amém.
1: Levanta-se Deus por intercessão da bem-aventurada Virgem Maria, de São Miguel Arcanjo e de toda a milícia celeste. Seja disperso seus inimigos e fujam de sua face todos os que vos odeiam. Amém. Vou cantar uma música que me fez lembrar tudo aquilo que partilhamos, né? Na adversidade, precisamos que o Senhor venha nos acalmar. Acalmar nossa agitação, nos trazer serenidade diante de tudo.

0: glória.
1: Eita, Jesus.
0: Bendito seja Deus. Muito obrigado, Senhor.
1: Obrigado.
0: Meus irmãos e minhas irmãs. Assim vamos, né, entregando esse momento. Daqui a pouquinho, né, teremos a partilha do Evangelho do dia com o diácono Júlio Moreira, da paróquia de São Sebastião de Parada de Lucas, no Vicariato Leopoldina. E pouco depois, na sequência, teremos a Quaresma de São Miguel com Frei Gilson. Então também é uma oportunidade de continuarmos, né, nessa madrugada em oração e louvor ao Senhor. Gostaríamos também de deixar aqui alguns avisos, né? Toda semana, né, quarta, quinta e aos sábados temos o Madrugada Amiga também. Às quintas-feiras com a comunidade Cefas e aos sábados com a comunidade Shalom. Lembramos que na última sexta-feira de cada mês tem a vigília com a comunidade Bom Pastor, lá na paróquia de Nossa Senhora de Copacabana, em Santa Rosa de Lima, na rua Hilário de Gouveia, número 36, em Copacabana. 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É uma oportunidade também para que você se torne um evangelizador, porque as ondas da rádio ultrapassam fronteiras, alcançam muitas pessoas, né, não somente do Rio de Janeiro, mas além mar. E que temos ainda, queremos agradecer toda a equipe da intercessão que esteve conosco nessa madrugada, né, lá do Vicariato Santa Cruz, né, as coordenadoras Deia e Márcia, e por toda a sua equipe, a Dalva, a Lúcia, o Castilho, a Márcia, a Carlinda, a Lourdes e o Vanderlei. Agradecemos também os irmãos que nos enviaram mensagens através do WhatsApp e até pelo Facebook também, nós recebemos mensagem ainda, mas a nossa transmissão está sendo aqui. Aquelas pessoas que nos acompanharam pelo YouTube, um grande abraço, Deus seja louvado, que Deus abençoe. Irmão André, suas considerações.
2: Quero agradecer a todos os que sustentaram essa madrugada, nesta manhã já, e um recomeço para cada um de nós. Irmão, coragem, ser firme, corajoso, né? Nunca desista, nunca deixe nada te desanimar, irmão, tenha fé, né? A fé, ela que é o nosso principal arma. Nossa principal arma é a fé em nosso Senhor Jesus Cristo, a nossa fé em Deus, né? Precisamos sempre confiar. Né, quero dar um bom dia para todos, né, interceda sempre pela nós, pela Rádio Catedral, pelas suas metas, né, ajude, né, faça esse ato de amizade com a rádio, porque precisamos estar sempre aí nessa missão de evangelizar, né. Então tenha um bom dia, fica com Deus, e para aqueles que mais tarde vão me encontrar, né, aí na igreja, nas ruas, na comunidade. Estamos aí mais um dia para a gente, né, com a graça de Deus, com a fortaleza do Espírito Santo, a gente passar esse dia na presença do amor de Deus e bem. Amém? Tenha um bom dia.
0: Amém. Nosso irmão André Calazans, bendito seja Deus, obrigado pela força, pelo apoio de sempre junto conosco. E a vocês, um grande abraço, que Deus abençoe. E não esqueça, louve ao Senhor em todas as circunstâncias, em todos os momentos. Glória a Deus.
2: Glória a Deus.
3: Bom dia, meus amados irmãos e irmãs, ouvintes da Rádio Catedral que acompanham Madrugada Amiga, esse momento em que Deus preparou em oração, louvor, música, uma música oracional para nos fortalecer. Bom dia e sua bênção, meu irmão Diácono Tadeu. Bom dia, Carlos André. Bom dia, André Luiz. Bom dia, Daniel Monção. Bom dia também ao nosso irmão que está na mesa de áudio. Bom dia aos coordenadores da Renovação Carismática Católica, aqui do Rio de Janeiro, do Brasil e do mundo inteiro. Bom dia a você que está nesse momento também ouvindo, que esteja num leito de hospital, que esteja em casa, também passando por um momento difícil na sua vida. E eu vim aqui hoje partilhar a palavra com vocês desse Evangelho do dia. Eu sou o Diácono Júlio Moreira, da Paróquia São Sebastião, aqui em Parada de Lucas, e quero também com vocês, através dessa palavra, encontrar tudo aquilo que o Senhor quer para nós, que é uma palavra de amor, de esperança, de coragem, para que nos impulsione a viver. E tudo isso é possível também, né, com a presença do Espírito Santo. Por isso, eu já peço, vinde Espírito Santo, enchei os corações dos vossos fiéis e acendei neles o fogo do vosso amor. Enviai o vosso Espírito e tudo será criado e renovareis a face da terra. Oremos, ó Deus, que instruíste os corações dos vossos fiéis com a luz do Espírito Santo. Fazei que apreciemos retamente todas as coisas segundo o mesmo Espírito e gozemos sempre da sua consolação. Por Cristo Senhor nosso. Amém. O Senhor esteja convosco, Ele está no meio de nós. Proclamação do Evangelho de Jesus Cristo segundo Lucas. Glória a vós, Senhor. Naquele tempo, Jesus, levantando os olhos para os seus discípulos, disse: Bem-aventurados vós, os pobres, porque vosso é o reino de Deus. Bem-aventurados vós que agora tendes fome, porque sereis saciados. Bem-aventurados vós que agora chorais, porque havereis de rir. Bem-aventurados sereis quando os homens vos odiarem, vos expulsarem, vos insultarem e amaldiçoarem o vosso nome por causa do Filho do Homem. Alegrai-vos nesse dia e exaltai, pois será grande a vossa recompensa no céu, porque era assim que os antepassados deles tratavam os profetas. Mas ai de vós, ricos, porque já tendes vossa consolação. Ai de vós que agora tendes fartura, porque passareis fome. Ai de vós que agora rides, porque tereis luto e lágrimas. Ai de vós quando todos vos elogiam. Era assim que os antepassados deles tratavam os falsos profetas. Palavra da salvação, glória a vós, Senhor. Amados irmãos e irmãs, esse evangelho de hoje que nós já conhecemos bem, o evangelho das bem-aventuranças, né? Aonde Jesus ele deixa claro, né, que o mundo, né, nos seduz, o mundo nos persegue, né, o mundo nos quer afastar de Deus, quer nos tirar de Deus. E com isso nós vamos vendo que muitas coisas vão acontecendo em nossa vida porque nós ficamos muito presos ao materialismo, né? Ao aqui e agora, mas esquecemos às vezes do que tem além dessa vida, né? Nós sabemos que existe um lugar preparado. Jesus ele diz, né, que ele vai preparar um lugar para nós. Esse lugar se chama céu. E esse céu, ele precisa já ser vivido na terra, ser buscado na terra. Então, nós vamos vendo que Jesus ele vai relatando, né, as bem-aventuranças e vai deixando claro para cada um de nós, bem-aventurados vós os pobres, porque vosso é o reino de Deus. Ele não está dizendo uma questão do pobre, né, o pobre financeiro somente, não, né, mas ele está dizendo aquele pobre espiritual, aquele que acaba buscando a sua força, botando as suas esperanças nos homens, nas coisas passageiras. Pessoas que são colocadas assim, a uma margem de busca muito mais material do que espiritual. A pobreza física, a pobreza que nós vemos acontecer, não é um castigo de Deus, não é uma maldição, não. Não é porque Deus não está presente, não é isso. Até porque Jesus veio numa família simples, pobre. Nasceu numa manjedoura. Mas ele está dizendo para nós que se buscarmos, mesmo diante dessa dificuldade, mas buscar a Deus, fazer a vontade dele, buscar os tesouros do céu, a riqueza do céu, o reino do céu, já vivemos esse reino na terra, né? Um homem rico não é aquele que possui muitos bens, porque a gente sabe que tem pessoas que possuem bens, mas que são infelizes, que não têm felicidade na sua família. Também ele está dizendo, né, bem-aventurados vós que agora tendes fome, porque sereis saciados. Irmãos, às vezes não é só uma fome física, mas uma fome espiritual. E nós, católicos, apostólicos, nós temos um alimento vivo e verdadeiro, que o Senhor nos deixou na sua igreja, que é a sua palavra e a Eucaristia. A palavra de Deus e a Eucaristia é o alimento para a eternidade. É o alimento que nos sacia, é o alimento que nos impulsiona, que nos fortalece a continuar a caminhando nesse mundo para alcançar a vida eterna. É o alimento que nos sustenta na hora da fome de justiça, do desejo de justiça. É esse mesmo alimento que nós vamos lembrar não só como um alimento sólido, mas como um alimento espiritual na hora que a gente mais precisa do Senhor, de encontrá-lo. É no pão vivo, é na Eucaristia. Amados, precisamos ler a palavra de Deus, ler o cardápio, vou dizer assim, até melhor, né? A palavra de Deus é o cardápio que nos oferece um alimento. E a Eucaristia é o alimento que nós encontramos nesse cardápio. Nós precisamos comungar o Cristo verdadeiro, corpo, sangue, alma e divindade. Ser saciado por ele. Ele vai dizer também, bem-aventurados vós que agora chorais, porque havereis de rir. Nesse mundo, tudo passa, mas só Deus permanece. E se passarmos pelo mundo, por esse vale de lágrimas, né, mas sem desistir, sem desanimar, achando que às vezes não tem saída, irmãos, nós precisamos nos manter firmes e fiéis, dando testemunho da presença viva de Cristo em nosso meio, que nos impulsiona e que nos leva a uma alegria eterna. Choramos sim, às vezes sem entender, compreender, muitas vezes lágrimas de dor pela perda de um ente querido, por uma enfermidade, por algo que nos magoou, uma palavra dura, mas essas palavras, às vezes, essas situações, elas precisam germinar em nós o amor de Deus, porque foi isso que Jesus fez. Nas suas lágrimas, nas suas dores, no seu suor, por amor ele deu a sua vida. E muitas vezes, irmão, essas lágrimas que correm dos nossos olhos, elas escorrem no nosso rosto e pingam em nosso peito, aonde entra e germina no nosso coração uma graça que nós às vezes não entendemos. Essas lágrimas às vezes regam o nosso coração. Mas como assim, diácono? Mas a gente está sofrendo, como assim uma lágrima rega o coração? Sim, uma lágrima rega o coração. Porque essa lágrima ela vai fazer despertar em nós uma semente de amor, uma força que está lá dentro, que muitas vezes nós deixamos ela adormecida, parada, que não damos a ela o lugar devido, que essa semente desse amor plantado que no Espírito Santo de Deus e pelo Espírito Santo de Deus recebemos. Então que as nossas lágrimas, nós façamos dela uma fonte de graça que rega o nosso coração para nos fortalecer e saber que a alegria não é nesse mundo. A alegria está na vida eterna. Mas também, amados, ele diz: bem-aventurados quando os homens vos odiarem, vos expulsarem, vos insultarem e amaldiçoarem por causa do nome de Jesus. Meu irmão, não tenha medo de falar que Jesus é o Senhor da sua vida. Não tenha medo de proclamá-lo. Não tenha medo de anunciá-lo. O mundo está perseguindo os cristãos? Sim. Nós estamos vivendo um momento de perseguição? Sim. Mas isso não é só agora, irmãos. Desde o início do cristianismo, a igreja é perseguida, os apóstolos foram perseguidos, os mártires foram perseguidos, os santos foram perseguidos, Maria foi perseguida e ainda é até hoje. E nós às vezes ficamos com medo de falar, de anunciar, de dar o sim para fazer a vontade de Deus. Às vezes nos calamos quando criam leis, e me desculpe falar a verdade, mas criam leis de aborto, de assassinato. E muitos cristãos católicos falam: ah, mas a mulher tem o direito, é o corpo dela. Meu irmão, o mandamento de Deus é não matar. E a vida, ela está implícita, a sua existência, desde o momento da concepção, onde Deus já infunde uma alma, ali já existe uma vida. E me desculpa falar, mas ontem, né? Perdão, ontem não, é que eu estou gravando o áudio agora, mas no dia 3 agora de setembro, a minha neta fez um mesinho de nascida. E eu falava, ela fez um mês de nascida, porque a vida ela já ganhou no momento da concepção. E nós nos calamos, nós ficamos mudos, porque temos medo de falar que é o pecado do aborto é um assassinato em massa que é feito. Nós precisamos lutar contra isso, irmãos. Não podemos nunca nos calar, denunciar sim, anunciar sim, e se for perseguido, glorifica o nome do Senhor. Vai glorificando o nome do Senhor, porque era assim que os santos faziam. Foi assim que Pedro fez, foi assim que Paulo fez. Foi assim que muitos santos fizeram. E se nós queremos santidade, nós precisamos aguentar firmes, não desistir. E o Senhor ainda vai dizer para nós, né? Mas ai de vós ricos, porque já tendes vosso consolo. E aqueles que estão botando a sua esperança, né, nas coisas passageiras, nos bens materiais. É só nós lembrarmos um pouco da passagem do rico e do Lázaro. Né? Lázaro sofreu suas dores ainda nesse mundo. Quando morreu, foi consolado por Deus. O rico, depois da sua morte, quis consolo, foi egoísta, e ainda pediu, e Jesus deixa isso bem claro, é Jesus quem fala, não sou eu. E Jesus deixa bem claro que enquanto nós vivemos nesse mundo, nós precisamos viver o amor ao próximo. Porque depois que nós sairmos deste mundo para uma vida eterna, nós vamos ter, sim, dores, sofrimentos, porque Jesus deixa, né, bem claro. Ai de vós que agora tem de fartura, porque passareis fome. Que fome é essa? Fome de Deus. Ai de vós que agora rides, porque tereis luto e lágrimas. Aquele rico ficou na dor, na fome, no luto, na lágrima e ainda na sede. Porque ele pedia: Senhor, uma gotinha só para molhar minha boca, só uma gotinha de água. E amados, aonde aquele homem estava, é um lugar que muitos não querem falar, mas ele estava no inferno. E Jesus deixou claro, quem está aí não pode vir para cá. E quem está aqui não vai para aí. Então aqueles que já estão salvos vão viver na paz e na alegria eterna. Mas aqueles que foram condenados vão viver na dor e no sofrimento eterno. E ele ainda vai dizer para a gente, né? Ai de vós quando todos vos elogiam. Era assim que os antepassados deles tratavam os falsos profetas. Tomar cuidado, irmãos, com os tapinhas nas costas, para que a gente não deixe que a vaidade tome conta de nós e achar que nós somos melhores que os outros e achar que tudo que estamos fazendo é nós mesmos que estamos fazendo. Não, nós fazemos tudo em nome do Senhor e tudo é honra e glória para Ele. Nós somos apenas servos inúteis. Diz a palavra, né? Somos apenas servos inúteis. Não fizemos mais do que nossa obrigação. Não fizemos mais do que nosso dever. Então, irmãos, se queremos a bem-aventurança eterna, precisamos entender que na vida tudo é passageiro. Tudo. E que a nossa busca não são pelos bens materiais, mas são pelos bens eternos. Porque lá está guardado toda a riqueza, todo o tesouro escondido diante do altar de Deus na Eucaristia. Louvado seja o nosso Senhor Jesus Cristo, para sempre seja louvado. O Senhor esteja convosco, Ele está no meio de nós, e que desça sobre vós a bênção de Deus Todo-Poderoso, Pai, Filho e Espírito Santo. Amém. Glorificai o Senhor com vossa vida, fiquem em paz e que o Senhor vos acompanhe, graças a Deus. Aleluia.
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0: Glória a Deus!
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5: Adoro, espero e amo-vos. Peço-vos perdão por aqueles que não creem, não adoram, não esperam e não vos amam. Meu Deus, eu creio, adoro,
6: espero
5: e amo-vos. Peço-vos perdão por aqueles que não creem,
6: não adoram, não esperam
5: e não vos amam. Meu Deus, eu creio, adoro, espero e amo-vos. E peço-vos perdão por aqueles que não creem, não adoram, não esperam e não vos amam. Pelo sinal da Santa Cruz, livra-nos Deus nosso Senhor dos nossos inimigos. Em nome do Pai, e do Filho, e do Espírito Santo.

0: Amém.
1: Amém. São Miguel Arcanjo, defendei-nos no combate. Sede o nosso refúgio contra as maldades e as ciladas do demônio. Ordena-lhe, Deus, instantemente o pedimos. E vós, príncipe da milícia celeste, pela virtude divina, precipitai no inferno a Satanás e a todos os espíritos malignos que andam pelo mundo para perder as almas. Amém. Senhor, tende piedade de nós.
0: Senhor, tende piedade de nós.
1: Jesus Cristo, tende piedade de nós.
0: Jesus Cristo, tende piedade de nós.
1: Senhor, tende piedade de nós.
0: Senhor, tende piedade de nós.
1: Jesus Cristo, ouvi-nos.
0: Jesus Cristo, ouvi-nos.
1: Jesus Cristo, atendei-nos.
0: Jesus Cristo, atendei-nos.
1: Pai Celeste, que sois Deus.
0: Tende piedade de nós.
1: Filho Redentor do mundo, que sois Deus.
0: Tende piedade de nós.
1: Espírito Santo, que sois Deus.
0: Tende piedade de nós.
1: Santíssima Trindade, que sois um só Deus.
0: Tende piedade de nós.
1: Santa Maria, Rainha dos Anjos.
0: Rogai por nós.
1: São Miguel.
0: Rogai por nós.
1: São Miguel, cheio da graça de Deus.
0: Rogai por nós.
1: São Miguel, perfeito adorador do Verbo Divino.
0: Rogai por nós.
1: São Miguel, coroado de honra e de glória.
0: Rogai por nós.
1: São Miguel, poderosíssimo príncipe dos exércitos do Senhor.
0: Rogai por nós.
1: São Miguel, porta-estandarte da Santíssima Trindade.
0: Rogai por nós.
1: São Miguel, guardião do paraíso.
0: Rogai por nós.
1: São Miguel, guia e consolador do povo israelita.
0: Rogai por nós.
1: São Miguel, esplendor e fortaleza da igreja militante.
0: Rogai por nós.
1: São Miguel, honra e alegria da igreja triunfante.
0: Rogai por nós.
1: São Miguel, luz dos anjos.
0: Rogai por nós.
1: São Miguel, baluarte dos cristãos.
0: Rogai por nós.
1: São Miguel, força daqueles que combatem pelo estandarte da cruz.
0: Rogai por nós.
1: São Miguel, luz e confiança das almas no último momento da vida.
0: Rogai por nós.
1: São Miguel, socorro muito certo.
0: Rogai por nós.
1: São Miguel, nosso auxílio em todas as adversidades.
0: Rogai por nós.
1: São Miguel, arauto da sentença eterna.
0: Rogai por nós.
1: São Miguel, consolador das almas que estão no purgatório.
0: Rogai por nós.
1: São Miguel, a quem o Senhor incumbiu de receber as almas que estão no purgatório.
0: Rogai por nós.
1: São Miguel, nosso príncipe.
0: Rogai por nós.
1: São Miguel, nosso advogado.
0: Rogai por nós.
1: Cordeiro de Deus, que tirais o pecado do mundo.
0: Perdoai-nos, Senhor.
1: Cordeiro de Deus, que tirais o pecado do mundo.
0: Ouvi-nos, Senhor.
1: Cordeiro de Deus, que tirais o pecado do mundo.
0: Tende piedade de nós, Senhor.
1: Rogai por nós, ó glorioso São Miguel, príncipe da Igreja de Cristo.
0: Para que sejamos dignos de suas promessas. Amém.
1: Oremos. Senhor Jesus, santificai-nos por uma bênção sempre nova. E concedei-nos pela intercessão de São Miguel essa sabedoria que nos ensina a juntar riquezas do céu e a trocar os bens do tempo presente pelos da eternidade. Vós que viveis e reinais em todos os séculos dos séculos.
0: Amém.
1: Consagração a São Miguel Arcanjo. Ó príncipe nobilíssimo dos anjos, valoroso guerreiro do Altíssimo, zeloso defensor da glória do Senhor, terror dos espíritos rebeldes, amor e delícia de todos os anjos justos, meu diletíssimo arcanjo São Miguel, desejando eu fazer parte do número dos vossos devotos e servos, a vós hoje me consagro, me dou e me ofereço, e ponho-me a mim próprio, a minha família e tudo que me pertence debaixo da vossa poderosíssima proteção. É pequena a oferta do meu serviço, sendo como sou um miserável pecador, mas vós engrandecereis o afeto do meu coração. Recordai-vos que de hoje em diante estou debaixo do vosso sustento e deveis assistir-me em toda a minha vida e obter-me o perdão dos meus muitos e graves pecados. A graça de amar a Deus de todo o coração, ao meu querido Salvador Jesus Cristo e à minha Mãe Maria Santíssima. Obtende-me aqueles auxílios que me são necessários para obter a coroa da eterna glória. Defendei-me dos inimigos da alma, especialmente na hora da morte. Vinde, ó príncipe gloriosíssimo, assisti-me na última luta e com a vossa arma poderosa lançai para longe, precipitando nos abismos do inferno, aquele anjo quebrador de promessas e soberbo que um dia prostrastes no combate no céu. São Miguel Arcanjo, defendei-nos no combate para que não pereçamos no supremo juízo.
0: Amém.
1: Graças e louvores sejam dados a todo momento.
0: Ao Santíssimo e Diviníssimo Sacramento.
1: Graças e louvores sejam dados a todo momento.
0: Ao Santíssimo e Diviníssimo Sacramento.
1: Graças e louvores sejam dados a todo momento.
0: Ao Santíssimo e Diviníssimo Sacramento.
1: Meu Deus, eu creio, adoro, espero e amo-vos. E peço-vos perdão por aqueles que não creem, não adoram, não esperam e não vos amam. Meu Deus, eu creio, adoro, espero e amo-vos. E peço-vos perdão por aqueles que não creem, não adoram, não esperam e não vos amam. Meu Deus, eu creio, adoro, espero e amo-vos. E peço-vos perdão por aqueles que não creem, não adoram, não esperam e não vos amam. Estamos aqui reunidos em nome do Pai, do Filho e do Espírito Santo.
0: Amém.
1: Colocamos as nossas intenções para o Santo Rosário de hoje. Rezamos pela vida do Papa Leão. Rezamos pela vida de todos os bispos do mundo inteiro. Coloque o nome do seu bispo, da sua diocese. Coloco o meu bispo, Dom José Negri, seu auxiliar Marcelo, o emérito Dom Fernando, pela diocese de Santo Amaro. A diocese de Santo Amaro que se encontra em retiro essa semana, dos sacerdotes. Rezamos por todos os sacerdotes do mundo inteiro. Pedimos a Deus santas vocações para a sua igreja. Rezamos, Senhor, pelo nosso Instituto dos Carmelitas, Mensageiros do Espírito Santo, irmãos e irmãs, pela nossa fundadora, irmã Maria José do Espírito Santo, pela santificação das famílias, pela santificação dos casais, pela conversão dos pecadores, pelas almas do purgatório, pela paz no mundo, por tantos países em guerra, pelas necessidades da nossa nação, pelas pessoas e lugares vítimas de catástrofes naturais no mundo inteiro, pelos desempregados, pelos doentes, pelos sofredores, pela obra de Nossa Senhora de Guadalupe. Por todos os que rezam conosco este rosário, coloque agora o teu pedido, coloque agora a tua prece diante de Jesus.

0: Obrigado, Jesus, por sua presença em nosso meio. Obrigado, Senhor, por este momento de louvor, por este momento de oração. Obrigado, Senhor, por estes 40 dias com São Miguel Arcanjo. Obrigado, Senhor. Obrigado, Jesus. Obrigado, Jesus. Bom dia, minha gente. Bom dia, bom dia, bom dia. Que alegria estarmos juntos 40 dias com São Miguel Arcanjo. Que alegria ter você aqui mais uma vez, mais uma vez. É bom demais ter você aqui conosco. É bom demais ter você, ter sua família. Que alegria, que alegria. Quero acolher você que nos acompanha pelas redes sociais, pelo Twitch, pelo X, pelo TikTok, pelo Instagram, pelo Facebook, pela TV Canção Nova, pela Rede Vida de televisão, pelas rádios. É uma alegria estarmos juntos. Quero acolher a minha equipe que está aqui comigo, Jadson, João, Vivi. Quero acolher também as meninas que estão aqui para me ajudar. Quero acolher a Benícia, bom dia.
1: Sua bênção, Frei.
0: Seja bem-vinda.
1: Obrigada.
0: Nós estamos fora de casa, vocês já perceberam. Frei está em retiro essa semana. Hoje, nessa semana, a nossa diocese está fazendo o retiro do clero. Então, o Frei não teve jeito, tem que participar do retiro do clero. E esse retiro do clero vai até sábado, praticamente. Então, a gente pensou de improvisar. Improvisamos aqui, viajamos, mas a gente não vai parar o nosso propósito, a gente não vai parar a nossa intenção. Convido você a ficar de pé na sua casa, dar aquela espreguiçada e dizer obrigado, Jesus, porque eu estou aqui na tua presença.

0: Estenda suas mãos para Jesus. Vai entregando a tua vida, vai entregando o teu coração. Senhor, nós estamos aqui para entregar a nossa vida. Nós estamos aqui para entregar o nosso coração a Ti, Jesus. As nossas preocupações, os nossos medos, as nossas ansiedades. Senhor, eu te entrego tudo. Te entrego tudo que tenho. Te entrego tudo que sou. Pegue o seu terço e vamos rezar com fé nesse dia. Creio em Deus Pai, Todo-Poderoso, Criador do céu e da terra,
1: e em Jesus Cristo, seu único Filho, nosso Senhor, que foi concebido pelo poder do Espírito Santo, nasceu da Virgem Maria, padeceu sobre o Pôncio Pilatos, foi crucificado, morto e sepultado, desceu à mansão dos mortos, ressuscitou ao terceiro dia, subiu aos céus, está sentado à direita de Deus Pai Todo-Poderoso, donde há de vir a julgar os vivos e os mortos. Creio no Espírito Santo, na Santa Igreja Católica, na comunhão dos santos, na remissão dos pecados, na vida eterna. Amém.
0: Um Pai Nosso com três Ave Marias em honra à Santíssima Trindade. Pai nosso que estais no céu, santificado seja o vosso nome, venha a nós o vosso reino. Seja feita a vossa vontade, assim na terra como no céu.
1: O pão nosso de cada dia nos dai hoje, perdoai-nos as nossas ofensas, assim como nós perdoamos a quem nos tem ofendido. E não nos deixeis cair em tentação, mas livrai-nos do mal. Amém.
0: Ave Maria, cheia de graça, o Senhor é convosco, bendita sois vós entre as mulheres. E bendito é o fruto do vosso ventre, Jesus.
1: Santa Maria, Mãe de Deus, rogai por nós, pecadores, agora e na hora de nossa morte. Amém.
0: Ave Maria, cheia de graça, o Senhor é convosco. Bendita sois vós entre as mulheres, e bendito é o fruto do vosso ventre, Jesus.
1: Santa Maria, Mãe de Deus, rogai por nós, pecadores, agora e na hora de nossa morte. Amém.
0: Ave Maria, cheia de graça, o Senhor é convosco. Bendita sois vós entre as mulheres, e bendito é o fruto do vosso ventre, Jesus.
1: Santa Maria, Mãe de Deus, rogai por nós, pecadores, agora e na hora de nossa morte. Amém.
0: Glória ao Pai, ao Filho e ao Espírito Santo.
1: Como era no princípio, agora e sempre. Amém.
0: Ó meu Jesus,
1: perdoai-nos, livrai-nos do fogo do inferno, levai as almas todas para o céu e socorrei principalmente as que mais precisarem da vossa misericórdia.
0: Para você que tem o itinerário dos 40 dias, nós estamos na página 209. Então, gente, que alegria nós estarmos juntos neste dia, neste rosário. É uma alegria imensa estarmos aqui. Como o Frei já avisou, vocês vão ter que acostumar agora até sábado. A gente está nesse cenário improvisado com muito carinho. Estamos fora de casa, fora do estúdio, estamos em viagem, mas a gente quer manter esse propósito. Frei, então, está em retiro com todos os sacerdotes da nossa diocese. Então, vamos aproveitar e rezar pelos sacerdotes. É uma alegria ter você aqui conosco. Você que se dedicou a fazer estes 20 dias com São Miguel. Você que está aqui desde o primeiro dia dos 40 dias com São Miguel. Você que tem o itinerário, nós estamos na página 209. Página 209. E hoje nós vamos falar sobre a verdade no falar. Quando a gente abrir a boca para falar alguma coisa, tem que ser com verdade. Como está em Efésios, capítulo 4, versículo 25. Deixando a mentira, cada um diga a verdade a seu próximo. Ah, minha gente, o tema de hoje vai ser muito importante. Todo mundo tem direito à verdade. Todo mundo tem direito à verdade. Eu queria já começar a dizer para você que nós nascemos para a verdade. É por isso que a gente fica tão chateado quando alguém mente para nós. A verdade é o seguinte, você pode até mentir para as pessoas, mas você não gosta que mintam para você. Todo mentiroso, ele mente para os outros, sim, e eu creio que todos nós já caímos nesse pecado. Mas, ninguém gosta de que o outro minta para você. Ninguém gosta. Mesmo o mentiroso, ele não gosta que mintam para ele. Mesmo aquele que mente todos os dias, ele pode mentir todos os dias, mas quando o veneno vem para ele, ninguém vai gostar. Porque a mentira é uma enganação. a mentira te engana. Portanto, a palavra de Deus já está dizendo para nós, deixando a mentira, deixe a mentira. A mentira não pode fazer parte dos seus lábios, a mentira não pode fazer parte do seu coração, a mentira tem que ser deixada fora. O que não presta, a gente deixa. O que não presta, a gente não carrega. Então, mentira, não. Cada um diga a verdade a seu próximo. Amém? E neste primeiro mistério gozoso, nós vamos contemplar o anúncio do anjo Gabriel à Virgem Maria. Eu convido você a abrir sua palavra em Mateus capítulo 5. Mateus capítulo 5, versículo 37. Mateus capítulo 5, versículo 37. E a palavra diz assim: Dizei somente sim, se é sim, não, se é não, tudo que passa além disso vem do maligno. São Cromácio de Aquileia nos ajuda com essa palavra, dizendo assim: o Senhor não apenas nos proíbe de jurar falsamente, mas até mesmo de jurar, para que não pensemos que é permitido mentir quando não fazemos juramento. Então, duas coisas importantes. A palavra de Deus, ela evita, ela pede para que a gente não fique jurando, para que a gente não caia em juramento falso. É claro que até nos dias de hoje existem alguns juramentos válidos. O juramento, muitas vezes, num tribunal, quando você se compromete a falar a verdade. Até mesmo no processo de casamento, o sacerdote pede um juramento. Mas a tendência para a gente cair num juramento falso é muito grande. Portanto, é melhor você que seu sim seja sim, que seu não seja não. E para que não pensemos que é permitido mentir quando não fazemos juramento. Ou seja, já que eu não jurei, eu posso mentir. Não. Pois a finalidade do juramento é esta: quem jura, jura que está dizendo a verdade. É isso que, por exemplo, o sacerdote pede num processo de casamento: você jura dizer somente a verdade? Portanto, o Senhor não quer diferença entre o nosso juramento e a nossa fala ordinária. Assim como não deve haver infidelidade no juramento, em nossas palavras não deve haver mentira. Então, se tem duas coisas que Deus não concorda, que Deus não tolera, que Deus não aceita, é juramento falso e mentira. Se você quer agradar a Deus, não faça juramento falso. Se você quer agradar a Deus, não diga mentiras. O anjo, quando aparece para Nossa Senhora, não mente. Ele fala a verdade. E Nossa Senhora também, quando responde, não mente. Ela fala a verdade. Eis aqui a serva do Senhor, faça-se em mim, segundo a vossa palavra. Pai nosso que estais no céu, santificado seja o vosso nome. Venha a nós o vosso reino, seja feita a vossa vontade, assim na terra como no céu.
1: O pão nosso de cada dia nos dai hoje, perdoai-nos as nossas ofensas, assim como nós perdoamos a quem nos tem ofendido. E não nos deixeis cair em tentação, mas livrai-nos do mal. Amém.
0: Ave Maria, cheia de graça, o Senhor é convosco. Bendita sois vós entre as mulheres e bendito é o fruto do vosso ventre, Jesus.
1: Santa Maria, Mãe de Deus, rogai por nós, pecadores, agora e na hora de nossa morte. Amém.
0: Ave Maria, cheia de graça, o Senhor é convosco. Bendita sois vós entre as mulheres e bendito é o fruto do vosso ventre, Jesus.
1: Santa Maria, Mãe de Deus, rogai por nós, pecadores, agora e na hora de nossa morte. Amém.
0: Ave Maria, cheia de graça, o Senhor é convosco. Bendita sois vós entre as mulheres e bendito é o fruto do vosso ventre, Jesus.
1: Santa Maria, Mãe de Deus, rogai por nós, pecadores, agora e na hora de nossa morte. Amém.
0: Ave Maria, cheia de graça, o Senhor é convosco. Bendita sois vós entre as mulheres e bendito é o fruto do vosso ventre, Jesus.
1: Santa Maria, Mãe de Deus, rogai por nós, pecadores, agora e na hora de nossa morte. Amém.
0: Ave Maria, cheia de graça, o Senhor é convosco. Bendita sois vós entre as mulheres e bendito é o fruto do vosso ventre, Jesus.
1: Santa Maria, Mãe de Deus, rogai por nós, pecadores, agora e na hora de nossa morte. Amém.
0: Ave Maria, cheia de graça, o Senhor é convosco. Bendita sois vós entre as mulheres e bendito é o fruto do vosso ventre, Jesus.
1: Santa Maria, Mãe de Deus, rogai por nós, pecadores, agora e na hora de nossa morte. Amém.
0: Ave Maria, cheia de graça, o Senhor é convosco. Bendita sois vós entre as mulheres e bendito é o fruto do vosso ventre, Jesus.
1: Santa Maria, Mãe de Deus, rogai por nós, pecadores, agora e na hora de nossa morte. Amém.
0: Ave Maria, cheia de graça, o Senhor é convosco. Bendita sois vós entre as mulheres e bendito é o fruto do vosso ventre, Jesus.
1: Santa Maria, Mãe de Deus, rogai por nós, pecadores, agora e na hora de nossa morte. Amém.
0: Ave Maria, cheia de graça, o Senhor é convosco. Bendita sois vós entre as mulheres e bendito é o fruto do vosso ventre, Jesus.
1: Santa Maria, Mãe de Deus, rogai por nós, pecadores, agora e na hora de nossa morte. Amém.
0: Ave Maria, cheia de graça, o Senhor é convosco. Bendita sois vós entre as mulheres e bendito é o fruto do vosso ventre, Jesus.
1: Santa Maria, Mãe de Deus, rogai por nós, pecadores, agora e na hora de nossa morte. Amém.
0: Glória ao Pai, ao Filho e ao Espírito Santo.
1: Como era no princípio, agora e sempre. Amém.
0: Ó meu Jesus,
1: perdoai-nos, livrai-nos do fogo do inferno, levai as almas todas para o céu e socorrei principalmente as que mais precisarem da vossa misericórdia.
0: E no segundo mistério gozoso, nós contemplamos a visitação de Nossa Senhora, sua prima Santa Isabel. Abra sua Bíblia em Mateus capítulo 12. Mateus capítulo 12, versículo 36 a 37. Mateus capítulo 12, versículo de 36 a 37. Eu vos digo, no dia do juízo, os homens prestarão contas de toda a palavra vã que tiverem proferido. É por tuas palavras que serás justificado ou condenado. Meu irmão, minha irmã, essa palavra é muito séria. É muito séria. Eu vou ler de novo. Eu vos digo, no dia do juízo, então vai ter um dia que a gente vai ter que prestar conta. Vai ter um dia que a gente vai ter que prestar conta. Não adianta a gente querer escapar disso. Não pense que a vida a gente pode viver à toa. Um dia a gente vai prestar conta. Porque assim Deus estabeleceu. Interessante é porque ninguém vai escapar disso aqui, não. Ninguém. Ninguém. No dia do juízo, os homens prestarão contas de toda palavra vã que tiverem proferido. Então, toda palavra vã que saiu da minha boca, eu vou ter que prestar conta. É por tuas palavras, isso é a palavra de Jesus para nós, é por tuas palavras que será justificado ou condenado. Nossa, Frei, pelas minhas palavras? Sim, até porque a boca fala do quê? A boca fala do que o coração está cheio. Então, no fundo, se você vai ser condenado pelas suas palavras, é porque o teu... Por exemplo, se as tuas palavras falam mentira, é porque teu coração está cheio de mentira. Se as tuas palavras são de vaidade, é porque teu coração está cheio de vaidade. São João Crisóstomo diz assim: vede como o juiz está longe de ser vingativo, pois não é sobre o que alguém disse de ti, olha que bonito isso, mas a partir do que tu mesmo falaste que o juiz dará a sua sentença. Olha que bonito, Jesus, Deus não vai nos julgar pelo que falaram de nós. Tem um monte de gente falando da sua vida, tem um monte de gente falando de você. Fique tranquilo, você não vai ser julgado por causa do que os outros falam de você, não. Então, para não achar que Deus é injusto, ele vai julgar você pelo que você falou, não pelo que os outros falaram de você. Este é o mais justo de todos os procedimentos. Repousa inteiramente em ti, falar ou não falar. Portanto, não são os caluniados que têm motivo para tremer, mas os caluniadores. Olha que forte essa palavra. Se você está sendo caluniado, não se preocupe. O julgamento não vem por causa disso. Quem tem que se preocupar não é quem é caluniado, mas o caluniador, você que calunia, este que tem que se preocupar. Na visitação nós vemos que Maria proclama o Magnífica, da sua boca saem palavras que glorificam a Deus. A minha alma engrandece o Senhor. Pai nosso que estais no céu, santificado seja o vosso nome, venha a nós o vosso reino. Seja feita a vossa vontade, assim na terra como no céu.
1: O pão nosso de cada dia nos dai hoje, perdoai-nos as nossas ofensas, assim como nós perdoamos a quem nos tem ofendido. E não nos deixeis cair em tentação, mas livrai-nos do mal. Amém.
0: Ave Maria, cheia de graça, o Senhor é convosco. Bendita sois vós entre as mulheres e bendito é o fruto do vosso ventre, Jesus.
1: Santa Maria, Mãe de Deus, rogai por nós, pecadores, agora e na hora de nossa morte. Amém.
0: Ave Maria, cheia de graça, o Senhor é convosco. Bendita sois vós entre as mulheres e bendito é o fruto do vosso ventre, Jesus.
1: Santa Maria, Mãe de Deus, rogai por nós, pecadores, agora e na hora de nossa morte. Amém.
0: Ave Maria, cheia de graça, o Senhor é convosco. Bendita sois vós entre as mulheres e bendito é o fruto do vosso ventre, Jesus.
1: Santa Maria, Mãe de Deus, rogai por nós, pecadores, agora e na hora de nossa morte. Amém.
0: Ave Maria, cheia de graça, o Senhor é convosco. Bendita sois vós entre as mulheres e bendito é o fruto do vosso ventre, Jesus.
1: Santa Maria, Mãe de Deus, rogai por nós, pecadores, agora e na hora de nossa morte. Amém.
0: Ave Maria, cheia de graça, o Senhor é convosco. Bendita sois vós entre as mulheres e bendito é o fruto do vosso ventre, Jesus.
1: Santa Maria, Mãe de Deus, rogai por nós, pecadores, agora e na hora de nossa morte. Amém.
0: Ave Maria, cheia de graça, o Senhor é convosco. Bendita sois vós entre as mulheres e bendito é o fruto do vosso ventre, Jesus.
1: Santa Maria, Mãe de Deus, rogai por nós, pecadores, agora e na hora de nossa morte. Amém.
0: Ave Maria, cheia de graça, o Senhor é convosco. Bendita sois vós entre as mulheres e bendito é o fruto do vosso ventre, Jesus.
1: Santa Maria, Mãe de Deus, rogai por nós, pecadores, agora e na hora de nossa morte. Amém.
0: Ave Maria, cheia de graça, o Senhor é convosco. Bendita sois vós entre as mulheres e bendito é o fruto do vosso ventre, Jesus.
1: Santa Maria, Mãe de Deus, rogai por nós, pecadores, agora e na hora de nossa morte. Amém.
0: Ave Maria, cheia de graça, o Senhor é convosco. Bendita sois vós entre as mulheres e bendito é o fruto do vosso ventre, Jesus.
1: Santa Maria, Mãe de Deus, rogai por nós, pecadores, agora e na hora de nossa morte. Amém.
0: Ave Maria, cheia de graça, o Senhor é convosco. Bendita sois vós entre as mulheres e bendito é o fruto do vosso ventre, Jesus.
1: Santa Maria, Mãe de Deus, rogai por nós, pecadores, agora e na hora de nossa morte. Amém.
0: Glória ao Pai, ao Filho e ao Espírito Santo.
1: Como era no princípio, agora e sempre. Amém.
0: Ó meu Jesus,
1: perdoai-nos, livrai-nos do fogo do inferno, levai as almas todas para o céu e socorrei principalmente as que mais precisarem da vossa misericórdia.
0: E no terceiro mistério gozoso, nós contemplamos o nascimento de Jesus em Belém. Convido você a abrir sua palavra em Lucas capítulo 6, versículo 45. Lucas capítulo 6, versículo 45. O homem bom tira coisas boas do bom tesouro do seu coração. E o homem mau tira coisas más do seu mau tesouro, porque a boca fala daquilo que o coração está cheio. O que que a tua boca está falando, hein? O que que sai da sua boca para com seus filhos? O que que tem saído da sua boca para o seu marido? O que que tem saído da sua boca para sua esposa? O que que tem saído da boca para aquela pessoa que você não gosta tanto? O que que tem saído da sua boca do padre da sua paróquia? O que que tem saído da sua boca? E eu posso dizer o que tem saído da sua boca hoje em dia, nos dias de hoje, também é aquilo que você escreve nas redes sociais. O que que tem saído da sua boca? Porque aquilo que você escreve no grupo do WhatsApp, da família, aquilo que você escreve nas redes sociais, também é o que você está falando. Só que está falando de uma forma diferente com a sua escrita. O que que você tem falado? O que que tem saído da sua boca? A boca fala daquilo que o coração está cheio. Quem vai nos ajudar é São João Crisóstomo. Preste atenção. Quando a maldade transborda por dentro, suas palavras jorram da boca. Então, o que a boca fala? Ela está transbordando. Então, se você tem coisas boas dentro de você, a boca transborda. Quando você tem maldade dentro de você, jorra da boca. Por quê? Transbordou. Portanto, quando ouvires alguém proferindo palavras perversas, não suponhas que a maldade daquela pessoa se limita ao que suas palavras exibem, mas suspeita que a fonte é muito mais abundante, pois aquilo que é dito exteriormente é superabundância do que está no interior. E olha que bonito, São João Crisóstomo está dizendo assim, e ainda mais, o que a pessoa está dizendo é pior dentro. O que você está vendo fora é só jorrando por fora, mas ainda por dentro está muito pior. Quando eu julgo as pessoas, por dentro a maldade é maior. Senhor, nos ajude. Por isso, coloca a mão no seu coração e já diga, purifica o meu coração, Senhor. Purifica meu coração de toda maldade. Pai nosso que estais no céu, santificado seja o vosso nome. Venha a nós o vosso reino, seja feita a vossa vontade, assim na terra como no céu.
1: O pão nosso de cada dia nos dai hoje, perdoai-nos as nossas ofensas, assim como nós perdoamos a quem nos tem ofendido. E não nos deixeis cair em tentação, mas livrai-nos do mal. Amém.
0: Ave Maria, cheia de graça, o Senhor é convosco. Bendita sois vós entre as mulheres, e bendito é o fruto do vosso ventre, Jesus.
1: Santa Maria, Mãe de Deus, rogai por nós, pecadores, agora e na hora de nossa morte. Amém.
0: Ave Maria, cheia de graça, o Senhor é convosco. Bendita sois vós entre as mulheres, e bendito é o fruto do vosso ventre, Jesus.
1: Santa Maria, Mãe de Deus, rogai por nós, pecadores, agora e na hora de nossa morte. Amém.
0: Ave Maria, cheia de graça, o Senhor é convosco. Bendita sois vós entre as mulheres, e bendito é o fruto do vosso ventre, Jesus.
1: Santa Maria, Mãe de Deus, rogai por nós, pecadores, agora e na hora de nossa morte. Amém.
0: Ave Maria, cheia de graça, o Senhor é convosco. Bendita sois vós entre as mulheres, e bendito é o fruto do vosso ventre, Jesus.
1: Santa Maria, Mãe de Deus, rogai por nós, pecadores, agora e na hora de nossa morte. Amém.
0: Ave Maria, cheia de graça, o Senhor é convosco. Bendita sois vós entre as mulheres, e bendito é o fruto do vosso ventre, Jesus.
1: Santa Maria, Mãe de Deus, rogai por nós, pecadores, agora e na hora de nossa morte. Amém.
0: Ave Maria, cheia de graça, o Senhor é convosco. Bendita sois vós entre as mulheres, e bendito é o fruto do vosso ventre, Jesus.
1: Santa Maria, Mãe de Deus, rogai por nós, pecadores, agora e na hora de nossa morte. Amém.
0: Ave Maria, cheia de graça, o Senhor é convosco. Bendita sois vós entre as mulheres, e bendito é o fruto do vosso ventre, Jesus.
1: Santa Maria, Mãe de Deus, rogai por nós, pecadores, agora e na hora de nossa morte. Amém.
0: Ave Maria, cheia de graça, o Senhor é convosco. Bendita sois vós entre as mulheres, e bendito é o fruto do vosso ventre, Jesus.
1: Santa Maria, Mãe de Deus, rogai por nós, pecadores, agora e na hora de nossa morte. Amém.
0: Ave Maria, cheia de graça, o Senhor é convosco. Bendita sois vós entre as mulheres, e bendito é o fruto do vosso ventre, Jesus.
1: Santa Maria, Mãe de Deus, rogai por nós, pecadores, agora e na hora de nossa morte. Amém.
0: Ave Maria, cheia de graça, o Senhor é convosco. Bendita sois vós entre as mulheres, e bendito é o fruto do vosso ventre, Jesus.
1: Santa Maria, Mãe de Deus, rogai por nós, pecadores, agora e na hora de nossa morte. Amém.
0: Glória ao Pai, ao Filho e ao Espírito Santo.
1: Como era no princípio, agora e sempre. Amém.
0: Ó meu Jesus,
1: perdoai-nos, livrai-nos do fogo do inferno, levai as almas todas para o céu e socorrei principalmente as que mais precisarem da vossa misericórdia.
0: E no quarto mistério gozoso, nós contemplamos a apresentação do menino Jesus no templo e a purificação de Nossa Senhora. Você pode abrir sua Bíblia em João, capítulo 1, versículo 47. João, capítulo 1, versículo 47. Jesus vê Natanael que lhe vem ao encontro e diz: eis um verdadeiro israelita no qual não há falsidade. Não há falsidade. Que bonito Jesus falando, nele não há falsidade. Que bonito se Jesus poder dizer para nós, em você não há falsidade. Santo Agostinho vai dizer assim, Jacó fora chamado na Escritura um homem sem engano. Quando o Senhor viu Natanael, disse: eis um verdadeiro israelita no qual não há engano. E o Senhor disse: enquanto estava sob a figueira, eu te vi. Como se dissesse: enquanto estava sob a sombra do pecado, eu te predestinei. E Natanael, lembrando que estivera sob a figueira onde o Senhor não estivera, reconheceu nele a divindade. Que eu e você também possamos ser homens e mulheres sem falsidade. Pai nosso que estais no céu, santificado seja o vosso nome, venha a nós o vosso reino. Seja feita a vossa vontade, assim na terra como no céu.
1: O pão nosso de cada dia nos dai hoje, perdoai-nos as nossas ofensas, assim como nós perdoamos a quem nos tem ofendido. E não nos deixeis cair em tentação, mas livrai-nos do mal. Amém.
0: Ave Maria, cheia de graça, o Senhor é convosco. Sois vós entre as mulheres, e bendito é o fruto do vosso ventre, Jesus.
1: Santa Maria, Mãe de Deus, rogai por nós, pecadores, agora e na hora de nossa morte. Amém.
0: Ave Maria, cheia de graça, o Senhor é convosco. Bendita sois vós entre as mulheres, e bendito é o fruto do vosso ventre, Jesus.
1: Santa Maria, Mãe de Deus, rogai por nós, pecadores, agora e na hora de nossa morte. Amém.
0: Ave Maria, cheia de graça, o Senhor é convosco. Bendita sois vós entre as mulheres, e bendito é o fruto do vosso ventre, Jesus.
1: Santa Maria, Mãe de Deus, rogai por nós, pecadores, agora e na hora de nossa morte. Amém.
0: Ave Maria, cheia de graça, o Senhor é convosco. Bendita sois vós entre as mulheres, e bendito é o fruto do vosso ventre, Jesus.
1: Santa Maria, Mãe de Deus, rogai por nós, pecadores, agora e na hora de nossa morte. Amém.
0: Ave Maria, cheia de graça, o Senhor é convosco. Bendita sois vós entre as mulheres, e bendito é o fruto do vosso ventre, Jesus.
1: Santa Maria, Mãe de Deus, rogai por nós, pecadores, agora e na hora de nossa morte. Amém.
0: Ave Maria, cheia de graça, o Senhor é convosco. Bendita sois vós entre as mulheres, e bendito é o fruto do vosso ventre, Jesus.
1: Santa Maria, Mãe de Deus, rogai por nós, pecadores, agora e na hora de nossa morte. Amém.
0: Ave Maria, cheia de graça, o Senhor é convosco. Bendita sois vós entre as mulheres, e bendito é o fruto do vosso ventre, Jesus.
1: Santa Maria, Mãe de Deus, rogai por nós, pecadores, agora e na hora de nossa morte. Amém.
0: Ave Maria, cheia de graça, o Senhor é convosco. Bendita sois vós entre as mulheres, e bendito é o fruto do vosso ventre, Jesus.
1: Santa Maria, Mãe de Deus, rogai por nós, pecadores, agora e na hora de nossa morte. Amém.
0: Ave Maria, cheia de graça, o Senhor é convosco. Bendita sois vós entre as mulheres, e bendito é o fruto do vosso ventre, Jesus.
1: Santa Maria, Mãe de Deus, rogai por nós, pecadores, agora e na hora de nossa morte. Amém.
0: Ave Maria, cheia de graça, o Senhor é convosco. Bendita sois vós entre as mulheres, e bendito é o fruto do vosso ventre, Jesus.
1: Santa Maria, Mãe de Deus, rogai por nós, pecadores, agora e na hora de nossa morte. Amém.
0: Glória ao Pai, ao Filho e ao Espírito Santo.
1: Como era no princípio, agora e sempre. Amém.
0: Ó meu Jesus,
1: perdoai-nos, livrai-nos do fogo do inferno, levai as almas todas para o céu e socorrei principalmente as que mais precisarem da vossa misericórdia.
0: E no quinto mistério gozoso, nós contemplamos a perda e o encontro do menino Jesus no templo. E no tema que a gente está tratando hoje, de que nenhuma mentira saia da nossa boca, que a gente só tenha a verdade no falar, essa palavra é de suma importância. João capítulo 8, versículo 44. Abra aí sua Bíblia, João capítulo 8, versículo 44. Vós tendes como pai o demônio. Veja, Jesus está falando com aqueles fariseus, com aqueles sacerdotes. Jesus está dizendo para eles: vocês têm como pai o demônio. Olha como é forte essa palavra, ter como pai o demônio. Sim. Deus é nosso pai, mas o demônio também quer esse título. Ele usurpa. Vós tendes como pai o demônio e quereis fazer os desejos de vosso pai. Veja, não o pai do céu, o pai demônio. Ele, o demônio, era homicida desde o princípio e não permaneceu na verdade. Quais são as qualidades do demônio? Homicida. Ele veio para matar. Ele veio para matar almas. Deus havia dito para Adão e Eva, não comam daquele fruto, porque no dia que vocês comerem, vocês vão morrer. Então, o que, que o diabo vem? Ele é homicida, ele vem para matar almas, para matar o plano de Deus na nossa vida, para matar aquilo que Deus criou. Ele veio para destruir, roubar e matar, não é o que o próprio Evangelho de João vai dizer? Capítulo 10. Então, qual é a grande qualidade do demônio? Homicida. Ele veio para matar o seu casamento, ele veio para matar os seus filhos, ele veio para matar, e veja, matar almas, almas, almas, almas. Porque se o corpo morre, a alma também morre. E quando é que a alma morre? A alma morre quando ela se afasta de Deus. Se a alma se afasta de Deus, ela morre. Se a alma se aproxima de Deus, ela vive. Então na vida é assim, se eu me afastar de Deus, a minha alma vai morrer. E se na vida eu me arrependo e volto para Deus, a minha alma vive de novo. E o que, que é o inferno? O inferno é uma alma afastada de Deus para sempre. Veja, afastamento de Deus para sempre. Então a tua alma está morta, você está morto. O diabo, ele era homicida desde o princípio. Outra característica do demônio, não permaneceu na verdade. Está vendo? Ele não quis permanecer na verdade. Ele falou, esse negócio de verdade não é para mim, não. Por quê? Porque a verdade não está nele. Quando diz a mentira, quando o diabo diz a mentira, fala do que lhe é próprio, porque é mentiroso e pai da mentira. Está vendo? Do que ele é pai? Ele é pai da mentira. Quando a Bíblia fala que o demônio é pai, ele só é pai da mentira. E Deus é pai do quê? Da verdade. Ele é o nosso verdadeiro pai. Na verdade, você não é filho do demônio, você é filho de Deus. E por mais que uma pessoa esteja afastada de Deus, é filho de Deus. Mas quando ela entra no reino do diabo, ela entra no reino que tem um pai, o pai da mentira. Teodoro vai dizer assim, quando Satanás fala mentiras e palavras semelhantes, ele não usa as de outros, mas as suas próprias. Então, quando o diabo quer mentir, ele não vai atrás de ninguém, não. Ele é ele mesmo. Ele é o pai da falsidade, porque a gerou. E foi o primeiro a usá-la, falando a Adão, quando substituiu certas palavras por outras. A expressão, ele é mentiroso e pai da mentira, significa que o diabo não apenas gerou as mentiras, mas também foi o primeiro a introduzi-las e a utilizá-las. Então, quando a gente mente, a gente está pegando muito algo que é só do diabo, não tem nada a ver com Deus. Quando a gente mente, a gente está indo aprender de outra pessoa que não é Deus. Vamos ser sinceros, quantas vezes a gente já mentiu na vida? Quantas vezes a gente já mentiu na vida? Mas a partir de hoje a gente pode dizer, eu não quero mais mentir. Porque eu estou entendendo que a mentira não vem de Deus. Eu não quero ter por pai o demônio. Jesus com 12 anos ensina a verdade no templo. Pai nosso que estais no céu, santificado seja o vosso nome, venha a nós o vosso reino. Seja feita a vossa vontade, assim na terra como no céu.
1: O pão nosso de cada dia nos dai hoje, perdoai-nos as nossas ofensas, assim como nós perdoamos a quem nos tem ofendido. E não nos deixeis cair em tentação, mas livrai-nos do mal. Amém.
0: Ave Maria, cheia de graça, o Senhor é convosco. Bendita sois vós entre as mulheres e bendito é o fruto do vosso ventre, Jesus.
1: Santa Maria, Mãe de Deus, rogai por nós, pecadores, agora e na hora de nossa morte. Amém.
0: Ave Maria, cheia de graça, o Senhor é convosco. Bendita sois vós entre as mulheres e bendito é o fruto do vosso ventre, Jesus.
1: Santa Maria, Mãe de Deus, rogai por nós, pecadores, agora e na hora de nossa morte. Amém.
0: Ave Maria, cheia de graça, o Senhor é convosco. Bendita sois vós entre as mulheres e bendito é o fruto do vosso ventre, Jesus.
1: Santa Maria, Mãe de Deus, rogai por nós, pecadores, agora e na hora de nossa morte. Amém.
0: Ave Maria, cheia de graça, o Senhor é convosco. Bendita sois vós entre as mulheres e bendito é o fruto do vosso ventre, Jesus.
1: Santa Maria, Mãe de Deus, rogai por nós, pecadores, agora e na hora de nossa morte. Amém.
0: Ave Maria, cheia de graça, o Senhor é convosco. Bendita sois vós entre as mulheres e bendito é o fruto do vosso ventre, Jesus.
1: Santa Maria, Mãe de Deus, rogai por nós, pecadores, agora e na hora de nossa morte. Amém.
0: Ave Maria, cheia de graça, o Senhor é convosco. Bendita sois vós entre as mulheres e bendito é o fruto do vosso ventre, Jesus.
1: Santa Maria, Mãe de Deus, rogai por nós, pecadores, agora e na hora de nossa morte. Amém.
0: Ave Maria, cheia de graça, o Senhor é convosco. Bendita sois vós entre as mulheres e bendito é o fruto do vosso ventre, Jesus.
1: Santa Maria, Mãe de Deus, rogai por nós, pecadores, agora e na hora de nossa morte. Amém. Ave Maria, cheia de graça, o Senhor é convosco. Bendita sois vós entre as mulheres, bendito é o fruto do vosso ventre, Jesus. Santa Maria, Mãe de Deus, rogai por nós, pecadores, agora e na hora de nossa morte. Amém. Ave Maria, cheia de graça, o Senhor é convosco. Bendita sois vós entre as mulheres, bendito é o fruto do vosso ventre, Jesus. Santa Maria, Mãe de Deus, rogai por nós, pecadores, agora e na hora de nossa morte. Amém. Ave Maria, cheia de graça, o Senhor é convosco. Bendita sois vós entre as mulheres, bendito é o fruto do vosso ventre, Jesus. Santa Maria, Mãe de Deus, rogai por nós, pecadores, agora e na hora de nossa morte. Amém. Glória ao Pai, ao Filho e ao Espírito Santo, como era no princípio, agora e sempre. Amém. Ó meu Jesus, perdoai-nos, livrai-nos do fogo do inferno, levai as almas todas para o céu. E socorrei principalmente as que mais precisarem da vossa misericórdia.
0: Que alegria, minha gente, 4h53 da manhã, horário de Brasília, que alegria estar com você, Deus te abençoe, fica de pé. Ah, que rosário maravilhoso hoje, eu tenho certeza que Deus está tocando o seu coração, eu tenho certeza que você acordou por um propósito, estenda suas mãos para Jesus. Convido você a repetir comigo: Senhor Jesus.
1: Senhor Jesus.
0: Eu estou aqui por um propósito.
1: Eu estou aqui por um propósito.
0: Eu estou aqui por uma causa.
1: Eu estou aqui por uma causa.
0: E tem muita gente que está aqui por um propósito, pela cura de alguém, pela libertação, por uma graça que você está precisando. E muita gente só não imaginou uma coisa, que enquanto você pede por algo ou por alguém, Deus também vai trabalhando no seu coração. Muitas vezes nós achamos que aquilo que eu vou pedir é só para o outro e Deus vai atingir somente aquela graça que eu estou pedindo, e quando a gente menos imagina, parece que tudo isso foi só um pretexto para me aproximar mais de Jesus. Tem muita gente aqui que está nessa situação. Você entrou por causa de outra coisa. Você entrou por causa de uma graça que você precisa para sua família. E Deus está usando tudo isso para trabalhar você. E Ele está fazendo uma obra linda no seu coração. Uma obra linda.

Só tua graça me basta, Jesus. Vai pedindo a graça de Deus para sua vida. Vai pedindo para Deus aquilo que você mais está precisando neste momento. Senhor, eu preciso da tua graça. Que bonito a gente está cantando agora. Eu não preciso de reconhecimento deste mundo. Eu preciso do teu reconhecimento, Jesus. Eu não posso me importar com o que as pessoas pensam de mim, mas sim me importo com o que o Senhor pensa de mim. Para o Senhor eu quero ser melhor. Para o Senhor eu quero ser melhor, eu quero ser melhor. E estes rosários é para isso, Jesus.

Onde é que você está rezando este rosário? Na sua sala? No seu quarto? Ah, é como se Jesus estivesse entrando dentro do seu quarto. É como se Jesus estivesse entrando dentro da sua sala. E tem gente que é tão prazeroso a gente receber dentro da nossa casa. E tenha certeza que Jesus está entrando na sua casa todas as manhãs. E sabe aquela visita que entra na nossa casa e os outros não veem? Os outros nem viram. Ah, tá, o fulano veio aqui e a gente nem viu o papai, nem vimos mamãe. O outro acabou nem vendo. É, veio aqui fulano e foi embora, e vocês não viram. Talvez assim também tenha acontecido com Jesus. Ele tem entrado na sua casa e tem ficado com você das 4 da manhã às 6 da manhã. E tem pessoas que da sua casa às vezes nem viram. Estão descansando para o seu trabalho, para o seu trabalho tão honesto, e você está rezando por elas. E Jesus, quando entra na sua casa, ele entra também para cuidar delas. Saiba disso, viu? Quando Jesus entra na tua casa, ele também está entrando para refazer o sono do teu marido, para trazer a paz para o seu marido, para os seus filhos. Quando Jesus entra na sua casa, ele entra para cuidar de toda a sua família, ele entra para cuidar dos seus. Tua presença, canta para ele, vai. Tua

0: E neste primeiro mistério luminoso, nós contemplamos o batismo de Jesus no Rio Jordão.
1: Abre a sua Bíblia em Romanos 12, 9. Romanos 12, 9. Que a vossa caridade não seja fingida. Aborrecei o mal, apegai-vos solidamente ao bem. Nossa caridade não seja fingida. Não podemos fingir de ser bom. Nós temos que aborrecer o mal e apegar somente o bem. Origens nos ajuda aqui. Penso que todo amor sem Deus é artificial e não genuíno, pois Deus encheu a alma com o sentimento de amor para que amasse a Deus. E o que Deus quer, se alguém ama o seu próximo, mas não o adverte, quando vê extraviado, tal amor é apenas fingimento. É louvável odiar o mal, pois se alguém não odeia o pecado, não pode reter a virtude. Amados irmãos, precisamos odiar o pecado. Odiar o pecado, detestar o pecado. Se nós vemos o nosso irmão extraviado andando por outro caminho, a nossa obrigação, a minha obrigação é corrigi-lo, trazer de volta ao caminho, apresentar o Senhor a ele mais uma vez. Então, odeia o mal e faça o bem. Que vossa caridade não seja fingida, mas seja verdadeiramente de Jesus. De mim mesma, humanamente, eu faço fingida. Mas quando eu faço por Jesus, eu faço de verdade. E que nessa madrugada, nós pedimos ao Senhor essa graça, porque só Ele nos ensina a amar. Pai nosso que está no céu, santificado seja o vosso nome. Venha a nós o vosso reino, seja feita a vossa vontade, assim na terra como no céu.
0: O pão nosso de cada dia nos dai hoje, perdoai-nos as nossas ofensas, assim como nós perdoamos a quem nos tem ofendido. E não nos deixeis cair em tentação, mas livrai-nos do mal. Amém.
1: Ave Maria, cheia de graça, o Senhor é convosco. Bendita sois vós entre as mulheres. Bendito é o fruto do vosso ventre, Jesus.
0: Santa Maria, Mãe de Deus, rogai por nós, pecadores.

0: pecadores, agora e na hora de nossa morte. Amém.
1: Ave Maria, cheia de graça, o Senhor é convosco, bendita sois vós entre as mulheres, bendito é o fruto do vosso ventre, Jesus.
0: Santa Maria, Mãe de Deus, rogai por nós, pecadores, agora e na hora de nossa morte. Amém.
1: Ave Maria, cheia de graça, o Senhor é convosco, bendita sois vós entre as mulheres, bendito é o fruto do vosso ventre, Jesus.
0: Santa Maria, Mãe de Deus, rogai por nós, pecadores, agora e na hora de nossa morte. Amém.
1: Ave Maria, cheia de graça, o Senhor é convosco, bendita sois vós entre as mulheres, bendito é o fruto do vosso ventre, Jesus.
0: Santa Maria, Mãe de Deus, rogai por nós, pecadores, agora e na hora de nossa morte. Amém.
1: Ave Maria, cheia de graça, o Senhor é convosco, bendita sois vós entre as mulheres, bendito é o fruto do vosso ventre, Jesus.
0: Santa Maria, Mãe de Deus, rogai por nós, pecadores, agora e na hora de nossa morte. Amém.
1: Ave Maria, cheia de graça, o Senhor é convosco, bendita sois vós entre as mulheres, bendito é o fruto do vosso ventre, Jesus.
0: Santa Maria, Mãe de Deus, rogai por nós, pecadores, agora e na hora de nossa morte. Amém.
1: Ave Maria, cheia de graça, o Senhor é convosco, bendita sois vós entre as mulheres, bendito é o fruto do vosso ventre, Jesus.
0: Santa Maria, Mãe de Deus, rogai por nós, pecadores, agora e na hora de nossa morte. Amém.
1: Ave Maria, cheia de graça, o Senhor é convosco, bendita sois vós entre as mulheres, bendito é o fruto do vosso ventre, Jesus.
0: Santa Maria, Mãe de Deus, rogai por nós, pecadores, agora e na hora de nossa morte. Amém.
1: Ave Maria, cheia de graça, o Senhor é convosco, bendita sois vós entre as mulheres, bendito é o fruto do vosso ventre, Jesus.
0: Santa Maria, Mãe de Deus, rogai por nós, pecadores, agora e na hora de nossa morte. Amém.
1: Ave Maria, cheia de graça, o Senhor é convosco, bendita sois vós entre as mulheres, bendito é o fruto do vosso ventre, Jesus.
0: Santa Maria, Mãe de Deus, rogai por nós, pecadores, agora e na hora de nossa morte. Amém.
1: Glória ao Pai, ao Filho e ao Espírito Santo.
0: Como era no princípio, agora e sempre. Amém.
1: Ó meu Jesus, perdoai-nos, livrai-nos do fogo do inferno, levai as almas todas para o céu e socorrei principalmente as que mais precisarem da vossa misericórdia.
0: E no segundo mistério luminoso, nós contemplamos o milagre de Jesus nas bodas de Caná. Abra sua Bíblia em 2 Coríntios, capítulo 4, versículo 2, 2 Coríntios, capítulo 4, versículo 2. Afastamos de nós todo procedimento fingido e vergonhoso. Veja que a Bíblia é totalmente contra isso, fingimento. Para de ser fingido. Todo procedimento fingido, vergonhoso. Não andamos com astúcia, nem falsificamos a palavra de Deus. Pela manifestação da verdade. Veja, os apóstolos estão dizendo, nós não estamos aqui mentindo para vocês, nós não estamos aqui fazendo fingimento para vocês, nós não podemos brincar com o evangelho, nós não podemos falsificar o evangelho, mas pela manifestação da verdade, nós nos recomendamos à consciência de todos os homens diante de Deus. São Gregório de Nissa diz, conhecendo Cristo como a verdadeira luz, inacessível à falsidade, aprendemos que nossas vidas também devem ser iluminadas pelos raios da verdadeira luz. As virtudes são os raios do sol da justiça, através dos quais deixamos de lado as obras das trevas e renunciamos àquelas coisas que a vergonha esconde. Fazendo tudo na luz, nós mesmos nos tornamos luz. Que a nossa vida não tenha fingimento. Que a nossa vida não tenha nada que a gente faça que depois a gente se envergonhe. Porque o que aconteceu com Adão e Eva? Eles pecaram, mas depois ficaram com vergonha, né? Se esconderam. Quando a gente mente, a gente quer esconder. Gente, tudo que a gente faz de errado, a gente depois quer esconder. A mulher quer esconder do marido, o marido quer esconder dos filhos, e a gente quer esconder um dos outros aquilo que a gente faz de errado, porque é vergonhoso, é vergonhoso. E olha como o diabo é terrível, né? Ele, quando ele propõe o pecado, ele não fala que é vergonhoso assim. Ele não fala que depois você vai ficar com vergonha do que você fez. O diabo não fala, porque se ele falar, você não faz. Então o diabo não fala. Mas quando a gente comete o pecado, a gente depois tem vergonha. Porque a gente não nasceu para ele. A gente não nasceu para ficar escondido, a gente nasceu para a luz, a gente nasceu para a luz. A gente não nasceu para ficar escondido atrás de árvore, como Adão e Eva. Estamos, onde que vocês estão? Estamos escondidos aqui porque nós tive medo e me escondi. Que Deus nos ajude a não viver uma vida de mentira, de fingimento, de escondimento, ou uma vida que nos cause vergonha. Que a gente tenha um procedimento tão reto que a gente não tenha vergonha do que a gente faz. Porque nós estamos na verdade. Quem está na verdade não tem vergonha. Quem está na verdade não tem medo. Quem está na verdade não tem por que se esconder. Pai nosso que estás no céu, santificado seja o vosso nome. Venha a nós o vosso reino, seja feita a vossa vontade, assim na terra como no céu.
1: O pão nosso de cada dia nos dai hoje, perdoai-nos as nossas ofensas, assim como nós perdoamos a quem nos tem ofendido. E não nos deixeis cair em tentação, mas livrai-nos do mal. Amém.
0: Ave Maria, cheia de graça, o Senhor é convosco. Bendita sois vós entre as mulheres, e bendito é o fruto do vosso ventre, Jesus.
1: Santa Maria, Mãe de Deus, rogai por nós, pecadores, agora e na hora de nossa morte. Amém.
0: Ave Maria, cheia de graça, o Senhor é convosco. Bendita sois vós entre as mulheres, e bendito é o fruto do vosso ventre, Jesus.
1: Santa Maria, Mãe de Deus, rogai por nós, pecadores, agora e na hora de nossa morte. Amém.
0: Ave Maria, cheia de graça, o Senhor é convosco. Bendita sois vós entre as mulheres, e bendito é o fruto do vosso ventre, Jesus.
1: Santa Maria, Mãe de Deus, rogai por nós, pecadores, agora e na hora de nossa morte. Amém.
0: Ave Maria, cheia de graça, o Senhor é convosco. Bendita sois vós entre as mulheres, e bendito é o fruto do vosso ventre, Jesus.
1: Santa Maria, Mãe de Deus, rogai por nós, pecadores, agora e na hora de nossa morte. Amém.
0: Ave Maria, cheia de graça, o Senhor é convosco. Bendita sois vós entre as mulheres, e bendito é o fruto do vosso ventre, Jesus.
1: Santa Maria, Mãe de Deus, rogai por nós, pecadores, agora e na hora de nossa morte. Amém.
0: Ave Maria, cheia de graça, o Senhor é convosco. Bendita sois vós entre as mulheres, e bendito é o fruto do vosso ventre, Jesus.
1: Santa Maria, Mãe de Deus, rogai por nós, pecadores, agora e na hora de nossa morte. Amém.
0: Ave Maria, cheia de graça, o Senhor é convosco. Bendita sois vós entre as mulheres, e bendito é o fruto do vosso ventre, Jesus.
1: Santa Maria, Mãe de Deus, rogai por nós, pecadores, agora e na hora de nossa morte. Amém.
0: Ave Maria, cheia de graça, o Senhor é convosco. Bendita sois vós entre as mulheres, e bendito é o fruto do vosso ventre, Jesus.
1: Santa Maria, Mãe de Deus, rogai por nós, pecadores, agora e na hora de nossa morte. Amém.
0: Ave Maria, cheia de graça, o Senhor é convosco. Bendita sois vós entre as mulheres, e bendito é o fruto do vosso ventre, Jesus.
1: Santa Maria, Mãe de Deus, rogai por nós, pecadores, agora e na hora de nossa morte. Amém.
0: Ave Maria, cheia de graça, o Senhor é convosco. Bendita sois vós entre as mulheres, e bendito é o fruto do vosso ventre, Jesus.
1: Santa Maria, Mãe de Deus, rogai por nós, pecadores, agora e na hora de nossa morte. Amém.
0: Glória ao Pai, ao Filho e ao Espírito Santo.
1: Como era no princípio, agora e sempre. Amém.
0: Ó meu Jesus,
1: perdoai-nos, livrai-nos do fogo do inferno, levai as almas todas para o céu e socorrei principalmente as que mais precisarem da vossa misericórdia.
0: E no terceiro mistério luminoso nós contemplamos o anúncio do reino e o convite à conversão. Abra a sua palavra em Efésios capítulo 4, versículo 25. Efésios capítulo 4, versículo 25. Por isso renunciai à mentira. Eu convido você a erguer tua mão direita e a você repetir comigo: Senhor Jesus.
1: Senhor Jesus.
0: Neste rosário.
1: Neste rosário.
0: Diante da tua presença.
1: Diante da tua presença.
0: Eu quero renunciar à mentira.
1: Eu quero renunciar à mentira.
0: Será que você está disposto a isso? Você não pode falar agora da boca para fora. Renunciar à mentira. Renunciar é renunciar, e nessa hora você está renunciando também o pai da mentira. Quando você renuncia à mentira, você está renunciando o pai da mentira. Então diga com autoridade você que quer: eu renuncio à mentira.
1: Eu renuncio à mentira.
0: Eu renuncio ao fingimento.
1: Eu renuncio ao fingimento.
0: Eu renuncio a enganar as pessoas.
1: Eu renuncio a enganar as pessoas.
0: Eu renuncio a falar tudo que possa enganar o meu próximo.
1: Eu renuncio a falar tudo que possa enganar o meu próximo.
0: Eu renuncio o pai da mentira.
1: Eu renuncio o pai da mentira.
0: E eu aceito a verdade.
1: E eu aceito a verdade.
0: Eu quero só falar a verdade.
1: Eu quero só falar a verdade.
0: Em nome de Jesus.
1: Em nome de Jesus.
0: Teodoreto, ele diz assim. Aliás, a palavra vai dizer, por isso renunciai à mentira, fale cada um ao próximo a verdade, pois somos membros uns dos outros. Olha que bonito, eu e a Benícia, nós somos membros uns dos outros. Quando eu falo a mentira para ela, na verdade eu estou falando a mentira para mim mesmo. Seria extremamente perverso, visto que pertencemos intimamente uns aos outros, dizer coisas que não são verdadeiras. Pois não é assim que o corpo funciona. Os olhos, por exemplo, quando veem princípios e cavernas profundas, imediatamente os comunicam aos pés, para que estes se desviem e protejam todo o corpo do perigo. Olha que bonito, como até os nossos membros, tudo o que acontece com um membro, ele avisa para os outros. Esse lugar é perigoso, cuidado, todo o meu corpo agora se preocupa com isso. Ou seja, a Benícia é membro meu, eu não posso mentir para ela. E aqui eu quero dizer uma coisa importante. Frei, eu não posso mentir de jeito nenhum, não. Mas nenhuma mentirinha pequena, mentira grande, mentira pequena, é tudo a mesma coisa. O pai da mentira é quem? É o diabo. O que você pode, em alguns casos, é omitir. Vamos dizer assim, a Benícia, eu estou aqui com a Benícia. A Benícia até agora não sabe onde eu estou fazendo o retiro dos padres. E vamos dizer que a Benícia me pergunte assim, Frei, onde é o seu retiro dos padres? Pergunta para mim, Benícia. Onde é?
1: Frei, onde é o retiro dos padres?
0: Então, se eu quiser dizer para a Benícia, eu digo assim, o retiro dos padres que eu estou fazendo é em tal lugar. Se eu não quiser dizer, por que, que eu não quero? Não convém eu falar para a Benícia onde que é meu retiro para o padre. Eu não quero falar. Você tem um direito de não querer falar. E ela tem que respeitar isto. Eu não sou obrigado a falar tudo que as pessoas perguntam. Agora, eu não posso mentir. Então, eu não posso dizer assim, o meu retiro é lá em São Paulo. Não, a gente estava em São Paulo. Agora eu posso dizer assim, já que eu não quero falar com a Benícia, eu não quero, Benícia, no meu pensamento, né? Eu não quero falar para a Benícia, não quero que ela saiba. Mas ela me perguntou. Eu posso mudar de assunto. Eu posso desconversar. Ou eu posso dizer também, é aqui perto. É perto. É perto daqui. É, mas é onde? Não, é perto daqui. E querendo ou não, a pessoa tem que se tocar, que eu não quero dizer para ela. E às vezes não é porque não confio, às vezes é eu tenho as minhas razões. E a pessoa vai ter que respeitar as minhas razões. Mas veja, eu posso omitir. E tem coisa que o povo pergunta que não é da conta dela também. Tem muita coisa que o povo pergunta que não é da sua conta. Então, para você não ser tão grosso assim, não é da sua conta. Porque se a gente fosse falar de uma forma mais direta, seria isso? Não é da sua conta. Onde que é o retiro do padre? Não é da sua conta. Mas para não chatear, para não ser tão grosso, para não deixar uma ferida, a gente pode ter outras criatividades para omitir quando não convém a pessoa saber. Agora, não preciso dizer uma mentira para esconder algo que eu não quero que alguém saiba. E veja, aqui não há um fingimento. Aqui simplesmente há uma omissão. Não convém que aquela pessoa saiba disto. Então eu vou omitir, mas eu também não preciso mentir. Então tem coisa que quando... Aí você vai ter que pedir o discernimento do Espírito Santo, né? Tem coisa que não vale, não é bom que a pessoa saiba. E a vida é assim mesmo. Tem coisa que não é bom que a pessoa saiba. Essa é a verdade. Aliás, quando muita gente fica sabendo da sua vida começa a piorar. É muita gente agora sabendo da sua vida, aí muita gente se intrometendo na sua vida. É muita gente falando da sua vida. Então, às vezes, a gente tem que manter essa discrição. Ninguém tem que saber tudo da minha vida. Ninguém tem que saber toda hora onde que eu estou, o que eu faço, o que eu não faço. Então, vai ter horas que eu tenho que omitir, mas eu não preciso mentir. Às vezes, a gente tem o costume... Fulano está em casa? Não, não está em casa, não. Às vezes é uma mentira. Está lá em casa. Podíamos mudar e falar assim, fulano está ocupado. Está ocupado. Não, porque eu quero falar com ele. Se ele está em casa, eu quero falar com ele. Sim, ele está em casa, mas está ocupado. Então tem muita coisa que a gente pode não mentir. Mas ao mesmo tempo, se a gente não quer que a pessoa se intrometa, a gente diz a verdade ou a omissão. De uma outra forma. Se ela, você não quer me receber na sua casa, estou ocupado. Não dá para receber, estou ocupado. E às vezes o ocupado pode ser com tantas coisas. O ocupado pode ser assistindo filme comendo pipoca. Está ocupado. Está ocupado, é. Está ocupado. Tudo isso eu estou dizendo para dizer que a gente não precisa da ajuda do demônio. Para fazer as coisas que a gente... Por exemplo, eu não preciso da ajuda do demônio para que a Benícia não saiba onde eu estou fazendo o retiro. Eu só preciso dizer assim, é aqui perto. Pronto, ela não vai continuar não sabendo onde que eu estou fazendo o meu retiro. Ao mesmo tempo, não pedir ajuda do demônio para respondê-la. Você não precisa da ajuda do demônio para responder nada. Você precisa da luz do Espírito Santo, que rapidamente vai te dar um discernimento. Você pode dizer, não sei, aqui perto, estou ocupado, mudar de assunto, mas não precisamos mentir uns para os outros. Porque quando a gente mente, vai chegar, por exemplo, se eu falo que é aqui perto, para a Benícia e é longe, um dia ela vai descobrir e falar, Frei mentiu para mim. Uma hora a mentira chega. Jesus, ele vai anunciar o reino e ele vai proclamar o quê? A mentira ou a verdade? A verdade. Convido você a pegar seu celular. Nesse mistério que a gente vai rezar, começa a compartilhar com várias pessoas. Evangelize neste momento, nessa hora. Anuncie o reino. Pai nosso que estais no céu, santificado seja o vosso nome. Venha a nós o vosso reino. Seja feita a vossa vontade, assim na terra como no céu.
1: O pão nosso de cada dia nos dai hoje, perdoai-nos as nossas ofensas, assim como nós perdoamos a quem nos tem ofendido. E não nos deixeis cair em tentação, mas livrai-nos do mal. Amém.
0: Ave Maria, cheia de graça, o Senhor é convosco. Bendita sois vós entre as mulheres, e bendito é o fruto do vosso ventre, Jesus.
1: Santa Maria, Mãe de Deus, rogai por nós, pecadores, agora e na hora de nossa morte. Amém.
0: Ave Maria, cheia de graça, o Senhor é convosco. Bendita sois vós entre as mulheres, e bendito é o fruto do vosso ventre, Jesus.
1: Santa Maria, Mãe de Deus, rogai por nós, pecadores, agora e na hora de nossa morte. Amém.
0: Ave Maria, cheia de graça, o Senhor é convosco. Bendita sois vós entre as mulheres, e bendito é o fruto do vosso ventre, Jesus.
1: Santa Maria, Mãe de Deus, rogai por nós, pecadores, agora e na hora de nossa morte. Amém.
0: Ave Maria, cheia de graça, o Senhor é convosco. Bendita sois vós entre as mulheres, e bendito é o fruto do vosso ventre, Jesus.
1: Santa Maria, Mãe de Deus, rogai por nós, pecadores, agora e na hora de nossa morte. Amém.
0: Ave Maria, cheia de graça, o Senhor é convosco. Bendita sois vós entre as mulheres, e bendito é o fruto do vosso ventre, Jesus.
1: Santa Maria, Mãe de Deus, rogai por nós, pecadores, agora e na hora de nossa morte. Amém.
0: Ave Maria, cheia de graça, o Senhor é convosco. Bendita sois vós entre as mulheres, e bendito é o fruto do vosso ventre, Jesus.
1: Santa Maria, Mãe de Deus, rogai por nós, pecadores, agora e na hora de nossa morte. Amém.
0: Ave Maria, cheia de graça, o Senhor é convosco. Bendita sois vós entre as mulheres, e bendito é o fruto do vosso ventre, Jesus.
1: Santa Maria, Mãe de Deus, rogai por nós, pecadores, agora e na hora de nossa morte. Amém.
0: Ave Maria, cheia de graça, o Senhor é convosco. Bendita sois vós entre as mulheres, e bendito é o fruto do vosso ventre, Jesus.
1: Santa Maria, Mãe de Deus, rogai por nós, pecadores, agora e na hora de nossa morte. Amém.
0: Ave Maria, cheia de graça, o Senhor é convosco. Bendita sois vós entre as mulheres, e bendito é o fruto do vosso ventre, Jesus.
1: Santa Maria, Mãe de Deus, rogai por nós, pecadores, agora e na hora de nossa morte. Amém.
0: Ave Maria, cheia de graça, o Senhor é convosco. Bendita sois vós entre as mulheres e bendito é o fruto do vosso ventre, Jesus.
1: Santa Maria, Mãe de Deus, rogai por nós, pecadores, agora e na hora de nossa morte. Amém.
0: Glória ao Pai, ao Filho e ao Espírito Santo.
1: Como era no princípio, agora e sempre. Amém.
0: Ó meu Jesus,
1: perdoai-nos, livrai-nos do fogo do inferno, levai as almas todas para o céu e socorrei principalmente as que mais precisarem da vossa misericórdia.
0: E no quarto mistério luminoso, nós contemplamos a transfiguração de Jesus. Você pode abrir sua palavra em Colossenses capítulo 3, versículo 9. Colossenses capítulo 3, versículo 9. Nem vos enganeis uns aos outros. Vós vos despistes do homem velho com seus vícios. Esse negócio de enganar um outro é coisa do homem velho. São João Crisóstomo vai dizer, a mentira e o engano não são fruto da natureza, mas da escolha moral. Olha que bonito isso. Ah, mas eu estou mentindo porque faz parte da minha natureza. Não faz parte da sua natureza, é uma escolha. Mentir é uma escolha. E uma escolha moral. Quando Paulo manda despir o homem velho com seus atos, refere-se à liberdade de escolha. Ninguém é condenado por sua natureza, mas pelas suas decisões que toma. O cristão escolhe a verdade. Olha que bonito isso. Verdade ou mentira? Na verdade é questão de escolha. O que você escolhe? E gente, é terrível porque se eu conto uma mentira, eu vou ter que contar outra para encobrir a primeira. Tem gente que está emaranhada em tanta mentira que quando descobrirem, é tanta mentira que foi contada. Por quê? Uma mentira, eu tenho que contar outra para encobrir. Sempre assim. Para com isso. Vai confessar esse pecado com o sacerdote. E começa a escolher a verdade. Ah, mas tem um preço a pagar. Tem um preço a pagar, mas é muito melhor pagar o preço da verdade que pagar o preço da mentira. Pai nosso que estais no céu, santificado seja o vosso nome, venha a nós o vosso reino, seja feita a vossa vontade, assim na terra como no céu.
1: O pão nosso de cada dia nos dai hoje, perdoai-nos as nossas ofensas, assim como nós perdoamos a quem nos tem ofendido. E não nos deixeis cair em tentação, mas livrai-nos do mal. Amém.
0: Ave Maria, cheia de graça, o Senhor é convosco, bendita sois vós entre as mulheres, e bendito é o fruto do vosso ventre, Jesus.
1: Santa Maria, Mãe de Deus, rogai por nós, pecadores, agora e na hora de nossa morte. Amém.
0: Ave Maria, cheia de graça, o Senhor é convosco, bendita sois vós entre as mulheres, e bendito é o fruto do vosso ventre, Jesus.
1: Santa Maria, Mãe de Deus, rogai por nós, pecadores, agora e na hora de nossa morte. Amém.
0: Ave Maria, cheia de graça, o Senhor é convosco, bendita sois vós entre as mulheres, e bendito é o fruto do vosso ventre, Jesus.
1: Santa Maria, Mãe de Deus, rogai por nós, pecadores, agora e na hora de nossa morte. Amém.
0: Ave Maria, cheia de graça, o Senhor é convosco, bendita sois vós entre as mulheres, e bendito é o fruto do vosso ventre, Jesus.
1: Santa Maria, Mãe de Deus, rogai por nós, pecadores, agora e na hora de nossa morte. Amém.
0: Ave Maria, cheia de graça, o Senhor é convosco, bendita sois vós entre as mulheres, e bendito é o fruto do vosso ventre, Jesus.
1: Santa Maria, Mãe de Deus, rogai por nós, pecadores, agora e na hora de nossa morte. Amém.
0: Ave Maria, cheia de graça, o Senhor é convosco, bendita sois vós entre as mulheres, e bendito é o fruto do vosso ventre, Jesus.
1: Santa Maria, Mãe de Deus, rogai por nós, pecadores, agora e na hora de nossa morte. Amém.
0: Ave Maria, cheia de graça, o Senhor é convosco, bendita sois vós entre as mulheres, e bendito é o fruto do vosso ventre, Jesus.
1: Santa Maria, Mãe de Deus, rogai por nós, pecadores, agora e na hora de nossa morte. Amém.
0: Ave Maria, cheia de graça, o Senhor é convosco, bendita sois vós entre as mulheres, e bendito é o fruto do vosso ventre, Jesus.
1: Santa Maria, Mãe de Deus, rogai por nós, pecadores, agora e na hora de nossa morte. Amém.
0: Ave Maria, cheia de graça, o Senhor é convosco, bendita sois vós entre as mulheres, e bendito é o fruto do vosso ventre, Jesus.
1: Santa Maria, Mãe de Deus, rogai por nós, pecadores, agora e na hora de nossa morte. Amém.
0: Ave Maria, cheia de graça, o Senhor é convosco, bendita sois vós entre as mulheres, e bendito é o fruto do vosso ventre, Jesus.
1: Santa Maria, Mãe de Deus, rogai por nós, pecadores, agora e na hora de nossa morte. Amém.
0: Glória ao Pai, ao Filho e ao Espírito Santo.
1: Como era no princípio, agora e sempre. Amém.
0: Ó meu Jesus,
1: perdoai-nos, livrai-nos do fogo do inferno, levai as almas todas para o céu e socorrei principalmente as que mais precisarem da vossa misericórdia.
0: E no quinto mistério luminoso nós contemplamos a instituição da Eucaristia. Tiago capítulo 3, versículo de 5 a 6. Tiago capítulo 3, versículo de 5 a 6. A língua é um pequeno membro, mas pode gloriar-se de grandes coisas. Considerai como uma pequena chama pode incendiar uma grande floresta. Você fala assim, ah, mas é uma pequena mentira. Então, uma pequena chama pode incendiar uma grande floresta. Também a língua é um fogo, um mundo de iniquidade. Tiago está falando que a nossa língua pode também cometer o mal. A nossa língua pode falar mentiras, falsos juramentos, julgamentos, fofoca, enganar pessoas. Pela língua eu posso causar fraudes, pela língua eu posso destruir vida de pessoas, pela língua eu posso caluniar, pela língua eu posso perseguir, pela língua eu posso fazer tanta coisa. E eu não sei se vocês vão concordar comigo, mas muitas vezes as palavras, elas doem mais do que uma surra. Muitas vezes as palavras, elas ferem mais do que uma surra. E eu vou dar um motivo. Se você me der uma surra, bem dada, eu vou ficar um dia com dor. Se a surra for muito grande, 2 dias, 3 dias, 4 dias, 5 dias, que dure um mês. Mas quando uma palavra fere, ela pode durar 10 anos. 20 anos. Talvez até hoje você carrega a dor de alguém que falou algo para você na sua infância, na sua adolescência, na sua juventude. Talvez você carrega aquela ferida de uma palavra de um pai, de uma palavra de uma mãe, a palavra de um irmão, a palavra de alguém que você amava, porque uma palavra dita, ela fere mais do que muitas outras coisas. E aqui eu chamo a atenção de vocês, casais. Cuidado com o que vocês falam para o outro. Cuidado, homem, com o que você tem falado com a sua mulher. Porque você tem ferido o coração dela. E mulher, tome cuidado com o que você fala com o seu homem. Papais, tem que tomar cuidado com o que fala com os filhos. E assim por diante. Todo mundo, a palavra pode ferir. A palavra pode machucar. A espada mata o corpo, mas a língua mata a alma. A língua não conhece moderação, ou é um grande bem ou é um grande mal. É um grande bem quando conhece que Cristo é Deus, e um grande mal quando nega. O demônio não caiu por roubo, assassinato ou adultério. Caiu por causa da sua língua. Disse, escalarei os céus, serei semelhante ao Altíssimo. São Jerônimo. Pai nosso que estais no céu, santificado seja o vosso nome, venha a nós o vosso reino, seja feita a vossa vontade, assim na terra como no céu.
1: O pão nosso de cada dia nos dai hoje, perdoai-nos as nossas ofensas, assim como nós perdoamos a quem nos tem ofendido. E não nos deixeis cair em tentação, mas livrai-nos do mal. Amém.
0: Ave Maria, cheia de graça, o Senhor é convosco, bendita sois vós entre as mulheres, e bendito é o fruto do vosso ventre, Jesus.
1: Santa Maria, Mãe de Deus, rogai por nós, pecadores, agora e na hora de nossa morte. Amém.
0: Ave Maria, cheia de graça, o Senhor é convosco, bendita sois vós entre as mulheres, e bendito é o fruto do vosso ventre, Jesus.
1: Santa Maria, Mãe de Deus, rogai por nós, pecadores, agora e na hora de nossa morte. Amém.
0: Ave Maria, cheia de graça, o Senhor é convosco, bendita sois vós entre as mulheres, e bendito é o fruto do vosso ventre, Jesus.
1: Santa Maria, Mãe de Deus, rogai por nós, pecadores, agora e na hora de nossa morte. Amém.
0: Ave Maria, cheia de graça, o Senhor é convosco, bendita sois vós entre as mulheres, e bendito é o fruto do vosso ventre, Jesus.
1: Santa Maria, Mãe de Deus, rogai por nós, pecadores, agora e na hora de nossa morte. Amém.
0: Ave Maria, cheia de graça, o Senhor é convosco. Bendita sois vós entre as mulheres e bendito é o fruto do vosso ventre, Jesus.
1: Santa Maria, Mãe de Deus, rogai por nós, pecadores, agora e na hora de nossa morte. Amém.
0: Ave Maria, cheia de graça, o Senhor é convosco. Bendita sois vós entre as mulheres e bendito é o fruto do vosso ventre, Jesus.
1: Santa Maria, Mãe de Deus, rogai por nós, pecadores, agora e na hora de nossa morte. Amém.
0: Ave Maria, cheia de graça, o Senhor é convosco. Bendita sois vós entre as mulheres e bendito é o fruto do vosso ventre, Jesus.
1: Santa Maria, Mãe de Deus, rogai por nós, pecadores, agora e na hora de nossa morte. Amém.
0: Ave Maria, cheia de graça, o Senhor é convosco. Bendita sois vós entre as mulheres e bendito é o fruto do vosso ventre, Jesus.
1: Santa Maria, Mãe de Deus, rogai por nós, pecadores, agora e na hora de nossa morte. Amém.
0: Ave Maria, cheia de graça, o Senhor é convosco. Bendita sois vós entre as mulheres e bendito é o fruto do vosso ventre, Jesus.
1: Santa Maria, Mãe de Deus, rogai por nós, pecadores, agora e na hora de nossa morte. Amém.
0: Ave Maria, cheia de graça, o Senhor é convosco. Bendita sois vós entre as mulheres e bendito é o fruto do vosso ventre, Jesus.
1: Santa Maria, Mãe de Deus, rogai por nós, pecadores, agora e na hora de nossa morte. Amém.
0: Glória ao Pai, ao Filho e ao Espírito Santo.
1: Como era no princípio, agora e sempre. Amém.
0: Ó meu Jesus,
1: perdoai-nos, livrai-nos do fogo do inferno, levai as almas todas para o céu e socorrei principalmente as que mais precisarem da vossa misericórdia.
0: Se você puder, ajoelhe-se para rezar este terço doloroso. Se você precisa dar aquela espreguiçada, 5h35 da manhã, horário de Brasília, convido você a se ajoelhar, se você pode, para rezar esse terço. 1 Pedro capítulo 3, versículo 10, na agonia de Jesus no Horto das Oliveiras. 1 Pedro 3, 10. Quem quiser amar a vida e ver dias felizes, refreie sua língua do mal e seus lábios de palavras enganadoras. Pai nosso que estais no céu, santificado seja o vosso nome. Venha a nós o vosso reino, seja feita a vossa vontade, assim na terra como no céu.
1: O pão nosso de cada dia nos dai hoje, perdoai-nos as nossas ofensas, assim como nós perdoamos a quem nos tem ofendido. E não nos deixeis cair em tentação, mas livrai-nos do mal. Amém.
0: Ave Maria, cheia de graça, o Senhor é convosco. Bendita sois vós entre as mulheres e bendito é o fruto do vosso ventre, Jesus.
1: Santa Maria, Mãe de Deus, rogai por nós, pecadores, agora e na hora de nossa morte. Amém.
0: Ave Maria, cheia de graça, o Senhor é convosco. Bendita sois vós entre as mulheres e bendito é o fruto do vosso ventre, Jesus.
1: Santa Maria, Mãe de Deus, rogai por nós, pecadores, agora e na hora de nossa morte. Amém.
0: Ave Maria, cheia de graça, o Senhor é convosco. Bendita sois vós entre as mulheres e bendito é o fruto do vosso ventre, Jesus.
1: Santa Maria, Mãe de Deus, rogai por nós, pecadores, agora e na hora de nossa morte. Amém.
0: Ave Maria, cheia de graça, o Senhor é convosco. Bendita sois vós entre as mulheres e bendito é o fruto do vosso ventre, Jesus.
1: Santa Maria, Mãe de Deus, rogai por nós, pecadores, agora e na hora de nossa morte. Amém.
0: Ave Maria, cheia de graça, o Senhor é convosco. Bendita sois vós entre as mulheres e bendito é o fruto do vosso ventre, Jesus.
1: Santa Maria, Mãe de Deus, rogai por nós, pecadores, agora e na hora de nossa morte. Amém.
0: Ave Maria, cheia de graça, o Senhor é convosco. Bendita sois vós entre as mulheres e bendito é o fruto do vosso ventre, Jesus.
1: Santa Maria, Mãe de Deus, rogai por nós, pecadores, agora e na hora de nossa morte. Amém.
0: Ave Maria, cheia de graça, o Senhor é convosco. Bendita sois vós entre as mulheres e bendito é o fruto do vosso ventre, Jesus.
1: Santa Maria, Mãe de Deus, rogai por nós, pecadores, agora e na hora de nossa morte. Amém.
0: Ave Maria, cheia de graça, o Senhor é convosco. Bendita sois vós entre as mulheres e bendito é o fruto do vosso ventre, Jesus.
1: Santa Maria, Mãe de Deus, rogai por nós, pecadores, agora e na hora de nossa morte. Amém.
0: Ave Maria, cheia de graça, o Senhor é convosco. Bendita sois vós entre as mulheres e bendito é o fruto do vosso ventre, Jesus.
1: Santa Maria, Mãe de Deus, rogai por nós, pecadores, agora e na hora de nossa morte. Amém.
0: Ave Maria, cheia de graça, o Senhor é convosco. Bendita sois vós entre as mulheres e bendito é o fruto do vosso ventre, Jesus.
1: Santa Maria, Mãe de Deus, rogai por nós, pecadores, agora e na hora de nossa morte. Amém.
0: Glória ao Pai, ao Filho e ao Espírito Santo.
1: Como era no princípio, agora e sempre. Amém.
0: Ó meu Jesus,
1: perdoai-nos, livrai-nos do fogo do inferno, levai as almas todas para o céu e socorrei principalmente as que mais precisarem da vossa misericórdia.
0: Segundo mistério doloroso, nós contemplamos a flagelação de Jesus. Apocalipse 21, 27. Nela, no céu, não entrará nada de profano, nem ninguém que pratique abominações e mentiras, mas unicamente aqueles cujos nomes estão escritos no livro da vida do Cordeiro. Pai nosso que estais no céu, santificado seja o vosso nome. Venha a nós o vosso reino, seja feita a vossa vontade, assim na terra como no céu.
1: O pão nosso de cada dia nos dai hoje, perdoai-nos as nossas ofensas, assim como nós perdoamos a quem nos tem ofendido. E não nos deixeis cair em tentação, mas livrai-nos do mal. Amém.
0: Ave Maria, cheia de graça, o Senhor é convosco, bendita sois vós entre as mulheres, e bendito é o fruto do vosso ventre, Jesus.
1: Santa Maria, Mãe de Deus, rogai por nós, pecadores, agora e na hora de nossa morte. Amém.
0: Ave Maria, cheia de graça, o Senhor é convosco. Bendita sois vós entre as mulheres e bendito é o fruto do vosso ventre, Jesus.
1: Santa Maria, Mãe de Deus, rogai por nós, pecadores, agora e na hora de nossa morte. Amém.
0: Ave Maria, cheia de graça, o Senhor é convosco. Bendita sois vós entre as mulheres e bendito é o fruto do vosso ventre, Jesus.
1: Santa Maria, Mãe de Deus, rogai por nós, pecadores, agora e na hora de nossa morte. Amém.
0: Ave Maria, cheia de graça, o Senhor é convosco. Bendita sois vós entre as mulheres e bendito é o fruto do vosso ventre, Jesus.
1: Santa Maria, Mãe de Deus, rogai por nós, pecadores, agora e na hora de nossa morte. Amém.
0: Ave Maria, cheia de graça, o Senhor é convosco. Bendita sois vós entre as mulheres e bendito é o fruto do vosso ventre, Jesus.
1: Santa Maria, Mãe de Deus, rogai por nós, pecadores, agora e na hora de nossa morte. Amém.
0: Ave Maria, cheia de graça, o Senhor é convosco. Bendita sois vós entre as mulheres e bendito é o fruto do vosso ventre, Jesus.
1: Santa Maria, Mãe de Deus, rogai por nós, pecadores, agora e na hora de nossa morte. Amém.
0: Ave Maria, cheia de graça, o Senhor é convosco. Bendita sois vós entre as mulheres e bendito é o fruto do vosso ventre, Jesus.
1: Santa Maria, Mãe de Deus, rogai por nós, pecadores, agora e na hora de nossa morte. Amém.
0: Ave Maria, cheia de graça, o Senhor é convosco. Bendita sois vós entre as mulheres e bendito é o fruto do vosso ventre, Jesus.
1: Santa Maria, Mãe de Deus, rogai por nós, pecadores, agora e na hora de nossa morte. Amém.
0: Ave Maria, cheia de graça, o Senhor é convosco. Bendita sois vós entre as mulheres e bendito é o fruto do vosso ventre, Jesus.
1: Santa Maria, Mãe de Deus, rogai por nós, pecadores, agora e na hora de nossa morte. Amém.
0: Ave Maria, cheia de graça, o Senhor é convosco. Bendita sois vós entre as mulheres e bendito é o fruto do vosso ventre, Jesus.
1: Santa Maria, Mãe de Deus, rogai por nós, pecadores, agora e na hora de nossa morte. Amém.
0: Glória ao Pai, ao Filho e ao Espírito Santo.
1: Como era no princípio, agora e sempre. Amém.
0: Ó meu Jesus,
1: perdoai-nos, livrai-nos do fogo do inferno, levai as almas todas para o céu e socorrei principalmente as que mais precisarem da vossa misericórdia.
0: E no terceiro mistério doloroso nós contemplamos a coroação de espinhos de Jesus. Santa Teresa d'Ávila: a verdade padece, mas não morre. Pai nosso que estais no céu, santificado seja o vosso nome, venha a nós o vosso reino, seja feita a vossa vontade, assim na terra como no céu.
1: O pão nosso de cada dia nos dai hoje, perdoai-nos as nossas ofensas, assim como nós perdoamos a quem nos tem ofendido. E não nos deixeis cair em tentação, mas livrai-nos do mal. Amém.
0: Ave Maria, cheia de graça, o Senhor é convosco. Bendita sois vós entre as mulheres e bendito é o fruto do vosso ventre, Jesus.
1: Santa Maria, Mãe de Deus, rogai por nós, pecadores, agora e na hora de nossa morte. Amém.
0: Ave Maria, cheia de graça, o Senhor é convosco. Bendita sois vós entre as mulheres e bendito é o fruto do vosso ventre, Jesus.
1: Santa Maria, Mãe de Deus, rogai por nós, pecadores, agora e na hora de nossa morte. Amém.
0: Ave Maria, cheia de graça, o Senhor é convosco. Bendita sois vós entre as mulheres e bendito é o fruto do vosso ventre, Jesus.
1: Santa Maria, Mãe de Deus, rogai por nós, pecadores, agora e na hora de nossa morte. Amém.
0: Ave Maria, cheia de graça, o Senhor é convosco. Bendita sois vós entre as mulheres e bendito é o fruto do vosso ventre, Jesus.
1: Santa Maria, Mãe de Deus, rogai por nós, pecadores, agora e na hora de nossa morte. Amém.
0: Ave Maria, cheia de graça, o Senhor é convosco. Bendita sois vós entre as mulheres e bendito é o fruto do vosso ventre, Jesus.
1: Santa Maria, Mãe de Deus, rogai por nós, pecadores, agora e na hora de nossa morte. Amém.
0: Ave Maria, cheia de graça, o Senhor é convosco. Bendita sois vós entre as mulheres e bendito é o fruto do vosso ventre, Jesus.
1: Santa Maria, Mãe de Deus, rogai por nós, pecadores, agora e na hora de nossa morte. Amém.
0: Ave Maria, cheia de graça, o Senhor é convosco. Bendita sois vós entre as mulheres e bendito é o fruto do vosso ventre, Jesus.
1: Santa Maria, Mãe de Deus, rogai por nós, pecadores, agora e na hora de nossa morte. Amém.
0: Ave Maria, cheia de graça, o Senhor é convosco. Bendita sois vós entre as mulheres e bendito é o fruto do vosso ventre, Jesus.
1: Santa Maria, Mãe de Deus, rogai por nós, pecadores, agora e na hora de nossa morte. Amém.
0: Ave Maria, cheia de graça, o Senhor é convosco. Bendita sois vós entre as mulheres e bendito é o fruto do vosso ventre, Jesus.
1: Santa Maria, Mãe de Deus, rogai por nós, pecadores, agora e na hora de nossa morte. Amém.
0: Ave Maria, cheia de graça, o Senhor é convosco. Bendita sois vós entre as mulheres e bendito é o fruto do vosso ventre, Jesus.
1: Santa Maria, Mãe de Deus, rogai por nós, pecadores, agora e na hora de nossa morte. Amém.
0: Glória ao Pai, ao Filho e ao Espírito Santo.
1: Como era no princípio, agora e sempre. Amém.
0: Ó meu Jesus,
1: perdoai-nos, livrai-nos do fogo do inferno, levai as almas todas para o céu e socorrei principalmente as que mais precisarem da vossa misericórdia.
0: E no quarto mistério doloroso, nós contemplamos Jesus carregando a cruz para o Calvário. Pai nosso que estais no céu, santificado seja o vosso nome. Venha a nós o vosso reino, seja feita a vossa vontade, assim na terra como no céu.
1: O pão nosso de cada dia nos dai hoje, perdoai-nos as nossas ofensas, assim como nós perdoamos a quem nos tem ofendido. E não nos deixeis cair em tentação, mas livrai-nos do mal.
0: Amém. Ave Maria, cheia de graça, o Senhor é convosco. Bendita sois vós entre as mulheres, e bendito é o fruto do vosso ventre, Jesus.
1: Santa Maria, Mãe de Deus, rogai por nós, pecadores, agora e na hora de nossa morte. Amém.
0: Ave Maria, cheia de graça, o Senhor é convosco. Bendita sois vós entre as mulheres, e bendito é o fruto do vosso ventre, Jesus.
1: Santa Maria, Mãe de Deus, rogai por nós, pecadores, agora e na hora de nossa morte. Amém.
0: Ave Maria, cheia de graça, o Senhor é convosco. Bendita sois vós entre as mulheres, e bendito é o fruto do vosso ventre, Jesus.
1: Santa Maria, Mãe de Deus, rogai por nós, pecadores, agora e na hora de nossa morte. Amém.
0: Ave Maria, cheia de graça, o Senhor é convosco. Bendita sois vós entre as mulheres, e bendito é o fruto do vosso ventre, Jesus.
1: Santa Maria, Mãe de Deus, rogai por nós, pecadores, agora e na hora de nossa morte. Amém.
0: Ave Maria, cheia de graça, o Senhor é convosco. Bendita sois vós entre as mulheres, e bendito é o fruto do vosso ventre, Jesus.
1: Santa Maria, Mãe de Deus, rogai por nós, pecadores, agora e na hora de nossa morte. Amém.
0: Ave Maria, cheia de graça, o Senhor é convosco. Bendita sois vós entre as mulheres, e bendito é o fruto do vosso ventre, Jesus.
1: Santa Maria, Mãe de Deus, rogai por nós, pecadores, agora e na hora de nossa morte. Amém.
0: Ave Maria, cheia de graça, o Senhor é convosco. Bendita sois vós entre as mulheres, e bendito é o fruto do vosso ventre, Jesus.
1: Santa Maria, Mãe de Deus, rogai por nós, pecadores, agora e na hora de nossa morte. Amém.
0: Ave Maria, cheia de graça, o Senhor é convosco. Bendita sois vós entre as mulheres, e bendito é o fruto do vosso ventre, Jesus.
1: Santa Maria, Mãe de Deus, rogai por nós, pecadores, agora e na hora de nossa morte. Amém.
0: Ave Maria, cheia de graça, o Senhor é convosco. Bendita sois vós entre as mulheres, e bendito é o fruto do vosso ventre, Jesus.
1: Santa Maria, Mãe de Deus, rogai por nós, pecadores, agora e na hora de nossa morte. Amém.
0: Ave Maria, cheia de graça, o Senhor é convosco. Bendita sois vós entre as mulheres, e bendito é o fruto do vosso ventre, Jesus.
1: Santa Maria, Mãe de Deus, rogai por nós, pecadores, agora e na hora de nossa morte. Amém.
0: Glória ao Pai, ao Filho e ao Espírito Santo.
1: Como era no princípio, agora e sempre. Amém.
0: Ó meu Jesus,
1: perdoai-nos, livrai-nos do fogo do inferno, levai as almas todas para o céu e socorrei principalmente as que mais precisarem da vossa misericórdia.
0: E no quinto mistério doloroso, nós contemplamos a crucifixão e a morte de Jesus. Pai nosso que estais no céu, santificado seja o vosso nome, venha a nós o vosso reino. Seja feita a vossa vontade, assim na terra como no céu.
1: O pão nosso de cada dia nos dai hoje, perdoai-nos as nossas ofensas, assim como nós perdoamos a quem nos tem ofendido. E não nos deixeis cair em tentação, mas livrai-nos do mal. Amém.
0: Ave Maria, cheia de graça, o Senhor é convosco. Bendita sois vós entre as mulheres, e bendito é o fruto do vosso ventre, Jesus.
1: Santa Maria, Mãe de Deus, rogai por nós, pecadores, agora e na hora de nossa morte. Amém.
0: Ave Maria, cheia de graça, o Senhor é convosco. Bendita sois vós entre as mulheres, e bendito é o fruto do vosso ventre, Jesus.
1: Santa Maria, Mãe de Deus, rogai por nós, pecadores, agora e na hora de nossa morte. Amém.
0: Ave Maria, cheia de graça, o Senhor é convosco. Bendita sois vós entre as mulheres, e bendito é o fruto do vosso ventre, Jesus.
1: Santa Maria, Mãe de Deus, rogai por nós, pecadores, agora e na hora de nossa morte. Amém.
0: Ave Maria, cheia de graça, o Senhor é convosco. Bendita sois vós entre as mulheres, e bendito é o fruto do vosso ventre, Jesus.
1: Santa Maria, Mãe de Deus, rogai por nós, pecadores, agora e na hora de nossa morte. Amém.
0: Ave Maria, cheia de graça, o Senhor é convosco. Bendita sois vós entre as mulheres, e bendito é o fruto do vosso ventre, Jesus.
1: Santa Maria, Mãe de Deus, rogai por nós, pecadores, agora e na hora de nossa morte. Amém.
0: Ave Maria, cheia de graça, o Senhor é convosco. Bendita sois vós entre as mulheres, e bendito é o fruto do vosso ventre, Jesus.
1: Santa Maria, Mãe de Deus, rogai por nós, pecadores, agora e na hora de nossa morte. Amém.
0: Ave Maria, cheia de graça, o Senhor é convosco. Bendita sois vós entre as mulheres, e bendito é o fruto do vosso ventre, Jesus.
1: Santa Maria, Mãe de Deus, rogai por nós, pecadores, agora e na hora de nossa morte. Amém.
0: Ave Maria, cheia de graça, o Senhor é convosco. Bendita sois vós entre as mulheres, e bendito é o fruto do vosso ventre, Jesus.
1: Santa Maria, Mãe de Deus, rogai por nós, pecadores, agora e na hora de nossa morte.
0: Amém. Ave Maria, cheia de graça, o Senhor é convosco, bendita sois vós entre as mulheres e bendito é o fruto do vosso ventre, Jesus.
1: Santa Maria, Mãe de Deus, rogai por nós, pecadores, agora e na hora de nossa morte. Amém.
0: Ave Maria, cheia de graça, o Senhor é convosco, bendita sois vós entre as mulheres e bendito é o fruto do vosso ventre, Jesus.
1: Santa Maria, Mãe de Deus, rogai por nós, pecadores, agora e na hora de nossa morte. Amém.
0: Glória ao Pai, ao Filho e ao Espírito Santo.
1: Como era no princípio, agora e sempre. Amém.
0: Ó meu Jesus.
1: Perdoai-nos, livrai-nos do fogo do inferno, levai as almas todas para o céu e socorrei principalmente as que mais precisarem da vossa misericórdia.
0: E no primeiro mistério glorioso, nós contemplamos a ressurreição de Jesus. Pai nosso que estais no céu, santificado seja o vosso nome. Venha a nós o vosso reino, seja feita a vossa vontade, assim na terra como no céu.
1: O pão nosso de cada dia nos dai hoje, perdoai-nos as nossas ofensas, assim como nós perdoamos a quem nos tem ofendido. E não nos deixeis cair em tentação, mas livrai-nos do mal. Amém.
0: Ave Maria, cheia de graça, o Senhor é convosco, bendita sois vós entre as mulheres, e bendito é o fruto do vosso ventre, Jesus.
1: Santa Maria, Mãe de Deus, rogai por nós, pecadores, agora e na hora de nossa morte. Amém.
0: Ave Maria, cheia de graça, o Senhor é convosco, bendita sois vós entre as mulheres, e bendito é o fruto do vosso ventre, Jesus.
1: Santa Maria, Mãe de Deus, rogai por nós, pecadores, agora e na hora de nossa morte. Amém.
0: Ave Maria, cheia de graça, o Senhor é convosco, bendita sois vós entre as mulheres, e bendito é o fruto do vosso ventre, Jesus.
1: Santa Maria, Mãe de Deus, rogai por nós, pecadores, agora e na hora de nossa morte. Amém.
0: Ave Maria, cheia de graça, o Senhor é convosco, bendita sois vós entre as mulheres, e bendito é o fruto do vosso ventre, Jesus.
1: Santa Maria, Mãe de Deus, rogai por nós, pecadores, agora e na hora de nossa morte. Amém.
0: Ave Maria, cheia de graça, o Senhor é convosco, bendita sois vós entre as mulheres, e bendito é o fruto do vosso ventre, Jesus.
1: Santa Maria, Mãe de Deus, rogai por nós, pecadores, agora e na hora de nossa morte. Amém.
0: Ave Maria, cheia de graça, o Senhor é convosco, bendita sois vós entre as mulheres, e bendito é o fruto do vosso ventre, Jesus.
1: Santa Maria, Mãe de Deus, rogai por nós, pecadores, agora e na hora de nossa morte. Amém.
0: Ave Maria, cheia de graça, o Senhor é convosco, bendita sois vós entre as mulheres, e bendito é o fruto do vosso ventre, Jesus.
1: Santa Maria, Mãe de Deus, rogai por nós, pecadores, agora e na hora de nossa morte. Amém.
0: Ave Maria, cheia de graça, o Senhor é convosco, bendita sois vós entre as mulheres, e bendito é o fruto do vosso ventre, Jesus.
1: Santa Maria, Mãe de Deus, rogai por nós, pecadores, agora e na hora de nossa morte. Amém.
0: Ave Maria, cheia de graça, o Senhor é convosco, bendita sois vós entre as mulheres, e bendito é o fruto do vosso ventre, Jesus.
1: Santa Maria, Mãe de Deus, rogai por nós, pecadores, agora e na hora de nossa morte. Amém.
0: Ave Maria, cheia de graça, o Senhor é convosco, bendita sois vós entre as mulheres, e bendito é o fruto do vosso ventre, Jesus.
1: Santa Maria, Mãe de Deus, rogai por nós, pecadores, agora e na hora de nossa morte. Amém.
0: Glória ao Pai, ao Filho e ao Espírito Santo.
1: Como era no princípio, agora e sempre. Amém.
0: Ó meu Jesus.
1: Perdoai-nos, livrai-nos do fogo do inferno. Levai as almas todas para o céu e socorrei principalmente as que mais precisarem da vossa misericórdia.
0: E no segundo mistério glorioso, nós contemplamos a ascensão de Jesus aos céus. Pai nosso que estais no céu, santificado seja o vosso nome, venha a nós o vosso reino. Seja feita a vossa vontade, assim na terra como no céu.
1: O pão nosso de cada dia nos dai hoje, perdoai-nos as nossas ofensas, assim como nós perdoamos a quem nos tem ofendido. E não nos deixeis cair em tentação, mas livrai-nos do mal. Amém.
0: Ave Maria, cheia de graça, o Senhor é convosco, bendita sois vós entre as mulheres, e bendito é o fruto do vosso ventre, Jesus.
1: Santa Maria, Mãe de Deus, rogai por nós, pecadores, agora e na hora de nossa morte. Amém.
0: Ave Maria, cheia de graça, o Senhor é convosco, bendita sois vós entre as mulheres, e bendito é o fruto do vosso ventre, Jesus.
1: Santa Maria, Mãe de Deus, rogai por nós, pecadores, agora e na hora de nossa morte. Amém.
0: Ave Maria, cheia de graça, o Senhor é convosco, bendita sois vós entre as mulheres, e bendito é o fruto do vosso ventre, Jesus.
1: Santa Maria, Mãe de Deus, rogai por nós, pecadores, agora e na hora de nossa morte. Amém.
0: Ave Maria, cheia de graça, o Senhor é convosco, bendita sois vós entre as mulheres, e bendito é o fruto do vosso ventre, Jesus.
1: Santa Maria, Mãe de Deus, rogai por nós, pecadores, agora e na hora de nossa morte. Amém.
0: Ave Maria, cheia de graça, o Senhor é convosco, bendita sois vós entre as mulheres, e bendito é o fruto do vosso ventre, Jesus.
1: Santa Maria, Mãe de Deus, rogai por nós, pecadores, agora e na hora de nossa morte. Amém.
0: Ave Maria, cheia de graça, o Senhor é convosco, bendita sois vós entre as mulheres, e bendito é o fruto do vosso ventre, Jesus.
1: Santa Maria, Mãe de Deus, rogai por nós, pecadores, agora e na hora de nossa morte. Amém.
0: Ave Maria, cheia de graça, o Senhor é convosco. Bendita sois vós entre as mulheres e bendito é o fruto do vosso ventre, Jesus.
1: Santa Maria, Mãe de Deus, rogai por nós, pecadores, agora e na hora de nossa morte. Amém.
0: Ave Maria, cheia de graça, o Senhor é convosco. Bendita sois vós entre as mulheres e bendito é o fruto do vosso ventre, Jesus.
1: Santa Maria, Mãe de Deus, rogai por nós, pecadores, agora e na hora de nossa morte. Amém.
0: Ave Maria, cheia de graça, o Senhor é convosco. Bendita sois vós entre as mulheres e bendito é o fruto do vosso ventre, Jesus.
1: Santa Maria, Mãe de Deus, rogai por nós, pecadores, agora e na hora de nossa morte. Amém.
0: Ave Maria, cheia de graça, o Senhor é convosco. Bendita sois vós entre as mulheres e bendito é o fruto do vosso ventre, Jesus.
1: Santa Maria, Mãe de Deus, rogai por nós, pecadores, agora e na hora de nossa morte. Amém.
0: Glória ao Pai, ao Filho e ao Espírito Santo.
1: Como era no princípio, agora e sempre. Amém.
0: Ó meu Jesus,
1: perdoai-nos, livrai-nos do fogo do inferno, levai as almas todas para o céu e socorrei principalmente as que mais precisarem da vossa misericórdia.
0: E no terceiro mistério glorioso, nós contemplamos a vinda do Espírito Santo sobre os apóstolos. Pai nosso que estais no céu, santificado seja o vosso nome, venha a nós o vosso reino, seja feita a vossa vontade, assim na terra como no céu.
1: O pão nosso de cada dia nos dai hoje, perdoai-nos as nossas ofensas, assim como nós perdoamos a quem nos tem ofendido. E não nos deixeis cair em tentação, mas livrai-nos do mal. Amém.
0: Ave Maria, cheia de graça, o Senhor é convosco, bendita sois vós entre as mulheres, e bendito é o fruto do vosso ventre, Jesus.
1: Santa Maria, Mãe de Deus, rogai por nós, pecadores, agora e na hora de nossa morte. Amém.
0: Ave Maria, cheia de graça, o Senhor é convosco. Bendita sois vós entre as mulheres e bendito é o fruto do vosso ventre, Jesus.
1: Santa Maria, Mãe de Deus, rogai por nós, pecadores, agora e na hora de nossa morte. Amém.
0: Ave Maria, cheia de graça, o Senhor é convosco. Bendita sois vós entre as mulheres e bendito é o fruto do vosso ventre, Jesus.
1: Santa Maria, Mãe de Deus, rogai por nós, pecadores, agora e na hora de nossa morte. Amém.
0: Ave Maria, cheia de graça, o Senhor é convosco. Bendita sois vós entre as mulheres e bendito é o fruto do vosso ventre, Jesus.
1: Santa Maria, Mãe de Deus, rogai por nós, pecadores, agora e na hora de nossa morte. Amém.
0: Ave Maria, cheia de graça, o Senhor é convosco. Bendita sois vós entre as mulheres e bendito é o fruto do vosso ventre, Jesus.
1: Santa Maria, Mãe de Deus, rogai por nós, pecadores, agora e na hora de nossa morte. Amém.
0: Ave Maria, cheia de graça, o Senhor é convosco. Bendita sois vós entre as mulheres e bendito é o fruto do vosso ventre, Jesus.
1: Santa Maria, Mãe de Deus, rogai por nós, pecadores, agora e na hora de nossa morte. Amém.
0: Ave Maria, cheia de graça, o Senhor é convosco. Bendita sois vós entre as mulheres e bendito é o fruto do vosso ventre, Jesus.
1: Santa Maria, Mãe de Deus, rogai por nós, pecadores, agora e na hora de nossa morte. Amém.
0: Ave Maria, cheia de graça, o Senhor é convosco. Bendita sois vós entre as mulheres e bendito é o fruto do vosso ventre, Jesus.
1: Santa Maria, Mãe de Deus, rogai por nós, pecadores, agora e na hora de nossa morte. Amém.
0: Ave Maria, cheia de graça, o Senhor é convosco. Bendita sois vós entre as mulheres e bendito é o fruto do vosso ventre, Jesus.
1: Santa Maria, Mãe de Deus, rogai por nós, pecadores, agora e na hora de nossa morte. Amém.
0: Ave Maria, cheia de graça, o Senhor é convosco. Bendita sois vós entre as mulheres e bendito é o fruto do vosso ventre, Jesus.
1: Santa Maria, Mãe de Deus, rogai por nós, pecadores, agora e na hora de nossa morte. Amém.
0: Glória ao Pai, ao Filho e ao Espírito Santo.
1: Como era no princípio, agora e sempre. Amém.
0: Ó meu Jesus,
1: perdoai-nos, livrai-nos do fogo do inferno, levai as almas todas para o céu e socorrei principalmente as que mais precisarem da vossa misericórdia.
0: E no quarto mistério glorioso, nós contemplamos a assunção de Nossa Senhora ao céu. Pai nosso que estais no céu, santificado seja o vosso nome, venha a nós o vosso reino, seja feita a vossa vontade, assim na terra como no céu.
1: O pão nosso de cada dia nos dai hoje, perdoai-nos as nossas ofensas, assim como nós perdoamos a quem nos tem ofendido. E não nos deixeis cair em tentação, mas livrai-nos do mal. Amém.
0: Ave Maria, cheia de graça, o Senhor é convosco, bendita sois vós entre as mulheres, e bendito é o fruto do vosso ventre, Jesus.
1: Santa Maria, Mãe de Deus, rogai por nós, pecadores, agora e na hora de nossa morte. Amém.
0: Ave Maria, cheia de graça, o Senhor é convosco. Bendita sois vós entre as mulheres e bendito é o fruto do vosso ventre, Jesus.
1: Santa Maria, Mãe de Deus, rogai por nós, pecadores, agora e na hora de nossa morte. Amém.
0: Ave Maria, cheia de graça, o Senhor é convosco. Bendita sois vós entre as mulheres e bendito é o fruto do vosso ventre, Jesus.
1: Santa Maria, Mãe de Deus, rogai por nós, pecadores, agora e na hora de nossa morte. Amém.
0: Ave Maria, cheia de graça, o Senhor é convosco. Bendita sois vós entre as mulheres e bendito é o fruto do vosso ventre, Jesus.
1: Santa Maria, Mãe de Deus, rogai por nós, pecadores, agora e na hora de nossa morte. Amém.
0: Ave Maria, cheia de graça, o Senhor é convosco. Bendita sois vós entre as mulheres e bendito é o fruto do vosso ventre, Jesus.
1: Santa Maria, Mãe de Deus, rogai por nós, pecadores, agora e na hora de nossa morte. Amém.
0: Ave Maria, cheia de graça, o Senhor é convosco. Bendita sois vós entre as mulheres e bendito é o fruto do vosso ventre, Jesus.
1: Santa Maria, Mãe de Deus, rogai por nós, pecadores, agora e na hora de nossa morte. Amém.
0: Ave Maria, cheia de graça, o Senhor é convosco. Bendita sois vós entre as mulheres e bendito é o fruto do vosso ventre, Jesus.
1: Santa Maria, Mãe de Deus, rogai por nós, pecadores, agora e na hora de nossa morte. Amém.
0: Ave Maria, cheia de graça, o Senhor é convosco. Bendita sois vós entre as mulheres e bendito é o fruto do vosso ventre, Jesus.
1: Santa Maria, Mãe de Deus, rogai por nós, pecadores, agora e na hora de nossa morte. Amém.
0: Ave Maria, cheia de graça, o Senhor é convosco. Bendita sois vós entre as mulheres e bendito é o fruto do vosso ventre, Jesus.
1: Santa Maria, Mãe de Deus, rogai por nós, pecadores, agora e na hora de nossa morte. Amém.
0: Ave Maria, cheia de graça, o Senhor é convosco. Bendita sois vós entre as mulheres e bendito é o fruto do vosso ventre, Jesus.
1: Santa Maria, Mãe de Deus, rogai por nós, pecadores, agora e na hora de nossa morte. Amém.
0: Glória ao Pai, ao Filho e ao Espírito Santo.
1: Como era no princípio, agora e sempre.
0: Amém. Ó meu Jesus.
1: Perdoai-nos, livrai-nos do fogo do inferno. Levai as almas todas para o céu e socorrei principalmente.
0: Meu Jesus.
1: Perdoai-nos, livrai-nos do fogo do inferno. Levai as almas todas para o céu e

0: feita a vossa vontade, assim na terra como no céu.
1: O pão nosso de cada dia nos dai hoje, perdoai-nos as nossas ofensas, assim como nós perdoamos a quem nos tem ofendido. E não nos deixeis cair em tentação, mas livrai-nos do mal. Amém.
0: Ave Maria, cheia de graça, o Senhor é convosco. Bendita sois vós entre as mulheres e bendito é o fruto do vosso ventre, Jesus.
1: Santa Maria, Mãe de Deus, rogai por nós, pecadores, agora e na hora de nossa morte. Amém.
0: Ave Maria, cheia de graça, o Senhor é convosco. Bendita sois vós entre as mulheres e bendito é o fruto do vosso ventre, Jesus.
1: Santa Maria, Mãe de Deus, rogai por nós, pecadores, agora e na hora de nossa morte. Amém.
0: Ave Maria, cheia de graça, o Senhor é convosco. Bendita sois vós entre as mulheres e bendito é o fruto do vosso ventre, Jesus.
1: Santa Maria, Mãe de Deus, rogai por nós, pecadores, agora e na hora de nossa morte. Amém.
0: Ave Maria, cheia de graça, o Senhor é convosco. Bendita sois vós entre as mulheres e bendito é o fruto do vosso ventre, Jesus.
1: Santa Maria, Mãe de Deus, rogai por nós, pecadores, agora e na hora de nossa morte. Amém.
0: Ave Maria, cheia de graça, o Senhor é convosco. Bendita sois vós entre as mulheres e bendito é o fruto do vosso ventre, Jesus.
1: Santa Maria, Mãe de Deus, rogai por nós, pecadores, agora e na hora de nossa morte. Amém.
0: Ave Maria, cheia de graça, o Senhor é convosco. Bendita sois vós entre as mulheres e bendito é o fruto do vosso ventre, Jesus.
1: Santa Maria, Mãe de Deus, rogai por nós, pecadores, agora e na hora de nossa morte. Amém.
0: Ave Maria, cheia de graça, o Senhor é convosco. Bendita sois vós entre as mulheres e bendito é o fruto do vosso ventre, Jesus.
1: Santa Maria, Mãe de Deus, rogai por nós, pecadores, agora e na hora de nossa morte. Amém. Ave Maria, cheia de graça, o Senhor é convosco. Bendita sois vós entre as mulheres. Bendito é o fruto do vosso ventre, Jesus. Santa Maria, Mãe de Deus, rogai por nós, pecadores, agora e na hora de nossa morte. Amém. Ave Maria, cheia de graça, o Senhor é convosco. Bendita sois vós entre as mulheres. Bendito é o fruto do vosso ventre, Jesus. Santa Maria, Mãe de Deus, rogai por nós, pecadores, agora e na hora de nossa morte. Amém. Ave Maria, cheia de graça, o Senhor é convosco. Bendita sois vós entre as mulheres. Bendito é o fruto do vosso ventre, Jesus. Santa Maria, Mãe de Deus, rogai por nós, pecadores, agora e na hora de nossa morte. Amém. Glória ao Pai, ao Filho e ao Espírito Santo.
0: Como era no princípio, agora e sempre. Amém.
1: Ó meu Jesus, perdoai-nos, livrai-nos do fogo do inferno. Levai as almas todas para o céu. E socorrei principalmente as que mais precisarem da vossa misericórdia.
0: Infinitas graças vos damos, soberana rainha, pelos benefícios que todos os dias recebemos de vossas mãos liberais. Dignai-vos agora e para sempre tomar-nos debaixo do vosso poderoso amparo. E para mais vos obrigar, vos saudamos com uma salve, rainha. Salve, rainha, mãe de misericórdia, vida, doçura e esperança, nossa salve. A vós bradamos, degredados filhos de Eva. A vós suspirando, gemendo e chorando neste vale de lágrimas. Eia, pois, advogada nossa, esses vossos olhos misericordiosos a nós ouvem. E depois deste desterro mostrai-nos, Jesus. Bendito é o fruto do vosso ventre. Ó clemente, ó piedosa, ó doce sempre Virgem Maria. Rogai por nós, Santa Mãe de Deus.
1: Para que sejamos dignos das promessas de Cristo. Amém.
0: O propósito do dia hoje é renunciar à mentira. Renunciar à mentira. Mas vamos completar. Renunciar à mentira, pequena ou grande? Grande ou pequena? Amém? Minha gente, a gente vai se despedindo já da TV Canção Nova, da Rede Vida de televisão. Continuamos aqui nas nossas redes sociais. Se você puder, ajoelhe-se para receber a bênção do Santíssimo agora, que vai abençoar você, vai abençoar a sua casa. Minha gente, eu quero pedir desculpa. Veja, a gente está fora do estúdio.
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Em nome do Pai, do Filho e do Espírito Santo. Amém. Que a paz do Senhor esteja com todos vocês, caríssimos amigos e irmãos. Nós estamos vivendo o 55º ano em que nós celebramos o mês da Bíblia, no mês de setembro. E o fazemos porque temos uma grande admiração justamente por São Jerônimo, que no próximo dia 30 nós celebraremos sua memória.

0: ele que aprendeu as línguas primitivas, foi para também a região da Palestina, aprender os costumes também ali da região, traduziu a Bíblia dos originais, completando assim a antiga tradução da Vulgata Latina. Também soube como ninguém escrever e comentar a Sagrada Escritura. Por isso a Igreja do Brasil quis que o mês de setembro fosse o mês da Bíblia e o último domingo do mês também dia da Bíblia, da maneira que nós possamos ver a importância da palavra de Deus em nossa vida, em nossa caminhada, alimentados pela palavra do Senhor que está na Sagrada Escritura. Porém, além da palavra de Deus, que nós sabemos que é Deus que nos fala no nosso coração, que nós lemos nos círculos bíblicos, como nós falamos aí no dia 7, também além da palavra de Deus que nós também lemos pessoalmente, né, na Lexio Divina, leitura orante da palavra de Deus, Lexio meditasse, orasse, contemplasse, praticasse, nós somos chamados também, meus irmãos e irmãs, a buscar ainda mais, além daquilo que já ouvimos na missa, nos sacramentos, nós somos chamados também a aprofundar um pouco mais, conhecendo os livros bíblicos, a sua posição na Sagrada Escritura, a ocasião que se foi escrito, quem foi o autor. Sabe que o autor sempre é Deus, mas tem um autor humano, amanuense, justamente, que justamente escreveu, inspirado por Deus, escreveu com palavras humanas e outras realidades históricas, mas na inspiração com o Senhor, toda a questão da inspiração bíblica. E nesse sentido, meus irmãos e irmãs, é que nós queremos conhecer um pouco mais. E cada ano, no mês da Bíblia, nós aprofundamos um livro bíblico. Um ano é Novo Testamento, um livro do Novo Testamento. O outro ano é um livro do Antigo Testamento. 73 livros, nós estamos aí no 55º, justamente a oportunidade nós vemos aí aprofundando. Significa que além de conhecer o texto bíblico do livro que nós aprofundamos, somos chamados a ler comentários sobre esse texto, a compreender um pouco mais o contexto em que ele foi escrito, compreender quem escreveu, em que época escreveu e quais são as questões que o livro coloca para nós e como compreender dentro da história e também para nós o livro que nós queremos aprofundar nesse mês da Bíblia. Portanto, é para todos nós uma oportunidade de ler mais, de aprofundar mais, de conhecer mais ainda a palavra de Deus de outras maneiras, além de receber a palavra que nos fala ao coração, de conhecer também o contexto de uma delas, aquilo que é a leitura de um dos livros bíblicos. Nesse ano, o mês da Bíblia de 2026, é o livro de Daniel, do profeta Daniel. É do Antigo Testamento e tem toda uma conotação, uma linguagem muito especial. E o lema tirado também de Daniel é: seu reino será jamais será destruído. É de Daniel 7:14, em que Daniel foi colocar justamente que os reinos desse mundo passam, os reinos desse mundo vão e voltam, né? Tantas questões como o povo do Antigo Testamento. E nós, enquanto igreja, enfrentamos tantas questões de reinos, de opressão, de perseguição, de martírios. Enquanto os reinos que dominam passam, a igreja continua firme e forte na caminhada. Portanto, é um tema interessante e um lema mais interessante ainda. Livro de Daniel, e o seu reino jamais será destruído, é o lema deste ano do mês da Bíblia. Portanto, aprofundemos. De uma certa forma, os círculos bíblicos já aprofundaram uma certa parte nesse último dia 7. Mas nós somos chamados a ainda muito mais nas paróquias, nas capelas, nas nossas comunidades, em nossos grupos, de termos aí algumas palestras sobre o livro de Daniel e sobre o tema e lema desse mês da Bíblia. Aprofundemos bastante, meus irmãos e irmãs, e aproveitemos para conhecer ainda muito mais toda a circunstância do livro da Bíblia que nos tem a palavra de Deus, que nos vem pela Escritura e pela tradição da Igreja. Agora rezemos. O anjo do Senhor anunciou a Maria e ela concebeu do Espírito Santo. Ave Maria, cheia de graça, o Senhor é convosco, bendita sois vós entre as mulheres e bendito é o fruto do vosso ventre, Jesus. Santa Maria, Mãe de Deus, rogai por nós, pecadores, agora e na hora de nossa morte. Amém. Eis aqui a serva do Senhor, faça-se em mim segundo a vossa palavra. Ave Maria, cheia de graça, o Senhor é convosco. Bendita sois vós entre as mulheres, e bendito é o fruto do vosso ventre, Jesus. Santa Maria, Mãe de Deus, rogai por nós, pecadores, agora e na hora de nossa morte. Amém. E o Verbo se fez carne e habitou entre nós. Ave Maria, cheia de graça, o Senhor é convosco. Bendita sois vós entre as mulheres, e bendito é o fruto do vosso ventre, Jesus. Santa Maria, Mãe de Deus, rogai por nós, pecadores, agora e na hora de nossa morte. Amém. Rogai por nós, Santa Mãe de Deus, para que sejamos dignos das promessas de Cristo. Oremos. Infundi, Senhor, em nossos corações a vossa graça, vos o suplicamos. A fim de que nós, que conhecendo pela anunciação do anjo a encarnação de Jesus Cristo, vosso Filho, cheguemos por sua paixão e morte de cruz à glória da ressurreição, pelo mesmo Cristo Senhor nosso. Amém. Glória ao Pai, ao Filho e ao Espírito Santo, como era no princípio, agora e sempre. Amém. Glória ao Pai, ao Filho e ao Espírito Santo, como era no princípio, agora e sempre. Amém. Glória ao Pai, ao Filho e ao Espírito Santo, como era no princípio, agora e sempre. Amém. E a todos vós, caríssimos amigos e irmãos, abençoe-vos o Deus Todo-Poderoso, Pai e Filho e Espírito Santo. Amém.
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0: Um abençoado dia para você. São agora 6:17 aqui direto dos estúdios da nossa Rádio Catedral. Onde quer que você esteja, já a caminho do seu trabalho, já indo com o seu celular, o fone de ouvido, no ônibus, no metrô, talvez com o rádio do seu carro ligado, você que passa aqui nas cercanias do Rio de Janeiro, você que também nos acompanha pelo site da Rádio Catedral, pelo YouTube, estamos com também imagem aqui direto do YouTube, pelo Facebook e também pelo dial a 106.7, ainda pelo aplicativo da Rádio Catedral. Enfim, você tem muitas formas para estar em comunhão conosco e para que esse seu dia seja um dia de bênção, um dia de graça, para que Deus assim o acompanhe em cada hora da jornada desse dia. Que a paz, a bênção de Deus alcance em você, alcance a sua família, o seu caminho, para que ao chegar ao final desse dia, você possa chegar ao final e dizer muito obrigado, Senhor. Talvez corrigir algum pequeno rumo, porque nós sempre temos que corrigir. Foi uma palavra exagerada ou uma omissão. Não é à toa que quando a gente vai fazer aquela oração, o confiteor, a gente fala, né? Pensamentos, palavras, atos e omissões. Porque às vezes não é só o que foi feito, às vezes também o que não foi feito. É isso aí, gente. Falar de jornada, a gente fala de travessia, a gente fala de caminho. E aí hoje eu quero conversar com você sobre isso, sobre as travessias na vida. Porque toda a vida, eu diria assim, que é uma travessia. Podemos falar do caminho e podemos falar da travessia. E a imagem, até mesmo se nos apresenta, por exemplo, é um rio. Ninguém atravessa o mesmo rio duas vezes. E ninguém permanece igual, da mesma forma, depois que atravessa uma tempestade ou de um encontro significativo, algo que mudou, que marcou a história. E também ninguém permanece o mesmo depois de uma despedida. Isso porque a vida continuamente está como que fazendo um convite a passarmos de uma margem a outra. No Evangelho, quando a gente vê isso, quando vê Jesus dizendo sempre, passem a outra margem, não era apenas um deslocamento geográfico, mas era um deslocamento pessoal, espiritual, e eu diria teológico, em última análise. E nós podemos aplicar isso à nossa vida, pensando nesse passar a outra margem, o que que isso significaria nesse contexto atual que você está vivendo, o que que isso diria. E nessa nossa partilha nessa manhã, eu vou conversar com você sobre três aspectos dessa travessia com Jesus. A primeira, quando Jesus atravessa ali o lago de Genezaré, o mar da Galileia, e a tempestade que ele enfrenta. Uma outra travessia que foi quando ele ousou atravessar uma fronteira que ninguém ousava atravessar, ao encontrar a mulher samaritana, passando ali pela Samaria, que era problemático, e ainda por cima encontrar-se com uma mulher sozinho, com tantas barreiras culturais, religiosas. E vamos ouvir depois também o próprio Jesus dizer que nessa travessia que nós fazemos e que ele mesmo viveu de muitas formas, ele vai dizer: eu sou o caminho, eu sou a força que te dá, que vem para você, para te ajudar a fazer as travessias na vida. Então, Fique comigo até às 7 da manhã, um pouquinho antes. Nós estamos em horário político, então tem ali umas inserções, a gente termina um pouquinho antes, tá bom? Mas você também pode conversar comigo, fazer o seu pedido de oração, colocar aqui aquela palavra que você quiser através do 3231-3567, 3231-3567, WhatsApp. Pois é, facilzinho, onde quer que você esteja, você está com o celular na mão, é só você entrar no WhatsApp, entra lá, salva esse número, coloca a Rádio Catedral e você ali, pronto, você já pode fazer pedido de oração, pode interagir com os programas que assim dão uma possibilidade. É o nosso chat aberto para você. 3231-3567, como alguns amigos já estão fazendo aqui. Bem, hoje eu quero dar graças, gente, quero começar o programa também dando graças, porque hoje exatamente eu estou completando 36 anos de vida. Já foi, viu? Algum tempo já foram os meus 36 anos de vida. Hoje eu completo 36 anos que eu celebrei a minha primeira missa. Fui ordenado no dia de ontem, dia 8 de setembro, que é o dia da Natividade de Nossa Senhora. E eu celebrei a minha primeira missa num horário, eu diria assim, simbólico, emblemático. Gosto dessas simbolizações. Eu celebrei minha primeira missa no dia 9/9/1990, às 9 horas da manhã. 9/9/1990, às 9 horas da manhã, eu estava celebrando a minha primeira missa na igreja Nossa Senhora da Conceição, no bairro Benfica, aqui no Rio? Não, em Juiz de Fora, minha terra natal. Então dou graças, porque daqui a pouquinho, né, daqui a 2 horas e meia, eu estarei então completando 36 anos, pois é, o tempo passa, viu, que eu celebrei a primeira missa. E bendigo a Deus, porque ontem pude celebrar assim com muita singeleza, mas assim com um coração assim muito agradecido, esse tempo que Deus me deu, não sem percalços, não sem, eu falava, o que foi ordenado não foram as minhas perfeições, mas as minhas possibilidades. É isso que foi ordenado. Não foi a obra acabada do homem, do jovem acabado, mas do jovem, do homem em construção, na qual eu me encontro até hoje. E também tendo de fazer essas travessias. Então eu peço um pouco a sua oração também, que você, numa Ave Maria, eleve um pensamento também por mim, pedindo ao Senhor que me ajude nesse caminho com a sua graça também. Bem, se você está vivendo algum tipo de transição na sua vida, uma mudança de emprego, um fim de um ciclo, porque vez por outra a gente chega ao fim de algum ciclo, uma perda, um recomeço. Na semana passada, se você esteve aqui comigo, não sei se você se lembra, eu falava do início do mês de setembro e eu falava do recomeço, eu falava do renascimento. Hoje é como que um desdobramento, um prolongamento da reflexão, um pouco sobre outro viés, sobre outros textos bíblicos, mas um pouco na mesma linha da transição, da travessia. Então, fique comigo aqui até às 7 da manhã. E a gente começa ouvindo sobre a tempestade, já preparando o próximo bloco, que eu vou falar de Jesus que atravessou a tempestade, lá em Marcos, no capítulo 4, a partir do versículo 37, diz assim: surgiu uma grande tormenta e lançava as ondas dentro da barca, de modo que ela já se enchia de água. Jesus achava-se na popa, dormindo sobre um travesseiro. Eles acordaram-no e disseram-lhe: Mestre, não te importas que pereçamos? E ele respondeu, despertando, repreendeu o vento e disse ao mar: Silêncio, cala-te. E cessou o vento e seguiu-se uma grande bonança. Ele disse-lhes: Como sois medrosos, ainda não tendes fé? E eles ficaram penetrados de grande temor e cochichavam entre si: Quem é esse a quem até o vento e o mar obedecem? Eu quero refletir um pouquinho sobre essa sensação de Jesus estar dormindo no barco da nossa vida. Mesmo na tempestade, mesmo que se agite o mar. Padre Marcelo Rossi cantando, você está na Catedral FM e eu sou o Padre Sérgio falando direto ao seu coração.
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5: De volta aqui com você pela 106.7 nesse dia que promete, porque é dia que a bênção de Deus vai estar com a gente. E que seja um dia abençoado para você, Nelma Argolo do Vista Alegre, que no próximo sábado completa mais um ano de vida, 79 anos. Parabéns, o melhor para você, tudo de bom para você, viu? Minha amiga Nelma Argolo. Com a gente também está aqui a Ivone Belisário, que está também me cumprimentando, como o fez carinhosamente ontem, pelos meus 36 anos de sacerdócio. Obrigado, Ivone. A Solange Rui, que fala com a gente lá da Divino Salvador em Piedade. Deus te guarde, viu, Solange? Mário Tristão, da Nossa Senhora do Bom Sucesso, sempre nosso amigo aqui nos acompanhando. A Célia Leroy, da Tijuca, também agradecendo sempre pela presença da nossa Rádio Catedral. Conosco também a Ivonete Rosa, lá do Vilar dos Teles, pedindo por ela, por toda a família, comunidade. O José Roberto, também de Bangu. Um abraço, meu irmão, saúde e paz. Jorge Leite, lembrando que o Terço dos Homens, vai celebrar ali, vai ter um dia com o Terço dos Homens no próximo sábado na Catedral, às 14 horas. Opa, parabéns, viu, Jorge? Que essa santa obra do Santo Terço dos Homens permaneça e cresça muito. Lá na paróquia também temos Vera Ramos de Miguel Pereira. Deus abençoe você e a sua família, assim também como a nossa amiga Sônia Geraldo do Lins e Vasconcelos, também rogando as bênçãos de Deus. A Ana Zilda de São João de Meriti, saúde e paz. O meu coterrâneo lá de Juiz de Fora, o Ademar da Costa, tá falando lá da minha cidade natal, parabenizando também. Ô Ademar, obrigado, Deus te abençoe e guarde. A Rosângela também aqui me parabenizando, muito obrigado, Rosângela. Eliana Coelho também pedindo bênçãos e me parabenizando, obrigado, Deus abençoe. A Solange da Paróquia São Lourenço em Niterói também pedindo orações e o pessoal me parabenizando. Eu agradeço a todos, viu, já para não ter que ficar repetindo que vocês estão me parabenizando, recebo, muito obrigado a cada um de vocês. Rosa Maria Aquino da Paróquia Bom Pastor lá da Capela São Sebastião no Morro do Salgueiro. A Verônica de Itaipuaçu, saúde e paz, muito obrigado, Verônica. Rita Martins também aqui, Deus abençoe, Rita, muito obrigado. Muito obrigado, é bom falar, né? Muito obrigado, é sempre bom, ajuda ali, ilumina a alma a gente falar muito obrigado, viu? Você tem certeza disso. Adilson e Luzinete lá de Jacarepaguá, Deus abençoe vocês, muito obrigado. Kátia Valéria também aqui unida em oração, ela é lá de, bem, ela não fala o lugar aqui, mas Deus abençoe e guarde também todas as suas intenções. Maria Moreira do Taquara, Deus te guarde e proteja, minha irmã. Davi Nunes, e a sua esposa Lucivânia, Deus abençoe vocês, lá de Carmo, no interior aqui do nosso estado do Rio de Janeiro, saúde e paz. Jorlian Gonçalves, obrigado pelos votos, viu, Jorlian? saúde e paz. Maria Cristina, da Paróquia São Jerônimo, em Coelho Neto, pedindo orações. Deus abençoe e guarde a sua vida, Maria Cristina. A Adriana, de Niterói, também nessa comunhão de fé. Uma outra pessoa aqui que ela não se identifica no WhatsApp, aí não tem como eu saber. Mas Deus sabe quem é você. Deus te abençoe. Vera Lúcia também, e o Cláudio Tomé, lá da Tijuca, também mandando um abraço e pedindo a bênção. Deus abençoe cada um de vocês. Tá aberto, viu? Continua aberto aqui para a sua participação. O 3261-3567. Tem gente no YouTube também, né?
3: Exatamente.
5: Vamos lá, Robson, bom dia.
3: Bom dia. O senhor está sendo ouvido agora em Nazaré, Portugal. A Beatriz Monzer manda um forte abraço, está ligadinha lá. Em Volta Redonda também está aqui o Marcos Rogério. Maria Moreira, obrigado, padre. Bom dia, o Aloísio de Volta Redonda. Volta Redonda duas vezes aqui, ó. Agora é o Aloísio. E tem mais gente aqui. Orações aí para a família da Valéria. Vera Ramos, já falamos, né? Uhum. E também Ivone Belisário. Que a luz da sua fidelidade, Deus, resplandeça sobre todos nós.
5: Amém. Obrigado, Robson. Obrigado a cada um de vocês. Os irmãos que estão nos acompanhando diretamente com o YouTube, pelo YouTube, com imagem, muita saúde e paz para cada um. Gente, quando a gente lê esse texto que eu falava e indicava para você, São Marcos, capítulo 4, versículos do 37 ao 41, que fala dessa tempestade acalmada, eu falo, muitas vezes, Jesus tira as tempestades da nossa vida até sem que nós percebamos. Mas pode acontecer que numa dessas travessias a gente perceba que nem sempre Jesus tira a tempestade do nosso caminho. Às vezes ele vai atravessar essa tempestade conosco e pode acontecer da gente ter aquela sensação de que ele está em silêncio, de que ele está dormindo, de que ele está ausente, que ele não está se importando que a gente pereça, que a gente pereça. É interessante que esse texto, a versão aqui de Marcos, ela propriamente não traz esse grito que onde ele se diz assim: não te importas que pereçamos? Esse grito por vezes sai dos nossos lábios, do nosso coração. Deus não se importa comigo, Deus não se importa da tempestade, do problema, daquilo que eu estou atravessando. Mas ali, no meio disso tudo, é a mesma pergunta que nós temos nas nossas travessias, quando a gente está no meio de uma tempestade: será que eu vou chegar do outro lado? Quando você está atravessando uma situação de um tratamento de saúde difícil, pessoas que foram diagnosticadas com uma luta e com alguma coisa mais séria, e sempre vem aquele receio, aquela insegurança: será que eu vou conseguir chegar do outro lado? Ainda que não dito dessa forma, estou tomando aqui na linguagem do texto de hoje. Então Jesus se levanta, repreende o vento, diz: cala-te, e o vento cessa ali naquele momento, passa. Então toda transição que a gente passa, ela tem a sua tempestade. A mudança de emprego que tira do chão, a doença que chega sem avisar, a partida de alguém querido, e no meio disso muitas vezes nós sentimos que Deus está dormindo. Mas talvez a pergunta não seja onde Deus está, e sim: será que eu já aprendi que Ele está na barca? Será que eu já fiz esse aprendizado? Será que eu já percebi? Ele não se ausenta da barca. Ele está aí, junto de você, Você não está sozinho. Ainda que venham as dificuldades, ainda que venham as lutas, você não está sozinho nessa tempestade. Vamos ouvir a banda Louvor e Glória, que vai falar disso, da noite, do anoitecer, que fala dessas travessias que a gente fala e onde a gente se reconhece. O milagre não está nas coisas que acontecem. Eu sou um milagre, porque eu estou aqui. Catedral FM, 6:43, e eu sou o Padre Sérgio, falando direto ao seu coração.

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19: Faltam 10 minutinhos para 7 da manhã, já quase chegando ao final do nosso programa. Olha, está com a gente a Patrícia Duarte, também o Gustavo, lá da Igreja São Batista da Lagoa, aqui em Botafogo. Deus abençoe, Deus guarde a todo a você também, viu, meu irmão? A Dirce Moraes, minha amiga lá de BH, um abraço do Santuário São José, lá em Belo Horizonte. Deus abençoe você. Olha, eu falava de uma outra travessia, que foi a travessia de um território que Jesus fez ali na Samaria. Uma travessia que é não apenas geográfica, mas uma travessia de preconceitos, de muros que a sociedade havia construído entre judeus e samaritanos, e muros sempre distanciam as pessoas. A gente pensa lá no muro de Berlim, da queda do muro de Berlim, mas a gente pensa hoje em alguns tantos muros, por exemplo, como existe ali em Gaza, em Israel. A gente pensa nos Estados Unidos, nas fronteiras ali, sobretudo com o México. Mas além dos muros físicos, a gente pensa nos muros de preconceito, de distanciamento que existem ainda hoje e de uma forma muito presente em nossa sociedade, que são travessias também necessárias, onde esses distanciamentos, esse isolamento do outro, ele na verdade é uma ferida que expõe o que verdadeiramente é a fé cristã. A gente pode refletir muito sobre essa travessia das tempestades da vida, e todos nós atravessamos, temos essas tempestades da vida, e é muito consolador a gente pensar nessa travessia. Mas por vezes a gente não quer muito refletir sobre essa necessária travessia dos preconceitos, daquelas relações que são tecidas em sociedade, entre mais pobres e mais ricos, o morro e o asfalto, a rua, os países, as etnias, o preconceito de gênero e outras tantas coisas. Essas são travessias necessárias e bíblicas, mas que nem sempre muitos cristãos estão dispostos a fazer essa reflexão. Encantam-se com a reflexão da samaritana, mas não querem ver como começou isso e como esses preconceitos de parte a parte foram separados, foram superados, e aquilo que era muro se transformou ponte, uma ponte que a própria samaritana atravessou e os seus coterrâneos também. Esse tipo de travessia na nossa sociedade está presente na sua vida, na sua comunidade? Pense nisso. Isso tudo, gente, só tem sentido porque então nós cremos e falamos que Jesus é o caminho, a verdade e a vida. E é só quando a gente assume de verdade isso na nossa vida que a gente faz essas travessias com segurança. E só crê que Jesus é caminho, verdade e vida quando ele envolve e ele ilumina essas travessias à luz do Mestre. Vamos chegando ao final do nosso programa. Se você está com um copo com água, coloque aí para que nós possamos orar nesse momento, abençoar e pedir a luz de Deus para esse dia de hoje. Em nome do Pai e do Filho e do Espírito Santo. Amém. Amado Senhor, essas travessias, por vezes perigosas, que nos assustam, que nos deixam atônitos e até quase desesperados, nos doem. Mas nós sabemos que o Senhor é aquele que não dorme, não cochila, mas está presente em cada momento da nossa vida. Eu quero me unir em especial àqueles que passam por algum tipo de tempestade acentuada em sua vida, pedindo que o teu poder chegue a essa pessoa, que o Senhor fortaleça, que a tua presença acalme os ventos e dê luz. Abençoa, Pai, o copo com água que cada um agora vai tomar, para que assim o remédio do alto seja sobre essa água, e o Senhor coloque o seu remédio nesta água em nome do Pai e do Filho e do Espírito Santo. Amém. Beba com fé do seu copo com água nesse momento. E meu amigo, minha amiga, olha, eu quero fazer um convite especial. Dia 14, segunda-feira, é dia da exaltação da Santa Cruz. Existe um terço que a gente reza nesse dia. Eu quero convidar você a rezar comigo lá na Santo Afonso, na Tijuca, 6 da tarde. O terço da exaltação da Santa Cruz. Se na hora da minha morte o demônio vier me tentar, de nada vai adiantar, porque no dia da exaltação da Santa Cruz, 1000 vezes eu clamei o nome de Jesus. E nós vamos rezar 1000 vezes o santo nome de Jesus. Segunda-feira, 18 horas, lá na Santo Afonso, bem ao lado da Praça São Espenha, tá bom? Olha, um dia de bênção e de paz para você. Fica na paz e que Deus te abençoe rica e abundantemente. Música.

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0: Em nome do Pai, do Filho e do Espírito Santo.
1: Amém. Amém.
0: A vós, irmãos, irmãs, pais e fé da parte de Deus, o Pai, e do Senhor Jesus Cristo.
1: Bendito seja Deus que nos reuniu no amor de Cristo.
0: Meus amados irmãos e irmãs no Senhor, sejamos todos, todas muito bem-vindos, bem-vindas à casa de Deus, ao nosso santuário dedicado a Santa Rita. Acolhemos também os ouvintes da Rádio Catedral que oram conosco nesta manhã, como também os outros nossos irmãos e irmãs que pelas redes sociais de nosso santuário também se associam à nossa comunidade orante. O Senhor possa tomar em suas mãos as preces, a jornada de hoje, iluminando, abençoando tudo aquilo que somos e temos. De maneira especial, que o Senhor ele possa conceder, né, saúde e paz ao coração, à vida do nosso irmão, o padre Luiz Fernando Ribeiro Santana, que hoje celebra mais um ano de vida. Abençoar o ministério, né, agora no final do mês de agosto, inclusive, completou mais um ano de vida sacerdotal, que o padre Luiz Fernando ele possa ser abençoado pelo Senhor. Que o Senhor ele possa também conceder o descanso, a paz eterna à nossa irmã Márcia Marques Cavalcante, que partiu desta vida, cooperou durante muitos anos, inclusive, com serviço, ela era jornalista, o serviço, né, de comunicação da igreja, sobretudo no estado da Paraíba. Que Deus possa abençoar a Márcia nessa experiência de vida eterna que agora se descortina para ela, e conceder também o consolo, o conforto aos seus familiares. Que o Senhor ele possa também abençoar, né? Nós estamos nesta semana em que na segunda-feira celebramos, né, o dia da independência, possa o Senhor então abençoar a nossa pátria, possa dar discernimento, possa dar também os dons necessários, tanto aos governantes como aos cidadãos, para a gente bem construir, edificar, né, a nossa vida civil, a nossa vida social. De maneira especial, então, uma prece elevamos pelo Brasil, né, pelo nosso país. E pedimos também ao Senhor que ele nos visite com a sua misericórdia, com o seu perdão, a fim de bem celebrarmos esta Santa Eucaristia. Senhor, tende piedade de nós.
1: Senhor, tende piedade de nós.
0: Cristo, tende piedade de nós.
1: Cristo, tende piedade de nós.
0: Senhor, tende piedade de nós.
1: Senhor, tende piedade de nós.
0: Deus Todo-Poderoso, tenha compaixão de nós, perdoe os nossos pecados e nos conduza à vida eterna.
1: Amém.
0: Oremos. Ó Deus, em vosso admirável desígnio, tudo governais. Acolhei benigno as súplicas que vos dirigimos pela nossa pátria, para que pela sabedoria e honestidade dos governantes e cidadãos sejam consolidadas a concórdia e a justiça, a prosperidade e a paz. Por nosso Senhor Jesus Cristo, vosso Filho, que é Deus, e convosco vive e reina na unidade do Espírito Santo, por todos os séculos dos séculos.
2: Amém. Leitura da primeira carta de São Paulo aos Coríntios. Irmãos, a respeito das pessoas solteiras, não tenho nenhum mandamento do Senhor. Mas, como alguém que, por misericórdia de Deus, merece confiança, dou uma opinião. Penso que, em razão das angústias presentes, é vantajoso não se casar. É bom cada qual estar assim. Estás ligado a uma mulher? Não procure desligar-te. Não estás ligado a nenhuma mulher? Não procures ligar-te. Se, porém, casares, não pecas. E se a virgem se casar, não peca. mas as pessoas casadas terão as tribulações da vida matrimonial. E eu gostaria de poupar-vos isso. Eu digo, irmãos, o tempo está abreviado. Então que, doravante, os que têm mulher vivam como se não tivessem mulher, e os que choram como se não chorassem, e os que estão alegres como se não estivessem alegres, e os que fazem compras como se não possuíssem coisa alguma, e os que usam do mundo como se dele não estivesse gozando, pois a figura deste mundo passa. Palavra do Senhor.
1: Graças a Deus.
2: Salmo 44. Escutai, minha filha, olhai, ouvi isto.
1: Escutai, minha filha, olhai, ouvi isto.
2: Escutai, minha filha, olhai, ouvi isto. Esquecei vosso povo e a casa paterna. Que o rei se encante com vossa beleza. Prestai-lhe homenagem, é vosso Senhor.
1: Escutai, minha filha, olhai, ouvi isto.
2: Majestosa, a princesa real vem chegando, vestida de ricos brocados de ouro, em vestes vistosas, ao rei que se dirige, e as virgens amigas lhe formam cortejo.
1: Escutai, minha filha, olhai e ouvi isto.
2: Entre cantos de festa e com grande alegria, ingressam então no palácio real. Deixareis vossos pais, mas terei muitos filhos, farei deles os reis soberanos da terra.
1: Escutai, minha filha, olhai e ouvi isto.
2: Aclamação ao Santo Evangelho.

0: Senhor esteja convosco.
1: Ele está no meio de nós.
0: Proclamação do Evangelho de Jesus Cristo, segundo Lucas.
1: Glória a vós, Senhor.
0: Naquele tempo, Jesus, levantando os olhos para os seus discípulos, disse: bem-aventurados vós, os pobres, porque vosso é o reino de Deus. Bem-aventurados vós que agora tendes fome, porque sereis saciados. Bem-aventurados vós que agora chorais, porque havereis de rir. Bem-aventurados sereis quando os homens vos odiarem, vos expulsarem, vos insultarem e amaldiçoarem o vosso nome por causa do Filho do Homem. Alegrai-vos neste dia e exultai, pois será grande a vossa recompensa no céu. Porque era assim que os antepassados deles tratavam os profetas. Mas ai de vós, ricos, porque já tendes vossa consolação. Ai de vós, que agora tendes fartura, porque passareis fome. Ai de vós que agora rides, porque tereis luto e lágrimas. Ai de vós quando todos vos elogiam. Era assim que os antepassados deles tratavam os falsos profetas. Palavra da salvação.
1: Glória a vós, Senhor.
0: Podemos nos sentar, amados irmãos, amadas irmãs no Senhor. A fé cristã, ela se constrói no necessário e importante equilíbrio que nós precisamos, né, estabelecer entre a bondade, a beleza, a importância das coisas que nós vivemos no tempo presente e que nós reconhecemos como dom de Deus em nossa vida. O tempo presente, momento no qual nós nos encontramos, ele apresenta, sem dúvida nenhuma, uma série, né, de experiências que nós devemos, precisamos identificar como boas, como manifestação, né, da bondade de Deus, da presença de Deus, do caminho, da companhia que Deus ele percorre, que ele celebra com cada um de nós. Porém, né, por isso eu falei de equilíbrio, por isso eu falei de pilar, né, que sustenta, ao lado desse reconhecimento da bondade do tempo presente, a gente precisa ter uma outra, né, compreensão, uma outra também abertura, outra disposição de fé, que é aquela de reconhecer que existem outras realidades que Deus reserva para um futuro, para a vida da gente. Existe, portanto, né, coisas novas que nos aguardam e que, nesse movimento justamente de equilíbrio, colocam-nos também na experiência de reconhecer a provisoriedade das coisas que a gente vive. Vivemos coisas importantes, boas, algumas também menos boas, mas elas são provisórias. E nós, numa experiência de fé, mantemos justamente esse equilíbrio. É sobretudo esse tema da provisoriedade que ele está posto no conjunto de leituras que nós ouvimos hoje. É ele que norteia, por exemplo, Jesus, né, ao falar, né, dessa bem-aventurança, né, quer dizer, bem-aventurados sereis. Agora vocês estão passando por situações, né, incômodas, vocês estão passando por dificuldades, mas não será assim para sempre. Então, O que vivemos agora, está dizendo Jesus aos que sofrem, é provisório, é passageiro. E, ao mesmo tempo, na segunda parte do texto, essa palavra de advertência que Jesus também, a partir dessa dimensão da provisoriedade do mundo, ele vai dirigir àqueles que acham que são os grandes, né, abençoados de Deus. Então, a gente tem fartura, a gente tem riqueza, porque, né, Deus, ele olha para a gente de uma maneira diferenciada. Jesus também tem uma palavra de advertência para esses homens e mulheres, porque agora vocês têm, mas vocês precisam entender que amanhã não terão, porque o provisório é o que marca o que vivemos aqui e agora. E é essa mesma dimensão de provisoriedade que vai nortear Paulo quando ele é perguntado por parte, né, de membros da comunidade cristã que está em Corinto acerca de manutenção, né, de pessoas na condição de vida, né, de solteiras. A pergunta que é lançada a Paulo é: nós cristãos devemos casar ou não? Convém que a gente se case ou convém, na verdade, que a gente se mantenha, né, sem vínculos matrimoniais? Paulo, em primeiro lugar, ele diz: olha, eu não tenho nenhum mandamento do Senhor com relação a isso. Então não existe uma indicação, né, radical, absoluta do Senhor com relação ao que é obediência à vontade de Deus, não se casar, obediência à vontade de Deus, se casar. Eu não tenho nada para dizer com relação a isso. E aí depois ele se permite dar uma opinião, é uma opinião dele, e ele mesmo reconhece que é uma opinião. E a opinião dele está marcada justamente por essa dimensão da provisoriedade. E uma provisoriedade que para Paulo ela é tão intensa nesse momento que ele está escrevendo a carta, porque ele está muito marcado pela ideia, uma ideia que depois ele vai abandonar, inclusive, de que o Senhor está na iminência de chegar, que o Senhor vai chegar amanhã. E aí, a partir justamente dessa sua, né, ideia de que o Senhor está muito perto de chegar, ele vai dizer: eu sou da opinião que é melhor que a gente não se case, né? E aí ele vai dar os motivos, né, porque ele vai acreditar que, né, para fazer um casamento a gente vai consumir tempo, né, e aí preparando a festa, né, vai fazer o bolo, mas não vai ter tempo de comer o bolo porque o Senhor voltou antes da gente celebrar o casamento. À medida em que ele vai percebendo, né, ele vai dando passos nessa direção de que a vinda do Senhor, ela vai acontecer, mas ela não é tão iminente assim, Paulo inclusive vai abandonar essa opinião e vai começar a dar indicações de como cristãos e cristãs devem viver, né? Pais, mães, esposos, esposas, filhos devem viver. Ele faz isso, por exemplo, em Efésios, como devem viver a experiência matrimonial. Portanto, o que está posto nesse sétimo capítulo da primeira carta de Paulo aos Coríntios não é uma negação da bondade do matrimônio. O matrimônio é uma bênção de Deus, assim como temos que reconhecer também que aqueles que por livre opção não vivem a experiência do matrimônio, dedicam-se a um estado de vida a outro, celibatário, né, a virgindade, isso também precisa ser reconhecido como bênção de Deus, dom de Deus, né? Então, aqueles que casam, como aqueles que não se casam, são abençoados por Deus. e precisam reconhecer justamente como essas experiências, o matrimônio e o não matrimônio, também estão marcadas pela provisoriedade. Ele vai dizer então no final da carta porque a figura desse mundo passa, né? A gente vive dentro justamente de uma experiência que passa, porque o definitivo, o último de Deus ainda está por chegar. Então me resta portanto que desejar a cada um de nós, não importa a condição de vida na qual nós nos encontramos, felicidade, manifestação justamente do carinho e do afeto de Deus nas experiências que a gente faz. Agradeço a Deus pela família que você tem, viva com intensidade o matrimônio, as relações que derivam também desse matrimônio, né? A maternidade, a paternidade, a relação com seu pai, com sua mãe, tudo isso é dom de Deus, querido por Deus. Portanto, nesse sentido, a virgindade, a castidade, o celibato é dom de Deus. O matrimônio é dom de Deus. E nós agradecemos ao Senhor por esses estados de vida que vivemos na experiência Igreja. Assim seja.

0: Corporai, irmãos e irmãs, para que o meu, o vosso sacrifício, seja aceito por Deus Pai Todo-Poderoso.
1: Receba o Senhor por tuas mãos esse sacrifício para a glória do seu nome, para nosso bem e de toda a sua santa igreja.
0: Ó Deus, fonte da verdadeira piedade e da paz, concedei que vos honremos dignamente nesta celebração. E pela fiel participação nos sagrados mistérios, sejam reforçados os laços que nos unem. Por Cristo nosso Senhor.
1: Amém. Amém.
0: O Senhor esteja convosco.
1: Ele está no meio de nós.
0: Corações ao alto.
1: O nosso coração está em Deus.
0: Demos graças ao Senhor, o nosso Deus.
1: É nosso dever e nossa salvação.
0: Na verdade, é digno e justo, é nosso dever e salvação dar-vos graças, sempre em todo lugar, Senhor Pai Santo, por vosso amado Filho Jesus Cristo. Ele é a vossa palavra pela qual tudo criastes. Ele é o nosso Salvador e Redentor, que se encarnou pelo Espírito Santo e nasceu da Virgem Maria. Ele, para cumprir a vossa vontade, adquirir para vós um povo santo, estendeu os braços na hora da sua paixão, a fim de vencer a morte e manifestar a ressurreição. Por isso, com os anjos e todos os santos, proclamamos vossa glória, dizendo a uma só voz:
1: Santo, Santo, Santo, Senhor Deus do Universo, o céu e a terra proclama vossa glória, hosana nas alturas. Bendito que vem em nome do Senhor, hosana nas alturas.
0: Na verdade, ó Pai, vós sois santo, fonte de toda santidade. Santificai, pois, estes dons, derramando sobre eles o vosso Espírito, a fim de que se tornem para nós o corpo e o sangue de nosso Senhor Jesus Cristo.
1: Enviai vosso Espírito Santo.
0: Estando para ser entregue e abraçando livremente a paixão, Jesus tomou o pão, pronunciou a bênção de ação de graças, partiu e o deu a seus discípulos, dizendo: Tomai todos e comei, isto é o meu corpo, que será entregue por vós. Do mesmo modo, no fim da ceia, ele tomou o cálice em suas mãos e, dando graças novamente, o entregou a seus discípulos, dizendo: Tomai todos e bebei, este é o cálice do meu sangue, o sangue da nova e eterna aliança, que será derramado por vós e por todos para a remissão dos pecados. Fazei isto em memória de mim. Mistério da fé.
1: Anunciamos, Senhor, a vossa morte e proclamamos a vossa ressurreição. Vinde, Senhor Jesus.
0: Celebrando, pois, o memorial da morte e ressurreição do vosso Filho, nós vos oferecemos, ó Pai, o pão da vida, o cálice da salvação. E vos agradecemos porque nos tornastes dignos de estar aqui na vossa presença e vos servir.
1: Aceitai, ó Senhor, a nossa oferta.
0: Suplicantes vos pedimos que, participando do corpo e sangue de Cristo, sejamos reunidos pelo Espírito Santo num só corpo.
1: O Espírito nos una num só corpo.
0: Lembrai-vos, ó Pai, da vossa Igreja, que se faz presente pelo mundo inteiro, que ela cresça na caridade em comunhão com o Papa Leão, com o nosso Bispo Orani, seus bispos auxiliares eméritos, os bispos do mundo inteiro, os presbíteros, os diáconos e todos os ministros do vosso povo.
1: Lembrai-vos, ó Pai, da vossa Igreja.
0: Lembrai-vos também, na vossa misericórdia, dos nossos irmãos e irmãs que adormeceram na esperança da ressurreição e de todos os que partiram desta vida, acolhei-o junto a vós, na luz da vossa face.
1: Concedei-lhes, ó Senhor, a luz eterna.
0: Enfim, nós vos pedimos, tende piedade de todos nós e dai-nos participar da vida eterna com a Virgem Maria, Mãe de Deus, São José, seu esposo, os apóstolos e todos os santos que neste mundo viveram na vossa amizade, a fim de vos louvarmos e glorificarmos por Jesus Cristo, vosso Filho. Por Cristo, com Cristo, em Cristo. A vós, Deus Pai Todo-Poderoso, na unidade do Espírito Santo, toda honra e toda glória, por todos os séculos dos séculos.
1: Amém. Amém.
0: Vamos rezar juntos, como o Senhor mesmo nos ensinou. Pai nosso, que estás nos céus,
2: santificado seja o vosso nome. Venha a nós o vosso reino, seja feita a vossa vontade, assim na terra como no céu. O pão nosso de cada dia nos dai hoje, perdoai-nos as nossas ofensas, assim como nós perdoamos a quem nos tem ofendido, e não nos deixeis cair em tentação, mas livrai-nos do mal.
0: Livrai-nos de todos os males, ó Pai, dai-nos hoje a vossa paz. Ajudados pela vossa misericórdia, sejamos sempre livres do pecado, protegidos de todos os perigos, enquanto aguardamos a feliz esperança e a vinda do nosso Salvador Jesus Cristo.
1: Vosso é o reino, o poder e a glória para sempre.
0: Senhor Jesus Cristo, dissestes aos vossos apóstolos: eu vos deixo a paz, eu vos dou a minha paz. Não olheis os nossos pecados, mas a fé que anima a vossa igreja. Dá-lhe segundo o vosso desejo a paz e a unidade. Vós que sois Deus com o Pai e o Espírito Santo.
1: Amém.
0: A paz do Senhor esteja sempre convosco.
1: O amor de Cristo nos uniu.
0: Cordeiro de Deus,
1: que tirais o pecado do mundo, tende piedade de nós. Cordeiro de Deus, que tirais o pecado do mundo, tende piedade de nós. Cordeiro de Deus, que tirais o pecado do mundo, dai-nos a paz.
0: Felizes os convidados à ceia do Senhor. Eis o Cordeiro de Deus, que tira o pecado do mundo.
1: Senhor, eu não sou digno que entreis em minha morada, mas dizei uma palavra e serei salvo.

0: Oremos. Senhor, que alimentais e fortaleceis vossos fiéis com o pão da palavra e da Eucaristia, concedei-nos desfrutar de tal modo destes dons do vosso amado Filho, que mereçamos para sempre viver em comunhão com Ele, que vive e reina pelos séculos dos séculos.
1: Amém.
0: O Senhor esteja convosco.
1: Ele está no meio de nós.
0: Abençoe-vos Deus Todo-Poderoso, Pai, Filho e Espírito Santo.
1: Amém.
0: Glorificai o Senhor com vossas vidas. Ide em paz e que Ele sempre vos acompanhe.
1: Graças a Deus.

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0: alicerce.
1: O meu alicerce.
0: Pra não desistir.
1: Pra não desistir.
0: Não tá sendo fácil aqui.

palavra de Deus, como prometi na coroa, quem pôde acompanhar. Tiago capítulo 3, São Tiago capítulo 3, versículo 6 e seguintes. A língua é um fogo, ela é mundo de maldade. Ocupa o seu lugar no nosso corpo e espalha o mal em todo o nosso ser. Com o fogo que vem do próprio inferno, ela põe toda a nossa vida em chamas. O ser humano é capaz de dominar todas as criaturas e tem dominado os animais selvagens, os pássaros, os animais que se arrastam pelo chão, os peixes, mas ninguém, versículo 8,

0: mas ninguém ainda foi capaz de dominar a língua. Ela é má, cheia de veneno mortal, e ninguém a pode controlar. Versículo 9. Usamos a língua tanto para agradecer ao Senhor e Pai, como para amaldiçoar as pessoas que foram criadas parecidas com Deus. Versículo 10. Da mesma boca saem palavras tanto de agradecimento como de maldição. Meus irmãos, diz São Tiago, isso não deve ser assim. Por acaso, pode a mesma fonte jorrar água doce e água amarga? Meus irmãos, por acaso, pode uma figueira dar azeitonas ou um pé de uva dar figos? Assim também, uma fonte de água salgada não pode dar água doce. Mari, bom dia, boa tarde, boa noite.
1: Bom dia, boa tarde, boa noite, padre!
0: Tema hoje é sogro, sogras, genro, nora e cunhados. Bom, fazer uma pergunta, os colocando, eles não esperavam isso. Como é que é o relacionamento familiar? Começando com o Mário Duarte.
2: Nossa, graças a Deus, padre. Graças a Deus, eu nunca tive problema com sogro, com sogra. Graças a Deus, sempre me dei bem com eles. Os meus sogros e meu sogro e minha sogra atuais são fantásticos, gosto muito deles, eles gostam muito de mim, graças a Deus. E hoje foi surpreendente, hein, padre? Eu pensei que ia vir mais coisa pesada aí, mas...
0: Só ficou pesado na hora que eu falei fofoca.
2: Isso,
0: né?
2: É isso que eu ia falar, na hora, esse Noda tema fofoca. Não tem jeito. A hora que o senhor entrou nesse assunto, aí realmente o negócio...
0: Foi o que eu vi de serpente, rapaz.
2: Isso, eu também.
0: Nossa senhora,
2: era o Butantan ali, eu falei, nossa, é o Butantan aqui.
0: Nossa senhora, tá? E também, por incrível que pareça, o relacionamento sogra e nora, você percebeu?
2: Sim.
0: Esse foi um pouquinho mais complicado.
2: Sim.
0: Os outros até que... quer acompanhar...
2: Mas eu esperava pior. Com sogra e nora eu esperava mais.
0: Eu confesso também. Também foi... realmente, graças a Deus, graças a Deus. Pandinha, como que eu faço para poder... Uma das coisas que fica... como acontece no Spotify? Se a pessoa perde o programa aqui agora, a partir das 9:30 já tem tudo lá, não é isso? No Spotify?
3: Sim, padre, sim, tudo lá. Bom dia, boa tarde, boa noite novamente. E o padre tá craque, viu, Mário? Ele explicou na coroa de São Miguel hoje. Você que de repente é o primeiro dia, acompanhou hoje o primeiro dia. Hoje, 26 dias de coroa de São Miguel. Eu não acompanhei a primeira, não acompanhei a segunda, não acompanhei a terceira.
2: Olá.
3: Todos os episódios estão no YouTube.
2: É isso.
3: YouTube onde, Mário? Padre Marcelo Rossi Oficial. Marcelo Rossi.
2: Oficial.
3: Oficial, você entra lá. Assiste, mas não só assiste.
0: Tem o selinho, né, de autenticação.
3: Não só assiste, né, padre? Inscreva-se no canal. Hoje, eu tava esperando começar a coroa de São Miguel, era o quê? 6:50. Quando deu 6:59, eu recebi a notificação. Começa a coroa de São Miguel. Já cliquei lá, já comecei a assistir. Uma bênção. Mais uma coisa importante, dá o like, Mário.
2: Dá o like,
3: porque
2: pessoal.
3: De repente a pessoa tá procurando coroa de São Miguel, São Miguel Arcanjo, vai vir lá o vídeo do padre. E o mais importante de tudo, que o padre falou muito hoje, eu acho importante, uma pessoa que não está bem, a convivência com a sogra, com o sogro, com o cunhado, não tá muito legal. Compartilhar, né, Mário?
2: Isso, falar em dar o like, gente, muitas pessoas estão começando a se familiarizar agora com o YouTube, dá o like e apertar aquele joinha, aquele polegarzinho pra cima, clica nele.
3: Ótimo,
2: e aí,
3: Mário,
2: você dá o like, isso é quando a gente fala curte.
0: Eu apanhei pra descobrir isso, Mário. Você
2: é só clicar naquele joinha lá, curte o vídeo, clica no joinha, dá o like, clica no joinha.
3: Engraçado que o padre falou assim, nós estamos falando pra 40 mais, mas deixa eu ver se tem pessoas mais novas. Aí os mais novos começaram a mandar mensagem. Essa interação da coroa de São Miguel, que é a mesma coisa que acontece aqui no Momento de Fé, onde o Mário pega as mensagens no WhatsApp, é sensacional. Eu acho que o que nós precisamos é disso, meu padre.
2: E padre, já que
3: com as pessoas. Isso.
2: E já que o senhor perguntou, padre, já que o senhor tocou no assunto, mandar um beijo para eles, né? Pro seu Antônio e pra dona Luísa. Um beijo pros dois, seu Antônio e dona Luísa. Um beijão para vocês.
3: E mandar um abraço, sabe para quem? Falar que todos os pedidos, Mário, o padre tem falado muito da reprise no Spotify. As pessoas têm pedido demais oração lá, viu, padre?
2: Sim, sim. Lembrando... A gente tem visto, viu, o pessoal do Spotify, a gente tem
1: visto.
2: O Spotify
1: também tem, ó, pedido de oração,
2: tem,
1: né?
2: Tem pedido de oração, a gente tem visto, viu, gente, fica entrando.
1: Manda pra mim, tá, ó, gente, eu confesso, por favor, começa pra colocar na missa, tá? Começa a me... Então eu vou ficar mais atento. O Spotify também tem oração.
2: E padre, só a última aqui, ó. Hoje tinha uma pessoa desesperada no chat do YouTube, conforme o senhor vinha falando, e ela colocava muitas carinhas chorando e colocava assim: por favor, veja a minha mensagem. Olha, eu não vou falar o nome completo, eu vou colocar só Rô. Rô, eu vi as mensagens, fica tranquila, eu vi as mensagens, estão salvas aqui e depois eu entrego direitinho. Fica tranquila, tá, Rô? É isso aí, padre.
1: Eu sei até quem é, tá? Mas é aquela história. Tem muita coisa que não sei se vocês entendem, se a velocidade que é.
2: Sim.
1: Se eu começar a ler em voz alta,
2: aí não dá conta, pô.
1: Eu consigo ler, tá? Eu vou observando, tô olhando. Lógico que vai para. Não sou. Tem coisa que passa. Tem uma hora, não sei se você percebeu, até me atrapalhei com o Pai Nosso no final.
2: Sim.
1: Porque você pega alguma coisa aqui e aí acabou. É, então, mas graças a Deus está. Tem sido uma bênção, ainda dá tempo. E outra coisa linda, Pandinha, tá tematizado, então a pessoa pode buscar lá.
3: Sim, sim,
1: tema,
3: padre,
1: tal.
3: Sim.
1: Perdi o primeiro dia, o quinto dia, e nunca é tarde, tá? Você pode acompanhar até o final. Quem sou eu para colocar limites ao Senhor? Prepare-se, porque...
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1: Jamais.
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1: O Pandinha e o Mário ficaram... Foi o Pandinha que falou. Pandinha, você amou o post hoje, não foi?
3: Ah, é sensacional, né, padre?
1: Até ele falou assim, o Pandinha que abriu com essa música, por favor, por causa do post. Olhe pro post, entra na Instagram, arroba Padre Marcelo Ross, Instagram, ou no Face, e no X também. É antigo do Twitter.
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1: Esse é um cartão que vale a pena compartilhar.

0: já que você que fez o destaque, apesar que eu também coloquei
1: falou coroa. Na coroa, padre.
0: É, mas o que está escrito no escrito que é fantástico.
1: Não é a sua força que o mantém de pé, é a mão de Deus que nunca solta. E nunca solta mesmo, viu, padre?
0: Mário, repita.
2: Não é a sua força que o mantém de pé, é a mão de Deus.
0: E eu tenho eu vou colocar um outro lema, pode ser?
2: Claro.
0: E aí vamos intervalo. Bendito momento de fé
2: que nos mantém em pé.
0: De novo, bendito momento de fé
2: que nos mantém em pé.
0: Literalmente isso já está acontecendo. Bendito momento de fé
2: que nos mantém em pé.
0: Já voltamos.

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1: E tinha combinado uma coisa com o Mário, acompanhou. Mário, o lema de amanhã, que é muito sério, é o lema. É, qual que é o lema?
2: Mário já chorou, viu, padre?
3: Ah, vamos lá, padre. Amanhã a gente, além de muitas pessoas colocando aqui, já o senhor falou dos avós, né? E setembro amarelo, amanhã, se precisar, peça ajuda. Esse é o lema 2026. Se precisar, peça ajuda.
1: Vamos colocar o contexto aqui, para ver se a pessoa vai entender. O Mário chorou por causa do sofrimento dos avós.
2: Dos avós.
1: Tá, mas é. O que calhou de olhar pro. Eu tinha esquecido. Gente, não sei aí. Agora começou a cair uma tempestade aqui na capela. Não sei se vocês escutam.
3: Aqui tá chovendo, mas ainda não tá muito forte, não, padre.
1: Aqui, nossa, aqui tá
2: ouvindo
1: forte.
2: Ouvindo baixinho, tá... padre, mas estamos ouvindo.
1: Então, dá problema. Se tá baixinho é porque você sabe que esse microfone tira ainda um pouquinho a ambiência.
2: Tira, direcional.
1: Se não fosse a ambiência, rapaz, tá caindo uma tempestade aqui. Glória a Deus. Mas. Tira bem isso pra vocês. Mas vamos lá. Hoje é dia 9, né? Então, dia 10. Por sinal, o ano passado nós fizemos o lançamento do livro, o Batismo de Fogo, né? Aliás, Batismo no Espírito e Saúde Mental. E justamente, gente, vocês imaginam como tá forte a chuva. Justamente falava sobre o tema, né, de prevenção. Tá, e qual é o lema desse ano?
3: Se precisar, peça ajuda.
1: Sim, vou até aumentando aqui o meu seu retorno para escutar vocês. Se precisar,
3: peça ajuda.
1: Ajuda. Isso. Misericórdia.
2: O senhor falou isso na coroa hoje, viu, padre? As pessoas procurar a ajuda de um profissional, alguém para conversar. O que eu acho mais legal, o programa todo é uma benção, a coroa de São Miguel. Mas essa abertura de as pessoas, né, Mário? Se expressarem,
3: é isso que a gente estava dizendo agora, né?
2: De
3: ouvir um pouco mais. É isso que o padre tem feito na coroa, muito legal, na quarentena, muito interessante. E o lema é justamente esse: se precisar, peça ajuda, não guarde para você, não fique engolindo, não fique guardando no peito só para você. Peça ajuda, não tenha vergonha. Fale com alguém, conversa com alguém, se abra com alguém. Eu sei que eu acabei de falar que as pessoas estão cada vez mais difíceis de escutar o próximo, mas conversa, abre, peça, procure ajuda, que com certeza Jesus vai colocar alguém, vai colocar um anjo no seu caminho que vai te ouvir.
1: E falando em peça ajuda, uma coisa que eu gosto muito do Mário, gente, você está do lado da pessoa, Pandinha, descreve qual a diferença de sinopse para spoiler.
2: Sinopse, na verdade, você conta a história do livro ou do filme, quer que seja, só que você não conta a história inteira, né? Você não fala o que vai acontecer.
1: É só para dar um trailer,
3: gostinho,
1: né?
3: Dá
1: um
3: gostinho.
2: Uma pitadinha, né, padre?
3: Dá um gostinho, Dá só o gostinho, só aquele gostinho.
1: Só dá o gostinho de quero mais, tá? O Mário é 10 para isso. Tá, então, por que eu estou dizendo isso? Que ele faz todo o carinho que ele tem o testemunho de vocês, e ele põe um pequeno resuminho, mas não é o spoiler, somente dicas, né, do que seria. Tá, então, isso quando eu abro, né, eu falei, fantástico, por causa da sinopse, parabéns. Eu confesso a você, eu não gosto de spoiler, tá? Então eu prefiro, tanto que ler mesmo o testemunho, eu gosto de ler de prima, tá, graças a Deus diminuindo a chuva aqui. Por causa do spoiler, tá? Eu vou fazer diferente. Pode ser, Mário?
3: Claro.
1: Então, 3, 4, 5 e 6.
3: Vambora.
4: Oi, padre. Bom dia, boa tarde, boa noite. Eu gostaria de começar meu testemunho agradecendo a você, padre, por esse momento maravilhoso de fé que ajuda tanto a gente. Enfim, eu ouvi seu programa uns 10 anos atrás, quando eu trabalhava numa determinada empresa, tinha uma pessoa lá que ela ouvia muito o senhor. E assim, eu aprendi com ela, hoje eu nem tenho mais contato com ela, mas... E assim, né, eu ouvi durante todo o tempo que eu trabalhei lá e tal. Saí de lá, e quando foi esses dias, eu tava passando por um momento de tristeza muito grande, eu tenho problema com ansiedade, com pensamentos negativos, e eu tava procurando uma música, um louvor pra mim poder descansar minha mente. novamente e encontrei novamente o seu programa. E eu fiquei muito feliz, porque eu gosto muito de ouvir a palavra através do Senhor. E eu resolvi começar a ouvir, e desde então tenho ouvido todo dia. E nossa, é um acalento para mim o programa. É, eu escuto, eu louvo com o Senhor, eu repito o que o Senhor fala, eu faço as orações. Desde então a minha ansiedade, a minha cabeça anda muito melhor, Padre. E os pensamentos negativos estão sumindo, graças a Deus. Eu tenho feito as minhas orações, eu tenho bebido água. E eu queria agradecer muito a vocês do programa por serem essas formiguinhas de Jesus, esse momento de fé. Nossa, muito obrigada, Padre. O Senhor ajuda muita gente. Continue, porque o Senhor não tem ideia do quanto isso ajuda a gente a levantar, a pensar, a seguir em frente mesmo. Porque é muito difícil ter problema com ansiedade, problema com pensamentos negativos. Queria muito agradecer. Muito obrigada, viu? Meu nome é Daniele, eu sou de Guarulhos.
1: E eu peço uma ajuda para você, então, Daniele. Vamos ajudar a compartilhar. Você viu também? Eu falei tanto isso na coroa hoje. Quantas pessoas que não conhecem que o Momento de Fé está de volta, tá? Ou nunca escutaram, não tem noção. E certas coisas tem que experimentar. Então, o nome dela completo, Mário?
3: Daniele Bernardes, padre, vizinha do Pandinha lá em Guarulhos.
1: Eu ia falar isso, vizinha do Pandinha. Você já pegou antes. Então, que Deus proteja, mas eu sou vitorioso pelo sangue de Jesus.
5: Eu sou vitorioso pelo sangue de Jesus.
6: Bom dia, boa tarde, boa noite, Padre Marcelo, Mari Duarte, Pandinha. Eu vim aqui deixar o meu testemunho de uma pessoa que trabalhava comigo e ela não fazia o serviço dela da maneira que deveria ser feito. Então, aquilo me deixava agoniada. Toda hora que eu olhava pro serviço dela, tava para fazer, não fazia no momento certo, o serviço vai acumulando. E cada vez que eu olhava, eu pecava, que aí me dava raiva. E eu tinha que me controlar para eu poder chamar a atenção dela. E nisso, eu ouvindo o programa, o padre fez uma oração para afastar tudo aquilo ou pessoas que afastam a gente de Deus. E eu comecei a fazer todos os dias essa oração: Senhor, afasta de mim tudo aquilo que me afasta de Ti. E Senhor, afasta de mim todas as pessoas que me afastam de Ti. Fiz essa oração. Passado um tempo, ela foi cedida para um outro prédio. E eu dei graças a Deus por Ele ter feito isso com ela. Ela meio que ganhou uma promoção, ficou mais satisfeita, porque ela se sentia desmotivada aqui no serviço. E eu ganhei uma mente tranquila. Ganhei mais paz, apesar do serviço ter dobrado para mim, que agora eu tô fazendo o meu serviço e o dela. Mas eu tô mais tranquilo e gostaria de agradecer muito a vocês e ao programa que proporciona tantos momentos bons pra gente. Muito obrigada. Jesus, eu te amo. Jesus, eu confio em vós. A alegria do Senhor é a nossa força. Muito obrigada, Jesus.
1: E aqui PDS, né, Mário?
3: PDS, padre.
1: Sementes, sabedoria, menos é mais, né? Gente, a oração tem poder, gente. Eu não tô brincando, não. Repito, mais uma vez, domingo em Franca, quem estava lá, tá? Pena vocês não viram, vocês não viram a imagem. Vocês não têm noção como tava o tempo carregado. Era para cair a tempestade. Aqui eu tô mesmo, caiu aqui agora, eu tava falando Jesus, como naquela uma multidão. Já estavam até preparados, eles foram lá todos com muitos com capa, não caiu uma gota. Por causa, a oração tem poder? E como tem? E como tem? Continuando, próximo.
7: Bom dia, boa tarde, boa noite, Mário. Bom dia, Padre Marcelo, a sua bênção. O senhor falando no programa do dia 31 sobre o telhado de apartamento da minha casa. A minha casa se encontra assim, a gente já colocou manta, não fica bonito mesmo realmente, mas ela ainda continua gotejando e o senhor abriu a minha mente e os meus olhos. Que o problema, lógico, é estrutural, sim, a gente precisa rever. E hoje de manhã eu falava para minha esposa sobre isso, sobre a gente ter que trocar as telhas da nossa casa, colocar uma telha mais nova. Mas o senhor abriu os meus olhos com as suas palavras e o meu coração. Eu sinto que tem coisas que estão dentro de mim sujas. A gente se afastou de Deus, a gente dar mais tempo para celular, para a gente dar mais tempo para TV, e perdemos horas nesses dois aparelhos, né? E a gente se esquece ou faz o mínimo possível das orações, o quanto mais rápido. E muito obrigado pelo seu programa. Mais uma vez, o Senhor sendo canal de graças nas nossas vidas. Deus abençoe a sua missão.
1: Mário, pode falar nome ou
3: menos? Pode, pode, padre. Ele não falou nada, é o Alexander. Alexander Aparecido Alves Pereira, de Ibiúna, São Paulo, padre.
1: E porque é uma verdade, agora nesse período chuvoso. Pandinha, tem goteira na tua casa?
2: Padre, impressionante. Eu tô com um problema lá de infiltração. E quando chove muito, inclusive eu tinha até combinado com o pedreiro hoje, mas a chuva que tá fazendo aqui não tem como mexer. Mas tem problema de infiltração, sim. E o Mário resolveu um corte na casa dele.
3: Nossa, padre, eu passei por um problemaço de infiltração. Goteira. Com o meu apartamento. São só dois, né? São três andares. É o térreo, o primeiro e o segundo. O meu é o segundo. E tinha um problema de infiltração que vinha do telhado do prédio, terrível, mas graças a Deus agora corrigiu. Mas eu tive problemaço, padre.
1: Então, eu tenho que colocar balde pra aqui, balde lá.
3: Nossa, e tirar a geladeira do lugar pra não cair na geladeira, queimar a geladeira.
1: Nossa, pior, você tá dormindo e de repente começa pim, pim, pim, aí na cama, pior ainda. Terrível. Então, misericórdia. Bom, eu sou vitorioso pelo sangue de Jesus.
5: Eu sou vitorioso pelo sangue de Jesus.
8: Padre Marcelo, bom dia, boa tarde, boa noite. Tua benção. Tudo aqui de Jaboatão, Pernambuco, vou dar meu testemunho. Hoje tá fazendo um ano que fui entubada pra ter água no pulmão. Fiquei com problema no rins, mas graças a Deus não precisou fazer hemodiálise. Estou aqui contando meu testemunho. A minha sobrinha ligou para o senhor, a Natália, mora em São Paulo, e o senhor falou para ela que não tinha chegado a minha hora, que eu ia voltar para casa. Graças a Deus estou aqui, estou com minhas filhas, a Patrícia, a Juliana e o Bruno. Eu sou vitoriosa pelo sangue de Jesus. Graças a Deus estou aqui, faço minhas coisas, vou para o banco, vou para o mercado, faço tudo. Uma bênção, Padre Marcelo, e um bom dia, boa tarde, boa noite para todos vocês. Um abração. Jesus e Nossa Senhora cubra com seu manto sagrado, Senhor.
1: Vocês não têm noção, quando eu desço, eu fico lá na... Vocês sabem o que eu faço, né? No meio do povo, né? Eu entro. Sim. E eu pego vários casos assim, né? O padre, quando eu toco no celular, tem várias fotografias, tem algumas pessoas ao vivo, e o que Deus já me usou. Quem opera é Jesus. Toda honra e glória para Jesus. Mas o que o Senhor cura, nossa, o que o Senhor faz. E o que Ele vai me usar agora? Bendito momento de fé
5: que nos mantém em pé.
1: Vocês não têm noção. Bendito momento de fé
5: que nos mantém em pé.
1: Aproveitando de novo essa visualização da chuva, não sei, até lanço uma pergunta: como está a tua casa? Porque realmente a chuva, e a tendência da chuva agora. Pelo menos aqui em São Paulo. Por sinal, eu tenho que viajar, que eu não fui para o retiro. E tá chovendo, né? Tá chovendo forte. Então, Senhor, proteja-nos e até eu vou estar em Passa Quatro, o retiro. E depois estaremos Aparecida. Então, Senhor, toma conta da gente com o teu poder, com a tua graça. E em oração já voltamos.
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1: Derrama, Senhor. Derrama, Senhor.
2: Vem, Espírito
1: Santo. Derrama, Senhor.
2: Vem, Espírito Santo. Toda força, Pai Celestial, em nome do Senhor Jesus. Mas derrama mesmo.

0: obrigado.
1: Sabedoria, nossa consagrada. Começando com Pandinha, que é a primeira. Fala conosco, Senhor, depois Inteligência Emocional 2. Pandinha.
2: Pílula 64. Tenho dificuldade no convívio com a minha família. O que devo fazer? Uma palavra de Deus para essa tua dificuldade está em Colossenses 3, 12, 13a. Como eleitos de Deus, santos e queridos, revesti-vos de entranhada misericórdia, de bondade, humildade, doçura, paciência. Suportai-vos uns aos outros e perdoai-vos mutuamente. Esses dois versículos nos ensinam a viver em família e em sociedade como verdadeiros cristãos.
1: Olha só a providência. O que eu rezei hoje? Sogro, sogra, genro, nora e misericórdia, cunhados. Senhor, pílulas 2, inteligência emocional, Mário. Veja como a respiração faz a diferença até na leitura, tá? Você lê muito mais claro, muito melhor.
3: Vamos lá, 96. Que nossa vida não seja para agradar os homens, e sim para agradar a Deus. Que não tenhamos vergonha da nossa fé e de viver os princípios que Deus nos ensinou. Leia 1 Tessalonicenses capítulo 2, versículo 4. Falamos não para agradar aos homens, e sim a Deus, que sonda os nossos corações. Quando vivemos para Deus, servimos o outro de verdade, não por interesse, mas por verdadeiro amor, como Jesus serviu. Ele é o nosso modelo de vida.
1: Em nome do Pai, e do Filho, e do Espírito Santo. Amém. O Senhor quer que eu trabalhe as dois lemas da quarentena. O primeiro deles é: Jesus, afasta de mim tudo aquilo que me afasta de ti. Repita comigo. Jesus, afasta de mim tudo aquilo que me afasta de ti.
3: Jesus, afasta de mim tudo aquilo que me afasta de ti.
1: Uau, eu vou precisar fazer sobre isso. O Senhor mostrando culpa, remorso. Várias pessoas que estão passando por culpa e remorso. Nossa, estou todo arrepiado agora. Não sei quando, mas na quarentena preciso fazer, que eu não fiz ainda. Culpa, remorso. Ei, que você que errou feio. Mas o Senhor te ama tanto. E você está arrependido. E o inimigo está te destruindo por causa disso. Eu vou repetir. Pensamentos de culpa que estão te aterrorizando. E o Senhor te libertando. Obrigado, Senhor. De novo, Jesus, afasta de mim tudo aquilo que me afasta de ti.
3: Jesus, afasta de mim tudo aquilo que me afasta de ti.
1: O Senhor tocando uma angústia no peito. A sensação é perto do coração, como se fosse uma agulhada. Não vou dizer falava facada, mas uma agulhada. Outra é falta de ar. Mas não tem nada a ver com corpo, tá? É mente. Falta de ar. Se eu te pego uma pessoa que tem angústia e chega até a ter tremor nas mãos. E o Senhor tocando na sua saúde emocional, tá? Eu falava mental, mas emocional. As suas emoções. Equilibra, Senhor. Eu peço agora, só tu tens o poder de dar a palavra a essa sanidade. Sanidade, amados, é bem-estar. E bem-estar é paz. Senhor, então eu peço esse bem-estar físico, esse bem-estar emocional, esse bem-estar psicológico e principalmente esse bem-estar espiritual que aqui estamos. Sim, Senhor, Geralmente é um tripé, mas hoje eu fiz uma cadeira. Como para ver, cadeira, mesa, são quatro pés. Para precisão, você pode ver que interessante. Para ter precisão, não pode ter quatro pés. Pois você vê com uma televisão, uma transmissão, para realmente manter algo de pé, são três pés. Por quê? Por causa da precisão. Com quatro pés, você pode ver que eu já tive problema disso. Mário Pandinha, você já sentado numa cadeira e ela ficou balançando?
2: Já, padre. Já até então, caí.
1: Já também. Então, por isso que é um dos motivos que na televisão, eu até fiz uma pergunta, uma pessoa para um técnico, por que que as pessoas usam o tripé e não quatro pés, ou cinco pés, né? Fica até uma coisa melhor, apesar que tem algumas coisas. O tripé é mais fácil, porque você consegue ajustar melhor o tripé. O quatro pés, tem que vir e mexe, ajustar, uma mesa também, muitas vezes ela tem que, ela fica com o pé menor. Então, o tripé é mais fácil. Repito, é possível, já vi modo até circular, de colocar com a câmera, tudo mais. O comum é o tripé, por causa do plumo, do equilíbrio, do quem lida com câmera sabe o que eu estou falando. Pode ver que a maioria das coisas é tripé.
2: É o plumo mesmo, viu, padre? Por causa do equilíbrio.
1: Equilíbrio é plumo, né? Então, veio até a palavra plumo. Glória a Deus. Então, assim, é o equilíbrio. Então, é por isso o tripé é melhor do que quatro pés. Por que você está falando isso? Porque hoje eu tenho que me falar em quatro pés. O senhor está falando e está querendo que eu separe o físico, do emocional, do mental, psicológico. Já que dá para encaixar. E o espiritual. Mas é que eu vou desmembrar. O senhor está tocando na saúde emocional. De novo, Jesus afasta de mim tudo aquilo que me afasta de ti.
3: Jesus afasta de mim tudo aquilo que me afasta de ti.
1: Várias pessoas que a saúde emocional está abalada. E amados, eu estou num momento privilegiado. Porque eu justamente estou no meu jubileu de Naca. É bom, eu não vou cansar de me repetir, porque está quase terminando. Já 1º de dezembro já acaba esse jubileu. Eu tenho que aproveitar cada dia. O Senhor, o que é o nácar? É uma substância lustrosa que a ostra ferida produz. Olha que lindo. E justamente essa ferida se transforma em pérola preciosa. E um detalhe que as pessoas não prestam atenção: quanto maior a ferida, isso aqui é uma analogia verdadeira, maior a pérola e mais preciosa. E nesse momento o Senhor tocando, acabamos de falar do Alex, da rachadura de goteiras, falamos de infiltração. O Senhor nesse momento quer que eu toque em feridas. E são muitas feridas. Mas um detalhe: Deus respeita seu livre-arbítrio e sua liberdade. Você tem que querer. Padre, me explica melhor. Faz uma comparação. Mário, ainda você não está tendo esse problema. Mas vai chegar uma hora o João Emanuel, você vai ter que ir o aviãozinho para comer. Você passou com o Pedrinho, você passou?
3: Não, já estamos fazendo, padre. Já estamos nessa fase já.
1: Já está na fase
3: já,
1: que.
3: Já.
1: E aí tem aquele cospe, não quer comer em hipótese nenhuma.
3: Só que aí você está tendo sorte, porque ele come de tudo e come muito bem, graças a Deus.
1: Então, mas calma, por isso eu falei ainda, você não entendeu. Ele não entendeu ainda, Padinha. Ele está na.
2: Vai existir um momento que ele não vai querer. Não vai querer algumas não. comidas. Ainda mesmo quando ele descobrir outro sabor. Aí.
1: Não queremos. Deixa ele passar, né? É experiência. Né? Então, coisa. Padre, mas vai ter. O Pandinha sabe o que eu estou falando. O Pandinha e a Roseli sabem. Okay. E quem foi pai sabe o que eu estou falando. Eu estou usando uma analogia que é verdadeira. Entenda. A tua criança vai ter que comer. Você pode dar, você pode colocar na boca, mas você não vai poder engolir por ele. Você não vai poder engolir. Ele é livre. Ela é livre. A criança. Então, Senhor, nos dê prudência, discernimento e sabedoria. E você tem que querer. Tem uma das músicas que eu gravei no comecinho do meu ministério, Basta Querer. Se você não quer, se você não quer, a graça não acontece. Você tem que querer. E eu lanço agora a pergunta: você quer? Você quer? Porque o Senhor nesse momento está, eu ia falar os dois lemas, eu acabei ficando só num mesmo. Jesus, afasta de mim tudo aquilo que me afasta de ti.
3: Jesus, afasta de mim tudo aquilo que me afasta de ti.
1: E o Senhor te entrega a nossa crença muito forte, a palavra rebeldia. Nós estamos num mundo que a gente fala da impaciência, mas que as pessoas estão rebeldes. Essa é a ação. O que aconteceu no céu? Uma rebelião. Lúcifer, o anjo da luz, o termo Lúcifer, o anjo da luz, se rebelou. Perdeu, porque ele não é Deus. A inveja o consumiu por causa de nós. Quando ele compreendeu a dimensão do que nós seríamos, o que Deus tinha preparado para nós, ele não pode atingir a Deus. Entenda, estou usando uma comparação simples de uma teologia mais profunda. Como que ele fere a Deus? Mário, Pandinha, e vocês dois vão poder me entender, porque os dois fica fácil. Quem machuca mais? Eu machucar você ou o João Manuel ou o Pedrinho?
2: Ah, o João.
0: Pedrinho, padre.
3: João.
1: Não precisa nem parar de pensar duas vezes. É o que o inimigo, cada pessoa que é filho de Deus, batizado, que ele afasta, que ele leva para a corrupção. É um modo que ele ataca a Deus. Entendeu? Que ele sabe que ele já é derrotado, ele está perdido. Mas ele fala, assim, mas eu vou tirar o quê? Eu vou levar comigo tudo aquilo. Olha a maldade que faz, o ódio. Que o demônio é puro ódio. Para eles não tem salvação. Padre, para eles não. Porque eles têm total consciência. Tudo que fizeram, com total consciência, muitas vezes nós não temos. Por isso que para eles não tem. Eles já estão condenados. Obrigado, Senhor Jesus, porque minha missão aqui, a nossa missão, Mário Pandinha, momento de fé, é salvar almas.
4: Eu te amo, Jesus.
1: E obrigado, Senhor, não é julgar, não é condenar, mas é salvar.
4: Eu te amo, Jesus.
1: E o Senhor sabe cada ferida que aí está. Eu tenho que terminar. Mas obrigado, Senhor, porque o teu sangue poderoso, o nácar, não é nácar que... Eu sei o nácar porque é o jubileu que eu estou vivendo. É o sangue de Jesus e o amor a Ele que faz com que tudo concorra para o bem. O nosso bem. Ame Jesus. Mas ame de coração. Esse é o alimento sólido. E como eu vou amá-lo? Pela palavra, pela Bíblia.
4: Eu te amo,
1: leia a palavra de Deus, se alimente.
4: Eu te amo, Jesus.
1: E obrigado por aqui, por ter esse momento de fé que nos mantém em pé.
4: Jesus,
1: nós vamos para o intervalo. Bendito momento de fé
3: que nos mantém em pé.
4: Jesus, eu te amo, Jesus.
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1: E abençoai, santificai, exorcizai, que programa hoje, Senhor. E mais uma vez eu quero terminar com essa frase: Jesus, afasta de mim tudo aquilo que me afasta de ti.
2: Jesus, afasta de mim tudo aquilo que me afasta de ti.
1: Em nome do Pai, do Filho e do Espírito Santo. Amém. E lembrando, amanhã, 7 da manhã, a voz.
2: A voz. A voz. A voz.
1: E lepros, né?
3: Jesus, ah, Deus. Eu te amo, Jesus.
4: Te amo, Jesus.
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9: Alô, alô, gente amiga, bom dia, família Catedral. Manhã 106 no ar, a partir de agora comigo, Robson Alencar, neste 9 de setembro de 2026. Agora 9 horas e 6 minutos. Tá liberada a participação no WhatsApp 3231-3567. 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Para sua reflexão, pensamento de hoje, o que nos salva e nos chama não é apenas a morte e a ressurreição de Jesus, mas a sua própria pessoa. Papa Leão 14. Agora 9:07, durante esse período de propaganda eleitoral gratuita, neste horário apresentamos o Deus é 10, Carlinhos Lins.
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1: Bom dia, meu irmão, bom dia, minha irmã, bom dia, ouvintes da Rádio Catedral. Eu sou Carlinhos Lins e está começando mais um Deus é 10. Hoje é quarta-feira, dia 9 de setembro. E olha, o evangelho de hoje é daqueles que, se a gente escuta rápido demais, pode entender tudo errado. Jesus olha para os discípulos e diz: bem-aventurados vós, os pobres, e depois, ai de vós, ricos. Opa, calma aí, né? Jesus está dizendo que ser pobre é bom, que ter dinheiro é pecado, que quem sofre tem que simplesmente aceitar porque um dia vai melhorar? Não é isso. Tem uma palavrinha que aparece várias vezes nesse evangelho e ajuda muito a entender o que Jesus está dizendo. Agora. Bom, mas bora para nossa leitura diária então e entender melhor isso? O evangelho de hoje é de São Lucas, capítulo 6, versículos 20 a 26. Naquele tempo, Jesus, levantando os olhos para os seus discípulos, disse: bem-aventurados vós, os pobres, porque vosso é o reino de Deus. Bem-aventurados vós que agora tendes fome, porque sereis saciados. Bem-aventurados vós que agora chorais, porque havereis de rir. Bem-aventurados sereis quando os homens vos odiarem, vos expulsarem, vos insultarem e amaldiçoarem o vosso nome por causa do Filho do Homem. Alegrai-vos nesse dia e exultai, pois será grande a vossa recompensa no céu, porque era assim que os antepassados deles tratavam os profetas. Mas ai de vós, ricos, porque já tendes vossa consolação. Ai de vós, que agora tendes fartura, porque passareis fome. Ai de vós, que agora rides, porque tereis luto e lágrimas. Ai de vós, quando todos vos elogiam. Era assim que os antepassados deles tratavam os falsos profetas. Palavra da salvação. Glória a vós, Senhor. Bom, vamos lá, minha gente. Talvez muita gente tenha ouvido esse evangelho e pensado: ué, mas eu lembrava que Jesus tinha dito: bem-aventurados os pobres em espírito. E lembrou certo. São Mateus apresenta assim, mas São Lucas, que a gente está acompanhando agora, é bem direto: bem-aventurados vós, os pobres. Já São Mateus destaca mais a pobreza interior, o coração desapegado. Lucas coloca também diante dos nossos olhos a pobreza concreta. Quem não tem, quem sente fome, quem chora, quem experimenta rejeição. Uma coisa não anula a outra. As duas ajudam a gente a enxergar melhor aquilo que Jesus está ensinando. Então a primeira coisa é não romantizar o sofrimento. Jesus não está dizendo que é bonito uma pessoa passar fome. Não está dizendo que a miséria é uma coisa boa. E nem está dizendo para quem está chorando: continua chorando que está ótimo. Pelo contrário, a boa nova é justamente que a situação que essa pessoa vive agora não define o final da história. Olha a força desse agora. Agora vocês têm fome. Agora vocês choram. Ou seja, isso não é tudo. A realidade presente não tem o direito de dar a última palavra sobre a vida de ninguém. Nosso saudoso Papa Francisco dizia, refletindo sobre esse evangelho, que Jesus consegue enxergar além da situação negativa. Ele vê o sofrimento, não nega a dor, mas vê também a proximidade de Deus e a libertação que Deus deseja realizar. Se a gente parar para pensar, isso muda muito a leitura de hoje. A pessoa pobre não é feliz porque é pobre. Ela é chamada de bem-aventurada, porque Deus não a abandonou. O faminto não é feliz por causa da fome. Quem chora não é feliz por causa da lágrima. Jesus está anunciando que o reino de Deus entra justamente nesses lugares onde o mundo costuma dizer: acabou, não tem mais nada. E Deus diz: conta sim. Só que aí vem os ais: ai de vós, ricos, ai de vós que agora tendes fartura. E talvez a palavra mais importante esteja aqui: porque já tendes a vossa consolação. Jesus coloca diante dos discípulos duas maneiras de construir a vida: uma vida orientada pelo reino de Deus, ou uma vida que encontra toda a sua segurança na própria consolação, naquilo que consegue acumular e garantir aqui. Então não é uma continha simplista. Pobre vai para o céu, rico vai para o inferno. O problema é mais profundo. A pergunta deve ser: onde eu coloquei a minha segurança? Porque dinheiro dá segurança, posição dá segurança, reconhecimento dá segurança. Ter a geladeira cheia, dinheiro guardado, gente elogiando, tudo funcionando, claro que traz tranquilidade. E ninguém precisa fingir que essas coisas não têm importância. O perigo começa quando aquilo que eu tenho deixa de ser um bem na minha mão e vira o chão inteiro da minha vida. Quando eu começo a viver como se não precisasse de mais nada, nem de Deus, nem do outro, nem de rever o próprio caminho. E talvez seja por isso que Jesus diga ai. Não me parece um Jesus apontando o dedo e dizendo: bem feito. É quase um alerta: cuidado, você pode estar muito confortável e mesmo assim estar construindo tudo em cima de uma coisa que passa. Aliás, a primeira leitura da missa de hoje conversa diretamente com isso. São Paulo diz aos Coríntios uma frase muito bonita: a figura deste mundo passa. Não significa desprezar a vida, significa não pedir às coisas passageiras aquilo que elas nunca vão conseguir oferecer, uma segurança definitiva. O dinheiro passa, o sucesso muda, o aplauso passa, até fases muito dolorosas também passam. E talvez seja por isso que Jesus consiga olhar para quem chora e dizer: você ainda vai rir. Não porque ele diminui aquela lágrima, mas porque sabe que aquela lágrima não é eterna. Eu acho isso bonito demais. Porque tem hora em que o agora pesa tanto que parece que virou para sempre.
2: Uma dificuldade financeira vira. Minha vida acabou.
1: Uma perda vira. Eu nunca mais vou conseguir ser feliz. Uma fase boa também pode enganar. Agora tá tudo certo. Eu controlo tudo.
2: E o Evangelho quebra as duas ilusões.
1: Nem a dor de agora é eterna, nem o conforto de agora é suficiente. Só Deus é capaz de sustentar a vida inteira. E tem mais uma coisa que a gente não pode tirar desse evangelho. Se Jesus coloca os pobres, os famintos e os que choram tão perto do reino, um discípulo de Jesus não pode passar por essas pessoas como se elas não existissem. Não dá para transformar tudo em pobreza espiritual e esquecer quem realmente está sem comida, sem casa, sem trabalho, sem possibilidade. Talvez a riqueza se torne perigosa exatamente quando ela consegue me convencer de que aquilo que acontece com o outro não tem nada a ver comigo. Aí sim, alguma coisa ficou errada, porque o reino que Jesus anuncia não aproxima a gente só de Deus, ele aproxima a gente também de quem sofre. Então talvez o evangelho de hoje não esteja perguntando simplesmente: você é rico ou pobre? A pergunta é mais profunda. Onde está apoiada a minha vida? E aquilo que Deus colocou nas minhas mãos está me fechando? Ou está fazendo meu coração ficar maior? Acho que essa é uma boa palavra para guardar nessa quarta-feira. O agora não é o para sempre. Se hoje existe choro, não perde a esperança. Se hoje existe abundância, não perde a sensibilidade. Porque tanto na falta quanto na fartura existe uma liberdade que só aparece quando a nossa segurança mais profunda não está nas circunstâncias. Está em Deus? Bom, meu povo, nosso programa está chegando ao fim. Vamos ficando por aqui. Um forte abraço, uma quarta-feira abençoada para a gente. E lembrando, nosso encontro contínuo é de segunda a sexta, a partir das 9 da manhã, aqui na Manhã 106. Até amanhã, se Deus quiser. Fiquemos na paz do nosso Deus, que é 10.
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4: Bom dia, agora 9:17.
3: 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Agora, a paróquia São Dimas em Padre Miguel vai abrir suas portas na semana que vem para o Cerco de Jericó, com o tema Vinho Novo, Odres Novos. 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O pároco da matriz, Padre Luiz Fernando, tem mais detalhes.
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4: É isso, gente, amiga. Agora 9h24. É isso, 25, né? Faltando 25 minutos para as 10 da manhã. Vamos juntos. WhatsApp 3231-3567. Bom dia aqui. Deixa eu dar um alôzão aqui. Sandra Regina. O que ela colocou? Não tá abrindo o aplicativo? Aqui tá, Sandrinha. Acabei de ler sua mensagem. Kátia Rosa também, bom dia. Quem mais chegou aqui? Rita Suzana. Bom dia, Robson. Sou Rita de Cássia, de São Cristóvão. Próximo louvor para os ouvintes, para todos da rádio. Rumo aos 100%. Beijinhos fraternais. Beijinhos, querida. Wilceia de Niterói também, bom dia. Meu grande amigo, você deixou um pensamento muito bonito. Nunca perca a esperança. Rumo aos 100%. Um abraço para toda a família Catedral. Para todo. Tamo juntos, Rita. Tamo junto. Rita não. Wilceia. Tudo de bom. Quem mais? Wallace Santana para a irmã a Sandra Regina, para a irmã Ana Isabel aqui. Ok, recadinho dado. E, gente, amiga, olha só, olha, presta atenção. O Cristo Redentor já vive a contagem regressiva para celebrar os seus 100 anos. E uma programação especial vai marcar essa grande celebração. Vamos conferir o que vem por aí, ó.
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4: Bem bacana, hein, gente?
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4: Agora 9:27 é o nosso Manhã 106. 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

0: 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Olha, confere comigo. 9:32. Vamos ao Cor Rio, Centro de Operações e Resiliência da Prefeitura do Rio de Janeiro. Ao vivo as informações com Leonardo Cantalice. Bom dia, seu Leonardo.
1: Muito bom dia, Robson Alencar e amigos ouvintes da Rádio Catedral FM. Nessa quarta-feira, que está o cinzento na cidade do Rio, observando agora pelas câmeras do Centro de Operações, já começa a chover ali na Zona Oeste, na região de Guaratiba, Santa Cruz e também Campo Grande. Para hoje, a previsão de pancadas isoladas a qualquer momento. Então, você ouvinte, já separa o guarda-chuva, porque o dia vai ser de tempo bem estável. De carona agora, acompanhando a movimentação pela cidade, para você que está saindo da Zona Oeste e vai pegar Brasil, tudo parado ali no Altura de Deodoro, em função de acidente entre dois carros e uma moto para quem está saindo em direção ao centro, já impactando inclusive para quem está saindo de Realengo. Uma dica para o ouvinte fugir um pouco desse trânsito, aí por dentro, ali pegando a Estrada da Água Branca e liberando a linha do trem pela São Pedro de Alcântara e a Marechal Alencar Castro até retornar à Avenida Brasil. De olho em outra via expressa, agora na linha amarela, saída 4, ali em Gente Densa, interditada por conta de um tombamento de um carro na pista para quem segue em direção ao Fundão. O motorista deve pegar a próxima saída, o trânsito já começa a ficar mais lento ali naquele trecho, onde tem lentidão também na Zona Sul. Mais cedo, o acesso para a Rua Jardim Botânico estava interditado para quem saía do túnel Rebouças em direção à Gávea. O acesso acaba de ser liberado, mas o motorista ainda vai encontrando lentidão no túnel Rebouças e também no elevado da Paulo de Fontaine. Girando ainda na Zona Sul, em Botafogo, o motorista vai perdendo um pouco de tempo ali na Rua Mena Barreto e também para quem está na Rua São Clemente. Pela autoestrada Lagoa Barra, trânsito mais intenso no sentido Lagoa, ali chegando ao túnel Zuzu Anjo. Encerrando o nosso giro, falando da situação dos transportes. Nesse momento, uma operação no complexo do Chapadão está ficando a circulação de 12 linhas de ônibus que passam pela região. Já os trens, metrô, barcas, VLT e BRT circulam normalmente. Informação em tempo real é na Rádio Catedral. Vou ficando por aqui. Essas e outras notícias você confere nas redes sociais do COR no arroba Operações Rio. Para a Rádio Catedral, Leonardo Cantalice, direto do Centro de Operações. Valeu, Robson.
0: Valeu, Leonardo.
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0: E tá participando também pelo WhatsApp 3231-3567. O nosso bom dia aqui pra quem? O Ricardo, olha a mensagem dele. Bom dia, Robson, irmão Robson Alencar. Ontem foi aniversário de renascimento do Jadir Barcelos. Louvado seja Deus, salve Maria, salve. É verdade, o Jadir comemora aniversário duas vezes, né? O aniversário de nascimento e de renascimento também. Alô, Jadir! Então, abraços do Jorge Ricardo Sainz de Bangu. Ele colocou aqui, começou a cair uma chuva aqui agora, do nada. Ei, Jorge, sai da chuva, vai se molhar aí, rapaz. Quem tá chegando? Leia Emília, bom dia, da paróquia Santa Rita de Cássia, Padre Maurício, alô pra todos da paróquia, pra Penha, pra Shirley, amo muito vocês. Hashtag eu quero, você quer, tem que ser o nome completo, Leia. Leia Emília, coloca aí seu nome completinho para poder concorrer ao par de ingressos, tá bom? Kátia Rosa, da Divino Salvador na Piedade, bom dia a todos. Orações por Christopher Feitosa dos Santos, transplantado medula, recuperação. Coloca, por favor, o texto da misericórdia, gratidão, hashtag eu quero. Mandou o nome completinho aqui, Kátia Rosa Neves Marques. Tá concorrendo. Mais um alô? Tá chegando? Carla Pereira da Silva também, hashtag eu quero. Alô, Carla! É isso, gente. Agora, Mar de Vitória, Vida Reluz.

0: Mar de Vitória na voz, no som do Vida Reluz, aqui no nosso Manhã 106, minha gente. Confere comigo. 9h43, tá na hora dela, ao vivo, a cores para todo o Brasil. A cores também, né? Por que não, Aninha? Bom dia, bem-vinda.
1: Bom dia, que saudade.
0: Eu também, sabe? Senti falta desse nosso papo das manhãs aqui.
1: Mas, amo falar com você, Robson Alencar. Amo falar com o ouvinte Catedral FM.
0: É bom demais, né? É um acolhimento, um carinho tão grande que a gente recebe no dia a dia. E isso não tem preço não, gente. Agora tem ouvinte que tá ouvindo a gente, dona Ana, que tá, acorda travado, travada, né? Dói, o joelho, já nem falo mais, porque parece que tá...
1: É o campeão de reclamação, né?
0: É o campeão, número um. A coluna também reclama, o ombro não deixa te levantar o braço. Agora, gente, para de se enganar aí, viu? Não é só da idade isso não, né, Ana?
1: Ah, bem colocado.
0: É.
1: Não é só a idade, não. É desgaste, né, da cartilagem, é inflamação. A bursa, toda articulação tem... Vamos imaginar, assim, sabe, uma capinha, assim, que segura o líquido sinovial nas articulações. Quando essa bursa, ela rompe, a gente começa a sentir dor. Quando ela inflama, é a tal bursite. E no bursite não é só no ombro, não, gente. Aonde tem articulação, tem bursa. E se ela inflama, tem bursite. 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Sabe, você vai para baixo, para cima, nem levanta o braço, pegar lá o edredom que esfriou agora, tá lá em cima no maleiro.
0: Lá na cozinha, aquele armário que fica lá no alto.
1: É. Ou aquela última gaveta lá embaixo, que você tem que se abaixar, agachar, né?
0: É assim
1: pra conseguir pegar alguma coisa no chão, ou aquela gaveta. E é tão simples, é tão simples. O Robson fala que é complicado, mas eu não acho que é complicado, não.
0: É uma operação complicadíssima, gente, do dia a dia. Você sabe o que você tem que fazer? Eu sei. Uma cápsula, só isso. Uma cápsula em jejum.
1: Em jejum, exatamente. E o corpo começa a reagir, Robson.
0: Agora vamos fazer o seguinte, vamos ouvir aqui um depoimento que vem de São Paulo, lá de Osasco. Opa. Aí, da Heloísa, olha o que ela diz, Aninha. Alô, pessoal, ó, presta atenção.
2: 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E um dia eu ouvi a Aninha falando tanto desse produto, investiguei a empresa, nossa, muito renomada, que não sei o quê, mas assim... 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Tirou com a mão, cara. Em 3 meses eu já tava agachando, subindo e descendo. Nunca mais senti os meus joelhos. Não range mais, tá? Enfim, subo, desço. Nossa, maravilhoso, cara. Realmente, aonde eu vou, eu falo desse colágeno pra todo mundo. Gente, é um colágeno diferente. 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
0: Olha, vou fazer assim, ó. Alô, Heloísa.
1: Que Heloísa.
0: Bonito, que lindo, lindo depoimento da Heloísa. Gente,
1: ela fala na lata, né?
0: Será que esse negócio funciona mesmo?
1: Fui pesquisar a empresa.
0: Fez tudo direitinho, gente.
1: Coisa
0: olha.
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1: 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Robson Alencar, um lindo terço em madeira de Jesus da Santa Chagas. Mas não é mini terço, não. Sabe por que eu tô falando isso? Uma lindinha ligou e falou assim, quando falou que estava dando um terço, eu achei que era um mini terço. Não! As contas grandes em madeira, que lindo!
0: Olha aí, gente.
1: Não tem lixaria, não. 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
0: 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Bom demais, Aninha.
1: Mas tem que correr pro telefone, lindinho.
0: Depois. Não, é agora, é já. Pega o telefone aí, vamos ligar. 0800
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0: 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Beijo, Aninha.
1: Beijo, meu bem.
0: Valeu, tchau, tchau, querida. Bom demais falar com essa menina, gente. E aqui no zap, vamos lá, mais participações chegando aqui. Bom dia, Robson, paz e bem, queria saber o nome de quem canta a música Ainda Bem Que Você Não Parou. Não parei, como assim? Que música linda, foi pra mim, rumo aos 100%, Rosineide da Costa. Rosineide, o nome da música que a gente tocou aqui, deixa eu conferir pra você aqui, ó, a última canção foi Mar de Vitória, Vida Reluz. Será que foi essa? Ou antes dessa teve banda GBA, Ainda Bem? Antes dessa teve banda Louvor e Glória, Sou Milagre? E aí, qual foi dessas aí? Tá bom? Tá respondida? Sandra Regina também chegou aqui. Bom dia pra irmã Isabel, já falei, né? E ela tá aqui, não abre o aplicativo. Já tô lendo de novo a sua mensagem, menina. Jolian Gonçalves, família Catedral abençoada, acabamos de ouvir mais uma linda catequese com o nosso Carlinhos Lins. Bacana o Carlinhos, né? No Deus é 10. Muito legal. Falou, Jolião, abraço, tudo de bom, meu amigão. E aqui, agora, vamos lá, quem tá chegando? Silvia Araújo. Silvia, bom dia, no finalzinho aqui, ela chegou. Cadê a mensagem da Silvia? Ela vai colocar ainda aqui, né? Faltando 10 para as 10, Deus de Abraão.

0: Deus e Abraão, Ramon e Rafael finalizando mais uma edição do nosso Manhã 106. E eu digo, bom demais! Tempo voa, né? Rapidão passa. Então, tá na hora, lá. Vamos nós aqui, quem é que vai levar 2 pares de ingressos para a sessão de estreia do documentário Terra de Santa Cruz, documentário que retrata o retorno ao país da cruz da primeira missa, símbolo da identidade do povo brasileiro, conduzido pelo cônego Omar Raposo, reitor do Santuário Cristo Redentor, e da etnia Pataxó indígena Vilza Neves, tá? Sessão de estreia será no Kinoplex São Luís, Largo do Machado, dia 15 de setembro, 10 da manhã. E quem leva, cada uma aqui levando um par de ingressos, vamos lá, os nomezinhos. Kátia Rosa Neves Marques, telefone final 504. E Carla Pereira da Silva, telefone final 813. Parabéns, Kátia Rosa Neves Marques e Carla Pereira da Silva. Cada uma leva um par de ingressos para a sessão de estreia desse documentário bacana demais. Gente, amanhã tem mais Manhã 106 a partir das 9. Continue na Catedral FM. Em instantes tem Experiência de Deus, Padre Reginaldo Manzotti. Então, fui. Forte abraço. Tchau, tchau, pessoal.
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0: Louvado seja nosso Senhor Jesus Cristo, para sempre seja louvado, queridos filhos e filhas. É quarta-feira, é quarta mariana, e nós clamamos Nossa Senhora do Carmo, madrinha da obra evangelizar. É preciso, rogai por nós, Nossa Senhora, mãe do Santo Escapulário, madrinha da obra evangelizar. É preciso, intercedei por nós. Queridos filhos e filhas, é quarta mariana e coloquemos tudo sob a intercessão de Maria. Nós estamos no sexto dia da novena da exaltação da Santa Cruz. Na tua cruz eu coloco a minha cruz. Qual é a cruz que você quer colocar na cruz redentora de nosso Senhor Jesus Cristo? Filhos e filhas, quero saudar a todos a partir da Rádio Evangelizar, de onde tudo começa. As rádios irmãs, cujos nomes cito neste momento:
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0: Conosco, como serva de Deus, em nome do Pai, do Filho e do Espírito Santo. Amém. Naquele tempo, Jesus, levantando os olhos para os seus discípulos, disse: bem-aventurados os pobres, porque vosso é o reino de Deus. Bem-aventurados vós que agora tendes fome, porque sereis saciados. Bem-aventurados vós que agora chorais, porque haveis de rir. Bem-aventurados sereis quando os homens vos odiarem, vos insultarem, vos expulsarem, amaldiçoarem o vosso nome por causa do Filho do Homem. Alegrai-vos nesse dia e exultai, porque será grande a vossa recompensa no céu. Porque era assim que os antepassados deles tratavam os profetas. Mas ai de vós, ricos, porque já tendes a vossa consolação. Ai de vós, que agora tendes fartura, porque passareis fome. Ai de vós que agora rides, porque tereis luto e lágrimas. Ai de vós quando todos vos elogiam. Era assim que os antepassados deles tratavam os profetas. Hoje, as bem-aventuranças, segundo o evangelista Lucas, difere de Mateus. Mateus são 8 bem-aventuranças. Lucas, de uma forma muito peculiar, particular, apresenta 4 bem-aventuranças e 4 ais. 4 aspectos que somos chamados a viver e 4 formas erráticas de se viver. Não cristãs. Por isso, vamos retomar um e outro. Ele começa dizendo: bem-aventurados os pobres, porque o vosso é o reino de Deus. E diz: ai de vós, ricos, porque tendes consolação. Bem-aventurados vós que agora tendes fome, porque sereis saciados. Ai de vós que agora tendes fartura, porque passareis fome. Terceiro, bem-aventurados os que agora chorais, porque havereis de rir. Em contrapartida, ai de vós que agora rides, porque tereis luto e lágrimas. Quarto, bem-aventurados sereis quando os homens vos odiarem e vos expulsarem, vos amaldiçoarem meu nome por causa do Filho do Homem. Ai de vós, quando todos vos elogiam. Senhor, dai-nos consciência de como vivemos. Dai-nos, Senhor, consciência de sermos solidários, justos, caridosos, que se temos, partilhemos. Nossa Senhora, hoje é quarta-feira, ajudai-nos.
1: O teu nome eu chamei.
0: Que não vivamos presos ou reféns de nossa fartura, confortados no nosso ter, enquanto outros passam fome. Nossa Senhora, nos ajude a sermos solidários com aqueles que choram. Presença, atitude de conforto, consolo e promoção humana. Nossa Senhora, serva fiel de Deus, ajude-nos a sermos pessoas que, sem receio, vivamos o nosso discipulado, mesmo que isso

0: nos leve a críticas e não procuremos os elogios. É assim que Lucas nos apresenta como podemos ser santos e como podemos nos perder. De forma muito concreta, prática e objetiva. Então vamos pedir a Nossa Senhora, a serva de Deus, a discípula amada, que nos ajude a viver este evangelho. É claro, vamos também colocar as nossas súplicas e pedidos à Virgem Maria. Quais são elas? Falando da exaltação da Santa Cruz, nós lembramos que Maria acompanhou Jesus todos os momentos da vida, do nascimento à cruz, e estava de pé junto à cruz de Jesus. Coloquemos as nossas intenções e peçamos: Nossa Senhora, nos ajude. Nossa Senhora, peça a teu filho Jesus, ó amada de Deus, pelos doentes, os que estão agora enfermos, os que estão endividados, e não por maldade, mas porque a circunstância assim se manifesta. Nossa Senhora, fica conosco durante todo este programa. Acolhe os nossos pedidos e leve a teu filho Jesus. Fica conosco, mãe. Nós só começamos o programa. Eu vou para o intervalo e volto já. Volte comigo, avise teu amigo, tua amiga. Voltamos já.
1: Catedral FM, 10 horas e 10 minutos. Dia 15 de setembro é dia de Nossa Senhora das Dores. A paróquia Nossa Senhora do Carmo, da Antiga Sé, vai festejar a data com missas às 8, 9 e meia da manhã e meio-dia. Após cada missa, vai ser rezada a ladainha de Nossa Senhora das Dores. A data é uma oportunidade de colocar nossas lutas, sofrimentos e dores aos pés de Nossa Senhora, que Jesus nos entregou como mãe. A igreja fica no centro, na rua 1º de Março, esquina com 7 de setembro.
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0: obrigado às milhares de rádios parceiras, rádios irmãs, que estão transmitindo experiência de Deus. Você não imagina o quanto bem faz às pessoas. Então eu vou falar duas coisas. Primeiro, ligue na sua rádio e diga obrigado por transmitir o programa. Isso mesmo, ligue na sua rádio e diga obrigado por vocês transmitirem o programa Experiência de Deus. Também quero lembrar que nós estamos com uma ação, um lugar no seu coração. E foi a partir de 2 Coríntios capítulo 7, versículo 2. Dai-nos um lugar em vossos corações. E eu quero dizer para você, você tem um lugar em nosso coração. Por isso, direcione o seu celular no QR Code e é para pedir oração. Isso mesmo, direcione o seu celular na câmera, no QR Code que está na tela. E você pode pedir orações. Também quero lembrar que você pode fazê-lo para as missas, adorações, terços, intercessões, através do 0800 460 0800 460 6060 ou 0413221 6060. Vou repetir. Você tem um lugar em nosso coração. O nosso coração está sempre aberto. Direcione a sua câmera e peça oração. Nós iremos colocar no altar do Senhor. Você também pode ligar 0800 410 6060 ou pelo WhatsApp 41 3221 6060. Confie sua intenção à obra evangelizar, é preciso. Aqui você tem um lugar em nosso coração. Queremos rezar com você e por você. Emerson, que a paz de Jesus esteja com você.
1: Bom dia, Paulo. Sua bênção.
0: Deus abençoe. De onde você fala, Emerson?
1: São Paulo, capital.
0: Seja bem-vindo, filho. Como que você me acompanha ali em São Paulo, capital?
1: Eu acompanho pela TV Evangelizar, né? Às vezes pela Rádio Mix, Barroso Mix, e pela 9 de julho.
0: Tá certo. Então, pela Parabólica Digital, o aplicativo Mix e 9 de julho. Diga, Emerson.
1: Eu queria fazer um agradecimento, né? E fazer um pedido de oração também, padre.
0: Então vamos começar louvando a Deus, Emerson.
1: Vamos.
0: Conte o seu testemunho.
1: Eu, há 3 anos, meu irmão não falava comigo.
0: Certo.
1: Buscava um comentário maldoso de uma pessoa que eu me relacionei.
0: Certo.
1: Ela defamou a filha dele, né?
0: Sim.
1: Me falou que eu tinha falado coisas dela, né?
0: Certo.
1: Ele ficou 3 anos sem falar comigo. Eu rezava, pedia para Jesus da Santa Chagas que restaurasse a minha família, né?
0: Com certeza.
1: Porque era Natal, era tudo. Era, diariamente a gente afastado deles, né?
0: Certo.
1: E chegou na véspera do Dia dos Pais, desse ano. Ele estava na casa dos meus pais aqui, eu tinha ido no médico. Na hora que eu cheguei, ele me abraçou.
0: Oh, meu Deus, que bom.
1: E voltamos a falar.
0: Oh, filho.
1: Ele pediu para não comentar nada, não falar nada.
0: Claro.
1: Né? E sobre o que tinha acontecido. Me abraçou e voltando lá, falar. E reuniu toda a família.
0: Ô, filho, então, que graça e bênção. Houve o perdão e, de fato, há certas coisas que não devem ser mais tocadas. Deixa no passado e o perdão cura. O importante e que a sua família está reunida de novo. Então diga, obrigado Jesus das Santas Chagas.
1: Obrigado Jesus das Santas Chagas.
0: Pela restauração da paz na minha família.
1: Pela restauração da paz na minha família.
0: Graça recebida.
1: Graça testemunhada, toca o sino, sacristão.
0: Amém, isso mesmo. E Emerson, sim, você disse que ia pedir oração, para quem?
1: É, para mim, para a família D'Alessio, para a família Monteiro Martins e a família Roque.
0: Tá bom.
1: E eu queria pedir uma oração, se eu pudesse rezar comigo, eu perdi uma boa parte da minha visão, né? Por causa da diabetes, glaucoma e operei de glaucoma e catarata. Depois que operei a catarata, eu só enxergo numa vista,
0: entendi,
1: né? E essa vista tá muito ruim.
0: E é difícil, eu sei disso.
1: E a gente é acostumado no dia a dia correndo pra cima e pra baixo, de repente você se sente inútil, né?
0: É.
1: E eu tô com um problema também no pé, no dedo do pé, que tá com o risco de ter que amputar o dedinho do pé, o dedo do pé, né? E queria pedir que Jesus das Santas Chagas derramasse uma gota dessa Santa Chagas na minha vida, na minha saúde.
0: Tá bom. O seu problema mais grave é a diabetes, não é?
1: É.
0: E você tá fazendo tratamento, filho?
1: Tô, padre.
0: Tá levando a sério a dieta?
1: Tô levando a sério, faço acompanhamento, né?
0: Certo.
1: Referente ao problema do dedo, do pé que eu tivesse machucado, inclusive amanhã eu tenho um médico, né?
0: Tá bom. Então vamos rezar agora, filho. Vamos pedir a Deus, reze comigo, Senhor Jesus.
1: Senhor Jesus.
0: Pelas tuas santas chagas.
1: Pelas tuas santas chagas.
0: Dolorosas e gloriosas.
1: Dolorosas e gloriosas.
0: Ajudai-me, Senhor.
1: Ajudai-me, Senhor.
0: Que a minha diabetes.
1: Que a minha diabetes.
0: Seja curada.
1: Seja curada.
0: No mínimo controlada.
1: No mínimo controlada.
0: Eu te peço, Jesus.
1: Eu te peço, Jesus.
0: Que o tratamento médico.
1: Que o tratamento médico.
0: Surta efeitos.
1: Surta efeitos.
0: Senhor.
1: Senhor.
0: Sois um Deus do impossível.
1: Sois um Deus do impossível.
0: E eu creio em milagres.
1: Eu creio em milagres.
0: Eu creio no teu poder.
1: Eu creio no teu poder.
0: E na tua misericórdia.
1: E na tua misericórdia.
0: Derrame, Jesus.
1: Derrame, Jesus.
0: Uma gota.
1: Uma gota
0: do teu preciosíssimo sangue sobre mim.
1: Preciosíssimo sangue sobre mim.
0: Que a circulação no meu dedo.
1: Que a circulação no meu dedo.
0: Volte a acontecer.
1: Volte a acontecer.
0: Diminua minha diabetes, Jesus.
1: Diminua minha diabetes,
0: Jesus. Continue em oração, Senhor Jesus, eu te peço. Não só pelo Emerson, mas por todas as pessoas que sofrem com diabetes e outros males. Este mal que vai tirando a visão, Senhor, restitua por intercessão de Santa Luzia esta visão, amado Deus e Senhor, e controle essa diabetes, Senhor Jesus. Nós te pedimos, ó médico dos médicos, manifesta o teu imenso poder e tua infinita misericórdia. Isso nós te pedimos pelo Pai, no Espírito Santo. Diga amém.
1: Amém.
0: Que Deus abençoe, Emerson, e que a consulta amanhã possa ser inspirada e iluminada pelo Divino Espírito Santo. Eu vou para o intervalo e volto já. Volte comigo e voltamos com a leitura orante.
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Queridos irmãos e irmãs, mês da Bíblia, mês das Santas Chagas de Jesus e contagem regressiva para a festa das Santas Chagas, dia 21, dia 27. Mas isso eu falo depois, só faço lembrar. Eu falei com Emerson de São Paulo, acompanha pelo aplicativo Parabólica Digital, também pela Barroso Mix e também pela 9 de julho. Minha saudação ao cardeal arcebispo Dom Odilo Pedro Scherer. Filhos queridos, hoje nós tivemos a quaresma de São Miguel Arcanjo. E Deus colocou no meu coração a necessidade de rezar nesta batalha espiritual pelos filhos que se afastaram de Deus. Você percebe que seus filhos, eu diria filhos, netos, se afastaram de Deus, se afastaram da fé, se afastaram da igreja? Convido você, se já fez, louvado seja Deus. Se não, depois da experiência de Deus, imediatamente, vai lá e faça hoje a oração de São Miguel Arcanjo, pelo seu filho, pelo seu neto, que se afastou de Deus. É um material exclusivo no YouTube Padre Manzotti. Rezemos, gente. Se teu filho se afastou de Deus, Arcanjo Miguel, intervenha, traga de volta esta pessoa para a religião, traga esta pessoa de volta para a igreja, traga esta pessoa de volta para Deus. É a batalha espiritual na quaresma de São Miguel. E agora, vamos juntos para a leitura orante. Bíblia aberta, cartilha de oração.

0: versículo 11 seguintes. Capítulo 12, versículo 11 seguintes. Atenção, que vou saltar alguns versículos na perícope, no texto de hoje, para que peguemos a essência. Paulo agora manifesta sua profunda preocupação com a comunidade de Corinto. Estamos terminando, esta semana terminamos a carta aos Coríntios. O que vem depois, padre? Conto depois. Paulo diz assim, versículo 11: eu estou agindo como um louco, mas foram vocês que me obrigaram a isso. Por quê? Porque vocês é que deviam falar bem de mim. Pois mesmo que eu não valha nada, não sou inferior de nenhum a esses tais superapóstolos de vocês. Versículo 12, atenção. As coisas que provam que de fato sou apóstolo foram feitas entre vocês com muita paciência. O que está dizendo Paulo? Aquilo que eu plantei foi com muita paciência. A evangelização é feita com paciência. A semente do verbo, da palavra, tem que ser lançado com muita paciência. Por quê? Porque o próprio Senhor Jesus Cristo disse: é como uma semente plantada que vai germinar e não adianta o dono da terra toda hora ficar olhando a semente, vai demorar dias. A natureza segue seu fluxo. Portanto, é com paciência que se cresce na vida da santidade. É com paciência que se prova a fé. É isso que está como ponto central. E Paulo continua: foram sinais, maravilhas e milagres o que aconteceu na vida de vocês. Sinais, maravilhas, milagres. Ele diz, versículo 15: vou ficar contente em gastar tudo que tenho e até a mim mesmo para ajudá-los. Neste propósito de crescimento, de maturidade, Paulo diz: vou ficar contente de gastar tudo que tenho e até a mim mesmo para ajudá-los. Gastar a mim mesmo. Veja como ele é desinteressado. E aqui vale para todos nós, para todos nós que estamos nesta missão. Eu falava para os pais nesta quaresma de São Miguel, que hoje coloquei, meu coração pediu rezar pelos filhos que abandonaram a fé, os netos, gastar a si mesmo, mas não desistir. Mas eu já fiz tudo, padre. Não, ter paciência, tenha paciência. Gaste a si mesmo, como uma vela se consome iluminando. Estou eu usando uma metáfora. Essa metáfora não está no texto. Uma vela se consome iluminando. Que possamos nos consumir por Cristo. Que possamos nos consumir em Cristo. Nos consumir para Cristo. Você tem claro isso na sua vida? Se consumir em favor de Cristo. Sem querer retorno. Sem querer resultados imediatos. Então não abandone a sua pastoral. Não abandone a sua família. Não abandone querer ver todos no céu. Versículo 20. Tenho medo, continua Paulo, de que quando chegar aí, fala de Corinto, eu os encontro diferentes que eu gostaria que fosse, e que vocês me achem diferente do que gostariam que eu fosse. Segundo, tenho medo também de encontrar brigas, ciúmes, ódio, egoísmo, insulto, falatório, orgulho e desordem. Tenho medo de que na vossa comunidade, tenho medo de encontrá-los imersos em brigas. Como Paulo viria hoje à nossa igreja? Como Paulo viria hoje às nossas comunidades, às nossas pastorais? Como Paulo encontraria hoje a nossa vida de cristão? Não viria brigas, ciumeiras? Como é feio a ciumeira, ódio num coração de um cristão, egoísmo, insultos, falatórios, orgulho, desordem. Eu vou para o intervalo e eu volto ainda para o versículo 21, quando Paulo fala dos receios do que pode existir no seio de uma comunidade cristã. Eu vou para o intervalo e volto já. Volte comigo, lembrando que nós estamos na leitura orante agora. Tem reprise às 10 da noite, fica no YouTube, e no final da tarde é feito um recorte colocado como leitura orante. Você perdeu de sábado? Perdão, de ontem. Ontem foi feriado aqui, me dá a impressão de sábado. Perdeu de ontem? Tá lá no YouTube, Padre Manzotti. Eu volto já.
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0: continuando a leitura orante, depois de ter falado, tenho medo de encontrar entre vocês, e aqui, em todas as instâncias, eu diria no Brasil, é o que estamos vivendo, na igreja, que Deus nos livre, na família, que o Deus rechace, o Miguel Arcanjo rechace, brigas, ciumeiras, ódio, egoísmo, insulto, falatório, fofoca, gente, orgulho e desordem. Ele diz, receio, eu vou por conta própria dizer, tenho medo de ter que chorar muito por vocês. Por quê? Porque Paulo choraria. Jesus chorou olhando para Jerusalém, Jerusalém que rejeitas o próprio Messias. Paulo choraria, ele diz, por vocês continuarem a cometer os mesmos pecados que cometiam no passado. Não se arrependeram da sua imoralidade sexual. Perceba, meus irmãos, seguir Jesus Cristo tem que ter renúncia, conversão, conversão, busca da santidade. Cada um no seu estado de vida, eu como padre, você como casado, solteiro, viúvo, viúva, separado. Imoralidade sexual, nem das relações sexuais proibidas, não se converteram, nem de outras coisas indecentes que faziam. Chorarei, porque vocês não mudaram de vida, continuam a cometer os mesmos pecados do passado. Imoralidade sexual, relações sexuais proibidas. E termina aqui o texto, outras coisas indecentes que faziam. Esta foi a leitura orante de hoje, muito forte, questionadora, um apelo de conversão. 2 Coríntios, capítulo 12, versículo 11 a 21. Reflita, pense, reze. 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Ana Maria, que a paz de Jesus esteja com você, Ana Maria. Ana Maria.
1: Boa bênção, padre.
0: Bom dia. Deus abençoe, querida. De onde você fala?
1: De senador Canedo, Goiás.
0: Meu abraço ao senador Canedo, Goiás.
1: Como? Isso, senador Canedo.
0: Senador Canedo. Como é que você me acompanha ali, querida?
1: Eu acompanho pelo YouTube.
0: Tá certo. O que você quer partilhar, filha?
1: Padre, eu comecei a assistir o Senhor no texto de São José e fui gostando cada dia mais, e foi me dando uma alegria tão grande no meu coração.
0: Que bom.
1: E aí meu esposo estava desempregado e muita tribulação na nossa vida. E eu pedi para, fui pegando as novenas, fui pedindo por um emprego para ele, pedindo. Graças a Deus ele conseguiu um emprego, não é de carteira assinada, mas ele conseguiu, estava trabalhando.
0: Louvado seja Deus.
1: E o outro testemunho é que ele também está me levando em banho-maria já tem 18 anos, sem querer casar, dizendo que na hora certa vai dar certo, e eu pedindo, meu Deus, ajuda esse homem desse coração para nós casar. E eu falava para ele, o padre Manzotti falou que vive junto, tá vivendo em pecado. Nós já temos um filho de 18 anos, nós estamos passando o que com nossos filhos?
0: Isso.
1: De 18 anos de 14.
0: Eita.
1: O que nós vamos ensinar para esses meninos? Nós vamos ensinar coisa errada, coisa feia, porque nós estamos vivendo em pecado.
0: Certíssimo.
1: Aí, lá na hora certa, nós vamos casar. Na hora certa, é aquela que Deus está botando no meu coração. Eu quero casar e pronto. Nós vamos fazer o curso de noiva agora no final de semana e no mês de julho do ano que vem ela vai casar.
0: Louvado seja, toca a corneta, sacristão. Que coisa linda, filha. Água mole em pedra dura. Água mole em pedra dura, tanto. É verdade. Mas primeiro diga comigo, pelo emprego do seu marido, a São José rogou?
1: São José providenciou.
0: Amém. E fico feliz pelo seu casamento, filha. Que bom que vai fazer o curso de noivos.
1: Vamos fazer o curso agora, na semana, vamos fazer o curso, se Deus quiser.
0: Tá bom.
1: E estamos programando tudo. Para julho do ano que vem, eu vou fazer 40 anos. Nos 40 anos, eu vou fazer casando.
0: Louvado seja Deus. Podia ser antes, mas tá bom. Já tá bom que seja em julho.
1: Eu queria que fosse antes, mas...
0: Tá bom, não tem problema. O importante é que está no caminho para endireitar de vez e colocar o trem no trilho. Quer deixar alguém em oração, filha?
1: Eu quero deixar minha mãe, porque minha mãe perdeu meu irmão agora, essa madrugada.
0: Meus sentimentos. Seu irmão veio a óbito, meus sentimentos. Como é que é o nome dele?
1: Nilzomar Rodrigues.
0: Eu não ouvi, querida.
1: É Nilzomar Rodrigues.
0: Vou rezar a missa do meio-dia na intenção dele. Nilzomar Rodrigues. Como é que é o nome da mãezinha?
1: É Maria Helena Rodrigues. E ela tá num choro, padre. Eu tô tão longe dela também.
0: Tá bom.
1: Eu tô tão triste porque não tem nenhum dos meus parentes por perto.
0: Filha, muita força para você, muita força, muita, que Jesus, sinta Jesus do teu lado, porque ele está e Nossa Senhora também. Eu tenho que ir pro intervalo, eu volto já, volte comigo.
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0: falava com a Ana Maria, de Senador Canedo, Goiás, que perdeu o irmão na madrugada. Ana Maria, meus sentimentos, e vou rezar a missa do meio-dia. Convido Curitiba, região metropolitana, venham para o santuário. Amanhã, quinta-feira, eu rezo em horário alternativo. Amanhã às 16h e amanhã às 17h30. Mas hoje rezarei na intenção do seu irmão e minha solidariedade à sua mãe Maria Helena. Lá de Senador Canedo, Dom João Justino Medeiros da Silva, Arquidiocese de Goiânia. Hoje faz aniversário a Rádio Irmã, Sociedade Top FM de Espigão do Oeste, e também Vale FM de São João do Ivaí, Paraná. Quero lembrar a você, assim que terminar o programa, quem não fez a Quaresma de São Miguel, vai no YouTube Padre Manzotti. E hoje, Padre, eu não fiz, eu quebrei, teve feriado e foi difícil. Não importa, faça hoje. Nós estamos pedindo a São Miguel que traga de volta os filhos, os netos que se apartaram da igreja, que se apartaram da religião. Isso logo depois do programa. Quero lembrar que neste sábado, dia 12, eu estarei às 18 horas no DNJ, no Dia Nacional da Juventude. Às 18 horas, a missa é presidida por Dom José Antônio Peruso e eu estarei animando a Santa Missa. Às 18 horas, no Colégio Arquidiocesano de Curitiba. Juntos no DNJ da Arquidiocese de Curitiba. E, gente, é com grande alegria que anuncio, faltam 12 dias, contagem regressiva para o nosso momento, o maior evento católico do Brasil. Oh, meu Deus, que confusão que eu fiz agora. Ia falar do evangelizar é preciso fortaleza. Programa ao vivo é assim, gente, desculpe, é empolgação. O evangelizar é preciso é dia 31 de outubro. Mas 12 dias para a festa de Jesus das Santas Chagas. Venha celebrar conosco, venha. Faça sua caravana, reserve hotel, compre sua passagem. Você pode escolher segunda, terça, quarta, quinta, sexta, sábado, domingo. Chama atenção, segunda-feira é abertura ao meio-dia. Quarta-feira, dia de São Pio de Pietrelcina. Quinta-feira começa o trido. Sexta-feira tem o show à noite, que sempre faço. No sábado nós teremos aquela procissão, que é uma procissão de muita cura, de muita graça, porque nós contemplamos as chagas dolorosas de Jesus na Via Sacra, encenada pelas ruas de Curitiba. E quantos testemunhos são dados. Inclusive, se você recebeu uma graça nas Santas Chagas, mande agora para mim que eu vou soltar até a festa das Santas Chagas. 41-3221-6060. Grave um áudio para mim, grave um áudio para mim. E se você vem para a festa e quer dar um testemunho, seja de segunda a domingo, entre em contato com a nossa equipe. Eu abro o microfone para você dar um testemunho na igreja. E no sábado à noite, então, vem a Curitiba, região metropolitana, com as velas dia 26, dia 27, o dia todo das Santas Chagas. Gente, um ano você vem pedir, o outro ano você vem para agradecer. A festa das Santas Chagas está por acontecer. E agora, juntos, a novena da Exaltação da Santa Cruz. E cadê o teu jornal do evangelizador, feito com muito carinho? Eu me valho dele para a novena Exaltação da Santa Cruz, sexto dia.
1: Vitória!
0: Pelo sinal da Santa Cruz, livra-nos Deus nosso Senhor de nossos inimigos. Senhor Jesus, pelas tuas chagas fomos curados, por tua cruz fomos libertados. Jesus, que em seu próprio corpo levou nossos pecados ao madeiro, a fim de que morrêssemos para os pecados e vivêssemos para a justiça, por tuas chagas fomos curados. Ó Jesus, em cujos ombros foram abertas feridas por causa do peso da cruz, feridas causadas pelo madeiro e pelos nossos pecados. Se a cruz pesar, seja nosso sirineu. Se a cruz pesar e eu cair, ajude-me a levantar. Que a tua cruz seja a minha salvação. Ó Santa Cruz bendita, onde a humanidade foi redimida e o Filho do Homem teve suas mãos transpassadas, seu peito aberto, de onde jorrou água e sangue. Ó Santa Cruz, instrumento de morte e de castigo, mas que pelo sangue redentor tornou-se sinal de nossa salvação. Jesus, na tua cruz eu coloco a minha cruz. Qual é a tua cruz? Eu coloquei 3 intenções lá. Está lá na cruz de Jesus, junto com as flores. Uma é a terra prometida e você sabe, me ajude a rezar para que comecemos as obras. E 2 intenções particulares. Quais são as suas? Na tua cruz eu coloco a minha cruz. Salve, ó cruz, doce esperança. Concede aos réus remissão. Dai-nos o fruto da graça que floresceu na paixão. Jesus, dai-nos a graça de viver os frutos da tua redenção. O Senhor esteja convosco, Ele está no meio de nós. Abençoai, Senhor, a água, a roupa dos enfermos, os remédios. Hoje, os diabéticos que possam ter regularizado este problema, esta doença. Que os remédios surtam efeito. Cicatrize, Senhor, as feridas. Restitua a visão por intercessão de Santa Luzia. Volte à circulação. Abençoai, Senhor, e santificai. Pai, Filho e Espírito Santo. Amém.
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3: Bom dia, 11 horas em ponto. E olha, eu vou te falar uma coisa. 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
4: Bom dia, meu amor!
3: Tudo bem com você?
4: Tudo bem, Cláudia Jones.
3: Graças a
4: você
3: Deus.
4: Você falou tudo, né? Tela pra todo lado. Sabia que esses painéis, quando a gente vai assim, em lojas, shoppings, até no terminal, né?
3: Uhum.
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3: É. 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
3: Olha, eu vou te falar uma coisa, sabe? Aqui na Rádio Catedral, a gente sempre recebe muitos ouvintes, sabe, Aninha? Às vezes não dá nem tempo de a gente falar de todo mundo. Mas você sabe que a Marta, do Socorro, deixou uma mensagem tão bonitinha. Você quer ouvir, Aninha?
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3: Olha, Aninha, é uma pena que infelizmente a gente tem que escolher, né, os depoimentos, porque são muitos que mandam para cá.
4: São muitos. Assim, cada um com o seu jeitinho, com o seu sotaque, não é verdade?
3: É, justamente. Essa aqui do Rio de Janeiro, né, que é a Maria do Socorro, maravilhosa. 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
4: 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Outra coisa também que eu falo que aconteceu comigo, e várias...
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4: Meu carinhoso bom dia a você que optou por mais uma vez estar com a gente aqui na minha, na sua, na nossa Rádio Catedral 106,7 FM. A sintonia da felicidade, a Rádio Católica do Rio de Janeiro. 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É bom demais saber que você está aí do outro lado, nos valorizando com carinho da audiência. Nesta quarta-feira, 9 de setembro de 2026. Uma quarta-feira que, pelo menos aqui no bairro da Glória, bairro sede da Rádio Catedral, começou com um sol. Aí depois veio uma chuva, mas olha, um pé d'água. Teve um trovão tão forte que eu tava tomando banho e me assustei, né? Então, vamos saber como é que vai ficar o tempo hoje?
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4: Vamos direto ao Centro de Operações e Resiliência da Prefeitura do Rio de Janeiro. Maurício Bastos, bom dia!
5: Bom dia, meu amigo Rodrigo Machado, ouvintes da Rádio

0: catedral, pegou todo mundo de surpresa, entre aspas, né? Porque já estava previsto, inclusive, nas redes sociais do Centro de Operações de Resiliência da Prefeitura do Rio. O Sistema Alerta Rio lançou esse aviso, falou da possibilidade da previsão de raios na cidade do Rio de Janeiro, e tivemos aí o registro por volta de 10 horas de um raio muito forte que foi percebido em vários pontos da cidade. É isso que você falou, o dia começou sem chuva, com tempo firme, né? Já havia essa previsão de chuva e ela começou a cair na cidade do Rio de Janeiro nessa manhã, começando ali pela Zona Oeste, avançando pela cidade. Nesse momento temos chuva fraca a moderada em diferentes pontos da cidade do Rio de Janeiro. E eu estou aqui com a Juliana Hermsdorfer, o Rodrigo, meteorologista-chefe do Sistema Alerta Rio, para falar com a gente sobre a previsão para essa quarta-feira. A tendência é que tenhamos um dia com chuva, enfim, até as 23h59, avançando aí pela madrugada, né, Juliana? Bom dia para você.
1: Olá, bom dia a todos. Isso, a gente está com atuação de áreas de instabilidades aqui na cidade do Rio, no estado como um todo. Então a gente tem essa previsão já dessa chuva, agora também no final da manhã, segue com a previsão de pancadas de chuva e também tarde e noite. Essa chuva ela pode continuar assim vindo com raios. E essa chuva pode vir em forma de pancadas também, principalmente à tarde, aquelas pancadas um pouquinho mais intensas, num curto período de tempo, mas que pode acontecer tanto na tarde como na noite. Os ventos estarão fracos a moderados e hoje a temperatura fica amena, a máxima prevista para essa quarta-feira é de 26 graus.
0: Ou seja, a gente observa uma elevação, uma estabilidade na temperatura, né? Ontem ela subiu um pouco, né? Agora ela meio que vai se mantendo depois aí de uma segunda-feira, de um fim de semana de dia frio, né?
1: Isso, exatamente. E para os próximos dias, o cenário também vai se manter. A gente vai ter previsão de chuva aí também, pelo menos até o final de semana. Isso tanto por conta de áreas de instabilidade, como também uma frente fria que chega no sábado. Amanhã e sexta-feira, essas áreas de instabilidade elas vão seguir atuando. A gente tem previsão de chuva principalmente na tarde e noite. As temperaturas devem variar aí tanto na quinta como na sexta, entre 30 e 31 graus. Então sobe um pouquinho, desce um pouquinho. Um cenário bem típico aí já de um final de inverno, né? Caminhando aí já para o início de primavera.
0: Então se preparem, Rodrigo, para o fim de semana que deve ser de chuva, hein?
2: É verdade. Ô Juliana, bom dia, seja muito bem-vinda sempre ao nosso Em Dia com a Notícia da Rádio Catedral. E quando é que ele volta? Ele quem? O sol, tão querido pelos cariocas.
1: Olá, bom dia. Olha, na sexta-feira ele até aparece um pouquinho durante o dia, ali principalmente final da manhã e à tarde, mas a gente já tem previsão de chuva já no sábado novamente.
2: Perfeito, obrigado então, Juliana. Maurição, você volta daqui a pouquinho?
0: Daqui a pouco, dando uma geral no trânsito, e a chuva é sempre um complicador, né, Rodrigo? Deixando as pistas escorregadias, a gente reforça para o motorista que está guiando seu carro, está dirigindo na audiência da Rádio Catedral. Vamos manter distância em relação ao veículo da frente, diminuir a velocidade, enfim, dirigir com mais prudência para evitar acidentes. Daqui a pouco, um panorama do trânsito para os nossos ouvintes, Rodrigo.
2: Tá certo, combinado, meu amigo Maurício Bastos, direto do Centro de Operações e Resiliência da Prefeitura do Rio de Janeiro. Agora 11h13. Claro que para fazer um bom programa de rádio, para fazer o Em Dia com a Notícia, nós precisamos muito de você, do seu carinho, da sua animação, da sua participação. 3231-3567. 3231-3567 é o nosso WhatsApp para sua participação, a sua mensagem de texto, a sua mensagem de áudio. Peço apenas que a sua mensagem seja um pouco mais enxuta, porque o nosso programa já é pequenininho, tem 55, 50 minutos. Agora, com essas inserções políticas, né, nesse período eleitoral, fica ainda menor. Então, eu quero muito ouvir e ler o que você tem a dizer, mas se você puder fazer uma mensagem mais enxuta, vai ser melhor, porque a gente vai poder ler e ouvir o maior número de mensagens ao longo desse nosso encontro do Em Dia com a Notícia desta quarta-feira. Você pode mandar a sua opinião sobre a nossa pauta, incluir novos assuntos à nossa pauta, pode criticar, elogiar, sugerir, o importante é você participar. E se hoje é o dia do seu aniversário, é aniversário de quem você ama, dê a oportunidade também para o Em Dia com a Notícia homenageá-lo nessa data tão especial. Mande a sua mensagem. 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No nosso programa de hoje, Papa destaca que a dignidade humana é dom de Deus e não depende de capacidades ou riquezas. Ministro Flávio Dino, do STF, determina a reintegração do diretor-geral da Polícia Federal e do chefe da Diretoria de Inteligência. Alerj aprova projeto que suspende descontos ligados ao Banco Master na folha de servidores do Estado. Está no ar o Em Dia com a Notícia, um olhar cristão sobre a realidade. Agora 11:18, e o Papa destacou que a dignidade humana é dom de Deus e não depende da capacidade ou de riquezas. Leão XIV dedicou a catequese da audiência geral desta quarta-feira ao reconhecimento dos aspectos e dos direitos fundamentais da dignidade humana. Vamos ouvir a reportagem do Túlio Fonseca, do Vatican News.
3: O reconhecimento dos aspectos e dos direitos fundamentais da dignidade humana representa um dos capítulos mais significativos da história da humanidade. Essa trajetória, porém, ainda não terminou e deve enfrentar antigas e novas contradições que impedem sua plena realização. Foi o que afirmou o Papa Leão XIV na audiência geral desta quarta-feira, 9 de setembro, realizada na Praça São Pedro, com a presença de milhares de fiéis. Dando continuidade ao ciclo de catequeses dedicado à Constituição Pastoral Gaudium et Spes, do Concílio Vaticano II, o pontífice aprofundou o primeiro capítulo do documento, que apresenta a dignidade da pessoa como fundamento dos valores mais apreciados na sociedade. Esses valores, advertiu, não podem perder sua relação com a fonte divina, sob o risco de sofrer as distorções provocadas pela corrupção do coração humano. Ao apresentar a contribuição da Igreja para a compreensão da dignidade humana, Leão XIV retomou um trecho de sua recente encíclica, Magnifica Humanitas.
4: Ogni persona è pensata e voluta da Dio.
3: Cada pessoa constitutivamente feita para a relação é pensada e desejada por Deus para entrar numa história de comunhão com Ele, com os outros e com a criação. A sua dignidade não depende das capacidades que possui, das riquezas ou da função que desempenha, de escolhas certas ou erradas, mas é um dom que precede e ultrapassa, concedido por Deus como expressão do seu amor que nunca falha.
4: Como expressão do seu amor que não viene mai menos.
3: A dignidade infinita do ser humano está, portanto, enraizada em sua identidade de criatura feita à imagem de Deus, capaz de conhecer e amar seu Criador. Na fé, explicou o Papa, é possível compreender o fundamento último dessa dignidade, pois Cristo, ao revelar o mistério do Pai e de seu amor, também revela plenamente o ser humano e a si mesmo, e lhe apresenta sua sublime vocação. Ao explicar a dimensão relacional da pessoa humana, o pontífice evidenciou que uma pessoa significa sempre relação, comunhão e participação com Deus e com os outros, portanto, uma relação filial com Deus Pai e uma relação fraterna com Cristo e com todos os homens. Exclui fechamentos autorreferenciais. Ser pessoa significa perceber-se como um dom a partilhar, crescendo e amadurecendo na acolhida, na reciprocidade e no serviço.
4: Crescendo e maturando nella accoglienza, nella reciprocità.
3: Essa dignidade, acrescentou Leão XIV, é confiada à responsabilidade de cada indivíduo, mas exige também solidariedade e cuidado mútuo. Por isso é necessário superar as inúmeras falsificações e manipulações que ainda desfiguram a percepção da dignidade humana e impedem sua realização. Ao longo da história, as escolhas contrárias à dignidade fizeram com que o ser humano se encontrasse dividido dentro de si, vivendo uma luta dramática entre o bem e o mal, entre a luz e as trevas. Contudo, recordou o Papa, Cristo veio para libertar e fortalecer a pessoa, renovando-a interiormente e libertando-a da escravidão do pecado.
4: Que lo teneva schiavo del peccato.
2: Agora, 11:22, vamos ao nosso primeiro intervalo, mas lembrando que logo depois do Em Dia com a Notícia, tem o horário eleitoral gratuito, que é uma obrigação da rádio, por ser uma concessão. E logo depois do horário gratuito, tem o Ângelus com Dom Orani e a reprodução da audiência geral com o Papa Leão XIV na sequência da nossa programação, antes de Cláudia Jones chegar com o Som da Esperança. Vamos ao nosso primeiro intervalo e já voltamos com mais Em Dia com a Notícia.
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2: 11h26, eu prometi essa entrevista ontem. Então, alunos do sétimo ano da Escola Municipal Professora Irene da Silva Oliveira, em Nova Iguaçu, estão aprendendo a lidar na prática com o dinheiro. Eles criaram até uma moeda própria, nós falamos aqui, e participam de dinâmicas que envolvem economia, investimentos e consumo. A ideia é estimular desde o início da adolescência a responsabilidade na hora de gastar, além da ética nas relações comerciais. Eu fiz então essa entrevista com a professora de matemática Paula Priscila Negros, que é responsável por esse projeto. Vamos ouvir essa entrevista. Primeiro, ela explica, né, como é que surgiu esse projeto.
25: Então, na tentativa de ter alguma coisa que chamasse a atenção deles, e ao mesmo tempo estava no começo do ano, a gente estava... A turma do sétimo ano é uma turma muito cheia, né? E falar de matemática é um assunto que os alunos não gostam muito no primeiro momento. Então, na tentativa de ter alguma coisa que chamasse a atenção deles, e ao mesmo tempo estava sempre muito nesse assunto sobre apostas, né? Sobre essas coisas de bets. E aí a gente viu a necessidade de conversar com eles sobre essa questão do dinheiro. E aí, melhorando um pouco, aí juntando ao projeto que a Secretaria de Educação de Nova Iguaçu já estava também sobre a matemática financeira, então casou com a proposta que a gente tinha na escola de trabalhar, de criar o próprio dinheiro, no caso, né, de trabalhar matemática, para melhorar esse ensino através do próprio dinheiro, para que ele melhore, que eles entendessem, que eles pudessem administrar da parte deles.
2: Agora, professora, como é que funciona no dia a dia esse projeto, essa dinâmica?
25: Então, na verdade, o projeto ele é ao longo do ano, né? No primeiro bimestre, a gente fez, no caso, o início de para apresentar e para levar o questionamento deles, o que era o nome do dinheiro da moeda é Bufunfa Negros, né? Então, primeiro teve o questionamento sobre o que era o Bufunfa, e aí foram pesquisar em casa, né? E aí entrou depois o Negros, que tem a ver com o nosso sobrenome, tem a ver também com a ancestralidade. E aí, a partir do segundo bimestre, eles começam com um saldo de 30 BNs, que é a abreviação do Bufunfa Negros, e aí, a partir disso, eles também recebem uma folha de extrato. Então, eles têm as bonificações, que é o dever de casa feito, é a respeito do estudo feito em sala de aula, da atividade feita, se ele já terminou, se ele consegue ajudar o colega dele, o comportamento dele, o desafio que responde, que eu estou sempre levando o desafio para a sala de aula, quem consegue resolver aquele desafio também ganha o BN, né? Então, tem essa forma deles ganharem a nota azul, né? Então, isso tudo agrega de forma positiva. E eles também podem perder o BN caso eles não entreguem o dever, aí eles entram com um saldo negativo, né? Então, dever não feito, eles pagam por isso. O comportamento, quando não for adequado, né? Quando não estiver ajudando o colega, não estiver atrapalhando a aula. E aí, além disso, além das ideias básicas, eles mesmos começaram, e que foi muito legal, que eles começaram a sugerir, né? Então, por exemplo, o uso do telefone de celular, que é proibido nas escolas. Eles falaram, ah, então se alguém tiver com o celular, vai perder 15 BNs. Eles começaram a trazer ideias e a gente foi montando coisas que positivavam e coisas também que eles poderiam estar perdendo BN, e criamos uma tabela própria. Aí, ao final, e isso a gente faz ao longo do bimestre todo, e aí, ao final do bimestre, eles têm a lojinha. E aí, nessa lojinha, eles podem escolher entre comprar, então tem dama, tem jogos, tem a bola de futebol, que é o mais sonhado para eles, que eles gostam muito. Tem experiências, como comprar o cinema na escola, né? E aí eles se juntam para

0: se a família estava com o nome sujo, se estava com o nome limpo, como é que estava essa administração. Então os pais ficaram surpresos, né, com a questão deles de querer saber essa autonomia, e levaram essa devolutiva para a gente logo na primeira reunião. Então já foi muito positivo. E hoje eles estão mais conscientes sobre se vai comprar, se não vai comprar. Em casa também eles pensam, os pais trazem essa devolutiva para a gente sobre esse questionamento de do que vale a pena comprar e do que vale a pena guardar.
1: Então a senhora está percebendo um efeito multiplicador nessa ideia de administrar bem melhor o dinheiro?
0: Muito, muito. E o mais legal ainda são eles levando isso para os responsáveis, né? Eles cobrando dos responsáveis para saber como é que eles estão fazendo esse investimento. É muito bom.
1: Logo no início, a senhora falou a respeito, né, de bets, e muitos, né, acreditam que apostar nessas bets é um investimento, que não é, já está comprovado, né, que não é investimento, causa a dependência e o superendividamento. Essa noção de superendividamento também é abordada no projeto?
0: Foi sim. Na verdade, a gente fez uma dinâmica em sala de aula, pois as crianças tinham uma visão de que se apostava em bet justamente para ficar rico. E aí, quando eles trazem alguma informação desse tipo, então eu devolvo para eles na forma de questionamento. E aí eles fizeram uma pesquisa em casa sobre quem eram os maiores apostadores, né? Quem eram essas classes, quem pertenciam a essas classes das apostas e o que eram essas apostas, né? Então a gente sempre tem essa temática com eles, de toda vez que a gente traz o dinheiro, ou o que ele proporciona, ou como está sendo trabalhado, e o caminho teoricamente fácil disso está sendo feito. Então a gente debate em sala de aula e eles levam para casa, conversam em casa, e na outra semana a gente debate novamente. Então hoje eles têm uma outra consciência, inclusive baseada em dados, porque eu sempre cobro para eles da onde que está sendo feita essa pesquisa, quem é a referência que eles estão trazendo para a mesa, né, para a gente poder estar debatendo. Então hoje eles sabem falar em dados qual é a classe que aposta, por que aposta. Então é uma devolutiva muito boa também.
1: Então, professora, coloca na prática conceitos, né, como planejamento financeiro, consumo consciente, tomada de decisões, e na vida adulta faz toda a diferença.
0: Ah, demais, demais, demais. E é isso, né? A gente está no nosso segundo bimestre de projeto, e a gente vê esse crescimento e essa consciência, e até outros alunos, no caso, que a gente faz só com o sétimo ano, até por ser o projeto piloto, então a gente queria entender como é que seria esse funcionamento, mas outros alunos interessados também, preocupados, né, e querendo entender essa forma que o dinheiro funciona. Então até o interesse de outras turmas a partir desse assunto é muito gratificante.
1: E como retorno para a sua própria vida, professora? A senhora também tem aprendido com os alunos, né, a economizar, usar melhor o dinheiro também, refletindo sobre as situações que são encontradas dentro de sala de aula?
0: Tive, eles me cobram, né? Não tem como, né? É pela palavra e pelo exemplo. E é o retorno, é o melhor retorno que tem que ter. Então, tudo que eu pesquiso e que eu converso com eles, que a gente conversa sobre investimento diferente ou outro, e aí tudo que eu descubro também eu levo para eles, e automaticamente, claro, né? Me faz sentido, né? Acho que a educação é essa, né? Essa troca, essa possibilidade de troca, né? O professor como mediador, e tá aprendendo junto a ele.

0: eles também trazendo um outro olhar, né, que é esse olhar dessa nova geração, é uma crescimento muito grande, não tem como gerar o aprendizado.
1: Sara, teria um exemplo prático dessa troca, assim, para que a gente pudesse ter noção na sua própria vida, na sua própria realidade, professora?
0: Na minha própria realidade é o que hoje eu sou uma pessoa mais controlada, no caso, mais organizada financeiramente, né? Eu tive que, na intenção de melhorar para eles, eu tive que estudar melhor, então eu tive que estudar mais investimentos, que era uma área da matemática que eu achava interessante, mas que eu não me aprofundava tanto, né? Então hoje a gente tem aí até a proposta pela Secretaria da gente disputar a Olimpíada de Matemática Financeira, né, que é uma proposta da CEMED. Então que a gente hoje se prepara de outra forma e de que adquirir, graças a Deus, conhecimento de outra forma também relacionado a essa matemática financeira, que eu posso multiplicar não só para os meus alunos, mas com meus familiares, com meus amigos, né? Hoje é um debate comum entre a gente.
1: Essa, então, a professora de matemática da Escola Municipal, professora Irene da Silva Oliveira, em Vila de Cava, Nova Iguaçu, a professora Paula Priscila, falando sobre esse projeto de educação financeira. Nós tivemos uma perda de áudio na nossa live no YouTube, mas assim que a gente puder, eu vou pedir aqui para o pessoal da rádio colocar, né, nos nossos streamings de áudio, né, ou até mesmo voltar ao nosso Em Dia com a Notícia, essa matéria que é muito interessante e pode ser o divisor de águas na vida de muito estudante, contribuindo até para a própria família sair do super endividamento. 11:36, vamos voltar ao Centro de Operações e Resiliência da Prefeitura do Rio de Janeiro. Vamos voltar ao Maurício Bastos. Alô, Maurício!
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1: Maurício, quais informações do trânsito?
3: Dando uma geral pro ouvinte aqui sobre o trânsito na cidade do Rio de Janeiro, estou de olho aqui nas vias expressas. Você que está passando nesse momento pela Avenida Brasil vai precisar de paciência no trecho que começa em Bangu e vai até Guadalupe. O trânsito é bem carregado, com retenções em vários trechos, ao longo também da Vila Militar. Fique sabendo, portanto, e paciência aí para o motorista. Prefira vias internas para ganhar tempo nesse deslocamento. Mais à frente, no sentido centro, o motorista também vai encontrar dificuldades na altura de Irajá, também no trecho de Parada de Lucas e de Vigário Geral, na saída da rodovia Washington Luiz, na altura de Cordovil, e mais à frente, entre Ramos e a chegada ao Caju. Na linha vermelha, também problemas para o motorista no sentido centro, a partir da cidade universitária até a chegada a São Cristóvão, até o acesso ao viaduto do gasômetro, trânsito bem carregado nesse momento. Falando de outra via expressa, temos agora a linha amarela no sentido Barra com lentidão na altura da Avenida Brasil, no acesso a Brasil, lento com retenções do engenho de dentro até a Praça do Pedágio e da saída do túnel da Covanca até a Avenida Ayrton Senna, isso no sentido Barra da Tijuca. No sentido Fundão, a lentidão na altura da Avenida Pastor Martin Luther King Jr. até a chegada à Avenida Brasil. Falando do centro da cidade, na Avenida Presidente Vargas, tem ainda uma faixa ocupada em função de um acidente envolvendo carro e moto na altura da Rua Santana, pista lateral sentido Candelária. O motorista encontra retenção nesse trecho da Presidente Vargas e também na saída da Rua Santana. Bombeiros estiveram no local, 7 Rio permanece no local aguardando a retirada dos veículos. E fechando, falando de Zona Sul, Avenida Niemeyer sentido Leblon, retenções na altura do Vips, Rua Pinheiro Machado em Laranjeiras, no sentido do Santa Bárbara, retenções desde o viaduto Santiago Dantas até o Palácio Guanabara, em direção a Botafogo, a lentidão e retenções desde o viaduto Engenheiro Noronha até a chegada a Botafogo na Rua Muniz Barreto. Outras informações do trânsito e do tempo a qualquer momento aqui na programação ou nas redes sociais do COR, no arroba Operações Rio. Para a Rádio Catedral, Maurício Bastos, direto do Centro de Operações. Um forte abraço, Rodrigo.
1: Forte abraço para você também, obrigado, meu amigo Maurício Bastos, direto do Centro de Operações e Resiliência da Prefeitura do Rio de Janeiro. 11:39, já está aqui ao meu lado o professor Alexandre Belo, bom dia.
4: Bom dia, Rodrigo, bom dia nossos queridos ouvintes da Rádio Catedral, bom dia, Cláudio.
1: E hoje com o Gabriel também, né? Ô, Gabriel, bom dia, Gabriel.
5: Bom dia.
6: Bom dia.
1: Tudo de bom pra você. 11:39, Claudinha, vamos ouvir aqui a sua xará, a Cláudia Barreto, mandou logo no início do programa uma mensagem pra gente de áudio. A gente tem como ouvir então a Cláudia Barreto?
7: Um minutinho que tá abrindo.
1: Vamos ouvir então.
2: Bom dia, meu querido amigo Rodrigo Machado. Hoje eu faço 66 anos. Mas faz um ano que o Senhor recolheu minha mãezinha. Eu não entendi. Confesso que eu não entendi. Mas foi difícil, mas aceitei. E hoje eu agradeço a Deus pelo tempo que eu estive com ela, pelos abraços, pelas conversas, pelo carinho. Minha mãe era uma pessoa muito generosa, uma pessoa assim, sabe, não sei nem o que falar. Meu exemplo de mãe, de vó, de gente, sabe? E sei que ela está nos braços de Deus, tá? Mas é um dia que para mim seria um dia de celebração, mas falta-me um abraço, falta-me uma benção, como ela falava, Deus te abençoe, minha filha, sabe? Mas hoje, agora eu estou em paz.
1: Minha querida Cláudia, um beijo no seu coração, parabéns, muitas felicidades, muitos anos de vida, muita saúde, muita paz para você. E às vezes a gente não entende o desígnio de Deus, né? Quando minha mãe faleceu, eu também estava da mesma forma que você. Padre Pedro Paulo, durante uma quarta-feira como essa, chegou para mim e falou: Rodrigo, Deus precisava da sua mãe lá no céu para uma missão. E nós estamos aqui para confortar o seu coração, né? E acredite sempre nele. Se agarre sempre a Deus, que o conforto vem. A saudade é enorme. Eu sinto todos os segundos da minha vida a saudade da minha mãe. E tenho que honrar mãe e também o meu pai, como diz a Bíblia. E honrando de que forma? Vivendo da melhor forma possível, seguindo sempre os caminhos apontados por eles, sob a bênção de Deus, tá bom? Então, um beijo, Cláudia, no seu coração, obrigado pela vinda ao nosso programa, parabéns para você e aproveite bastante a sua vida, porque a sua mãe tá lá observando e quer ver a sua felicidade. A saudade é grande, eu sei disso. Eu vivo isso todos os dias, mas eu sei que você vai honrar a sua mãe fazendo o melhor possível aqui na terra, vivendo da melhor maneira possível, sempre na condução de Deus. Um beijo no seu coração. Vamos ao nosso segundo intervalo, já voltamos com mais Em Dia com a Notícia.
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1: Tá aqui através do nosso WhatsApp. Bom dia, amigo Rodrigo. Hoje é aniversário da minha neta Luísa. Faz 9 anos. Que Deus e Nossa Senhora abençoem ela hoje e sempre. Vovô te ama muito. É o vovô Fernando falando. Ô, Luísa, parabéns. Muita saúde para você, para que você aproveite bastante a sua infância, a sua inocência e sempre seguindo, né, os caminhos de Deus apontados pelos seus pais e pelos seus avós também, tá bom? Fernando, obrigado pela oportunidade, né, de desejar um feliz aniversário pra Luísa. Luísa, 9 aninhos, parabéns pra você. 11:48 no Rio de Janeiro. Deixa eu saber aqui o que diz mais uma mensagem, tô tentando abrir aqui. É, bom dia, sou a Márcia Valéria, da comunidade São José, paróquia Nossa Senhora de Fátima. Parabéns para professoras de Nova Iguaçu, projeto maravilhoso, poder implantar em todas as escolas. Um abraço para todos os ouvintes. Ô Márcia, que bom que você veio, né? Aqui é o nosso Em Dia com a Notícia. Um bom dia pra você, um dia abençoado para você e toda a sua família, querida. Agora 11:48 no Rio de Janeiro, né? E professor Alexandre Belo, o ministro Flávio Dino do Supremo Tribunal Federal determinou nesta manhã a imediata reintegração de Andrei Augusto Passos Rodrigues ao cargo de diretor-geral da Polícia Federal e de Leandro Almada da Costa, a chefia da Diretoria de Inteligência Policial da Corporação. A decisão atende a um pedido formulado por Andrei Rodrigues dentro de um processo que já estava tramitando no Supremo Tribunal Federal e ocorre um dia depois de o ministro André Mendonça determinar o afastamento dos servidores. O Andrei foi citado numa conversa que supostamente teria sido um diálogo entre Daniel Vorcaro, dono do Banco Master, e o ministro Alexandre de Moraes, o que instaurou uma crise sem precedentes no Supremo Tribunal Federal, a Corte Máxima da Justiça Brasileira. Como é que o senhor está observando essa crise institucional no STF?
4: Sim, primeiro é algo extremamente grave, mas que requer apuração detalhada, minuciosa dos fatos, de uma forma totalmente transparente, em que não haja bloqueios, impedimentos. Né? Se envolve um determinado ministro ou outro, quem estiver envolvido, não importa quem for, né? Ninguém é isento, né? Ninguém deveria ser, né? Teoricamente, infelizmente a gente sabe que a realidade não é essa, né? Mas ninguém deveria ser isento de investigação, de levantamento dos fatos, seguir todos os trâmites que devem ser seguidos numa investigação, não chegar também a uma execução prévia, a uma determinação ou um afastamento, sem que antes tenha todas as etapas do trâmite jurídico a ser seguidos, a etapa de investigação pelas autoridades competentes. Me parece o que talvez um eventual erro é que nós vemos juízes estão fazendo a investigação, estão dando um parecer, estão fazendo tudo que envolve a autoridade policial, que envolve a parte do juiz. Então está havendo uma confusão, inclusive, de poderes.
1: É. Eu acho que tem que se investigar tudo, sociedade precisa de uma resposta, né? Todos. Quem tem envolvimento e serem responsabilizados, aqueles que ao decorrer da investigação for detectado que tem alguma dívida com a sociedade. 11h51 no Rio de Janeiro, e o governador em exercício Ricardo Couto tem 15 dias para sancionar ou vetar o projeto de lei aprovado pela Alerj, que determina a suspensão dos descontos em folha relacionados com o Banco Master, suas subsidiárias, correspondentes, empresas coligadas ou instituições parceiras. A medida alcança servidores civis e militares, ativos e inativos, além de pensionistas, e abrange o Crédito Sexta, que é um produto de crédito consignado. O projeto de lei prevê a interrupção dos abatimentos até que os contratos sejam submetidos a uma auditoria pelos órgãos competentes do Estado. A proposta não significa o cancelamento ou perdão das dívidas. A intenção é suspender temporariamente as cobranças enquanto são verificadas possíveis irregularidades nas operações. Então, aqueles servidores que contraíram empréstimos em instituições ligadas ao Banco Master, né, que provocou um grande rombo na Previdência do Estado do Rio de Janeiro, no Rio Previdência, então esses pagamentos desses empréstimos, as parcelas serão canceladas, né? Pelo menos até a investigação, até a investigação que seja feita.
4: Eu não vi ainda esse projeto de lei como um todo, né? Mas por um lado tem um aspecto positivo. Se há um rombo ou uma aplicação inadvertida, incorreta, inclusive comprometendo o fundo de previdência dos servidores do Estado até futuras aposentadorias, então se esses descontos continuam acontecendo, para onde isso está indo? Quem está gerenciando isso? E qual o retorno que o Estado está tendo desses descontos que estão acontecendo para que essas perdas venham a ser sanadas?
1: Perfeito. Okay. E a proposta também impede ainda a inscrição dos servidores em cadastros de inadimplentes por conta dessas operações e prevê a proibição de medidas como protesto de títulos e cessão de créditos. O Estado não poderá firmar novos convênios com empresas ligadas ao Banco Master, de acordo com esse projeto.
4: A revisão, você tem que depois se pensar, se tem um cronograma depois, vai retomar sem reajustes, tem que ter uma revisão, né, desses contratos primeiro.
1: Agora, 11h53, através do nosso WhatsApp. Bom dia a todos. Manda um beijão para minha avó, Dona Zazá, da paróquia de São Pedro Apóstolo, de Vendas das Pedras, né? Te amo, vó. É a neta apaixonada que não se identificou, mas vó Zazá, um abraço para a senhora. Deus abençoe muito a senhora, dê muita saúde para a senhora. Um beijo no seu coração. Tá aqui também a Rita de Cássia falando com a gente, da paróquia Nossa Senhora da Conceição do Pacheco em São Gonçalo. Bom dia, queridos amigos, né? A Cláudia Jones, Rodrigo Machado, família Catedral, abraços aos queridos amigos do Cor Rio, uma parceria que deu super certo. Ainda não sei o nome de todos, prefiro não falar nenhum. Parabenizo todos. Que entrevista espetacular com a professora. Vou rever logo mais no YouTube. Santa quarta-feira e sexta para todos. Salve Maria. Em tempo, né? Bom dia para o professor Alexandre Belo e para o Gabriel, né? A Rita dando bom dia. Dá bom dia, Rita. Gabriel.
0: Bom dia, Rita.
1: Não. Vai, fala agora dá.
0: Bom dia, Rita.
1: Isso. Né? Aquele abraço pra você, Rita. A gente teve uma perda de áudio, Ritinha, no nosso YouTube, infelizmente, né? A gente teve essa perda de áudio. Mas vou ver se a rádio consegue colocar num streaming, né? Que é bastante importante. Ou a gente traz novamente ao nosso Em Dia com a Notícia em outra oportunidade. Eu acho que esse projeto precisa ser replicado, né? Em nome das pessoas saírem do super endividamento, das pessoas saberem como lidar melhor com o dinheiro. Eu acho que a educação financeira é fundamental nas nossas escolas. Professor Alexandre Belo, até a próxima quarta-feira. Nosso tempo, infelizmente, tem um horário político, né?
4: Sim, sim, tá bem curto. É. E eu também demorei a chegar aqui, o trânsito tá caótico hoje na cidade.
1: É, chovendo fica realmente complicado. 11h55, quero agradecer o carinho da audiência de hoje e de sempre e convidá-los para estarmos juntos amanhã, 11h05, se o nosso bom Deus quiser e ele adquirir. Até lá. Até.
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0: Caríssimos amigos e irmãos, que a paz do Senhor seja com todos vocês. É quarta-feira. Nesse horário do meio-dia, nós costumamos ouvir a catequese do Papa. O Papa Leão XIV continua as reflexões, de modo especial nesse ano da esperança, jubileu da esperança, e dessa forma quer nos ajudar a aprofundar e a vivenciar cada vez melhor. Tem uma sequência de catequeses, é tradição da igreja que o Santo Padre, às quartas-feiras, tem uma catequese para o povo reunido ali em Roma e também que vê através dos meios de comunicação a sua catequese. Começa com o sinal da cruz, tem a leitura do texto, né, que motiva a catequese, tem as vários resumos, as várias traduções, nós vamos ver o resumo em português. Depois disso também temos a oração do Pai Nosso e a bênção apostólica. Portanto, com toda atenção, ouçamos o que o Papa Leão XIV pronunciou nesta quarta-feira na sua catequese para a Igreja do mundo inteiro.
1: Em nome do Padre, del Filho e do Espírito Santo.
2: Amém.
1: La pace sia con voi.
3: Essa leitura agora em português. Hoje a cargo da Secretaria de Estado.
4: Leitura do livro dos Salmos. Ó Senhor, nosso Deus, como é admirável o teu nome em toda a terra. Que é o homem para te lembrares dele, o filho do homem para com ele te preocupares. Quase fizestes dele um ser divino, de glória e de honra o coroaste. Deste-lhe domínio sobre as obras das tuas mãos. Tudo submetestes a seus pés. Palavra do Senhor.
3: E depois das leituras, agora a catequese do Santo Padre, hoje por tema Dignidade Humana, Dom e Responsabilidade.
5: Benvenuti.
3: Irmãos e irmãs, bom dia e sejam bem-vindos.
1: La Costituzione conciliare Gaudium et Spes, dedicando il primo capitolo alla dignità.
3: A Constituição conciliar Gaudium et Spes, que dedica o primeiro capítulo à dignidade da pessoa humana, sublinha que esta é a base e a condição daqueles valores que hoje são mais apreciados, mas que não devem perder a relação com a sua fonte divina, a fim de evitar as possíveis distorções devidas à corrupção do coração humano. A trajetória que nos permitiu destacar os aspectos e os direitos fundamentais da dignidade humana representa, sem dúvida, um dos capítulos mais significativos da história da humanidade. Contudo, essa trajetória não terminou e precisa enfrentar as contradições antigas e novas que impedem a sua plena implementação. A Igreja oferece claramente o seu contributo, recordando que a dignidade humana brota do próprio ser da pessoa. Eu tive a oportunidade de o reiterar na recente encíclica Magnifica Humanitas. Cada pessoa constitutivamente feita para a relação é pensada e desejada por Deus para entrar numa história de comunhão com Ele, com os outros e com a criação. A sua dignidade não depende das capacidades que possui, das riquezas ou da função que desempenha, de escolhas certas ou erradas, mas é um dom que a precede e a ultrapassa, concedido por Deus como expressão do seu amor que nunca falha. A dignidade infinita do ser humano, portanto, está enraizada na sua identidade como criaturas feitas à imagem de Deus, capaz de conhecer e amar o seu Criador e por esse constituído Senhor de todas as criaturas terrenas para as dominar e delas se servir, dando glória a Deus.
1: Nella fede
3: Na fé podemos compreender o fundamento último da dignidade da pessoa, uma vez que o Filho, na própria revelação do mistério do Pai e do seu amor, revela o homem a si mesmo e descobre-lhe a sua vocação sublime. Uma pessoa significa sempre relação, comunhão e participação com Deus e com os outros. Portanto, uma relação filial com Deus Pai e uma relação fraterna com Cristo e com todos os homens. Exclui fechamentos autorreferenciais. Ser pessoa significa perceber-se como um dom a partilhar, crescendo e amadurecendo na acolhida, na reciprocidade e no serviço. Essa dignidade é confiada à responsabilidade de cada indivíduo. Ao mesmo tempo, requer também solidariedade e cuidado mútuo, superando as inúmeras falsificações e manipulações que ainda desfiguram a nossa percepção dela e impedem a sua realização. Com efeito, devido às escolhas feitas contra a sua dignidade ao longo da história, ainda hoje, o homem encontra-se, pois, dividido em si mesmo. E toda a vida humana, quer singular, quer coletiva, se apresenta como uma luta dramática entre o bem e o mal, entre a luz e as trevas.
1: È limitata, però può essere guardata con speranza.
3: O homem descobre-se incapaz de repelir por si mesmo as arremetidas do inimigo, cada um sente-se como que preso com cadeias, mas o Senhor em pessoa veio para libertar e fortalecer o homem, renovando interiormente e lançando fora o príncipe deste mundo que o mantinha na servidão do pecado. A Constituição Gaudium et Spes afirma ainda que a dignidade humana diz respeito à totalidade da pessoa e, por isso, as visões dualistas devem ser ultrapassadas. O ser humano é um ser uno, composto de corpo e alma. Reduzir o corpo a um objeto de que se pode dispor arbitrariamente é sempre uma negação da dignidade humana. Não pode desprezar a vida corporal e é necessário considerar o seu corpo como bom e digno de respeito, pois foi criado por Deus e há de ressuscitar no último dia, assegurando que ele não se escravize às más inclinações do próprio coração, visto que todos nós somos feridos pelo pecado. Por fim, a Gaudium et Spes recorda três expressões significativas da dignidade humana. A inteligência, que faz do ser humano um insaciável buscador da verdade. A consciência, através da qual dá unidade e sentido à própria vida. E a liberdade, que o torna o protagonista responsável pelas suas próprias decisões. Essas dimensões estão intimamente ligadas. É na consciência que a verdade é reconhecida como tal e a liberdade pode experimentá-la como seu fundamento e possibilidade. O Espírito Santo, que dá vida em Cristo, liberta-nos e assegura-nos constantemente da nossa dignidade de filhos de Deus, libertando-nos do medo e guiando-nos para o objetivo final, aquela vida plena para além da morte que Cristo nos prometeu. Só nele o mistério do homem encontra a verdadeira luz. Dele recebemos luz sobre o enigma da dor e da morte, e com ele caminhamos para a ressurreição. Queridos irmãos e irmãs, criados à imagem de Deus, Por meio de Cristo e para Ele, recebemos uma dignidade única e indelével. Comprometamo-nos a promovê-la e defendê-la sempre com a luz e a força do Evangelho.
4: Santo Padre, os fiéis de língua portuguesa desejam testemunhar-lhe afeto filial e fidelidade sincera e rezam por todas as intenções do seu ministério apostólico universal. No final da audiência, cantaremos a oração do Pai Nosso em latim. Depois, o Santo Padre concederá a bênção apostólica, de modo especial às crianças, aos idosos e aos doentes. Abençoará também os rosários e demais objetos de devoção que cada um traz consigo. Leio agora um resumo da catequese que o Santo Padre acaba de pronunciar. Continuando a nossa reflexão, a Gaudium et Spes ensina que a dignidade humana está na base dos valores hoje mais apreciados, recordando sua origem sobrenatural. Deste modo, diante das ameaças, é necessário sublinhar que tal realidade decorre do próprio ser da pessoa, criada à imagem de Deus e não de um consenso. O Filho revela o homem a si mesmo e coloca-o em relação com o Pai e com os irmãos. Por isso, todos nós temos a tarefa de proteger e preservar essa vocação divina, pois nos encontramos divididos, imersos numa luta dramática entre o bem e o mal. O documento explica ainda que o ser humano, dotado de inteligência, consciência e liberdade, é essencialmente constituído de corpo e alma, e que negar a dignidade do corpo é, portanto, negar a da própria pessoa. Agora o Santo Padre saúda em italiano os fiéis de língua portuguesa.
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4: Eis a tradução das suas palavras. Saúdo com alegria todos os peregrinos de língua portuguesa. Queridos irmãos e irmãs, o nosso mundo exige de nós, de forma especial, que valorizemos a dignidade da pessoa. É sobretudo o pecado que desfigura a imagem de Deus no homem. Peçamos ao Espírito Santo que nos ajude a promover e a salvaguardar a dignidade de cada ser humano. Que o Senhor vos abençoe.
1: Rivolgo il mio cordiale benvenuto ai pellegrini di lingua italiana.
3: Dirijo minha cordial saudação aos peregrinos de língua italiana. Em particular, saúdo os crismandos da diocese de Forlì Bertinoro, acompanhados pelo bispo, sua excelência Dom Lívio Corazza, juntamente com seus sacerdotes catequistas. Acolho com carinho os fiéis da unidade pastoral das paróquias da diocese de Latina, Terratina, Sese, Priverno, bem como os assistentes eclesiásticos da Fundação Ajuda à Igreja que Sofre.
6: Queridos irmãos e irmãs, fomos criados à imagem de Deus. Empenhemos-nos em promover e defender a dignidade de filhos de Deus com a luz e a força do Evangelho. Por fim, meu pensamento se dirige aos idosos, aos jovens, aos doentes e aos recém-casados. Ontem celebramos a festa litúrgica da Natividade da Bem-aventurada Virgem Maria, que seu exemplo e sua materna intercessão inspirem e acompanhem a vida de vocês. A todos, a minha bênção.
3: Nos preparemos, agora inicialmente cantemos o Pai Nosso em latim, depois recebamos a bênção do Santo Padre.

0: Caríssimos amigos e irmãos, essa foi a catequese e foi a bênção que o Papa Leão XIV nos deu nesta quarta-feira. Saibamos levar no coração tudo isso. Agora, meus irmãos e irmãs, nesse dia de quarta-feira, temos também a nossa reflexão do Ângelus. Vamos então acompanhar a nossa reflexão e depois, é claro, continuar nossa caminhada com o povo de Deus nessa nossa grande arquidiocese. Nós estamos vivendo o 55º ano em que nós celebramos o mês da Bíblia, no mês de setembro. E o fazemos porque temos uma grande admiração justamente por São Jerônimo, que no próximo dia 30 nós celebraremos sua memória. Ele que aprendeu as línguas primitivas, foi para também a região da Palestina, aprender os costumes também ali da região, traduziu a Bíblia dos originais, completando assim a antiga tradução da Vulgata Latina. Também soube como ninguém escrever e comentar a Sagrada Escritura, por isso a Igreja do Brasil quis que o mês de setembro fosse o mês da Bíblia e o último domingo do mês também dia da Bíblia, da maneira que nós possamos ver a importância da palavra de Deus em nossa vida, em nossa caminhada, alimentados pela palavra do Senhor que está na Sagrada Escritura. Porém, além da palavra de Deus, que nós sabemos que é Deus que nos fala no nosso coração, que nós lemos nos círculos bíblicos, como nós falamos aí no dia 7, também além da palavra de Deus que nós também lemos pessoalmente, né, na Lexio Divina, leitura orante da palavra de Deus, lexio, meditasse, orasse, contemplasse, praticasse, nós somos chamados também, meus irmãos e irmãs, a buscar ainda mais, além daquilo que já ouvimos na missa, nos sacramentos, nós somos chamados também a aprofundar um pouco mais, conhecendo os livros bíblicos, a sua posição na Sagrada Escritura, a ocasião que se foi escrito, quem foi o autor. Sabe que o autor sempre é Deus, mas tem um autor humano, amanuense, justamente, que justamente escreveu, inspirado por Deus, escreveu com palavras humanas e outras realidades históricas, mas na inspiração com o Senhor, toda a questão da inspiração bíblica. E nesse sentido, meus irmãos e irmãs, é que nós queremos conhecer um pouco mais. E cada ano, no mês da Bíblia, nós aprofundamos um livro bíblico. Um ano é Novo Testamento, um livro do Novo Testamento. O outro ano é um livro do Antigo Testamento. 73 livros, nós estamos aí no 55º, justamente a oportunidade, nós vemos aí aprofundando. Significa que além de conhecer o texto bíblico do livro que nós aprofundamos, somos chamados a ler comentários sobre esse texto, a compreender um pouco mais o contexto em que ele foi escrito, compreender quem escreveu, em que época escreveu e quais são as questões que o livro coloca para nós e como compreender dentro da história e também para nós o livro que nós queremos aprofundar nesse mês da Bíblia. Portanto, é para todos nós uma oportunidade de ler mais, de aprofundar mais, de conhecer mais ainda a palavra de Deus de outras maneiras, além de receber a palavra que nos fala ao coração, de conhecer também o contexto de uma delas, aquilo que é a leitura de um dos livros bíblicos. Nesse ano, o mês da Bíblia de 2026, é o livro de Daniel, do profeta Daniel, é do Antigo Testamento e tem toda uma conotação, uma linguagem muito especial. E o lema tirado também de Daniel é: seu reino será jamais será destruído. É de Daniel 7:14, em que Daniel foi colocar justamente que os reinos desse mundo passam, os reinos desse mundo vão e voltam, né? Tantas questões como o povo do Antigo Testamento. E nós, enquanto igreja, enfrentamos tantas questões de reinos, de opressão, de perseguição, de martírios. Enquanto os reinos que dominam passam, a igreja continua firme e forte na caminhada. Portanto, é um tema interessante e um lema mais interessante ainda. Livro de Daniel, e o seu reino jamais será destruído, é o lema deste ano do mês da Bíblia. Portanto, aprofundemos. De uma certa forma, os círculos bíblicos já aprofundaram uma certa parte nesse último dia 7. Mas nós somos chamados a ainda muito mais, nas paróquias, nas capelas, nas nossas comunidades, em nossos grupos, de termos aí algumas palestras sobre o livro de Daniel e sobre o tema e lema desse mês da Bíblia. Aprofundemos bastante, meus irmãos e irmãs, e aproveitemos para conhecer ainda muito mais toda a circunstância do livro da Bíblia que nos tem a palavra de Deus, que nos vem pela Escritura e pela tradição da Igreja. Agora rezemos. O anjo do Senhor anunciou a Maria e ela concebeu do Espírito Santo. Ave Maria, cheia de graça, o Senhor é convosco, bendita sois vós entre as mulheres e bendito é o fruto do vosso ventre, Jesus. Santa Maria, Mãe de Deus, rogai por nós, pecadores, agora e na hora de nossa morte. Amém. Eis aqui a serva do Senhor, faça-se em mim segundo a vossa palavra. Ave Maria, cheia de graça, o Senhor é convosco. Bendita sois vós entre as mulheres, e bendito é o fruto do vosso ventre, Jesus. Santa Maria, Mãe de Deus, rogai por nós, pecadores, agora e na hora de nossa morte. Amém. E o Verbo se fez carne e habitou entre nós. Ave Maria, cheia de graça, o Senhor é convosco. Bendita sois vós entre as mulheres, e bendito é o fruto do vosso ventre, Jesus. Santa Maria, Mãe de Deus, rogai por nós, pecadores, agora e na hora de nossa morte. Amém. Rogai por nós, Santa Mãe de Deus, para que sejamos dignos das promessas de Cristo. Oremos. Infundi, Senhor, em nossos corações a vossa graça, vos suplicamos. A fim de que nós, que conhecendo pela anunciação do anjo a encarnação de Jesus Cristo, vosso Filho, cheguemos por sua paixão e morte de cruz à glória da ressurreição, pelo mesmo Cristo Senhor nosso. Amém. Glória ao Pai, ao Filho e ao Espírito Santo, como era no princípio, agora e sempre. Amém. Glória ao Pai, ao Filho e ao Espírito Santo, como era no princípio, agora e sempre. Amém. Glória ao Pai, ao Filho e ao Espírito Santo, como era no princípio, agora e sempre. Amém. E caríssimos amigos e irmãos, a bênção já nos foi dada pelo Papa Leão XIV na sua catequese desta quarta-feira. Queremos apenas pedir ao Senhor que nos faça vivenciar cada vez melhor o dom da esperança, que é Jesus Cristo, nossa esperança, e ser testemunha dessa esperança no mundo de hoje. Que Deus nos conduza sempre mais e nos acompanhe.
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lado, quer dizer, do outro lado, na verdade, né? Ouvindo a Rádio Catedral. Mas olha, pra gente ficar mais feliz ainda, a gente quer a sua participação pra deixar o nosso programa bem bonito. Porque com a sua participação ele fica mais bonito, né? Então já sabe, já se preparando pra mandar aquele áudio de até 30 segundos pra gente, ou mandar uma mensagem pelo nosso WhatsApp, vai lá, 3231-3567. Tá fora do Rio? Sem problema, você tá ouvindo pelo aplicativo, não tá? Pelo site. Então é só colocar o 21 na frente e a gente quer. Olha, hoje a gente vai ter momento recordação, que é uma sequência de 30 minutos de músicas pra você recordar. Nós vamos ter o santo do dia, aniversariantes, amigos da rádio e também o momento do amigo. E ó, tem promoção! E eu te falo uma coisa, duvido você ligar agora, mandar sua mensagem agora. Olha o que eu vou ter pra você. 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São três pares de ingressos aqui, ó. Que beleza! Você mais um acompanhante? Vamos lá então? 3231-3567. Eu quero começar assim, olha, sem palavras. Virgínia Maldonado. Meio-dia e 56, uma boa tarde pra você.

0: cantando essa música Santo Espírito, Lucimar, e apresentando o Thiago Brado. Um dueto muito maravilhoso aqui na Rádio Catedral FM. 1h09. 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Vem comigo então. Daqui a pouquinho eu volto depois do intervalo e quero ver esse geninho aqui, ó, se enchendo de mensagens, de áudio. Pode mandar. 3231-3567.
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21: Uma hora e 15 minutos, adivinha para onde eu estou olhando neste exato momento? Vou te falar. Pro nosso WhatsApp, 3231-3567, quero saber, vem comigo. 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Vem com a gente, 1 hora e 15 minutos.

0: esta oração em forma de música, a casa do meu pai, Rildo Barros. Você que está aqui com a gente, 1h23, muito obrigada pela sua audiência, muito obrigada por estar com a gente aqui, porque afinal de contas, tudo isso aqui é feito por quem? Por sua causa, porque a gente está aqui com você. Olha só que coisa maravilhosa, a sua presença com a gente aqui. E é tão bom quando eu ouço áudios assim, ó, ó.
1: Boa tarde, equipe do Som da Esperança. Horário sagrado, como sempre, eu gosto de falar. Meu almoço na mesa e a Rádio Catedral no ar. Som da Esperança, curto muito esse programa. Opa. Aproveito a oportunidade da comunicação e mandar um caloroso abraço para a Dona Joaninha, paroquiana nossa, por quem eu tenho grande admiração e carinho. E para você, Silvio, caloroso abraço e segue aí uma boa programação. Isaías, Paróquia Santana de Itaúna, São Gonçalo.
0: Olha, a gente vai mandar o seu abraço, viu? Para ele, viu, Isaías? Um grande abraço para você também, para sua família. E olha que companhia boa, hora do almoço, né? Que bom estar com você aqui. Muito obrigada. 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Seu nomezinho, seu bairro, para você concorrer a dois convites, dois ingressos para assistir ao documentário Terra de Santa Cruz, conduzido pelo cônego Omar Raposo, que é o reitor do Santuário do Cristo Redentor, e também pela indígena da etnia Pataxó, Wilza Neves. 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Hashtag eu quero, seu nomezinho, seu bairro. Você quer ou não quer? 3231-3567, cadê a sua participação? Vou ali, no intervalo, quando eu voltar, tô de olho aqui no nosso WhatsApp, hein?
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26: 1h30, o Santuário Arquidiocesano São Miguel Arcanjo em Magalhães Bastos já iniciou a preparação para a festa do padroeiro. São 4 semanas de preparação, com celebrações todos os sábados. No próximo sábado, a reflexão será o que é a consagração e como vivê-la. Na terceira semana, dia 19, fé e conversão para a glória de Deus, e fechando a preparação, dia 26, consagrados e enviados para a missão da Legião de São Miguel Arcanjo. No dia 29 de setembro, solenidade dos Santos Arcanjos, será celebrado o ato solene da solene consagração de São Miguel. 1h31. Aproveitar e mandar um alô bem especial aqui pro Bruno. Bruno tá super ligado aqui com a gente na Rádio Catedral. E quem também tá ligado com a gente é a Rita de Cássia.
0: Boa tarde, Rádio Catedral. Então, Rita de Cássia, do bairro de Turiaçu. Queria deixar um abraço aí pra Claudinha Johnny e para o meu sobrinho Alexandre e Miguel.
26: Obrigada, meu amor. Um beijo muito grande pra você. O Léo Contildes também tá super ligado aqui. Ele é de Novo Horizonte, da Boraí, da Capela Santa de Viges. Já passei a sua musiquinha aqui, tá bom? Pra nossa programação. O Beto Sol também tá aqui, oferecendo aí a próxima pra turma de teologia da Faculdade Mosteiro São Bento. Também já passei seu pedido aqui, tá bom, meu querido? Ó, quem tá aqui é a Maria das Graças do Grajaú, da Paróquia Perpétuo Socorro. A Rita de Cássia, nós já ouvimos, né? A Maria Cristina também tá super ligada, já aqui participando do sorteio, viu, meu bem? A música eu já passei aqui, tá bom? Pedido de oração também. Um beijo muito grande pra você. Ela é Maria Cristina Costa, de Guadalupe, da paróquia São Pedro Nolasco, em Guadalupe, do Frei Edson Raspante. Ó, quem tá com a gente aqui, Vera Lúcia Neves, um beijo pra você. Ela é do Bom Jesus da Penha. Um beijo muito grande pra você, muito obrigada, tá bom? Pela sua participação. Ó, quem tá mais aqui agora é a Gilce da paróquia Nossa Senhora Santana, lá de Santana, do Padre Kelvin, pedindo música, já passamos, tá bom? E ela homenageia aí, homenagem aos SGE, eu não sei, SGE, meu pai, seu pai faleceu ontem, meu amor, nossa, nossos sentimentos, foi aniversário seu, né? Olha, a gente tá aqui pedindo orações, tá bom? Pra você, pra sua família, pro seu paizinho. A Maria Cristina, ela é da paróquia São Pedro Nolasco, de Guadalupe, do Frei Edson Raspante. Eu já falei, né? A Gilce também tá por aqui com a gente, da paróquia Nossa Senhora de Santana, do Padre Kelvin. Pediu música, a gente já passou e daqui a pouquinho mais. 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Chegando agora, se não for pedir muito.

0: 1h45. Tá tudo bem com você? Como é que você tá? Quem tá aqui?
1: Boa tarde, queridíssima amiga Claudinha Jones, a imbatível, e família Aê. Catedral, sorrido de Cássia, da paróquia Nossa Senhora da Conceição, no Pacheco, São Gonçalo. Eu ofereço os próximos louvores para você, para Denair Pina, Aparecida de Pai Miguel, Josi Sena, Lisete Viana, Maria Alci Costa, Marinalva Gomes, Maria de Lourdes, Severina Regis, Silvinha e Dona Margarida, Isso Aí é Sorriso de Niterói, as demais falarei nas próximas. E para todos os ouvintes, hashtag doe quanto puder, salve Maria.
0: Salve Maria, meu amor, um beijo para você. Deixa eu mandar um alô também bem especial aqui pro José Luiz, que tá super ligadinho aqui. Nós temos também a Débora. A Débora tá aqui, ela é Débora Gonçalves. Ela tá pedindo oração para ela. Nós vamos passar aqui o terço daqui a pouquinho. Será às 3 horas, o terço da misericórdia, tá bom? Então já vamos passar aqui o seu nomezinho. Pode ficar tranquila. Valéria pedindo música. Valéria, a gente vai colocar, a gente vai passar para nossa programação, tá bom? E a gente tá aqui esperando você mandar a sua mensagem. Cadê a sua mensagem nesse WhatsApp? 3231-3567.
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ótima tarde para você que tá por aqui pela Rádio Catedral. Muito obrigada pela sua audiência, pela sua companhia do outro lado, que é muito bom saber que você tá por aí com a gente, né? Aqui tem música boa, tem a sua companhia, tem a sua participação pelo 3231-3567. 3231-3567. A gente tem aqui também, sabe o quê? Claro, valendo aqui convites para você assistir ao documentário muito especial no dia 15, lá no Quinoplex, no cinema Quinoplex de São Luís, né? No Largo do Machado, para você assistir Terra de Santa Cruz. Tá afim? Então manda aquele WhatsApp, hashtag eu quero, seu nomezinho e o seu bairro, combinado? Mandar aqui um alô especial pro José Luiz, tá super ligado aqui com a gente. Ele manda aí um abraço para toda a família Catedral, a gente agradece. Ele é da Capela Santo Antônio de Guadalupe, muito obrigada. Regina Nogueira aparecendo por aqui agora. Também nós temos aqui a Luciana Raimundo, também super ligadinha aqui. Chegando agora para você, Romanos 12, Fraternidade São João Paulo.

0: Te adorarei, Rodrigo Torres, 2:03. Você que está por aqui com a gente, muito obrigada pela sua participação. Dá tempo de você mandar aqui hashtag eu quero para levar aí os convites para assistir ao filme, ao documentário, né? A Catedral vai dar 2 convites para você, né? Então já vai aqui, ó. Sessão de estreia do documentário Terra de Santa Cruz. É o documentário que retrata o retorno ao país da cruz da primeira missa, que é o símbolo da identidade do povo brasileiro, né? Quer participar? Então, por favor, participe. Mandando um alô aqui bem especial para o José Luiz Ribeiro, da Capela Santo Antônio de Guadalupe. A Regina Nogueira também tá super ligada aqui, né? A Graça Moreira, um beijo para você, Graça. Já passei a música. Um beijo para Silvia também, tá bom, Silvia? Um beijo grande para você. Paula Hausen tá super ligada, oferecendo aí a próxima música aí para toda a sua família, né? E também quem tá aqui é a Severina Regis, da Paróquia Sagrada Família na Maré, oferecendo aí para todos, todas as amadinhas de fé, especialmente a Rita de Cássia do Pacheco, para mim. Obrigada, meu amor, muito obrigada pela sua participação, tá bom? Vou pro intervalo, mas eu já volto daqui a pouquinho. Não se esqueça, não saia daí. A gente quer você aqui ligadinho com a gente na Rádio Catedral, participando, mandando aquele alô bem especial para quem você quiser. Combinado?
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0: Olivia Ferreira!
1: Vamos, Vitor!
2: Obrigado, minha amiga. Parabéns, tá lindo, lindo, lindo, lindo, lindo.
1: 2:14. Esse é o som da esperança. Daqui a pouquinho vamos rezar juntos o texto da misericórdia.

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1: Dia 9 de setembro. A Igreja celebra hoje a memória de São Pedro Claver, presbítero jesuíta que viveu no século XVI. Pedro Claver nasceu no povoado de Verdú, em Barcelona, na Espanha, no dia 26 de junho de 1580. Filho de um casal de simples camponeses, muito cristãos, desde cedo revelou sua vocação. Estudou no Colégio dos Jesuítas e em 1602 entrou para a Companhia de Jesus para tornar-se um deles. Quando terminou os estudos teológicos, Pedro Claver viajou com uma missão para Cartagena, na atual Colômbia. Iniciou seu apostolado antes mesmo de ser ordenado sacerdote, o que ocorreu logo em seguida, em 1616, naquela cidade. E assim foi enviado para Carque, evangelizar os escravos que chegavam da África. Apesar de não entender sua língua, entendiam a linguagem do amor, da caridade, do sentimento cristão e paternal que emanavam daquele padre santo. Por esse motivo, os escravos negros o veneravam e respeitavam como um justo e bondoso pai. Em sua missão, lutava ao lado dos negros e sofria com eles as mesmas agruras. O que podia fazer por eles era mitigar seus sofrimentos e oferecer-lhes a salvação eterna. Com essa proposta, Pedro de Claver batizou cerca de 400 mil negros durante os 40 anos de sua missão apostólica. Foram atribuídos a ele ainda muitos milagres de cura. Durante a peste, em 1650, ele foi o primeiro a oferecer-se para tratar os doentes. As consequências foram fatais. Em sua peregrinação entre os contaminados, foi atacado pela epidemia que o deixou paralítico. Depois de 4 anos de sofrimento, Pedro Claver morreu aos 73 anos de idade, no dia 8 de setembro de 1654, dia da Natividade da Virgem Maria. Foi canonizado pelo Papa Leão XIII em 1888. São Pedro Claver foi proclamado padroeiro especial de todas as missões católicas entre os negros no ano de 1896. São Pedro Claver, rogai por nós.
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0: tarde para você, 2:29, chegando mais uma participação.
1: Oi, Claudinha, boa tarde. Silvia Araújo, da Paróquia Divino Espírito Santo de Realengo. Eu ofereço o próximo louvor para você, para as amadinhas amigas de fé, especial para Rita de Cássia Pacheco, agradecendo ela o carinho comigo, com a minha mãezinha, e desejando a todos uma tarde de muitas bênçãos, paz e bem, beijinho no coração de cada um.
0: 2:29, aqui Rose tá ligadinha aqui, Bruno Gigli também tá, Gigli, né? Isso, ligadinho aqui com a gente. E é isso, gente, a participação tá valendo, 3231-3567.
2: Eu quero, boa tarde, eu quero dar o parabéns para o padre Sérgio, dos 36 anos de sacerdote dele.
0: Parabéns, padre Sérgio.
2: Parabéns, padre Sérgio, pelos seus 36 anos.
0: Que coisa linda.
2: Toda quarta-feira eu escuto seu programa, nas 6 horas. E eu gosto muito. E eu rezo muito pelo senhor.
0: Ele vai gostar.
2: Minhas orações coloco muito, todo dia eu coloco o senhor nas minhas orações.
0: Olha só que lindo, gente.
2: Um abraço. E um beijo no seu coração, tá, padre Sérgio? Meu nome é José.
0: Tá certo.
2: Participo da igreja São Sepulcro.
0: Ó, chegando mais música pra você, agora tem Frei Gilson.
3: 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Mas quando ela chega lá, ela encontra o anjo que diz:

0: linda, pai, venha ao teu encontro, Sandra Jaber. 2:44, daqui a pouquinho sai o resultado da promoção. Se você participou, fique aqui, daqui a pouco sai o resultado, tá bom? E você já pode começar a mandar também seu pedido de oração para o terço, daqui a pouquinho às 3:00, tá bom? Tá combinado assim? Vamos ver quem tá aqui, a nossa última participação, quem seria?
1: Boa tarde.
0: Oi.
1: Aqui é Helena Rolim do Amaral, de Itapetininga, São Paulo.
0: Oh.
1: Gostaria de ouvir a música Tarde Te Amei, de Jorge Pai e Jorge Filho. Ofereço para todos que são fãs de Jorge Pai e Jorge Filho e ofereço para todos os ouvintes da rádio. Obrigado pela atenção.
0: Um beijo, meu amor. Espalha a nossa Rádio Catedral aí por São Paulo, né? Mandar um alô muito especial pro Renato, ele que é operador lá da Catedral de São Sebastião. Todo domingo que eu tô aqui, ele me dá aquela força, aquela ajudinha. Tá sempre ligadinho aqui. Tá ligado agora. Um grande beijo pra você, pra toda a sua família. Obrigada pela parceria. Viu, Renato?

0: música maravilhosa, meu amado Diácono Alberto Araújo. 2:51. Daqui a pouquinho a gente está voltando já com o resultado das ganhadoras da promoção de hoje. Então é daqui a pouquinho. E já comece a mandar a sua intenção para o Terço de Misericórdia, que é daqui a pouquinho, às 3:00. Mande já a sua intenção, porque com certeza elas vão todas aqui serem lidas, tá bom? Então manda aí, a gente já volta.
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participação. Nós estamos chegando ao final do Som da Esperança, mas a partir de agora você já pode começar a mandar o seu pedido de oração aqui, a sua atenção, tá bom? A sua intenção para oração aqui. Daqui a pouquinho tem um texto da misericórdia. Já, não sai daí, tá bom? Eu vou encerrando com essa música aqui, linda, da Juliana de Paula, Janela.

0: Só e o Zé Neves. É um documentário que entrelaça o passado, presente, e uma narrativa sensível e profunda. E a sessão de estreia vai ser no Kinoplex, no dia 15, no Largo do Machado. No Kinoplex São Luís, no Largo do Machado, às 10 horas da manhã. Então, presta atenção. Agora tá saindo aqui, você que participou, nós temos o Bruno Gigli, a Vera Lúcia Neves da Costa, também a Ana Maria da Costa Dantas. Parabéns para vocês. Vocês faturaram aí, ganharam, né? Cada um par de ingressos para assistir aí ao documentário. A nossa produção vai entrar em contato com vocês, tá bom? Muito obrigada pela sua participação aqui com a gente. Agora vem aí o Terço da Misericórdia com o Diácono Claudino. Então, a partir de agora, já mande aqui a sua intenção, tá bom? Um beijo grande, obrigada pela sua participação. E eu volto amanhã ao meio-dia, logo após o horário político obrigatório. Logo após também a oração do Ângelus, o nosso som da esperança. Muito obrigada e até lá. Uma tarde abençoada para você.
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0: sentir. Boa tarde, caríssimos amigos e ouvintes da Rádio Catedral. Quem vos fala é Diácono Claudino. Estamos iniciando o nosso Terço da Misericórdia nesta quarta-feira fria, nublada. É um tempo que eu gosto, né? Aqui conosco, no controle do som, a Cláudia Jones. Tudo bem, Cláudia Jones?
1: Graças a Deus, o senhor, Diácono.
0: Bem, graças a Deus. E também a Bárbara, a Babi, pros íntimos. Tá boa, Babi? Tudo tranquilo?
2: Tudo bem, Diácono. Boa tarde, Cláudia. Boa tarde a todos que estão acompanhando mais um Terço da Misericórdia aqui na Rádio Catedral.
0: Isso, então vamos curtir esse Terço da Misericórdia nesse friozinho bom. O nosso tema hoje é um tema muito pertinente na nossa época: a importância de suportar os sofrimentos impostos pela vida. Olha, as pessoas normalmente pensam que a vida é só felicidade. Não, a vida não é assim. Jesus deixou claro para nós: a gente tem que levar a nossa cruz. E o sofrimento não é motivo de tristeza, muitas vezes. Às vezes o sofrimento vem para nos ajudar a crescer. Então o nosso tema hoje é esse, o tema sobre a importância do sofrimento. Então vamos iniciar esse nosso texto invocando nosso Deus, a Santíssima Trindade, em nome do Pai, do Filho, do Espírito Santo. Amém. Pai nosso que estás nos céus, santificado seja o vosso nome. Venha a nós o vosso reino, seja feita a vossa vontade, assim na terra como no céu. O pão nosso de cada dia nos dai hoje, perdoai as nossas ofensas, assim como nós perdoamos a quem nos tem ofendido, e não nos deixeis cair em tentação, mas livrai-nos do mal. Ave Maria, cheia de graça, o Senhor é convosco. Bendita sois vós entre as mulheres. Bendito é o fruto do vosso ventre, Jesus. Santa Maria, Mãe de Deus, rogai por nós, pecadores, agora e na hora de nossa morte. Amém. Creio em Deus Pai Todo-Poderoso, Criador do céu e da terra, e em Jesus Cristo, seu único Filho, nosso Senhor, que foi concebido pelo poder do Espírito Santo, nasceu da Virgem Maria, padeceu sobre Pôncio Pilatos, foi crucificado, morto e sepultado, desceu à mansão dos mortos, ressuscitou ao terceiro dia, subiu aos céus, está sentado à direita de Deus Pai Todo-Poderoso, donde há de vir a julgar os vivos e os mortos. Creio no Espírito Santo, na Santa Igreja Católica, na comunhão dos santos, na remissão dos pecados, na ressurreição da carne, na vida eterna. Amém. Bárbara, o que que nós temos de intenção para essa nossa primeira dezena do Terço da Misericórdia?
2: Diácono, nós recebemos muitas intenções pelo nosso WhatsApp, o 32313567. Então, se você estiver acompanhando e tiver alguma intenção, pode mandar as intenções pelo nosso WhatsApp, o 32313567. Então, se você estiver acompanhando e tiver alguma

0: Gomes. Também por Jair da Silva Mendonça, da paróquia Santa Inês. O Jair pede oração para todos os amigos do Santo Terço, para o diácono Honorato e também por todos os doentes da paróquia. Também pedidos de oração por Tiago Carvalho, Lívia Carvalho e Almir Bastos de Carvalho, Sebastião José Ambrósio e família, Débora Borges Gonçalves, Mariana Borges dos Santos, Rizomar Camilo dos Santos e Cássio Gabriel Borges Campos.
1: Eu também rezo nessa primeira dezena na intenção da minha comunidade, a comunidade da Basílica de São João Batista da Lagoa, pelos nossos sacerdotes e diáconos, pelo nosso pároco, cônego Carlos Augusto, por todos que participam da celebração da palavra comigo todas as terças-feiras, por todas as listas de intenção de oração que estão em meu poder e por todas as pessoas que se confiaram às minhas orações. Babi, o que é que Santa Faustina nos pede para refletir no diário número 57, com o título de Assimilação a Cristo e Purificação do Amor?
0: Nesse parágrafo, Santa Faustina nos diz: o sofrimento é uma grande graça. Pelo sofrimento, a alma assemelha-se ao Salvador. No sofrimento, cristaliza-se o amor. Quanto maior o sofrimento, tanto mais puro torna-se o amor.
1: Então, esta frase aí, extraída do Diário de Santa Faustina, no seu parágrafo 57, condensa em poucas linhas um fundamento espiritual profundamente enraizado no mistério da cruz. Não se trata de uma exaltação ingênua da dor, mas de uma leitura sobrenatural do sofrimento à luz da união com Cristo. A dor, do ponto de vista puramente humano, é algo a ser evitado a todo custo. Não resta dúvida. No entanto, na mística de Santa Faustina, o sofrimento passa a ser visto como uma graça, uma grande graça, porque possui um poder formativo. Ele conforta o ser humano, conforma o ser humano à imagem de Cristo sofrendo. O amor no bem-estar é fácil de expressar, mas muitas vezes permanece mesclado com o egoísmo ou com a busca do próprio conforto. Na adversidade e na dor, suportadas com paciência, que as ilusões se dissolvem e o amor se cristaliza e purifica. Portanto, suportar as dores impostas pela vida transforma o afeto em caridade madura, em oblação pura. Eterno Pai, eu vos ofereço o corpo e o sangue, a alma e a divindade de vosso diletíssimo Filho, nosso Senhor Jesus Cristo, em expiação dos nossos pecados e os do mundo inteiro.
0: Pela sua dolorosa paixão,
1: tende misericórdia de nós e do mundo inteiro.
0: Pela sua dolorosa paixão,
1: tende misericórdia de nós e do mundo inteiro.
0: Pela sua dolorosa paixão,
1: tende misericórdia de nós e do mundo inteiro.
0: Pela sua dolorosa paixão,
1: tende misericórdia de nós e do mundo inteiro.
0: Pela sua dolorosa paixão,
1: tende misericórdia de nós e do mundo inteiro.
0: Pela sua dolorosa paixão,
1: tende misericórdia de nós e do mundo inteiro.
0: Pela sua dolorosa paixão,
1: tende misericórdia de nós e do mundo inteiro.
0: Pela sua dolorosa paixão,
1: tende misericórdia de nós e do mundo inteiro.
0: Pela sua dolorosa paixão,
1: tende misericórdia de nós e do mundo inteiro.
0: Pela sua dolorosa paixão,
1: tende misericórdia de nós e do mundo inteiro.
0: Ó sangue e água
1: que jorraste do coração de Jesus, como fonte de misericórdia para nós, eu confio em vós.

0: quem te ama como eu. É Jesus falando conosco. Estamos refletindo hoje nesse nosso terço da misericórdia sobre o tema a importância de suportar os sofrimentos impostos pela vida. Para Santa Faustina, o sofrimento nunca foi compreendido como um castigo ou um mal sem sentido, mas como caminho supremo de purificação, beleza espiritual, de suportar as cruzes da vida, união com Deus e cooperação na salvação das almas. E, Babi, o que temos aí de intenções para rezarmos essa nossa segunda dezena do nosso terço de hoje?
1: Nessa segunda dezena, diácono, nós vamos rezar pela saúde de Osvaldo Luiz de Oliveira Coelho, Maria das Dores Sá dos Santos, Antônio Tadeu Maurício da Silva, Eduardo Borch, Marcos Barbosa de Magalhães, que está internado no Hospital de Irajá, Sônia Testas, Marilene Anil. Também aqui no nosso WhatsApp, 3231-3567, a Jane pede oração pelas famílias Jesus, Mota, Correia e Silvia, por Kátia Cristina de Jesus, Jane Cristina de Jesus, Valdenir Duarte Carvalho, Ana Carvalho e por todos os que sofrem.
0: Eu também nessa dezena quero colocar em oração a minha família e também todas as famílias que passam por dificuldades marcadas por rixas, por problemas, dissensões. Também coloco a intenção de todas as pessoas que se deixaram conduzir por coisas ruins da vida, ambição, vaidade, orgulho, desejo de vingança. Também coloco os casais Hilton e Odete, Netinho e Médici, José Roberto e Leda. Também rezando para a saúde dos meus amigos, do diácono Walter, do diácono Vinícius, do diácono Durval e por todos os meus irmãos diáconos com problemas físicos, espirituais ou materiais. Babi, o que Santa Faustina nos fala sobre o tema a mudança de percepção, ou seja, amar a cruz nesses momentos de sofrimento? Pensamento extraído do diário número 276.
1: Santa Faustina nos diz: a partir do momento em que cheguei a amar o sofrimento, ele deixou de ser padecimento para mim. O sofrimento é o alimento constante da minha alma.
0: Amar o sofrimento parece uma coisa difícil, né? A gente,
1: pegar,
0: nossa
1: carregar,
0: senhora,
1: né?
0: Mas essa afirmação de Santa Faustina é uma das mais densas. E à primeira vista, paradoxal de um todo o seu itinerário espiritual, né? Ela descreve uma transformação interior tão profunda que altera a própria experiência do sofrimento. Não se trata de insensibilidade, mas de uma transfiguração no sentido da dor. Esta é uma das instituições, essa é uma das intuições mais profundas do diário. O peso insuportável do sofrimento deriva, muitas vezes, da nossa resistência interior a ele. É normal, a gente não quer sofrer. Enquanto revoltamos-nos contra a dor, ela nos dilacera. Todavia, quando a alma abandona as suas defesas, acolhe a provação e reconhece nela a mão amada do Pai. A natureza da dor se altera por dentro. A dor física ou emocional pode até permanecer, mas o padecimento espiritual, o desapego e o amargor desaparecem. A aceitação voluntária transforma o que era veneno em alimento, que nutre a vida interior e fortalece o espírito. Essa passagem descreve uma alma que atingiu um grau elevado de união com Deus, onde o sofrimento não desaparece, mas é completamente ressignificado, tornando-se meio de crescimento, união e amor. O que era antes um obstáculo torna-se agora um alimento. O que era peso torna-se força. O que era dor torna-se caminho. No fundo, Faustina revela uma lei espiritual exigente e luminosa. Quanto mais a alma ama a Deus, mais ela consegue integrar tudo, até o sofrimento, como parte desse amor. Eterno Pai, eu vos ofereço o corpo e o sangue, a alma e a divindade de vosso diletíssimo Filho, nosso Senhor Jesus Cristo, em expiação dos nossos pecados e os do mundo inteiro, pela sua dolorosa paixão.
1: Tende misericórdia de nós e do mundo inteiro.
0: Pela sua dolorosa paixão.
1: Tende misericórdia de nós e do mundo inteiro.
0: Pela sua dolorosa paixão.
1: Tende misericórdia de nós e do mundo inteiro.
0: Pela sua dolorosa paixão.
1: Tende misericórdia de nós e do mundo inteiro.
0: Pela sua dolorosa paixão.
1: Tende misericórdia de nós e do mundo inteiro.
0: Pela sua dolorosa paixão.
1: Tende misericórdia de nós e do mundo inteiro.
0: Pela sua dolorosa paixão.
1: Tende misericórdia de nós e do mundo inteiro.
0: Pela sua dolorosa paixão.
1: Tende misericórdia de nós e do mundo inteiro.
0: Pela sua dolorosa paixão.
1: Tende misericórdia de nós e do mundo inteiro.
0: Pela sua dolorosa paixão.
1: Tende misericórdia de nós e do mundo inteiro.
0: Ó sangue e água que jorrastes do coração de Jesus como fonte de misericórdia para nós, eu confio em vós.

0: E ainda se vierem noites traiçoeiras, Deus vai estar contigo. Seja qual for o problema, Deus está contigo. Quais são as intenções que nós temos, Babi, para essa terceira dezena?
1: Nessa terceira dezena, diácono, nós vamos rezar pelas intenções do Johnny Pérez. Está mandando mensagem aqui pelo nosso WhatsApp. Ele gostaria de colocar, né, em intenção nessa terceira dezena a reabilitação da saúde de Samara Ludiero Campelo, que foi hospitalizada na UCI, no Hospital Nossa Senhora do Carmo. Ela segue hospitalizada há 21 dias já.
0: Nossa Senhora, Deus tenha misericórdia.
1: A Madalena também manda aqui intenções para o nosso WhatsApp, 3231-3567. Ela pede orações pela alma da mãe, a Maria Pereira de Carvalho, que se estivesse viva, hoje estaria completando 98 anos, diácono.
0: Olha que beleza. Minha mãe chegou a 97.
1: Pois é. Olha, 97.
0: 97. Morreu ano passado, pô. Saudade.
1: Eu imagino, diácono. O Oswaldo Luiz Varela Moreira, ele também pede pela saúde dele, pela cura da dor física, também pela cura espiritual, financeira, pede proteção ao Brasil e também pelo Papa.
0: Olha, bem pedida essa.
1: Essa foi.
0: O Brasil tá precisando, gente, nossa, como o Brasil precisa de oração. E o nosso Papa também, né? As coisas estão complicadas. Eu também quero, nessa terceira dezena, rezar por alguns amigos e algumas amigas. Pelo Hélio Fiuza, meu grande amigo. Pelo Antônio Carlos, nosso funcionário aqui, gente muito boa também, que está em casa, se recuperando. Eu quero rezar por amigas também, a Adélia. Quero rezar pela minha amiga Neide, pela minha amiga Vera, pela Verinha, eu chamo ela de Verinha, Vera Lopes, e por tantas outras pessoas, e também por todos os amigos da Rádio Catedral e por todos os funcionários e companheiros da Rádio Catedral.
1: Diácono, a gente tem mais um pedido de oração aqui.
0: Vai.
1: A Lucimar está pedindo oração pela família Gazone Areias. Também pede por todos os paroquianos do Santuário Nossa Senhora de Fátima e São João de Deus. E também para o pároco, o padre Igor Gomes. E um pedido especial por todos os seminaristas. E a gente tem um pedido também de oração pela alma de Isaura Eugênia de Souza.
0: Sim, vamos rezar pela Isaura. Nessa terceira dezena, Babi, o que que Santa Faustina nos pede lá no diário, número 342, para falar sobre sofrimento, métrica da amizade? Olha que interessante, o sofrimento como métrica da amizade e do amor, né? Difícil entender isso, mas vamos lá, o que ela fala para nós aí?
1: Nesse parágrafo de número 342, Santa Faustina nos diz que o sofrimento é o maior tesouro na Terra. Ele purifica a alma. No sofrimento, conhecemos quem é nosso verdadeiro amigo.
0: Opa.
1: O verdadeiro amor é medido com o termômetro dos sofrimentos.
0: É verdade absoluta. A gente só sabe quem é amigo nessa hora,
1: quem,
0: né?
1: Quem é quem, né?
0: Quem
1: está do lado na hora do aperto, né,
0: diácono? Perfeito, é isso aí. Olha, esses parágrafos, normalmente, de Santa Faustina, por exemplo, esse parágrafo 342, ele é grande. Então, eu penso algumas frases, né? Eu não falo o parágrafo inteiro, lógico, né? Para os nossos ouvintes entenderem. Eu pensei essa frase justamente por causa disso. O verdadeiro amor é medido com o termômetro do sofrimento. Na hora que você está passando por dificuldade, é que você vai enxergar muitas coisas. Essa passagem, ela apresenta uma síntese muito concentrada da espiritualidade da cruz. O sofrimento, não apenas como realidade inevitável, mas como instrumento de purificação, revelação e medida do amor. Cada frase abre um nível distinto de profundidade. Santa Faustina chama o sofrimento de o maior tesouro, ó. Porque os bens materiais e os consolos espirituais acabam com a morte, mas os frutos da paciência na tribulação duram para sempre. Ela usa a metáfora do termômetro. Na prosperidade é fácil ser fiel a Deus. Olha, na prosperidade é fácil ser fiel a Deus e amável com os outros. É no fogo da aflição, nas perdas, nos desgostos e na solidão que se prova a verdadeira envergadura do amor. A capacidade de manter a paz e a confiança durante a tempestade revela o grau de maturidade na vida interior. Faustina, portanto, não está expondo uma filosofia da dor, mas uma experiência íntima de participação na cruz. Eterno Pai, eu vos ofereço o corpo e o sangue, a alma e a divindade de vosso diletíssimo Filho, nosso Senhor Jesus Cristo, em expiação dos nossos pecados e os do mundo inteiro.
1: Pela sua dolorosa paixão,
0: tende misericórdia de nós e do mundo inteiro.
1: Pela sua dolorosa paixão,
0: tende misericórdia de nós e do mundo inteiro.
1: Pela sua dolorosa paixão,
0: tende misericórdia de nós e do mundo inteiro.
1: Pela sua dolorosa paixão,
0: tende misericórdia de nós e do mundo inteiro.
1: Pela sua dolorosa paixão,
0: tende misericórdia de nós e do mundo inteiro.
1: Pela sua dolorosa paixão,
0: tende misericórdia de nós e do mundo inteiro.
1: Pela sua dolorosa paixão,
0: tende misericórdia de nós e do mundo inteiro.
1: Pela sua dolorosa paixão,
0: tende misericórdia de nós e do mundo inteiro.
1: Pela sua dolorosa paixão,
0: tende misericórdia de nós e do mundo inteiro.
1: Pela sua dolorosa paixão,
0: tende misericórdia de nós e do mundo inteiro.
1: Ó sangue e água que jorrastes do coração de Jesus como fonte de misericórdia para nós, eu confio em vós.

0: Deus está no barco. Olha, o sofrimento é interessante porque a gente, quando está passando por um sofrimento, Babi, a gente fica rezando, pedindo, ai meu Deus, tira, e Deus às vezes não responde, né? Deus não responde a gente por um motivo. É porque esse sofrimento a gente precisa passar ele. Mas as pessoas pensam que o sofrimento é um acidente. Não, não é um acidente, é uma necessidade na vida da gente. Tem, o livro do Eclesiástico fala muito bem nisso, o Eclesiástico, né? Tem tempo para sorrir, tem tempo para chorar, tem tempo para amar, tem tempo para tudo. Então tem tempo para ser feliz, mas também tem tempo para sofrer. Você vai precisar sofrer.
1: E muita gente questiona Deus nesse momento,
0: sim,
1: né? Como Deus me ama e me deixa sofrer desse jeito?
0: Mas você vai ter que sofrer para aprender. Aliás, nós não aprendemos absolutamente nada fora. A gente só aprende bem mesmo é quando está sofrendo, né?
1: E quantas portas se abrem.
0: Isso, que elas vão lá na frente, vai resolver. Não tenha medo. Não tenha medo. Quais são as nossas intenções, ou melhor, primeiramente, para a nossa quarta dezena?
1: Vamos lá, Diácono, aqui no nosso WhatsApp, a Rosângela Duarte. Ela agradece, na verdade, pela recuperação da mãe Dulce, que esteve internada, mas agora está em casa se recuperando. Ela pede orações por todos os ouvintes e pelo padre Antônio José, da paróquia Nossa Senhora de Fátima.
0: Fátima, grande padre Antônio José, gente boa.
1: Nós também temos pedidos de oração por Holandir Expedito Brito Passos e família, pelas intenções de Jussara Gonçalves Lobo, Andréia Pereira e Lídio Flores. Diácono, o senhor Lídio Flores, ele tem 70 anos, ele enfrenta um problema de saúde, mas ele não se deixa abater, ele ouve a rádio todos os dias e a primeira coisa que ele faz quando acorda é perguntar para os filhos se eles já agradeceram o Espírito Santo hoje.
0: Olha, isso é fundamental. Primeira coisa que eu faço no meu dia é rezar a oração do Espírito Santo, é agradecer o Espírito Santo porque eu acordei. Simplesmente por isso. A gente não sabe o que vai acontecer, não é?
1: E ele é o nosso combustível, né?
0: Sim, sim. Combustível de primeira categoria.
1: Para que a gente tenha forças para fazer isso, o melhor no nosso dia.
0: Então, o que é que Santa Faustina nos pede para refletir nesse quarto parágrafo, que foi com a frase aqui tirada do diário no número 963?
1: Santa Faustina nos diz: Oh, se a alma sofredora soubesse quanto Deus a ama, morreria de alegria e de excesso de felicidade. Conheceremos um dia o valor do sofrimento, mas já estaremos na impossibilidade de sofrer. Nosso é só o momento presente.
0: Olha, um paroquiano meu, um dia desse, chegou perto de mim e perguntou assim: Diácono, essa Santa Faustina não é doida, não? Ela fala uns negócios pesados. Eu falei: não, ela não é doida, não. Ela é sábia, né? Ou seja, conhecermos um dia o valor do sofrimento, mas já estaremos na impossibilidade de sofrer. Ou seja, só no momento presente mesmo. Nosso é só o momento presente. A alma sofredora, se ela soubesse quanto Deus gosta dela. Essa passagem de Santa Faustina toca um dos pontos mais elevados, olha bem, da espiritualidade cristã: a relação entre sofrimento, amor divino e eternidade. É aquele momento em que, quando a gente está sofrendo, a gente tem mania: Senhor, por que que eu estou sofrendo, meu Deus? Tem gente que diz assim: será que eu joguei pedra na cruz, né? Será que eu salguei a Santa Ceia? Não, não tem nada a ver o sofrimento, amor divino, eternidade. Ela articula três ideias, ó, profundamente interligadas: o amor de Deus oculto no sofrimento, porque ele está lá, mesmo você sofrendo; a revelação futura desse valor e a urgência do tempo presente. Ele também entende que você tem urgência de sair do sofrimento. Santa Faustina projeta o olhar para o destino final do ser humano. No céu, o tempo do merecimento e da prova terá passado. Lá já não será possível demonstrar a Deus a nossa fidelidade em meio às trevas, né? Ou oferecer-lhe sacrifícios. O tempo presente é a única oportunidade de transformar contrariedades temporais em glória eterna. Se compreendêssemos o olhar predileto com que Deus contempla a alma que sofre com dignidade e fé, não encararíamos a dor com espanto, lamentação, mas como uma oportunidade única e irrepetível de prova de amor. Em termos simples e mais profundo, poderíamos dizer: o sofrimento de hoje é um mistério. Amanhã será uma luz, mas só hoje pode se tornar amor. Eterno Pai, eu vos ofereço o corpo e o sangue, a alma e a divindade de vosso diletíssimo Filho, nosso Senhor Jesus Cristo, em expiação dos nossos pecados e os do mundo inteiro. Pela sua dolorosa paixão,
1: tende misericórdia de nós e do mundo inteiro.
0: Pela sua dolorosa paixão,
1: tende misericórdia de nós e do mundo inteiro.
0: Pela sua dolorosa paixão,
1: tende misericórdia de nós e do mundo inteiro.
0: Pela sua dolorosa paixão,
1: tende misericórdia de nós e do mundo inteiro.
0: Pela sua dolorosa paixão,
1: tende misericórdia de nós e do mundo inteiro.
0: Pela sua dolorosa paixão,
1: tende misericórdia de nós e do mundo inteiro.
0: Pela sua dolorosa paixão,
1: tende misericórdia de nós e do mundo inteiro.
0: Pela sua dolorosa paixão,
1: tende misericórdia de nós e do mundo inteiro.
0: Pela sua dolorosa paixão,
1: tende misericórdia de nós e do mundo inteiro.
0: Pela sua dolorosa paixão,
1: tende misericórdia de nós e do mundo inteiro.
0: Ó sangue e água que jorrastes do coração de Jesus como fonte de misericórdia para nós, eu confio em vós.

0: Caríssimos ouvintes e amigos da Rádio Catedral, estamos no nosso Terço da Misericórdia, meditando hoje sobre a importância de suportar os sofrimentos impostos pela vida. A vida moderna está descobrindo, está tentando descobrir um jeito de não sofrer, né? Já inventaram até remédio para você não sofrer, né? Não adianta, o sofrimento faz parte da nossa vida, né? O sofrimento, ele integra a caminhada humana, ele integra a nossa história. Então nós precisamos estar aperfeiçoados nessa maneira de entender o sofrimento como coisa comum e normal nas nossas vidas. Babi, o que temos de intenções para essa nossa quinta e última dezena?
1: Aqui nós temos os pedidos de oração por Dulce Delma. Ela pede a Deus uma direção, pois ela tem 88 anos, sofre muito de dores na coluna, mas ela tem medo de passar pela cirurgia e ficar com alguma sequela. Então ela pede esse discernimento a Deus. A Alice de Medeiros de Assis Ferreira tem 2 anos, é uma bebezinha e ela está internada. A Vânia Maria de Araújo Marques também pede pela saúde dela. O José Eduardo Moreira da Silva está aguardando uma vaga para cirurgia urgente e pede orações para que Deus abra essa via. A Ivanilda Viana pede pela recuperação dela, pois ela tem um tornozelo quebrado que está engessado e o pulso também.
0: Olha.
1: A Rosi pede orações pela filha Camille. Também orações para Neide Vieira Leira, Rogério Alencar, Líria Alves e Evelyn Vieira. E também ação de graças por Marlene Botelho, que agradece por um milagre recebido. E também pelas bodas de ouro de Adenaide Duarte e Jorge. E também por todos os nossos amigos que fazem aniversário hoje, né, Diácono?
0: Sim, sim, sim. Nessa quinta dezena também eu quero rezar por todos os ouvintes que enviaram pedidos de oração e que por um acaso não tiveram seus nomes citados. São muitas pessoas que mandam pedido para nós. Às vezes nós estamos aqui, eu e a Babi aqui dentro do estúdio, a sua oração pode estar chegando por algum meio que a gente não consegue ver, mas sinta-se abençoado, porque nós estamos rezando por todos vocês. Recebemos milhares de pedidos de oração e queremos orar por vocês. E nessa quinta dezena, achei interessante a senhora de 88 anos pedindo uma luz. Eu digo a ela que essa luz é oração, reza e Deus vai te dar essa luz, né? Mas ela com 88 anos está preocupada, e também a bebezinha de 2 anos começando a vida, cheia de problemas já, não é? É complicado isso, né?
1: E a família,
0: vida, né? A vida é muito interessante, não existe momento melhor ou pior, existe a vida e a gente vai ter que viver ela e sentir o que é bom e o que é ruim.
1: Não tem idade,
0: né? Não, Diego? Tem idade. Vamos então refletir, vamos ver o que que Santa Faustina nos fala aí no diário 995, a verdadeira, essa é a parte final nossa, a verdadeira gratidão na adversidade. Pô, mas a adversidade, tem que ficar grato a Deus, você tem que ficar grato a Deus por tudo, o que é bom e o que não é tão bom, porque tudo vem de Deus. Não esqueça do Jó. Vamos ver o que que diz nossa Santa Faustina sobre isso.
1: Nesse parágrafo, diácono, Santa Faustina nos traz: não é grande coisa amar a Deus na prosperidade e agradecer-lhe quando tudo vai bem, mas antes bendizê-lo em meio às maiores adversidades e amá-lo por ele mesmo, nele colocando a esperança.
0: Maravilha, hein? Santa Faustina, Nossa Senhora, amar a Deus na dificuldade. A afirmação de Santa Faustina toca diretamente o núcleo da pureza do amor a Deus. Ela distingue 2 modos de amar: um condicionado a circunstâncias favoráveis, ou seja, você está feliz, você está ganhando as coisas, está recebendo, está tudo bem, né? O outro, que nasce de uma adesão profunda à própria essência de Deus, independente do que se sente ou do que se recebe. Pode ser na riqueza ou na pobreza, na saúde ou na doença, eu amo a Deus. Essa passagem denuncia a religiosidade utilitária. E olha o que tem de gente que tem religiosidade utilitária, é impressionante. Aquela que busca a Deus apenas pelas bênçãos e confortos que ele pode conceder. A verdadeira virtude manifesta-se no ato de bendizer a Deus Quando os planos humanos fracassam, a saúde falha ou a vida se torna difícil. Amá-lo por ele mesmo significa que a nossa confiança não depende de circunstâncias externas favoráveis. Ao suportar os reveses da vida, mantendo a louvação e a esperança, a alma atinge a verdadeira libertação espiritual, desapegando-se dos bens criados para apoiar-se unicamente no Criador. Essa passagem convida a uma maturidade espiritual. Não medir o amor de Deus pelo que se sente ou recebe, mas pela capacidade de permanecer fiel quando tudo parece ao contrário. No fundo, ele ensina que amar verdadeiramente a Deus é continuar a escolhê-lo, mesmo quando ele não se encontra como gostaríamos, porque amamos por quem ele é e não pelo que ele nos dá. Eterno Pai, eu vos ofereço o corpo e o sangue, a alma e a divindade de vosso diletíssimo Filho, nosso Senhor Jesus Cristo, em expiação dos nossos pecados e os do mundo inteiro.
1: Pela sua dolorosa paixão,
0: tende misericórdia de nós e do mundo inteiro.
1: Pela sua dolorosa paixão,
0: tende misericórdia de nós e do mundo inteiro.
1: Pela sua dolorosa paixão,
0: tende misericórdia de nós e do mundo inteiro.
1: Pela sua dolorosa paixão,
0: tende misericórdia de nós e do mundo inteiro.
1: Pela sua dolorosa paixão,
0: tende misericórdia de nós e do mundo inteiro.
1: Pela sua dolorosa paixão,
0: tende misericórdia de nós e do mundo inteiro.
1: Pela sua dolorosa paixão,
0: tende misericórdia de nós e do mundo inteiro.
1: Pela sua dolorosa paixão,
0: tende misericórdia de nós e do mundo inteiro.
1: Pela sua dolorosa paixão,
0: tende misericórdia de nós e do mundo inteiro.
1: Pela sua dolorosa paixão,
0: tende misericórdia de nós e do mundo inteiro.
1: Ó sangue e água que jorrastes do coração de Jesus como fonte de misericórdia para nós, eu confio em vós. Deus Santo, Deus Forte, Deus Imortal, tende piedade de nós e do mundo inteiro. Deus Santo, Deus Forte, Deus Imortal, tende piedade de nós e do mundo inteiro. Deus Santo, Deus Forte, Deus Imortal, tende piedade de nós e do mundo inteiro. Levanta-se, Deus, por intercessão da bem-aventurada Virgem Maria, de São Miguel Arcanjo e de toda a milícia celeste, e sejam dispersos seus inimigos e fujam de sua face todos os que odeiam. Em nome do Pai, do Filho e do Espírito Santo. Amém.
0: Amém. Estamos terminando o nosso terço da misericórdia, querido ouvinte, amigo. 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Queridos, obrigado pela atenção, obrigado pela audiência desse texto e que o Senhor Deus esteja junto de vocês. O Senhor esteja convosco.
1: Ele está no meio de nós.
0: Pela intercessão da bem-aventurada Virgem Maria, a Senhora de Fátima, padroeira da Rádio Catedral, desça sobre todos vós e permaneça para sempre a bênção do Deus que é Pai, Filho e Espírito Santo.
1: Amém.
0: A alegria do Senhor seja a nossa força. Vamos todos em paz e que o Senhor nos acompanhe.
1: Graças a Deus.

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2: 3:55, nós vamos agora ao Cor Rio, Centro de Operações e Resiliência da Prefeitura do Rio de Janeiro, com informações sobre o trânsito com a repórter Júlia Cotrim. Boa tarde para você, Júlia.
3: Boa tarde, Cláudia. Boa tarde a você, ouvinte da Rádio Catedral. Mais cedo, um acidente envolvendo um carro e duas motos ocupou duas faixas no Túlio Rebouças, na altura da segunda galeria, no sentido Lagoa. Os veículos já foram retirados e as faixas já estão liberadas, mas o trânsito permanece lento até a saída do túnel. Agora a gente fala de trânsito, retenção em vias da Lagoa. A Avenida Borges de Medeiros apresenta trânsito lento a partir do Jardim de Alá, no sentido túnel Rebouças. Em direção à Gávea, trânsito lento entre o viaduto San Hilaire e a Sociedade Hípica Brasileira. A Avenida Epitácio Pessoa também apresenta trânsito lento em vários trechos a partir do corte do Cantagalo em direção ao Rebouças. Sentido Ipanema, com trânsito intenso ao longo da via. Também há trânsito lento nas vias expressas para os motoristas. Linha Vermelha, em direção ao centro, apresenta retenção entre o Galeão e o Caju. No sentido Baixada, o trânsito está lento entre o Galeão e o acesso à rodovia Washington Luiz. Na Avenida Brasil, em direção à Zona Oeste, retenção do Caju até a Maré e trânsito lento entre Vigário Geral e Coelho Neto. No sentido centro, retenção em Deodoro e da Penha até Bom Sucesso. E chove no Rio de Janeiro. Atenção, motoristas, há registro de chuva fraca em diferentes regiões da cidade. Por isso, redobre o cuidado. As pistas estão molhadas e podem ficar escorregadias. Então siga as nossas recomendações. Procure dirigir com a velocidade reduzida, mantenha os faróis acesos, evite áreas alagadas e não force a travessia de carros. Outras informações sobre o trânsito e a previsão do tempo estão nas redes sociais do COR, no arroba Operações Rio. Para a Rádio Catedral, Júlia Cotrim, direto do Centro de Operações.
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5: Tudo bem, estamos juntos. Chegando agora, fazer o quê, né? Então tá. Tá tudo certo? Tá tudo em paz?
6: Tá tudo certo.
5: São 4h02, Claudinha.
6: Você tá mais do que aqui no ponto.
5: Maravilha. Então vamos começar, né?
6: Chegou hoje... bem, né?
5: Cheguei bem.
6: Ó, tem promoção, viu?
5: Promoção?
6: Tem promoção, promoção bem especial aí. Eu vou até falar pra você. Ó, o que tá valendo aqui? 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A Rádio Catedral vai levar você e seu acompanhante para assistir. Para isso tem que participar, né?
5: 3231-3567.
6: Muito bem. Vamos começar com música?
5: Hoje tem.
6: Vamos lá.

fala, Senhor. 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Mostra tudo que tu tens pra nós, não é isso? 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

0: mulheres virtuosas, amadinhas e amigas de muita fé. Ligadas aqui na Catedral, no Ligação, porque hoje tem. Mulheres virtuosas, Mayra Jaber, você aí, ligada para participar com a gente e mandar o seu alô. Alô, Márcia.
1: Boa tarde, amigos da Rádio Catedral, essa rádio abençoada. Eu tenho uma notícia maravilhosa para dar para vocês. É ação de graças pela cura do menor Joaquim Chaves Silva, que é uma coisa de umas 2 semanas atrás. Eu pedi bastante orações para vocês, porque ele estava com uma neoplasia, que é um tumor, que tinha tomado todo o pulmãozinho dele e o quadril. Olha, mas foi tanta oração da Rádio Catedral, essa rádio que alcança, tem alcance, sim, inimaginável, ilimitado. E foi também nas igrejas que eu frequento, as pessoas dos círculos de orações que eu também frequento, que eu conheço. Eu dei o nome do Joaquim para várias pessoas, vários grupos de orações e principalmente para vocês. No dia que ele foi transferido para o Hospital de Servidores do Estado, aqui no centro do Rio, na quinta-feira, quando ele acabou de fazer os exames lá do Hospital de Servidores, os médicos falaram para a mãe assim: mãezinha, não achamos nenhuma célula cancerígena no corpo do seu filho, o corpo dele está limpo. E a ressonância magnética mostrou claramente que ele estava todo cheio de câncer. Esse nosso Deus, ele, quando faz a obra, ele faz perfeita. Ele faz com começo, meio e fim. Olha, graças a Deus, louvores sejam dados a todo momento ao Santíssimo e Diviníssimo Sacramento. Eu gostaria muito que vocês passassem para a rádio, para as pessoas que estão ouvindo, que o Joaquim, em menos de 15 dias, foi coisa de dias, não foi 15 dias, em menos de uma semana completa, Deus fez um milagre, mas tão grande. Foi uma semana certinho, foi na quinta-feira. Na outra quinta, ele já tinha recebido o resultado do Hospital dos Servidores, que ele não tinha mais nenhuma célula cancerígena. E na sexta-feira, ele recebeu alta. Segunda-feira passada, dia 31 de agosto, ele estava na escola. E foi uma comoção geral. Todo mundo se emocionou.
0: E a gente se emociona também aqui, viu? Com a história do Joaquim, fruto de muita oração, resposta de Deus. É esse o milagre que Deus faz. Ligação direta com Deus, através da sua oração, e a Rádio Catedral com você, juntos em oração, pedindo a Deus, ao Pai.

0: É isso aí, a história do Joaquim, né? Tocando a todos nós, você ligado aqui na Catedral. E é isso, a Catedral segue com você 24 horas e você com a Catedral? Então não deixe de ajudar a Catedral a estar no ar. Com isso, você faz com que essa mensagem de tanto amor, de tanto carinho, os milagres de Deus, as orações, elas estejam sempre presentes em nossas casas, no seu trabalho, te acompanhando 24 horas. 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Já tem gente aqui, já? Olha só!
1: Boa tarde, Márcio Santos. Nosso queridinho dois, alegria das nossas tardes. Sou a Josi, da paróquia de São João Batista, de Itaboraí. Espalha para todo mundo que hoje tem ligação direta, mas eu quero ouvir mesmo é a Cacimbinha com o Cosme. Ofereço para você, para as queridinhas armadinhas de fé e para Severina Regis, que como eu é super fã do Cosme. Uma santa tarde para todos nós, a paz de Jesus, o amor de Maria.
0: É isso aí, espalha para todo mundo, porque você sabe, hoje tem.
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0: Tem ligação direta, tem Cacimbinha.

tarde, minha queridíssima amiga Márcio Santos e família Catedral. Eu sou Rita de Cássia, da paróquia Nossa Senhora da Conceição do Pacheco, São Gonçalo. Do Oiapoque ao Chuí, do Leme ao Pontal, eu também estou aqui ouvindo a Catedral. A sintonia da felicidade. Vamos ouvir Deus Manda com Padre Antônio Maria. Ofereço a você, a todas as amadinhas de fé e ouvinte, rumo aos 150%. #doe quando puder. Salve Maria. E hoje

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0: tarde, meu queridíssimo amigo Márcio Santos, de família, catedral, e sou Rita de Cássia, da paróquia Nossa Senhora da Conceição do Pacheco, São Gonçalo.
1: Muito bem, já pediu, não foi? Pediu, eu ouvi, eu coloquei
0: Petral,
1: antes.
0: Catedral, assim, oh, Rita, da felicidade. Felicidade,
1: agora sim, fazer o quê?
2: Oi, família Catedral, boa tarde, eu sou Raimunda Maria, aqui de Duque de Caxias, participo da Catedral de Santo Antônio. Eu já quero já dar minha nota ao nosso locutor Márcio, que continua com a nota máxima, e que Jesus o abençoe sempre, dando saúde, sabedoria, inteligência e muita paciência, e continue assim, com essa alegria nos dando também alegria de viver, é importante, viu? E vamos continuar juntos e unidos, porque eu vejo assim em você. Uma boa tarde para você, família Catedral, nosso locutor que está aí continuando dando essa alegria de viver para cada um de nós e sua família também. Que Jesus abençoe sempre. E eu quero participar do sorteio, é possível?
1: Ah, claro.
2: E eu agradeço de coração por toda essa comunidade, né, que nos fizemos a nossa meta chegar no mês passado, uma nota do bem, bem, né? Boa tarde, paz e bem, a vida que segue.
1: Beijo,
2: e vamos continuar,
1: Raimunda.
2: Juntos e
1: unidos,
2: viu?
1: Um beijo, tudo de bom, vamos pra Niterói, aquele sorriso caprichado, a alegria que vem da Ilceia Costa. Alô, Ilceia, cadê você?
3: Agitei! Ligação direta com tarde feliz com nosso amigo, meu irmão do coração, Márcio Santo. Márcio, eu gostaria, Márcio, se for possível, ouvir a música com o Marluce Melo. É bom estar aqui, tá? Podendo te ouvir daí, tá legal? Eu mando um grande abraço para a Aparecida de Padre Miguel, tá? E para todos os ouvintes, para você, sua família, todos da Catedral. E é isso aí, rumo aos 100%. Eu estava esperando você respirar um pouquinho, mas demorou muito aí. Respirou, mas aquele assim que se fala assim. É, hoje tem. Tchau, tchau, meu irmão. Beijo no coração.
1: Beijo. Você esqueceu nada, não?
3: Esqueci,
1: hein?
3: De falar, Márcio.
1: Que foi?
3: Aquele abraço. Aê. Sou Ilcé de Niterói, tá? Beijo.

0: Geração que adora o Rei Jesus. Maria, passa na frente. Emanuel Stênio no Ligação Direta. Você ouviu também, é bom estar aqui. Marluce Melo, pedida. A nossa querida Elceia de Niterói, ligadinha. 3231-3567.
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0: Aqui na queridinha Rádio Catedral FM 106,7 Rio Brasil, e você participa. 3231-3567. 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O documentário retrata o retorno ao país da cruz da primeira missa, símbolo de identidade do povo brasileiro. Conduzido pelo cônego Omar Raposo, reitor do Santuário Cristo Redentor, e da indígena de etnia Pataxó, Wilza Neves, o documentário entrelaça passado e presente em uma narrativa sensível e profunda. A sessão de estreia será no Kinoplex São Luís, no Largo do Machado, dia 15 de setembro, às 10 da manhã. Então, você quer participar? 3231-3567, manda mensagem aí, quer assistir em primeira mão? 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Você pode se dar muito bem hoje aqui no Ligação Direta. São 5 pares. Que tal, hein? Agora, perde tempo não. Alô, Adelson.
13: Boa tarde, meu irmão Márcio. Aqui quem fala é Adelson Sampaio. Tô de volta aqui da paróquia de Santana, em São Sebastião, na Ilha de Guaratiba, meu amigo. Manda um abraço e um beijo aí pra Ana Cláudia, para todos os amigos e amigas da Rádio Catedral e para toda a comunidade de Santana e São Sebastião aqui da Ilha de Guaratiba. Se você puder, para mim, toca para mim, meu querido. Enquanto eu te adoro, com Flávio Vitor, e deixar uma mensagem para esse povo maravilhoso.
0: Manda aí.
13: Você não é amigo da rádio, torne-se um amigo da Rádio Catedral. Venha fazer parte dessa família evangelizadora. Se você já é amigo, dê aquela contribuiçãozinha extra, irmão. Vamos lá, vamos ajudar a nossa rádio. Se rumo aos 120%. Fui!
0: Esse
13: eu
0: é o Adelson.
13: Esse convite.
0: Legal. Vamos torcer. Falou bonito. Falou tudo que eu precisava falar. Já deu o recado, Adelson Sampaio, ligado. Alô, Ilha de Guaratiba. Daqui a pouquinho eu toco pra você, viu? Vamos ver se a gente carrega aqui a mensagem da Joana Angélica. Joaninha, Ninha, para os íntimos. Alô, Joana Angélica! Boa tarde, família Catedral. Márcio Santos, tudo bem? Você hoje começou o programa muito bem, né? Maiara Jaber, coisa e tal, tal e coisa. Então, eu gostaria de ouvir a música com Gabriela de Sá. Aqui estou, na sequência para você.

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0: Muito bem, estamos de volta com Ligação Direta 3231-3567. Tem participação. Adenair Pina, hora certa, 5:04. Fala aí, Adenair.
1: Boa tarde para todos da Rádio Catedral. Eu sou Adenair Pina, da paróquia Santo Antônio Amendoeira. Hoje venho homenagear a amadinha de fé, Aparecida, desejando tudo de bom para ela. Ô, Aparecida! E a música que eu quero ouvir é uma música com o Padre Zezinho.
0: Com o Padre Zezinho.
1: Para homenagear minha amiga.
0: Tá certo.
1: Obrigada e uma boa tarde.
0: Tá certo, Adinaí, já toco pra você, mas tem a Márcia, deixa eu me dar uma olhadinha aqui, é a Márcia, minha xará. Xará, quanto tempo? Boa tarde, Márcio. Gostaria de pedir a felicidade com Fátima Souza e Juninho Casimiro. Ofereço a você e aos amigos que amanhã, dia 10, olha aí, lembrando, hein? Dia 10, doarão R$10 para a nossa queridinha grata. Eu quero, hashtag eu quero, Márcia Maria Monteiro Alves, colocou o telefone aqui, Basílica Imaculada Conceição, fique com Deus, um beijo para você. A Maria de Lourdes também chegou e vai dar o seu recado, fala aí.
2: Boa tarde, Márcio Santo, me chamo Maria de Lourdes, da paróquia Santo Antônio Mendoeira. Hoje eu quero mandar um abraço para Rita de Castro, a senhora Cristiano Pacheco, e para Denaí Pina, Santo Antônio da Amendoeira. E eu encerro agradecer o carinho dela em falar meu nome. E Márcio?
0: Oi.
2: E para Lisete também.
0: Lisete.
2: E para a família Catedral, para todos os ouvintes. Márcio, você poderia... colocar essa música, Eric Ed, perseverar, Márcio?
0: Claro!
2: Eric Ed, perseverar. Tá,
0: chá comigo, chá comigo.
2: Obrigado, uma boa tarde.
0: Boa tarde pra você, querida. Você esqueceu alguma coisa, não?
2: Ah, se eu esqueci, Márcio. Eu sou Maria de Lourdes, sou da paróquia Santa Antônia Mendoeira. Pode ser que eu falei, pode ser que não, mas. Fica com Deus, tchau.
0: Se você não falou, eu falei, Maria de Lourdes, ligada. E também chegando mais gente aqui, ó.
3: Boa tarde, Márcio Santo. Ofereço a música Proteção de Isaías Carneiro para toda a comunidade de Coração Novo e para todos os ouvintes da Rádio Catedral. Eu sou Nícia, consagrada da comunidade de Coração Novo.
0: Alô, Nícia, um
3: Deus
0: beijo.
3: Abençoe a todos.
0: Tudo de bom.

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4: Agora 5 horas e 22 minutos, já já o pessoal do Correio, Centro de Operações e Resiliência da Prefeitura do Rio de Janeiro, chega com as informações do trânsito e do tempo para todos nós. Tempo chuvoso no Rio, você no volante, cinto de segurança, boa viagem, atenção redobrada e obrigado pela carona. E a Rádio Catedral FM com você, e essa linda canção Juliana de Paula canta Janela.

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0: Meus amados irmãos e irmãs, boa tarde. Mês da Bíblia 2026, livro de Daniel, o lema: Seu reino jamais será destruído. Daniel 7:14. Alguns trechos do texto base, CNBB. Introdução, Padre Leonardo Agostini. Conhecendo o livro de Daniel. Daniel é considerado, na tradição cristã, um dos quatro grandes profetas do Antigo Testamento, ao lado de Isaías, Jeremias e Ezequiel, o que reforça sua relevância e autoridade na tradição bíblica. Contudo, quem se aproxima do livro, que leva o nome do próprio profeta, logo se depara com vários desafios. Ele é uma espécie de mosaico que condensa e reflete uma riqueza e uma complexidade de natureza histórica, literária e teológica, razão pela qual, do ponto de vista cronológico, não apenas evoca os livros que o precedem, mas também os completa com novas revelações. O autor ou autores é desconhecido. A lógica interna revela a imprecisão dos dados narrados e, para muitos leitores contemporâneos, o gênero apocalíptico é um obstáculo que deve ser encarado com seriedade crítica. Devemos nos aproximar com prudência da mensagem revelada nesse livro. Conscientes desses desafios e de nossas limitações, que por certo não só podem como devem ser superadas pela leitura e estudo atento desse magnífico livro veterotestamentário, auxiliados por bons subsídios exegético-teológicos. A figura do protagonista, Daniel, desponta como a de um judeu exemplar para o contexto do livro e para além dele, pois aprendeu a sustentar e a colocar em prática a sua identidade diante de um poder hostil e indiferente às leis e aos costumes do seu povo. Ao ficar do lado do bem, da justiça e da verdade, Daniel e seus três amigos sofrem injúrias e perseguições por não abrir mão da liberdade e daquilo que fundamenta a sua fé no Deus Altíssimo, Criador do céu e da terra. A verdade conhecida e abraçada nunca é negociada, mas por ela se vive, se sofre e se morre. Assim, o estudo do livro de Daniel, neste mês da Bíblia, pode oferecer novos horizontes teológicos em nossas comunidades de fé, mostrando-nos como os autores bíblicos do século II a.C. acolheram o progresso da revelação em sua história e assimilaram novos elementos oriundos da cultura persa e helenística. A mensagem, porém, continua atual, provocante e sempre nova, pois os fiéis de todas as épocas e lugares sempre se encontrarão diante de situações conflitantes que demandam fidelidade incondicional a Deus e ao seu projeto salvífico. A certeza de que Deus é fiel às suas promessas e aos seus propósitos nos impulsiona a seguir firmes na fé, sem esmorecer diante das crises e adversidades. Além disso, é preciso perceber que Daniel não era apenas um jovem de bela aparência, mas um fiel que se dedicou ao estudo das ciências com afinco, tornando-se apto, pelo dom do Espírito, para enfrentar todas as crises e adversidades que lhe sobrevieram pelas decisões de fé que tomou. É exemplo para nós. Personagem: Daniel, nome que pode significar "meu juiz é Deus", "Deus é meu juiz" ou "Deus é quem me julga". É um personagem central do livro, sobre o qual sabemos apenas o que está transmitido em seu livro homônimo. Fora deste livro, o nome Daniel ocorre ainda em outros 6 textos. Davi teve um filho chamado Daniel. Outro Daniel, de índole sacerdotal, figura entre os líderes que selaram o pacto após a leitura da Torá, Neemias 10:7. Em Ezequiel 14, um certo Daniel é considerado ilustre, ao lado de Noé e de Jó. Já em Ezequiel 28:3, Daniel é citado como sábio. Salta aos olhos o fato de Daniel não ter sido citado pelo Sirácida, quando este se referiu aos ilustres homens do passado da história do seu povo. Segundo o livro, Daniel era jovem, pertencia a uma família nobre e era da tribo de Judá. Disso seria possível deduzir que teria alguma ligação com a família real. Sobre essa possibilidade, o historiador Flávio Josefo afirmou que Daniel era parente do rei Sedecias, mas não há como comprovar o valor dessa notícia. Pelos dados contidos no livro, no terceiro ano do reinado de Joaquim, Daniel era um dos jovens bem dotados que foram deportados para a Babilônia e que, com alguns outros, foi escolhido para ser educado segundo as ciências dos caldeus. Nesse sentido, Daniel é um exilado que encontrou uma ocasião favorável junto ao povo dominador. Essa posição não rendeu benefícios apenas para Daniel, mas, pela índole do livro, seu Deus e seu povo foram igualmente exaltados e reconhecidos. A diáspora, palavra que significa literalmente dispersão das sementes, também trouxe benefícios. Em razão do protocolo oriental aplicado aos conquistados, o nome de Daniel foi mudado para Baltazar. Essa mudança, ao que parece, foi proposital, pois acabou recebendo o mesmo nome do futuro rei. Com Daniel, outros três jovens judeus foram escolhidos: Ananias, que teve seu nome mudado para Sidraque; Misael, para Misaque; e Azarias, para Abdênago. Daniel 1:3-7. A educação a qual foram submetidos tinha a duração de 3 anos. Ao fim desse período, os jovens foram introduzidos no serviço do rei, mas Daniel se distinguiu entre todos por sua grande sabedoria. A interpretação do sonho do rei Nabucodonosor elevou a sua distinção ainda mais entre os que eram sábios na corte, ocupando o nível mais alto como governador da Babilônia e líder desses sábios. De igual modo, a sabedoria própria dos anciãos pela maturidade foi reconhecida em Daniel no caso do injusto tribunal contra a bela Susana, Daniel 13. A vossa proteção recorremos, Santa Mãe de Deus. Não desprezeis as nossas súplicas em nossas necessidades, mas livrai-nos sempre de todos os perigos, ó Virgem gloriosa e bendita. São José, rogai por nós. Santana e São Joaquim, rogai por nós. São Sebastião, rogai por nós. Louvado seja nosso Senhor Jesus Cristo, para sempre seja louvado.
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2: Bem, ouvimos aí, você ligado na Catedral FM, Encontro com os Bispos, Dom Roque. Daqui a pouquinho, você bem informado no ar da sua Rádio Catedral. São 5:40. Temos mais algumas participações aqui do Ligação Direta de hoje. Vamos aproveitar para ouvir os nossos amigos. Ah, temos a Madalena. Boa tarde, povo abençoado da nossa querida Rádio Catedral. Peço pela alma da minha mãe, minha saudosa mãe, Maria Pereira de Carvalho. Se estivesse viva, estaria completando 98 anos. Faz aniversário hoje no céu. Boa tarde. Madalena, vou passar aqui para minha querida Babi, para Santa Missa, logo mais ser lembrado, tá bom? nesse momento importante da nossa programação, os nossos amigos da Rádio Catedral. A Silvia também chega e tem mensagem.
3: Oi, Márcio, nosso queridinho de todas as tardes. Boa tarde para as amadinhas amigas de fé, para todos os ouvintes. Toca para nós com Dalmar Galo. É, amigo, mais que amigos, eu ofereço para vocês todos, tá? E agradeço a você sempre o carinho que você tem com a minha mãezinha. Mesmo eu não falando o nome dela, não falando nela, você já guardou o nome dela, você sempre fala com ela e ela fica muito feliz. Beijinho no teu coração. Beijinho no coração de todos. Paz e bem.
2: Paz e bem, minha querida Silvinha. Dona Margarida, tô aqui, viu? É. E você que tá ligado também. Estamos juntos. A Aparecida Fátima diz: sou Aparecida de Padre Miguel, faço parte da Paróquia Cristo Ressuscitado. Olá, Márcio Santos, tudo bem com você? Com gentileza, você pode tocar Rio do Barros, Sua Vida por Mim? Ofereço a você Rita de Cássia, do Pacheco e o Céu de Niterói, Silvia Araújo, de Realengo, Denair Pina e a todos dessa rádio abençoada. Muito obrigado, boa tarde. Luciano também deixou um recado aqui, a gente vai tentar atender todo mundo, vamos lá.
4: Boa tarde, Márcio. Luciano, de Queimados, Paróquia São João Batista. Passando aqui só para desejar uma boa tarde a você e todos os ouvintes que escutam essa maravilhosa rádio que sempre nos enaltece com várias músicas lindas. Falou, meu irmão. Um abraço.
2: Um abraço. Luciano, fala em música linda. Aí está.

meus amigos da Rádio Catedral. Boa tarde, Márcio. Me fala, é Carlinhos, aqui de Vila Isabel. Não gostaria de pedir uma música, mas sim desejar um bom retorno para todos os nossos irmãos, né, que estão encerrando seu expediente, que vai para o laço da família, vai para junto da família. Grande abraço, meu querido. Um bom retorno para todos, para a sua família.

0: Nildo Barros, no ar da Catedral, mais uma pedida no Ligação Direta de hoje. Sua vida por mim. Agora no Rio são 5:50. Ainda um alô para o padre Raimundo, ligado. Boa tarde, querido Márcio Santos e família Catedral. Com a paz de Jesus e o amor de Maria e o carinho de São José Santos e Santas de Deus, quem como Deus? São Miguel Arcanjo, defendei-nos do combate. Deus a todos abençoe rica e abundantemente, o Pai, o Filho e o Espírito Santo. Amém. Obrigado, Padre Raimundo, sua bênção. E você ligado, fica bem informado a partir de agora no ar da sua Rádio Catedral FM. Muito bem, agora no Rio, 5:50. Confirmo, essa é a hora de você ficar bem informado no ar da Rádio Catedral FM. Vamos aos destaques de hoje. Hoje, quarta-feira, 9 de setembro de 2026. Vamos conferir. Pesquisa alerta para apostas online entre crianças e adolescentes. Rio de Janeiro ganha base da Força Nacional do SUS para emergências climáticas. Governo identifica 97 médicos falsos de IA no YouTube e aciona Google. Estas e outras notícias na segunda edição do Jornal 106, que começa agora.
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0: A Polícia Federal realizou nesta quarta-feira uma operação contra um grupo suspeito de furtar encomendas dos Correios usando documentos falsos. 3 mandados de prisão preventiva e 8 de busca e apreensão foram cumpridos na zona oeste do Rio de Janeiro e em São Vicente, no estado de São Paulo. A investigação começou em 2024, depois que uma mulher foi presa ao tentar retirar uma encomenda com documentos falsos em nome da verdadeira destinatária. Segundo a Polícia Federal, o grupo monitorava encomendas de alto valor, produzia documentos falsos e retirava os produtos em unidades dos Correios no Rio e em São Paulo. Pelo menos 24 ações foram monitoradas pela Polícia Federal. Os investigados podem responder por furto com fraude e organização criminosa. A Agência Nacional de Vigilância Sanitária, a Anvisa, ampliou a indicação da vacina contra a meningite. Agora, o imunizante também poderá ser usado em bebês a partir de 6 semanas de vida. Segundo a Anvisa, a decisão foi baseada em estudos que avaliaram a segurança da vacina em cerca de 6.000 bebês. Os resultados não apontaram novas preocupações em relação à segurança. Os bebês estão entre os grupos com maior risco de desenvolver formas graves da doença. A meningite pode piorar rapidamente e até levar à morte. Entre os que sobrevivem, até 20% podem ficar com sequelas permanentes. O Rio de Janeiro passou a contar com uma base regional da Força Nacional do Sistema Único de Saúde. A unidade vai atender todo o Sudeste em casos de emergências de saúde e desastres climáticos. Segundo o Ministério da Saúde, a nova base vai garantir uma resposta mais rápida em casos de enchentes, deslizamentos, ondas de calor, incêndios florestais e epidemias. A estrutura conta com drones, comunicação por satélite, posto médico e equipe especializadas. Segundo o ministro da Saúde, Alexandre Padilha, as equipes poderão chegar a qualquer local do Sudeste em até 12 horas. A Advocacia Geral da União cobrou no YouTube a retirada de vídeos produzidos com inteligência artificial que usam falsos médicos. Reportagem Sayonara Moreno.
2: A plataforma de vídeos YouTube vai ter que remover ou alertar os usuários sobre 97 vídeos de inteligência artificial simulando profissionais de saúde que disseminam informações falsas, incluindo promessas de curas e tratamentos sem comprovação científica. É o que pede a AGU, Advocacia Geral da União, em uma notificação enviada à Big Tech. O alerta foi emitido depois que o Ministério da Saúde identificou 97 perfis com esse tipo de conteúdo durante o primeiro semestre deste ano. Nos materiais veiculados no YouTube, aparecem pessoas de mentira geradas por IA se apresentando como médicos ou especialistas que usam linguagem de alerta e alarmista para ganhar confiança de quem assiste. Inclusive, parte dos perfis é direcionada a pessoas idosas, com oferta de produtos, livros ou serviços pagos. E com isso são gerados riscos que o governo identifica como automedicação, uso de terapias sem eficácia comprovada, atraso na busca por atendimento profissional e a interrupção ou substituição de tratamentos. De acordo com o governo, a AGU deu 72 horas para que o YouTube retire os conteúdos do ar. Ou, se for o caso, adote medidas que identifiquem e deixem claro que aqueles vídeos são artificiais, gerados por inteligência artificial. Além de acionar o YouTube, o governo também acionou a Polícia Federal e o Conselho Federal de Medicina. Segundo o entendimento do Supremo Tribunal Federal, as plataformas têm responsabilidade pelos conteúdos ilícitos publicados por terceiros. Além disso, a AGU aponta que os grupos identificados violavam os próprios termos de uso das plataformas que proíbem o compartilhamento de conteúdo ilegal e estabelecem medidas como a remoção e o banimento de contas. A plataforma YouTube pertence ao grupo Google, que foi acionado pela nossa reportagem, e afirmou que não vai comentar o assunto.
0: Agora no Rio 5:55, um em cada cinco estudantes dos anos finais do ensino fundamental e do ensino médio já fez apostas online. É o que mostra uma pesquisa divulgada nesta quarta-feira pela Frente Parlamentar Mista da Educação. No terceiro ano do ensino médio, o número chama ainda mais atenção. Quase metade dos estudantes entrevistados afirmou que já apostou. O levantamento ouviu mais de 1.900 alunos de 191 escolas de todo o país. A pesquisa também mostra que o contato com as apostas começa cedo. Entre os estudantes com até 11 anos, 9,5% disseram que já apostaram. Os meninos apostam mais do que as meninas. 27,8% deles já fizeram apostas contra 12,6% delas. No Brasil, menores de 18 anos são proibidos de usar plataformas de apostas online. Os responsáveis pelo estudo defendem mais restrições à publicidade e medidas de proteção a crianças e adolescentes. O Rio Previdência vai iniciar em outubro a prova de vida digital para aposentados e pensionistas do estado do Rio. O procedimento será feito pelo aplicativo gov.br por meio de reconhecimento facial com a câmera do celular. Os primeiros serão os beneficiários que fazem aniversário em outubro. Para esse grupo, o prazo vai de 5 de outubro a 2 de novembro. Para fazer a prova de vida, é preciso ter uma conta gov.br de nível prata ou ouro. O Rio Previdência alerta para o risco de golpes e orienta o uso somente do aplicativo oficial. Do Centro de Operações e Resiliência da Prefeitura do Rio de Janeiro, Júlia Cotrim apresenta o panorama do trânsito nas principais vias e a previsão do tempo. Júlia.
3: Os motoristas que trafegam pela linha vermelha enfrentam retenções entre o Fundão e o acesso à rodovia Washington Luiz no sentido Baixada. Em direção ao centro, trânsito lento entre a linha amarela e o Caju. Quem segue pela Avenida Brasil em direção à Zona Oeste encontra retenções entre o Caju e a Penha e vários trechos de trânsito lento de Vigário Geral até Guadalupe. Sentido centro com trânsito lento entre Deodoro Cordovil e lentidão entre Ramos e Bom Sucesso. Já a linha amarela apresenta retenções do Fundão até Bom Sucesso e do Pichincha até o acesso à Avenida Ayrton Senna em direção à Barra. No sentido Fundão, trânsito intenso ao longo da via. Quem trafega pela autoestrada Lagoa Barra enfrenta dificuldades nos túneis Uso Anjo e Acústico no sentido São Conrado. No túnel Rebouças, há retenções no viaduto San Hiller em direção ao centro, com reflexos nas avenidas Borges de Medeiros e Epitácio Pessoa. No Rio Comprido, há retenções no elevado Paulo de Fronteira em direção ao centro. Agora a gente fala do tempo. Para a noite de hoje, a previsão é de céu nublado, encoberto e chuva fraca moderada. Ao longo do dia, as temperaturas variaram entre 26 e 16 graus. Para amanhã, previsão de chuva fraca moderada, passando a pancadas de chuva moderada entre a tarde de quinta e a madrugada de sexta, podendo vir acompanhadas de raios. A temperatura máxima prevista é de 31 graus e a mínima de 18 graus. Outras informações sobre o trânsito e a previsão do tempo estão nas redes sociais do COR no @ Operações Rio. Para a Rádio Catedral, Júlia Cotrim, direto do Centro de Operações.
0: Obrigado, Júlia Cotrim, por suas informações. Um abraço a todos do COR Rio. Agora, 5:59, lembrando, na sequência, você é convidado a rezar a oração do Ângelus com o cardeal e arcebispo da cidade de São Sebastião do Rio de Janeiro, Orani João Tempesta. Última notícia. O Papa Leão XIV reforçou nesta quarta-feira, no Vaticano, a defesa da unidade e da dignidade humana. encontro com cerca de 100 bispos ligados à espiritualidade dos focolares e o pontífice pediu que os pastores sejam testemunhas da unidade diante da polarização do racismo, da intolerância religiosa e da violência. Leão XIV também alertou para o individualismo e defendeu a fraternidade, a oração e a vida interior como caminhos para uma paz duradoura. Mais tarde, durante a audiência geral na Praça São Pedro, o Papa afirmou que a dignidade humana não depende de capacidades, riquezas ou da função exercida por uma pessoa. Segundo o pontífice, cada ser humano possui uma dignidade única por ter sido criado à imagem de Deus. Leão XIV pediu aos cristãos mais solidariedade, cuidado com o próximo e respeito à dignidade de todos. Com produção de Rita Vasconcelos e locução de Márcio Santos, o Jornal 106 volta amanhã, às 7:30 da manhã, com Robson Alencar. Colaboraram nesta edição a Agência Brasil, o site Vatican News e o Correio. 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

0: Em nome do Pai, do Filho e do Espírito Santo. Amém. Que a paz do Senhor esteja com todos vocês, caríssimos amigos e irmãos. Nós estamos vivendo o 55º ano em que nós celebramos o mês da Bíblia, no mês de setembro. E o fazemos porque temos uma grande admiração justamente por São Jerônimo, que no próximo dia 30 nós celebraremos sua memória. Ele que aprendeu as línguas primitivas, foi para também a região da Palestina aprender os costumes também ali da região, traduziu a Bíblia dos originais, completando assim a antiga tradução da Vulgata Latina. Também soube como ninguém escrever e comentar a Sagrada Escritura. Por isso a Igreja do Brasil quis que o mês de setembro fosse o mês da Bíblia e o último domingo do mês também dia da Bíblia, da maneira que nós possamos ver a importância da palavra de Deus em nossa vida, em nossa caminhada, alimentados pela palavra do Senhor que está na Sagrada Escritura. Porém, além da palavra de Deus, que nós sabemos que é Deus que nos fala no nosso coração, que nós lemos nos círculos bíblicos, como nós falamos aí no dia 7, também além da palavra de Deus que nós também lemos pessoalmente, né, na Lexio Divina, leitura orante da palavra de Deus, Lexio meditasse, orasse, contemplasse, praticasse, nós somos chamados também, meus irmãos e irmãs, a buscar ainda mais, além daquilo que já ouvimos na missa, nos sacramentos, nós somos chamados também a aprofundar um pouco mais, conhecendo os livros bíblicos, a sua posição na Sagrada Escritura, a ocasião que se foi escrito, quem foi o autor. Sabe que o autor sempre é Deus, mas tem um autor humano, amanuense, justamente, que justamente escreveu, inspirado por Deus, escreveu com palavras humanas e outras realidades históricas, mas na inspiração com o Senhor, tudo é questão da inspiração bíblica. E nesse sentido, meus irmãos e irmãs, é que nós queremos conhecer um pouco mais. E cada ano, no mês da Bíblia, nós aprofundamos um livro bíblico. Um ano é Novo Testamento, um livro do Novo Testamento. O outro ano é um livro do Antigo Testamento. 73 livros, nós estamos aí no 55º, justamente a oportunidade de nós vemos aí aprofundando. Significa que além de conhecer o texto bíblico do livro que nós aprofundamos, somos chamados a ler comentários sobre esse texto, a compreender um pouco mais o contexto em que ele foi escrito, compreender quem escreveu, em que época escreveu e quais são as questões que o livro coloca para nós e como compreender dentro da história e também para nós o livro que nós queremos aprofundar nesse mês da Bíblia. Portanto, é para todos nós uma oportunidade de ler mais, de aprofundar mais, de conhecer mais ainda a palavra de Deus de outras maneiras, além de receber a palavra que nos fala ao coração, de conhecer também o contexto de uma delas, aquilo que é a leitura de um dos livros bíblicos. Nesse ano, o mês da Bíblia de 2026, é o livro de Daniel, do profeta Daniel. É do Antigo Testamento e tem toda uma conotação, uma linguagem muito especial. E o lema tirado também de Daniel é: seu reino será jamais será destruído. É de Daniel 7:14, em que Daniel foi colocar justamente que os reinos desse mundo passam, os reinos desse mundo vão e voltam, né? Tantas questões como o povo do Antigo Testamento. E nós, enquanto igreja, enfrentamos tantas questões de reinos, de opressão, de perseguição, de martírios. Enquanto os reinos que dominam passam, a igreja continua firme e forte na caminhada. Portanto, é um tema interessante e um lema mais interessante ainda. Livro de Daniel, e o seu reino jamais será destruído, é o lema deste ano do mês da Bíblia. Portanto, aprofundemos. De uma certa forma, os círculos bíblicos já aprofundaram uma certa parte nesse último dia 7, mas nós somos chamados a ainda muito mais nas paróquias, nas capelas, nas nossas comunidades, em nossos grupos, de termos aí algumas palestras sobre o livro de Daniel e sobre o tema e lema desse mês da Bíblia. Aprofundemos bastante, meus irmãos e irmãs, e aproveitemos para conhecer ainda muito mais toda a circunstância do livro da Bíblia, que nos tem a palavra de Deus, que nos vem pela Escritura e pela tradição da Igreja. Agora rezemos. O anjo do Senhor anunciou a Maria e ela concebeu do Espírito Santo. Ave Maria, cheia de graça, o Senhor é convosco, bendita sois vós entre as mulheres e bendito é o fruto do vosso ventre, Jesus. Santa Maria, Mãe de Deus, rogai por nós, pecadores, agora e na hora de nossa morte. Amém. Eis aqui a serva do Senhor, faça-se em mim segundo a vossa palavra. Ave Maria, cheia de graça, o Senhor é convosco, bendita sois vós entre as mulheres, e bendito é o fruto do vosso ventre, Jesus. Santa Maria, Mãe de Deus, rogai por nós, pecadores, agora e na hora de nossa morte. Amém. E o Verbo se fez carne e habitou entre nós. Ave Maria, cheia de graça, o Senhor é convosco, bendita sois vós entre as mulheres, e bendito é o fruto do vosso ventre, Jesus. Santa Maria, Mãe de Deus, rogai por nós, pecadores, agora e na hora de nossa morte. Amém. Rogai por nós, Santa Mãe de Deus, para que sejamos dignos das promessas de Cristo. Oremos. Infundi, Senhor, em nossos corações a vossa graça, vos o suplicamos. A fim de que nós, que conhecendo pela anunciação do anjo a encarnação de Jesus Cristo, vosso Filho, cheguemos por sua paixão e morte de cruz à glória da ressurreição, pelo mesmo Cristo Senhor nosso. Amém. Glória ao Pai, ao Filho e ao Espírito Santo, como era no princípio, agora e sempre. Amém. Glória ao Pai, ao Filho e ao Espírito Santo, como era no princípio, agora e sempre. Amém. Glória ao Pai, ao Filho e ao Espírito Santo, como era no princípio, agora e sempre. Amém. E a todos vós, caríssimos amigos e irmãos, abençoe-vos o Deus Todo-Poderoso, Pai e Filho e Espírito Santo. Amém.
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3: 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Agora no Rio são 6:09. Dentro de instantes vamos acompanhar juntos a Santa Missa pelos amigos da Rádio Catedral FM, diretamente da Capela Nossa Senhora da Conceição, no edifício São João Paulo II, na Glória. A celebração será presidida pelo nosso cardeal e arcebispo da cidade de São Sebastião do Rio de Janeiro, da nossa Arquirrio, Orani João Tempesta, e concelebra o cônego Jorge André. Vamos rezar juntos em ação de graças pelos amigos da rádio. Celebra o cônego Jorge André. Vamos rezar juntos em ação.

0: Silva, Maria José Cabral dos Santos, Maria José Firmino da Silva, Maria Lúcia da Silva Costa, Mônica Andréa Medeiros de Souza Padilha, Nadir Alves Lessa de Lima, Nilceia Oliveira Costa, Paulo Sérgio Marques Teixeira, Regina da Silva Nogueira, Rosimere da Costa Brito Pontes e Selma Guiducci Penedos. A todos, parabéns, muitos anos de vida, saúde e paz, e vamos juntos à Santa Missa.
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0: Em nome do Pai e do Filho e do Espírito Santo.
1: Amém.
0: O Deus da esperança, que nos comunica de toda alegria e paz em nossa fé, pela ação do Espírito Santo, esteja convosco.
1: Bendito seja Deus que nos reuniu no amor de Cristo.
0: Caríssimos irmãos e irmãs aqui presentes, aqueles que nos veem, ouvem ou acessam pela Web TV Redentor, Rádio Catedral e as páginas do Facebook, canal de YouTube que transmitem aqui desse oratório, capela de Nossa Senhora da Conceição, no edifício João Paulo II, a missa, em que nós colocamos de modo especial algumas intenções. Começando a nossa alegria de ter conosco, concelebrando, o Monsenhor Jorge André, reitor do Seminário Maior São José, né, que está aqui presente conosco, concelebrando, além daqueles habituais, também alguns seminaristas aqui presentes hoje. Nós rezamos na intenção dos amigos da rádio, que agora foram anunciados, pedimos a Deus que continue abençoando aqueles que nos ajudam a evangelizar através da sua contribuição mensal para a evangelização, através dos meios de comunicação social. Nesse mês, o nosso Web TV Redentor completou 16 anos de trabalho, de missão. Portanto, queremos agradecer ao Senhor, aqueles que fazem acontecer, além da rádio, também o Web TV Redentor, também a Rádio Catedral, a Web TV e o Jornal Testemunho de Fé. Além das intenções, celebramos também a intenção de falecidos, 30 dias de Leise da Silva Ventura, que é funcionária aqui do quarto andar da Mitrarca Diocesana, também a Flor Deci de Souza Paula, que é avó do padre Carlos Vinícius, e também as intenções de ação de graças de aniversário de Fernanda Lima da Costa e demais aniversariantes de vida, de profissão religiosa, de ordenação, enfim, todos que dão graças a Deus tantos dons e tantas graças na sua própria vida. E também aqueles que rezam pela saúde dos enfermos em casa, nos hospitais, aqueles que nos causam preocupação, para que sejam fortalecidos com a graça de Deus. Rezamos as intenções também daqueles que faleceram, além desse que nós já anunciamos, os demais irmãos e irmãs nossas que partiram dessa vida e que estão na eternidade. Estamos no mês da Bíblia, mês de setembro. O tema é o livro do profeta Daniel, que nos fala sobre o reino, dos reinos que passam, o reino de Deus permanece. A gente lembra que vai estar norteando nesse mês de setembro, e rezamos de modo especial para nossos trabalhos que nós temos com relação à palavra de Deus, de modo especial pelos círculos bíblicos, para que se multiplique cada vez mais em toda a nossa arquidiocese. Rezamos pela paz no mundo, com suas guerras, seus problemas, pela paz em nossa cidade, pela paz em nossos corações, pelo nosso país. Vemos a importância de nós, enquanto igreja, sermos presença num país que vai perdendo valores, perdendo tantas situações, para que nós possamos, como igreja, cuidar bem do nosso povo, ajudar nosso povo cada vez mais a viver a vida cristã e ser sinal de paz nessa sociedade tão complexa como nós vivemos. Que nós, nesse mês da Bíblia, nos vimos sempre iluminar pela palavra do Senhor e nos alimentar também, de modo especial, como sempre, da Eucaristia, seu presente no meio de nós, com seu corpo, seu sangue, que nos alimenta em nossa vida e em nossa caminhada. E nós iniciamos, meus irmãos e irmãs, nossa celebração com o nosso ato penitencial. Reconheçamos nossos pecados para celebrarmos dignamente os santos mistérios. Senhor, que vieste procurar quem estava perdido, tende piedade de nós.
1: Senhor, tende piedade de nós.
0: Cristo, que vieste dar a vida em resgate de muitos, tende piedade de nós.
1: Cristo, tende piedade de nós.
0: Senhor, que

0: congregais na unidade os filhos de Deus dispersos, tende piedade de nós.
1: Senhor, tende piedade de nós.
0: Deus Todo-Poderoso, tenha compaixão de nós, perdoe os nossos pecados e nos conduza à vida eterna.
1: Amém.
0: Oremos. Ó Deus, olhai com bondade os que admistes e adotais como filhos e filhas, e concedei aos que creem no Cristo a verdadeira liberdade e herança eterna, por nosso Senhor Jesus Cristo, vosso Filho, que é Deus, e convosco vive e reina, na unidade do Espírito Santo, por todos os séculos dos séculos.
1: Amém.
2: Leitura da primeira carta de São Paulo aos Coríntios. Irmãos, a respeito das pessoas solteiras, não tenho nenhum mandamento do Senhor. Mas como alguém que, por misericórdia de Deus, merece confiança, dou uma opinião. Penso que, em razão das angústias presentes, é vantajoso não se casar. É bom cada qual estar assim. Estás ligado a uma mulher? Não procures desligar-te. Não estás ligado a nenhuma mulher? Não procures ligar-te. Se, porém, casares, não pecas. E se a virgem se casar, não peca. Mas as pessoas casadas terão as tribulações da vida matrimonial. E eu gostaria de poupar-vos isso. Eu digo, irmãos, o tempo está abreviado. Então, que doravante os que têm mulher vivam como se não tivessem mulher, e os que choram como se não chorassem, os que estão alegres como se não estivessem alegres, e os que fazem compras como se não possuíssem coisa alguma, e os que usam do mundo como se dele não estivessem gozando, pois a figura deste mundo passa. Palavra do Senhor.
1: Graças a Deus.
3: Escutai, minha filha, olhai e ouvi isto.
1: Escutai, minha filha, olhai e ouvi isto.
3: Escutai, minha filha, olhai e ouvi isto. Esquecei vosso povo e a casa paterna, que o rei se encante com vossa beleza, prestai-lhe homenagem a vosso Senhor.
1: Escutai, minha filha, olhai e ouvi isto.
3: Majestosa princesa real vem chegando, vestida de ricos brocados de ouro. Em vestes vistosas ao rei se dirige, e as virgens amigas lhe formam cortejo.
1: Escutai, minha filha, olhai e ouvi isto.
3: Entre cantos de festa e com grande alegria, ingressam então no palácio real. Deixareis vossos pais, mas tereis muitos filhos, fareis deles os reis soberanos da terra.
1: Escutai, minha filha, olhai e ouvi isto.

0: O Senhor esteja convosco.
1: Ele está no meio de nós.
0: Proclamação do Evangelho de Jesus Cristo segundo Lucas.
2: Glória a vós, Senhor.
0: Naquele tempo, Jesus, levantando os olhos para os seus discípulos, disse: Bem-aventurados vós, os pobres, porque vosso é o reino de Deus. Bem-aventurados vós que agora tendes fome, porque sereis saciados. Bem-aventurados vós que agora chorais, porque havereis de rir. Bem-aventurados sereis quando os homens vos odiarem, vos expulsarem, vos insultarem e amaldiçoarem o vosso nome por causa do Filho do Homem. Alegrai-vos nesse dia e exultai, pois será grande a vossa recompensa no céu, porque será assim que os antepassados deles tratavam os profetas. Mas ai de vós, ricos, porque já tendes vossa consolação. Ai de vós, que agora tendes fartura, porque passareis fome. Ai de vós, que agora rides, porque tereis luto e lágrimas. Ai de vós, quando todos vos elogiam, eram assim que os antepassados deles tratavam os falsos profetas. Palavra da salvação.
2: Glória a vós, Senhor.
3: Caríssimos irmãos e irmãs, nessa nossa caminhada, dia após dia, o Senhor vai nos educando na fé e formando o nosso coração. A carta de Paulo fala desse mundo que passa, ou seja, a figura desse mundo passa, e que nós somos chamados a buscar cada vez mais, vivenciar com alegria a nossa fé, meio de tantas situações que passam na nossa vida. Naquilo que ele vai discutindo nessa leitura de hoje, tanto os que casam como ficam solteiros, enfim, essas questões todas, assim como também quem compra, quem vende, etc. São Paulo vai lembrar tudo isso, ou seja, a pessoa pode casar, pode ficar solteira, pode comprar, mas sabendo que tudo isso vai passar na vida e que não é isso que faz a nossa felicidade, que é ter o coração voltado para o Senhor e saber conviver nesse mundo com a nossa vocação, com o nosso chamado, de tal maneira que nós possamos ver que passando por esse mundo, nós continuemos homens e mulheres livres no Senhor, de tal maneira que possamos contagiar o mundo com o bem. Nós vimos que os apegos às pessoas, às coisas, aos bens, levam as pessoas a se matarem, a se odiarem, a se dividirem uns contra os outros. Quantas situações assim existem? Quanto mais livre a pessoa no seu dia a dia poder viver naquilo que Deus proporcionou como vocação, como chamado, e ao mesmo tempo, tanto na questão de relacionamento, como de possuir na liberdade dos filhos de Deus, mais leve se passa nesse mundo e melhor se pode fazer para que o mundo possa viver melhor, meio de tantas situações complexas que vivem no mundo de hoje. Também em nosso país, também tantos interesses, tantas questões que vão fazendo decair tantas situações, né, de uma decadência geral em tantas questões, nos fazem pensar tantas a liberdade do cristão de poder viver nesse mundo com justiça, piedade, fraternidade e passar fazendo bem cada momento da sua vida, da sua história, vivendo com alegria a sua vocação, o seu trabalho e a sua caminhada. Do outro lado, nós temos hoje o sermão da planície de Lucas. Nós temos o sermão da montanha de Mateus e o que temos da planície, onde que ele fala das bem-aventuranças e dos ais, ou seja, daquilo que faz feliz a pessoa e daquilo que faz infeliz a pessoa. E ele coloca realmente a contradição que existe entre aquilo que é a bem-aventurança, né, com aquilo que é o contrário, que leva a pessoa à infelicidade. Nós vemos que nessa maneira de Lucas colocar a questão, é para todos nós uma oportunidade de ver também qual que é a nossa opção, qual que é a nossa direção, o que temos feito da nossa vida, seja da questão da bem-aventurada, que é coração de pobre, que ele também procura, que é perseguido, que nunca desanima com as coisas, enquanto que ele se quer apegado às coisas. De uma certa forma, a leitura do Evangelho ilustra bem também a leitura da carta de São Paulo, recorda um pouquinho nesses aspectos todos, né, da figura desse mundo passa, e nós somos chamados a pedir e a caminhar e a cada vez mais fazer opção pela bem-aventurança, pela alegria no Senhor, sabendo que nós podemos ser infelizes conforme a nossa opção, nosso trabalho, aquilo que nós vamos optando a cada momento, a cada dia. Portanto, que a palavra de Deus hoje vai nos educando para sermos homens e mulheres livres no Senhor, que buscam a sua face, que procuram relacionar-se uns com os outros na liberdade dos filhos de Deus, buscando sempre aquilo que é o bem, aquilo que é a felicidade no Senhor, e ao mesmo tempo com a liberdade de ver bem a sua vocação e o seu chamado. Que assim seja. Irmãos e irmãs aqui reunidos para recordar os benefícios de nosso Deus, rezemos que Ele inspire os nossos pedidos para que possa atender às nossas súplicas.
4: A resposta será: mostrai-nos, Senhor, o vosso amor.
2: Mostrai-nos, Senhor, o vosso amor.
4: Para que a Igreja, fiel às bem-aventuranças proclamadas por Jesus, viva com simplicidade, liberdade interior e compromisso para com os pobres, peçamos ao Senhor.
2: Mostrai-nos, Senhor, o vosso amor.
4: Para que os governantes e todos os que têm responsabilidades no mundo não se deixem seduzir pelo poder e pela riqueza, mas promovam a justiça, a partilha e a dignidade de todos, peçamos ao Senhor.
2: Mostrai-nos, Senhor, o vosso amor.
4: Para que os pobres, os famintos e todos os que sofrem encontrem em nossas comunidades acolhida, solidariedade e sinais concretos de esperança, da esperança que vem de Deus, peçamos ao Senhor.
2: Mostrai-nos, Senhor, o vosso amor.
3: Posso agradar-vos, ó Deus, às preces de vossa Igreja, para que recebamos por vossa misericórdia o que por nossos méritos não ousamos esperar, por Cristo nosso Senhor.
2: Amém.

0: Orai, irmãos e irmãs, para que meu e vosso sacrifício seja aceito por Deus Pai Todo-Poderoso.
1: Receba, ó Senhor, por tuas mãos este sacrifício, para a glória do seu nome, para o nosso bem de toda a sua santa igreja.
0: Ó Deus, fonte da verdadeira piedade e da paz, concedei que vos honremos dignamente nesta celebração e pela fiel participação nos sagrados mistérios, seja reforçado os laços que nos unem por Cristo nosso Senhor.
1: Amém.
0: Senhor esteja convosco.
1: Ele está no meio de nós.
0: Corações ao alto.
1: O nosso coração está em Deus.
0: Demos graças ao Senhor nosso Deus.
1: É nosso dever e nossa salvação.
0: Na verdade, é digno e justo. É nosso dever e salvação dar-vos graças sempre em todo lugar, Senhor Pai Santo, Deus Eterno e Todo-Poderoso. Pois, por meio do vosso Filho muito amado, sois não somente o Criador do gênero humano, mas também o autor misericordioso de sua redenção. Por isso, com razão, vos servem todas as criaturas. Os redimidos vos prestam devido louvor. E unânimes vos bendizem vossos anjos e santos. Também nós vos celebramos com alegria e dizemos sem cessar a uma só voz:
1: Santo, santo, santo, Senhor Deus do universo, o céu e a terra proclamam a vossa glória. Hosana nas alturas, bendito que vem em nome do Senhor. Hosana nas alturas.
0: Na verdade, ó Pai, vós sois santo, fonte de toda a santidade. Santificai, pois, estes dons, derramando sobre eles o vosso Espírito, a fim de que se tornem para nós o corpo e o sangue de nosso Senhor Jesus Cristo.
1: Enviai o vosso Espírito Santo.
0: Estando para ser entregue e abraçando livremente a paixão, Jesus tomou o pão, pronunciou a bênção de ação de graças, partiu e o deu a seus discípulos, dizendo: Tomai todos e comei, isto é o meu corpo que será entregue por vós.

Do mesmo modo, no fim da ceia, ele tomou o cálice em suas mãos e, dando graças novamente, o entregou a seus discípulos, dizendo: tomai todos e bebei, este é o cálice do meu sangue, o sangue da nova e eterna aliança, que será derramado por vós e por todos para a remissão dos pecados. Fazei isto em memória de mim.

0: Mistério da fé.
1: Anunciamos, Senhor, a vossa morte e proclamamos a vossa ressurreição. Vinde, Senhor Jesus.
0: Celebrando, pois, memorial da morte e ressurreição do vosso Filho, nós vos oferecemos, ó Pai, o pão da vida e o cálice da salvação. E vos agradecemos, porque nos tornastes dignos de estar aqui na vossa presença e vos servir.
1: Aceitai, ó Senhor, a nossa oferta.
0: Suplicantes vos pedimos que, participando do corpo e sangue de Cristo, sejamos reunidos pelo Espírito Santo num só corpo.
1: O Espírito nos una num só corpo.
2: Lembrai-vos, ó Pai, da vossa Igreja que se faz presente pelo mundo inteiro. Que ela cresça na caridade em comunhão com o Papa Leão, com o nosso bispo Orânio João, seus bispos auxiliares e eméritos, os bispos do mundo inteiro, os presbíteros, os diáconos e todos os ministros do vosso povo.
1: Lembrai-vos, ó Pai, da vossa Igreja.
2: Lembrai-vos também na vossa misericórdia dos nossos irmãos e irmãs que foram mencionados no início desta Eucaristia, que adormeceram na esperança da ressurreição, e de todos que partiram desta vida, acolhei junto a vós, na luz da vossa face.
1: Concedei-lhes, ó Senhor, a luz eterna.
2: Enfim, nós vos pedimos, tende piedade de todos nós, e dai-nos participarmos da vida eterna, com a Virgem Maria, Mãe de Deus, São José, seu esposo, os santos apóstolos, São Sebastião, nosso padroeiro, e todos os santos que neste mundo viveram na vossa amizade, a fim de vos louvarmos e glorificarmos por Jesus Cristo, vosso Filho.
0: Por Cristo, com Cristo e em Cristo, a vós, Deus Pai Todo-Poderoso, na unidade do Espírito Santo, toda honra e toda glória, por todos os séculos dos séculos.
1: Amém.
0: Guiados pelo Espírito de Jesus e iluminados pela sabedoria do Evangelho, ousamos dizer: Pai nosso
1: que estais nos céus, santificado seja o vosso nome. Venha a nós o vosso reino. Seja feita a vossa vontade, assim na terra como no céu. O pão nosso de cada dia nos dai hoje. Perdoai-nos as nossas ofensas, assim como nós perdoamos a quem nos tem ofendido. E não nos deixeis cair em tentação, mas livrai-nos do mal.
0: Livrai-nos de todos os males, ó Pai, e dai-nos hoje a vossa paz. Ajudados pela vossa misericórdia, sejamos sempre livres do pecado e protegidos de todos os perigos, enquanto aguardamos a feliz esperança e a vinda do nosso Salvador Jesus Cristo.
1: Vosso é o reino, o poder e a glória para sempre.
0: Senhor Jesus Cristo, disseste aos vossos apóstolos: eu vos deixo a paz, eu vos dou a minha paz. Não olheis os nossos pecados, mas a fé que anima a vossa Igreja. Dai-lhe segundo o vosso desejo a paz e a unidade. Vós que sois Deus com o Pai e o Espírito Santo.
1: Amém.
0: A paz do Senhor esteja sempre convosco.
1: O amor de Cristo nos uniu. Cordeiro de Deus, que tirais o pecado do mundo, tende piedade de nós. Cordeiro de Deus, que tirais o pecado do mundo, tende piedade de nós. Cordeiro de Deus, que tirais o pecado do mundo, dai-nos a paz.
0: Felizes os convidados para a ceia do Senhor. Eis o Cordeiro de Deus que tira o pecado do mundo.
1: Senhor, eu não sou digno de que entreis em minha morada, mas dizei uma palavra e serei salvo.

Oração de comunhão espiritual. Meu Jesus, eu creio que estás presente no Santíssimo Sacramento. Amo-vos sobre todas as coisas e minha alma suspira por vós. Mas, como não posso receber-vos agora no Santíssimo Sacramento, vinde então espiritualmente ao meu coração. Abraço-me convosco como se já estivesses comigo. Uno-me a vós inteiramente. Ah, não permitais que me separe de vós. Ó, sumo bem e doce amor meu, vulnerai e inflamai o meu coração, a fim de que esteja abrasado em vosso amor para sempre. Amém.

0: Oremos, Senhor, que alimentais e fortaleceis vossos fiéis com o pão da palavra e da Eucaristia, concedei-nos desfrutar de tal modo destes dons do vosso amado Filho, que mereçamos para sempre viver em comunhão com Ele, que vive e reina pelos séculos dos séculos.
1: Amém. Glorioso mártir São Sebastião, valoroso padroeiro e defensor da cidade do Rio de Janeiro, vós que derramaste vosso sangue e deste a vossa vida em testemunho da fé de nosso Senhor Jesus Cristo, alcançai-nos do mesmo Senhor a graça de sermos vencedores do nosso verdadeiro inimigo, o pecado, que nos faz viver sem fé, sem esperança e sem caridade. Protegei com a vossa poderosa intercessão os filhos dessa terra de Santa Cruz. Livrai-nos de toda epidemia corporal, moral e espiritual. Fazei que se convertam aqueles que, por querer ou sem querer, são instrumentos de infelicidade para os outros. E que o justo persevere na sua fé e propague o amor de Deus até o triunfo final. São Sebastião, advogado contra as epidemias, a fome e as guerras, rogai por nós sem cessar. Ó glorioso batalhador da fé, socorrei em nossas fraquezas e necessidades urgentes. Rogai por nós junto a Deus. Amém.
0: São Sebastião,
1: rogai por nós.
0: Então, caríssimos irmãos e irmãs, recordo mais uma vez aquilo que nós dissemos no início. Aproveitar bem esse mês da Bíblia para multiplicar os círculos bíblicos em toda a nossa arquidiocese, onde já existe que cada um crie mais um outro, onde não existe que crie novos círculos bíblicos, para essa, cada vez mais essa presença, né, da igreja em todo o território arquidiocesano se multiplique cada vez mais, né? O Senhor nos conceda esse dom e essa graça de, além das igrejas, são mais de 300 paróquias já, mais de 1.200 capelas, também além das pastorais, dos movimentos, também temos os círculos bíblicos em cada quarteirão, em cada condomínio, em cada prédio, em cada andar, enfim. Essa presença uma vez por semana daqueles que leem a palavra de Deus, e a Arquidiocese fornece o texto para isso, com a leitura orante da palavra de Deus, chamada Lexio Divina. A leitura, a meditação, né, a reflexão, a meditação, a oração e a contemplação. Esses quatro tempos, quatro momentos da nossa leitura orante da palavra de Deus, que se multiplica cada vez mais os círculos bíblicos. Agradecemos o Monsenhor Jorge André, junto com o seminarista e os demais irmãos, por estarem aqui presentes, celebrando essa Eucaristia. A vocês todos que nos seguiram, Deus possa continuar abençoando e conduzindo a todos. O Senhor esteja convosco.
1: Ele está no meio de nós.
0: A paz de Deus, que supera todo entendimento, guarde vossos corações e vossas mentes no conhecimento e no amor de Deus e seu Filho, nosso Senhor Jesus Cristo.
1: Amém.
0: E a bênção de Deus Todo-Poderoso, Pai, e Filho e Espírito Santo, dê sobre vós e permaneça para sempre.
1: Amém.
0: Ave Maria,
1: cheia de graça, o Senhor é convosco. Bendita sois vós entre as mulheres. Bendito é o fruto do vosso ventre, Jesus. Santa Maria, Mãe de Deus, rogai por nós, pecadores, agora e na hora de nossa morte. Amém.
0: Maria, Mãe da Igreja,
1: rogai por nós.
0: Permaneçam no Senhor e que Ele sempre os acompanhe.
1: Graças a Deus.

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0: Deus abençoe você e toda a sua família. Que alegria estar aqui com você, começando mais um programa Eu Seguirei. Eu tenho certeza de que Deus vai falar muito ao seu coração através deste programa. Olha, se você pode, eu já quero convidar você a pegar a sua Bíblia, porque hoje nós vamos meditar a palavra de Deus. A palavra de Deus é o nosso alimento, a palavra de Deus que é o nosso sustento. Eu tenho certeza que essa palavra vai mover seu coração. Olha, aqui você vai ouvir a palavra de Deus, aqui você vai poder cantar. São minutos que ficaremos juntos, onde você vai fazer uma experiência com Deus. Lembrando que tudo que você ouvir aqui, depois fica registrado no meu canal do YouTube, freigilson.sondomonte, no meu Instagram, no meu Facebook, todos com o mesmo nome, freigilson.sondomonte, para que você possa também compartilhar essa palavra com os seus amigos, tá bom? Então, vamos escutar a palavra de Deus.
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1: Existe um choro que é necessário. O choro muitas vezes está atrelado à dor, atrelado a sofrimento. Não é desse choro que eu quero falar hoje, um choro de sofrimento, um choro de dor. Mas existe um choro que ele é fundamental. Eu diria que ele é até uma exigência para você entrar no reino dos céus. Existe um choro que é uma exigência. Se você ver o evangelho de hoje, nós vamos meditar assim. É Lucas capítulo 6, versículo 21. Bem-aventurado vós que agora chorais. Esse choro é uma exigência. Jesus não está falando para nós assim, olha, tadinho de você que agora está chorando. Jesus não está dizendo que pena que você está chorando. Jesus não está dizendo infeliz de quem te fez chorar. Não, Jesus está falando bem-aventurado. Feliz é você que chora. É como se ele estivesse dizendo, esse choro é necessário. Mas, veja, porque havereis de rir. Vamos meditar essa realidade. Em nome do Pai, do Filho e do Espírito Santo. Amém. Lucas capítulo 6, versículo de 20 a 26. Naquele tempo, Jesus, levantando os olhos para os seus discípulos, disse: bem-aventurados vós, os pobres, porque vosso é o reino de Deus. Bem-aventurados vós que agora tendes fome, porque sereis saciados. Bem-aventurados vós que agora chorais, porque havereis de rir. Bem-aventurados sereis quando os homens vos odiarem, vos expulsarem, vos insultarem, amaldiçoarem o vosso nome por causa do Filho do Homem. Alegrai-vos nesse dia e exultai, pois será grande a vossa recompensa no céu. Porque era assim que os antepassados deles tratavam os profetas. Mas ai de vós ricos, porque já tendes vossa consolação. Ai de vós que agora tendes fartura, porque passareis fome. Ai de vós que agora rides, porque tereis luto e lágrimas. Ai de vós quando todos vos elogiam, era assim que os antepassados deles tratavam os falsos profetas. Palavra da salvação. Então parece que Jesus está dizendo assim, olha, feliz é você que chora agora, porque um dia você vai sorrir. Agora cuidado, você que ri agora, porque amanhã você vai chorar. Então, o que você prefere, terminar sorrindo ou terminar chorando? Eu creio que você está dizendo assim, eu prefiro terminar sorrindo. Então, para terminar sorrindo, você tem que começar chorando. Porque quem começa rindo, vai terminar chorando. O que isso quer dizer? Santo Agostinho vai nos ensinar, vai nos ajudar. Se propuseres uma escolha entre essas duas coisas, qual é melhor? Se alguém te perguntar assim, o que você prefere, rir ou chorar? O que você prefere? Não, seja sincero, o que você prefere, rir ou chorar? Haveria alguém que não preferisse rir? É claro que nós queremos rir. Alguém entre riso e choro preferiria o choro? Claro que não, todos nós queremos rir. Como o arrependimento envolve um choro benéfico, o Senhor apresentou as lágrimas como exigência e o riso como o benefício resultante. Nossa, Santo Agostinho, ele vai no certeiro. Aqui, as lágrimas são as lágrimas de arrependimento. E o riso é o benefício do arrependimento. Então, um exemplo. O ladrão na cruz, ele chorou na cruz. Ali tinha lágrimas de arrependimento, minha gente. Ali é o choro do arrependimento, lembra-te de mim quando entrares no teu reino. Jesus disse para ele o quê? Hoje mesmo estarás comigo no paraíso. Você entendeu? Ele primeiro chora o choro do arrependimento e depois ele vai sorrir a alegria da salvação. Então, esse choro é uma exigência. Sem o choro do arrependimento não há salvação. Não sabemos aonde do outro lado o outro amigo estava, né? Porque foram dois na cruz, o outro não mostrou arrependimento. Jesus não falou para o outro, hoje você vai estar comigo no paraíso. Nós não sabemos onde ele está, mas a verdade é que um chora, se arrepende e logo recebe a promessa do paraíso. Como assim? Santo Agostinho continua. Quando ele diz no Evangelho, bem-aventurados os que choram, porque haverão de rir, então, chorar é uma exigência e rir a recompensa. Ele usou o riso para significar alegria, não quis dizer gargalhada, mas exultar de alegria. Abra sua Bíblia em 2 Coríntios, capítulo 7, versículo 10. De fato, a tristeza segundo Deus, então essa tristeza Deus quer de você. Bem-aventurados os que choram, Deus quer essa tristeza. De fato, a tristeza segundo Deus produz um arrependimento salutar, de que ninguém se arrepende enquanto a tristeza do mundo produz a morte. Então existe uma tristeza do mundo, mundana, e existe uma tristeza de Deus. A tristeza de Deus te leva ao arrependimento para que você mude de vida e para que um dia você receba a recompensa, a alegria, o riso no paraíso. Abra sua Bíblia em Tiago capítulo 4, versículo de 9 a 10. Reconhecei a vossa miséria, afligi-vos e chorai. Converta-se o vosso riso em pranto e a vossa alegria em tristeza. Humilhai-vos na presença do Senhor e Ele vos exaltará. Está aqui, minha gente. Não tenha medo de chorar os seus pecados. E para você que é católico, lá no confessionário, com o sacerdote. Eu preciso chorar os meus pecados. Pai, Filho, Espírito Santo. Amém.
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1: Resposta a essa palavra, eu quero convidar você agora a cantar comigo.
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2: O programa de hoje está bom demais e eu quero lembrar você, se você quiser ouvir mais pregações, mais meditação da palavra, basta você me acompanhar no meu canal do YouTube, Frei Gilson / Som do Monte, no meu Instagram, no meu Facebook, no meu TikTok, e lá você vai encontrar muito mais palavra de Deus para você.
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2: Nós vamos terminar este programa rezando. Eu quero clamar agora por você, quero clamar pela sua família. Senhor Deus, libera agora o teu Espírito Santo sobre cada pessoa que acompanha este programa. Vem, Espírito Santo, enche todos os que estão acompanhando este programa agora. Libera, Senhor, para esta pessoa o que ela mais precisa, para o corpo e para a alma. Libera, Senhor, curas e libertações em nome de Jesus para esta pessoa que assiste, que acompanha, que escuta e para toda a sua família. Eu clamo a tua poderosa bênção. Visita agora com bênção de proteção. A bênção que só o Senhor pode dar. Abençoe-vos o Deus Todo-Poderoso, Pai e Filho e Espírito Santo. Amém.
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0: Metrópole Social, são 19 horas e 10 minutos. Eu sou o Lucas Machado, para vocês que me conhecem. Para quem ainda não me conhece, eu sou coordenador do Cristo Educador do Santuário Cristo Redentor. E hoje a gente vai falar de um assunto bacana, gente. Um assunto lá de trás, do passado, mas super interessante. Um personagem que estava à frente do seu tempo, mas muito à frente do seu tempo, que pensou em educação, que pensou em saúde, que pensou principalmente em moradia. E hoje a gente vai valorizar e falar um pouco mais sobre essa figura histórica. Vamos estar conversando hoje sobre Dom Pedro II. Talvez por isso, tantas coisas, por tantas ajudas, por tanto social que ele fez, esteve tão perto do mundo judaico, do povo judeu, mergulhando na cultura, nas tradições, numa relação que incluía viagens, inclusive a Jerusalém. E não tinha ninguém melhor para conversar comigo sobre isso hoje, que é um contador de história, verdadeiro, historiador, Leandro Garcia, professor de teoria literária da Universidade Federal de Minas Gerais, UFMG, especialista em literatura, teologia e autor de um livro que vai ser lançado, vou deixar ele falar que vai ser lançado daqui a pouco, ele vai contar pra gente, Pedro II e a cultura hebraica. Por favor, professor Leandro, muitíssimo obrigado pelo aceite do nosso convite, por estar aqui conosco hoje. Estamos perto, mas estamos longe. Mas muito obrigado pela sua presença.
1: Lucas, muito obrigado pelo convite, muito obrigado pela audiência. É um prazer estar aqui nesse programa. Eu sou carioca, embora há muitos anos estou como professor, né? Sou professor da Universidade Federal de Minas Gerais, mas eu sou carioca de Campo Grande, da Zona Oeste do Rio, então acompanho não só as redes, mas especialmente a imprensa da nossa Arquidiocese do Rio há muitos anos. Me lembro muito bem quando tudo surgiu lá no início dos anos 90. Então é um prazer, realmente uma satisfação estar aqui para partilhar com os nossos ouvintes, partilhar com você um pouco da minha pesquisa, do tempo que eu vivi em Jerusalém, o tempo que eu fui professor na Universidade Hebraica de Jerusalém, e que agora resultou nesse belo livro que depois de amanhã eu estou lançando aí na PUC do Rio. Daqui a pouquinho eu já falo sobre esse lançamento. Então, muito obrigado pelas boas-vindas.
0: Então, já, professor Leandro vai estar aqui no Rio, na PUC, fazendo o lançamento quinta-feira, dia 10. A que horário?
1: 16 horas.
0: Às 16 horas. Então, já fica o convite para você, que fique ligado com a gente. Já fica o convite para você vir aqui na tarde de autógrafos, não é noite de autógrafos, é a tarde de autógrafos do professor Leandro.
1: Exatamente.
0: Às 16 horas.
1: Exatamente.
0: Professor, para a gente começar a nossa conversa, vamos tentar contextualizar, vamos tentar identificar, afinal, quem era Dom Pedro II. Conta para a gente um pouquinho, para a gente contextualizar isso e aí poder entrar no nosso bate-papo.
1: Olha, embora seja um sujeito nascido no século XIX, Dom Pedro II foi um homem do século XIX, no dia 2 de dezembro do ano passado, nós comemoramos 200 anos de nascimento. Ele nasceu em 1825. Mas eu acho, você identificou ele muito bem no início da nossa conversa, um homem à frente do seu tempo. Um homem que falava, dominava, escrevia e traduzia 16 idiomas. Ele tinha um pleno domínio. Quando a gente fala domínio de idioma, é escrever, ler e traduzir naquele idioma. Isso em 16 idiomas. E idiomas os mais antigos, como o sumério, o sânscrito, né, o aramaico, por exemplo, o árabe e também o hebraico. Então, o hebraico é uma das 16 línguas que o imperador dominava e dominava muito bem. Mas era um homem realmente sedento de conhecimento. Era aquele sujeito que tinha uma biblioteca imensa na sua residência. No século XIX, era raro vender mais de 20 mil livros numa biblioteca pessoal. A biblioteca dele chegou a ter perto de 40 mil livros. Então, ele tinha um interesse
0: escrito,
1: muito grande.
0: Naquela época era tudo escrito.
1: Era tudo escrito. E outra coisa, né, era muito comum porque nós não tínhamos muitas editoras também no século XIX. Então, ele tem uma biblioteca pessoal imensa para a época, para o século XIX. E ele é aquele sujeito que tinha um interesse, uma curiosidade de tudo que dissesse respeito à cultura, história, língua, arqueologia. Quando eu falo que ele tinha domínio em 16 idiomas, inclusive os idiomas indígenas brasileiros, eles tinham um pleno domínio sobre o tupi, sobre o guarani. Então, é um sujeito que eu acho.

0: realmente à frente do seu tempo, que fez do estudo, fez da pesquisa e, acima de tudo, fez da cultura um bem de Estado. Então, ele viu que a cultura era importante para você configurar a identidade do brasileiro. Então, defendia no estrangeiro a cultura brasileira como um bem do Estado brasileiro. E fazia dessa cultura uma questão também de política diplomática, de diplomacia cultural. Então, é assim que ele chega a Jerusalém, é assim que ele chega ao Oriente Médio, em 1876. Essa história que a gente está começando a conversar aconteceu toda em 1876, né? Então é isso, eu acho que é um sujeito à frente do seu tempo que divulgou o máximo que pôde da cultura brasileira no exterior e divulgou muito das culturas estrangeiras aqui no Brasil. Ou seja, diplomacia cultural no mais alto nível.
1: A gente já está falando de uma troca, né, gente? Assim como ele levava o interesse da
0: Exatamente.
1: cultura brasileira, já trazia para agregar para a nossa
0: Exatamente.
1: cultura e para agregar conhecimento
0: Exatamente.
1: para o nosso povo. Então,
0: Exatamente.
1: eu acho que eu não fiz mal em falar que era uma pessoa à frente do período que ele estava vivenciando.
0: Sem dúvida.
1: Agora, o professor Dom Pedro tinha uma característica e um interesse especial pela ciência.
0: Perfeito.
1: Ciência era um caminho que ele gostava de atuar e tal. Como é que era isso?
0: É, exatamente. Ele não era um cientista no sentido de viver em laboratórios,
1: Sim.
0: pesquisando, mas ele era um homem das ciências. O que era ser um homem das ciências no século XIX? Primeiro, interessado nas mais diferentes áreas da ciência. Não só interessado, ele viabilizava, do ponto de vista logístico, a execução científica. O que é isso? É a criação de laboratórios, a criação de institutos de ciências. É claro, gente, a gente está falando do século XIX. Então, a gente tem que tentar olhar, tentar analisar com a cabeça no século XIX. É muito difícil a gente querer avaliar o século XIX com a nossa cabeça de hoje. Mas, dentro das possibilidades, dentro das limitações, inclusive, daquele momento que ele estava vivendo, ele foi um homem das ciências. No seguinte aspecto, eu só vou dar um exemplo para vocês perceberem. O Instituto Pasteur de Paris, que é uma das instituições científicas mais importantes do mundo até hoje, o Instituto Pasteur teve seis fundadores. Seis fundadores. Dom Pedro II é um dos seis fundadores do Instituto Pasteur de Paris.
1: Olha, não
0: Quem
1: sabia
0: for a
1: disso.
0: Paris, ele é um dos seis fundadores, porque quem vai a Paris e vai conhecer o museu do Instituto Pasteur, tem uma galeria de entrada, e nessa galeria de entrada do Museu Pasteur tem o busto, os bustos, aliás, dos seis fundadores. Um desses bustos em mármore é de Dom Pedro II. Então, ele tinha um valor absurdo pela astronomia, pela química, pela egiptologia. Ele era verdadeiramente apaixonado pelo Egito. Então, a ciência egiptóloga, ou seja, a egiptologia, ele ajudou a não só a disseminar no Brasil, como a valorizar instituições no estrangeiro que tinham salvaguarda e pesquisa na área de egiptologia. Ele, inclusive, vai ao Egito duas vezes, conhece o Egito, né? E nessas viagens internacionais ele visita. Então, é um homem que tinha muito valor, por exemplo, com a mineralogia, minério.
1: De
0: Nem à toa
1: minério.
0: que ele funda. Nem à toa que ele funda aqui pertinho. Eu estou aqui em BH, ele funda aqui em Ouro Preto a Escola de Minas. A Escola de Minas, inclusive, é a
1: Verdade.
0: primeira escola de mineralogia que nós temos no Brasil. Então, acaba que era um homem que também tinha o seu próprio laboratório no Palácio de São Cristóvão, no Palácio da Quinta da Boa Vista, mas viabilizava as instituições científicas. Quando ele foi à Rússia, por exemplo, um dos objetivos dele em Moscou era conhecer o Mendeleev. O Mendeleev é um dos pais da tabela periódica. Ele queria entender a composição da tabela periódica que Mendeleev estava fazendo. Então, é um sujeito que, embora ele não fosse um cientista de laboratório, mas era um homem das ciências, inclusive na questão linguística, porque a língua, a linguística, a tradução, faz parte também de uma ciência da área de
1: Sim.
0: letras. Então, eu acho que entra
1: Não.
0: tudo desse grande arcabouço científico do imperador.
1: A gente poderia dizer que o imperador era um cientista curioso.
0: Sem
1: Transitava em
0: dúvida.
1: diversas áreas
0: Sem
1: e
0: dúvida.
1: tinha curiosidade pelos assuntos. Agora,
0: Sem dúvida.
1: professor, o senhor chegou a fazer algum tipo de levantamento? O que levou a ele a, quer dizer, dentro do império você tinha ali uma estrutura. Da figura do imperador, efetivamente. Mas o que o levava a ter tanta curiosidade sobre tantos aspectos, ciência, cultura, educação, outras culturas que não teriam nada a ver com a dele, né? A gente está falando do Egito e não tem nada a ver.
0: Exatamente.
1: O que que levou isso a ele? Naquela época.
0: Olha, boa pergunta, Lucas. Isso aí desde a infância. Isso desde a infância, no período que ele está na formação. Porque como é que era a formação de um monarca naquela época? Não ia propriamente para a escola, para a universidade, conforme nós vamos hoje.
1: Sim.
0: A formação era interna, a formação era palaciana. A formação que ele teve foi uma formação de base europeia, o que era comum naquela época. Então vieram alguns educadores da Europa para formar, né, fazer parte da equipe formativa dele, outros brasileiros, inclusive. Então, desde cedo, a gente percebe isso no diário, porque ele escreveu um diário, que é uma das coisas mais preciosas da história do Brasil, e o diário dele é público, é um bem tombado pela Unesco, portanto, o diário de Dom Pedro II é um bem internacional. Então, desde o diário dele, na sua infância e na sua adolescência, a gente percebe o rapaz, o garoto, o adolescente, se interessando por tudo. Então, por exemplo, até mesmo a composição dos jardins no Palácio de São Cristóvão, ele queria entender de botânica para entender a composição das folhas. Queria entender a composição, inclusive, né, dos tipos de folha, dos tipos de árvore. Então, eu acho que é muito próprio de algumas pessoas, mas que foi despertado pelo tipo de estudo, pelo tipo de formação que ele teve. Ele teve formação para ser um monarca, ele teve uma formação acadêmica interna, palaciana, para ser um chefe de Estado. Então eu acho que isso tudo também faz muito parte desse jeito dele, eu acho que é muito próprio dele, né? Uns monarcas na história da humanidade tiveram isso, outros não. No caso dele, para nossa felicidade, nós tivemos um monarca intelectual.
1: É, porque acabou sendo meio que uma obsessão da vida, né?
0: Obsessão.
1: O senhor está dizendo que começou lá ainda jovem.
0: Jovem,
1: e a gente está falando de uma idade de curiosidade, efetivamente.
0: Sem dúvida.
1: Então foi uma descoberta de uma atrás da outra.
0: Ô Lucas, e ele vai com isso até morrer. Até 1891, no exílio em Paris, ele escreve o seu diário até poucos dias antes da morte. Por isso que o diário dele é tão importante, porque o diário dele é realmente uma espécie de fotografia da sua biografia, da sua vida. Então, mesmo no exílio, sem dinheiro, pobre, humilhado pela forma como ele foi expulso do Brasil, mesmo no exílio, ele faz parte, ele frequenta as sessões da Academia Francesa, da qual ele era membro. Nós temos a honra de ter Dom Pedro II como um membro titular da Academia Francesa, um dos poucos brasileiros que tiveram essa glória. Lembrando aqui para os nossos amigos e ouvintes que a Academia Francesa é a mãe de todas as academias, e ele foi membro dela. Então, ele, no exílio, ele participava de todas as sessões. E isso diz claramente dessa cabeça, dessa personalidade, que é uma personalidade voltada para a pesquisa, para o conhecimento, para a busca do conhecimento. Mas não apenas uma busca individualista. Isso é importante. Ele sempre tem esse movimento de partilha. Ou seja, conhece, aprende, estuda para partilhar, para compartilhar.
1: Dividir, né? A gente aprende a dividir.
0: Dividir
1: nada mais importante do que a gente faz na nossa vida hoje em dia.
0: Exatamente.
1: Dividir o conhecimento, dividir o conteúdo, a gente poder estar tendo uma troca. Dividir é
0: exatamente
1: fazer essa troca. O que eu estou tentando aqui é conversar com o professor nessa mesma linha de fazer uma troca, dividir a experiência de um com o outro.
0: É isso.
1: Baseado no todo o histórico que ele trouxe aqui de Dom Pedro. Agora, professor, vou te fazer uma pergunta. Todo lado que a gente faz da curiosidade, a gente tenta dividir, né, aproveitando esse seu gancho, para um lado social. Como é que era visto isso na sociedade da época e o benefício social que esse tanto de curiosidade levava para as pessoas?
0: Olha, é uma boa questão, uma questão muito complexa, dá uma boa tese de doutorado, vamos dizer assim, né? Eu acho que isso daria uma boa tese de doutorado, você pode até tentar defendê-la no futuro, né?
1: Aproveitei o seu gancho, o que já me deu?
0: Se me quiser como orientador, entra o teu doutorado, né? Ou seja...
1: Aos nossos ouvintes aqui, o professor Leandro já está dando a dica que o orientador da tese de doutorado está pronta, já só a gente, ó, fala com ele que ele já tem o caminho.
0: Eu acho. No caso de Pedro II, claro, olhando de forma proporcional para o século XIX, esse compromisso dele se deu muito com a educação, especialmente através da criação da fundação de escolas, da fundação de institutos, como, por exemplo, o IHGB, o Instituto Histórico e Geográfico Brasileiro, a Escola de Minas, em Minas Gerais, em Ouro Preto, a fundação de escolas para meninos e meninas, isso é muito importante. Eu sou de Campo Grande, sou nascido e criado no, na Zona Oeste, mas próximo a Campo Grande tem um bairro chamado Santa Cruz, e em Santa Cruz nós tínhamos um dos palácios da família imperial brasileira, o famoso Palácio Imperial de Santa Cruz. Então, lá em Santa Cruz, nós tínhamos uma escola no entorno do palácio, literalmente era uma escola de alfabetização, obviamente, uma escola de educação básica, mas também nós temos uma escola de músicos para formar músicos e uma escola de seria assim, uma escola operária também para formar os ofícios. Isso era muito comum no século XIX, você ter como seriam cursos profissionalizantes. Então isso tudo, obviamente, fazia parte o quê? Fazia parte da estrutura do Império. Isso fazia parte, isso era bancado pelo Estado brasileiro. No entorno do Palácio de São Cristóvão, nós tivemos várias escolas também, todas elas financiadas pelo Estado brasileiro. Isso pelo Brasil afora, isso pelo Brasil afora. Eu acho que uma função muito importante dele do ponto de vista social, a escola, da escola, de proporcionar a educação básica. É claro que naquela época a estrutura de educação no Brasil era muito diferente de hoje em dia. Mas uma coisa eu acho fundamental, o acesso a meninos e meninas. As escolas eram mistas, né? As escolas eram mistas. E de um nível absurdo, como o Colégio Pedro II, que era, sempre foi um colégio público, né? E outras escolas Brasil afora. Eu acho que isso é importante. Outra importância social de Dom Pedro II, o financiamento de artistas. O financiamento, bolsas de estudo, bolsas de pesquisa, isso era chamado, inclusive, tinha até um apelido de bolsinho do imperador. O bolsinho do imperador eram as bolsas de pesquisa que ele financiava para artistas brasileiros no exterior. Um exemplo muito conhecido, o maestro Carlos Gomes, que estudou anos e anos na Itália, né? Tudo bancado pelo Estado brasileiro. Poetas como Gonçalves Dias, Gonçalves de Magalhães, Araújo Porto Alegre, todos eles estudaram na França com bolsas do Estado brasileiro. Então hoje nós temos o CNPq, a CAPES, que são as agências de fomento que nos dão bolsa. Naquela época essas agências não existiam. Então você tinha um financiamento direto da coroa. Então eu acho que isso tudo é importante de se pensar. A gente não precisa ser monarquista para valorizar a figura do imperador. Não precisa ser monarquista. Eu acho que basta ser honesto do ponto de vista histórico, honesto, para perceber que era um sujeito realmente devotado, ao seu império, devotado ao seu país.
1: Agora, professor Leandro, o senhor acha que essa busca pela curiosidade que foi que o aproximou da cultura judaica?
0: Ah, sem dúvida, sem dúvida. Ele tinha uma paixão pelas culturas semíticas. Lembrando aqui para os nossos ouvintes, as culturas semíticas são as culturas dos povos semitas, especialmente do Oriente Médio, né? Veja, essa aproximação dele pela cultura hebraica se deu muito no âmbito da segunda viagem internacional, porque Dom Pedro II fez três viagens internacionais, em 1871, em 1876, que foi uma viagem muito longa, durou dois anos e meio, né, ele no exterior, e depois em 1887, em 1888, quando acontece a assinatura da Lei Áurea, é o porquê da filha ter assinado e não ele, ele estava no exterior em 88, né? Então, a primeira em 71, a segunda em 76, que foi a mais longa, e depois 87 e 88. Ora, quando ele viaja, ele faz essa viagem em 1876, que ele vai até o Oriente Médio, ele falava árabe e hebraico, e hebraico muito bem, muito bem. E ele tinha tido quatro professores de hebraico ao longo da vida. Quatro professores de hebraico, tinha isso também. Ele tinha os professores dele dessas línguas estrangeiras, né? Então, quando ele vai ao Oriente Médio, interessante, e ele entra pelo Líbano. Naquela época, o que hoje a gente chama de Israel, Estado de Israel, não existia. O Estado de Israel, enquanto país, é uma criação do século XX. Naquela época, todo aquele território era chamado de Palestina, apenas Palestina. A documentação se chama Viagem à Palestina. Então, para ele chegar até a Palestina, tinha que entrar pelo Líbano. Então, o navio imperial vai até o porto do Líbano, e é no Líbano que ele adentra pelo deserto e chega até o que a gente chama de Terra Santa, né? Na época chamada genericamente de Palestina. E ele diz que ele foi como peregrino. Ele queria conhecer os lugares santos, como peregrino. Então ele conhece, ô Lucas, todas essas cidades do mundo bíblico, especialmente do Novo Testamento, algumas também do Antigo Testamento, mas, sobretudo, a paixão dele era conhecer Jerusalém, pela paixão e morte de Cristo.
1: Acaba que foi uma viagem religiosa, né, pai?
0: Tem um caráter religioso. Essa viagem
1: tem um caráter religioso, né?
0: Ele escreve no diário dele: sou um peregrino na Terra Santa. Inclusive, ele não queria ser recebido como chefe de Estado, porque naquela época a Palestina pertencia ao Império Otomano. E ele pede aos diplomatas brasileiros que conversasse com as autoridades otomanas, que ele não queria ser recebido como chefe de Estado. Ele queria ser recebido como Pedro de Alcântara, um peregrino brasileiro na Terra Santa. Mas assim, não tinha como, porque ele era chefe de Estado e foi o primeiro chefe de Estado das Américas a visitar aquela região. Conclusão, o Império Otomano fez um carnaval, 50 elefantes para todos os... fizeram tipo um caminho para ele entrar em Jerusalém, ou seja, era elefante de um lado, camelo do outro, bandas marciais, o exército todo perfilado. Então ele não teve como chegar como desconhecido, ele chegou como imperador do Brasil. Mas de lá... ele tenta fazer os caminhos de Jesus. E ele diz isso bem claro. Ou seja, eu sou um peregrino na Terra Santa. E é assim que ele chega à Terra Santa, em 1876.
1: Humildade é tudo, né, gente? Fica ligado, a gente vai dar uma pausa de 2 minutinhos, vai chamar o intervalo, e a gente volta no bloco seguinte conversando com o professor de teoria literária, professor Leandro. A gente vai falar um pouco mais sobre o povo judaico, vai falar um pouco mais sobre a cultura hebraica e, claro, vamos falar sobre o livro que ele está lançando quinta-feira às 16 horas aqui na PUC, no Rio de Janeiro. Volto já.
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1: Voltamos aqui com o nosso Vox Populi Social de hoje, das nossas quartas-feiras. Eu hoje estou tendo uma conversa super interessante com o professor Leandro Garcia. O professor Leandro está lançando na próxima quinta-feira esse livro que está na tela de vocês, que vocês estão vendo agora, para quem pode nos assistir, um livro sobre Dom Pedro II e a cultura hebraica. E a gente estava comentando sobre as curiosidades de Dom Pedro II, a curiosidade do imperador, e pela simplicidade dele, quando foi a Jerusalém fazer uma visita, que ele queria ser, não Dom, mas unicamente Pedro Alcântara, fazendo uma visita como peregrino à cidade. E eu estava falando isso. O que a gente voltaria agora, falando um pouco como surgiu a ideia do livro, como surgiu essa ligação com o povo judeu, que é extremamente importante, nossos irmãos judeus, e a gente vai falar um pouquinho disso agora com o professor Leandro. Por favor, professor, fique à vontade.
0: Oi, bem. A ideia de escrever esse livro todo livro dá trabalho, mas esse livro aí me deu três anos de trabalho, três anos intensos, né? O que acontece? Em 2022, eu fui convidado para ser professor visitante da Universidade Hebraica de Jerusalém. Então, me convidaram para dar aula num curso de doutorado em estudos latino-americanos na Universidade Hebraica de Jerusalém. Então, eu dei uma disciplina sobre cultura brasileira, literatura brasileira, lá na Hebraica de Jerusalém. Porém, eu fiquei lá 4 meses. 4 meses, eu dava aula só um dia da semana na Universidade Hebraica, como é o comum nos cursos de doutorado. Então, eu tinha muito tempo livre para pesquisar. Então, assim, chega uma hora que você já conhece todos os lugares, vamos dizer assim, como turista.
1: E já deixou de ser turista, meses, né?
0: Eu cheguei como professor e turista, e depois eu fiquei só professor, porque eu já tinha conhecido tudo em Jerusalém, né? Porque é muito tempo, 4 meses. Eu sabia, eu já tinha ideia, já tinha conhecimento, que Dom Pedro II tinha passado por lá em 1876. Então, Lucas, o que eu fiz? Nos outros dias, quando eu dava aula às quartas-feiras, nos outros dias que eu não dava aula, eu comecei a visitar os arquivos de Jerusalém. Quais arquivos? O arquivo do Patriarcado Latino, que seria a Arquidiocese de Jerusalém, lá nós chamamos de Patriarcado Latino. O arquivo dos franciscanos, da custódia franciscana da Terra Santa. Os franciscanos estão na Terra Santa, no trabalho pastoral da Terra Santa, dos santuários, desde a Idade Média. Desde a Idade Média. São Francisco visitou a Terra Santa, né? Na Idade Média. Então, aí eu já tinha 2 arquivos em Jerusalém poderosos, do Patriarcado Latino e o arquivo também da custódia franciscana. Olha, eu agendei a visita a esses arquivos. Eu tomei um susto, Lucas. Quando eu cheguei, especialmente no arquivo do Patriarcado Latino, a quantidade de documentos sobre a passagem de Dom Pedro II por lá em 1876. Eu falei assim, opa, eu tenho aqui um filão documental. Quando eu viajo assim, eu sou pesquisador há muitos anos, há mais de 30 anos que eu leciono no ensino superior, eu já vou armado. O que é armado? Armado é levar o meu scanner de alta resolução, a minha máquina fotográfica de alta resolução, pedir permissão, né, à arquidiocese, ao patriarcado de Jerusalém, se eu poderia digitalizar toda aquela documentação. Que documentação era essa? Fotografias, relatos sobre o imperador, ou seja, como que o patriarca latino viu, recebeu, recepcionou Dom Pedro II, relato de passagens dele pelas igrejas, pelos santuários da Terra Santa. Então aquilo tudo me encantou tudo. Eu digitalizei tudo que você puder imaginar. Eu digitalizei, eles me permitiram acesso a tudo. Mesma coisa se deu com os franciscanos, na custódia franciscana. Então, mesma coisa, eu acessei essa documentação toda, inclusive muitas fotografias inéditas, fotografias que ninguém nunca tinha visto, ninguém sabia. E do nosso imperador, da Imperatriz Tereza Cristina, porque Dona Tereza Cristina também participou dessa visita à Terra Santa, né? Então, tinha muita documentação deles. Quando terminou o meu tempo lá, dos 4 meses como professor da Hebraica, eu volto para o Brasil e vou para o arquivo do Museu Imperial, em Petrópolis, para conferir no arquivo do próprio imperador Dom Pedro II se tinha algo também da viagem dele à Terra Santa. Me surpreendi com uma quantidade imensa de documentação, especialmente cartas, correspondência, cartas que ele mandou da Terra Santa durante os dias que ele estava lá. E fora o diário dele, que é o diário da Terra Santa, né? Tudo isso inédito. Eu falei assim, meu Deus do céu, não é possível que durante nesses dois séculos, essas décadas todas, isso nunca veio à tona. Então eu pensei o livro. Ou seja, então eu fiquei de 2022 até o ano passado, até abril ou maio do ano passado, foi quando eu fechei. É um livro de 600 páginas. É um livro muito grande. Sim. E esse livro com 600 páginas tem toda essa documentação imensa. Tanto uma documentação brasileira, dos arquivos brasileiros, aí o Museu Imperial em Petrópolis, o arquivo do Instituto Histórico e Geográfico Brasileiro,
1: da IHGB. Mas, professor, só para tirar uma dúvida aqui. Esse material, por exemplo, do Museu Imperial de Petrópolis, eu não me recordo de estar exposto isso. Isso é um arquivo deles.
0: Não está.
1: Não tem nada disso, né? Não está. Já visitei uma vez e não lembro de ter nada dessa...
0: Não tem. Sabe por que não tem? Porque o que está exposto no Museu Imperial é a parte da museologia. A parte do arquivo não é exposto. O arquivo, o acesso é restrito a pesquisadores. Então, assim, quando eu falo restrito, não é que esteja fechado, não. É só você agendar uma visita para você fazer pesquisa. Mas essa parte documental, ela não é exposta. O que é exposto é apenas a parte museológica. Então, o arquivo fica dentro do arquivo, que é um outro setor fora do palácio, onde você pesquisa, você agenda e você pesquisa. Mas, assim, é o que acontece, por exemplo, com o álbum de fotografia da Terra Santa, que estava na Biblioteca Nacional, aí no Rio, na Cinelândia. Também nunca foi exposto. Estava guardado no setor de guarda da Biblioteca Nacional um álbum que se chama Álbum de Visita à Palestina. Tudo isso estava inédito. Quando eu fui recolhendo, Lucas, todo esse material, o que estava lá em Israel, lá em Jerusalém, o que estava aqui no Brasil, e que tivesse essa temática, que é a temática dele com a cultura hebraica. Conclusão, esse livro é a reunião de todos esses documentos, mapas, cartas, diários, fotografias, esquemas de viagem. Então, todo esse universo dele, que o interligou à Terra Santa e à cultura hebraica, está nesse livro. É possível encontrar mais algum documento? Olha, sim, arquivo é algo que a gente sempre encontra alguma coisa, mas o que eu encontrei em 3 anos está nesse meu livro.
1: É, eu acho assim, ainda bem que o senhor apareceu, porque é uma pena, né? Porque acaba que o povo judeu participou da construção da história do Brasil.
0: Sem dúvida.
1: E isso estava guardado numa parte do museu que não é exposta. A grande massa das pessoas não tinham conhecimento, a não ser pesquisadores, talvez alguns professores e tal, possivelmente alguém da região, mas a grande massa não tinha conhecimento disso.
0: Não tinha conhecimento. Inclusive, esse lançamento que eu vou fazer depois de amanhã, às 16 horas, na PUC Rio, é o segundo lançamento que eu faço aí no Rio de Janeiro. Na verdade, é o terceiro. O primeiro foi no Museu Imperial, aí agora. O segundo foi numa sinagoga. Eu fiz o segundo lançamento desse meu livro, foi na ARI, que é a Associação Religiosa Israelita, que fica ali em Botafogo. Que é uma sinagoga espetacular, um espaço cultural judeu espetacular, maravilhoso. Ô Lucas, e você não tem ideia, no dia que eu fui fazer um lançamento lá na ARI, na Associação Religiosa Israelita, eram mais de 100 pessoas da comunidade judaica. Eles tomaram um susto com isso tudo que eu estou falando com vocês.
1: Nem eles sabiam. Eles nunca...
0: Não, eles não tinham noção nenhuma. Então, por exemplo, quer ver um exemplo? No Museu Nacional na Quinta da Boa Vista está presente, está guardada a Torá, que pertenceu a Dom Pedro II. Nessa viagem que ele fez a Jerusalém, o rabino da sinagoga de Jerusalém queria presenteá-lo. Ele era um imperador, ele era um monarca. Então, como é que o rabino de Jerusalém presenteou? Deu a ele de presente uma Torá, um exemplar da Torá, o livro sagrado do povo judeu, que é uma das Torás mais antigas do mundo. Ela tem perto de 1.600 anos. Hoje em dia, ela é uma das cinco Torás mais antigas do mundo. E por honra e graça de Deus, na minha opinião, eu acredito piamente, ela não pegou fogo naquele incêndio que teve no museu.
1: Isso que eu ia perguntar, sobreviveu o incêndio?
0: Ela sobreviveu ao incêndio, porque ela estava dentro de um cofre, e a sala do cofre até foi danificada, mas o cofre não, e ela estava dentro do cofre. Nesse meu livro, as primeiras páginas, essa Torá é toda fotografada, e eu explico a significação, o significado dessa Torá, que foi onde, inclusive, ele não só aprendeu o hebraico um pouco antes, mas ele também usou essa Torá para aprender o hebraico, a língua hebraica. Então, o que acontece? A própria comunidade judaica não sabia disso, não sabia disso. Isso foi uma surpresa para nós católicos, eu acho que sim, porque sim. Ele foi como um peregrino. Ele era um imperador católico, de um pai e um império católico, mas também para a comunidade judaica. Por quê? Porque muita da documentação da história do povo judeu, Dom Pedro II guardava no seu arquivo, ele traduzia. Ele traduziu vários salmos, ele traduziu a metade do livro do Gênesis, ele traduziu todo o livro de Rute, ele era apaixonado pelo livro de Rute, ele traduziu o Cântico dos Cânticos, enfim, ele além de ser um estudioso, era também um tradutor de hebraico para o português. Então, isso a comunidade judaica não sabia, a nossa comunidade católica também não, e a comunidade judaica também não sabia. Eu acho que isso tudo o livro traz, eu sou suspeito em dizer porque livro é uma espécie de filho, mas eu acho que é uma pesquisa muito honesta que ajuda a lançar luzes nessa relação cultural e religiosa do Brasil com o povo judeu.
1: Verdade. Agora, o senhor falou uma coisa que me fez aqui uma menção, que não vai ser a tese do mestrado, mas talvez seja a tese do doutorado. Que assim, Dom Pedro já era tão à frente que a gente ele já estava vislumbrando a diversidade religiosa e fazendo um processo já de inclusão das duas religiões, né? Da religião católica com a religião hebraica e tal. Então, assim, já é uma pessoa tão à frente que, se a gente for pensar, já existe um movimento naquele momento de juntar essa diversidade, de fazer um processo de quase que inclusão das duas religiões e não se viverem harmonicamente, né?
0: Sem dúvida, sem dúvida. Olha, o que acontece? Eu, particularmente, além da formação na minha área de letras, de literatura brasileira, eu também sou teólogo, né? Então, dentro da teologia, na área da teologia, um dos assuntos que a gente mais discute hoje em dia é o diálogo interreligioso. É muito interessante, quando a gente vai participar de algum congresso na área de teologia ou ler alguma coisa, certos intelectuais colocam isso como uma descoberta, uma prática do século XX. Ou seja, Dom Pedro II fez isso, talvez não com esse nome, diálogo interreligioso, mas ele praticou isso na vida real dele. Em Jerusalém, ele visitou sinagogas judaicas, sim. Ele visitou mesquitas islâmicas, todas. Ele foi recebido na mesquita de Al-Aqsa, que é a mesquita mais importante do domo de Jerusalém. Ele foi recebido pelo imã. Ele tirou o sapato para entrar na mesquita. O imã o recebeu assim, com uma deferência absurda dentro do ambiente islâmico. Ele visitou todos os templos católicos latinos, que é o que nos configura, né? Ele como um imperador católico, mas também ele foi em todos os templos cristãos ortodoxos. Ele conheceu as igrejas ortodoxas grega, cópita, armênia, ou seja, ele foi em todas essas igrejas, ele conheceu todas as tradições que estão em Jerusalém, inclusive até hoje. Então, ele praticou o diálogo interreligioso muito antes de termos esse nome, esse título, exato, de algo interreligioso. É, eu acho que ele dá uma aula pra gente de convivência pacífica entre as religiões. É algo hoje em dia muito complicado, porque a gente vive numa época de guerras religiosas, jihadis religiosas, onde muitos grupos religiosos matam em nome de Deus, matam usando o nome de Deus para justificar a violência.
1: Exatamente.
0: E ele faz o contrário no século XIX. Ele trabalha o diálogo interreligioso para fins pacíficos, para fins culturais, para fins de convivência. E o meu livro mostra muito bem isso.
1: É importante a gente deixar isso claro, porque aqui não existe o conflito de religião, né? As pessoas, muito cada um tem que respeitar a religião do outro. A gente está na Rádio Catedral e a gente tem que respeitar a religião de A, B, C e D, e cada um que escolha a sua da melhor forma possível e a melhor que lhe agrada ao Deus é pertinente. É claro que
0: inclusive,
1: nós
0: aqui, Lucas, se você me permite, inclusive daqueles que também não têm religião.
1: Ou também,
0: porque é importante isso, nós, né, pensarmos o respeito àqueles que professam diferentes religiões, mas também o respeito àqueles que também não professam. Mas, claro. Né, ou seja, isso é o diálogo, isso é a convivência que a gente tanto quer, né, que hoje em dia eu acho que está fazendo tanta falta, né?
1: Não, e essa nessa sua fala que me fez essa memória, que a gente está defendendo isso hoje. Algo que já era defendido em 1876. 1876 já era defendido dessa forma. Quer dizer, não tem nenhuma novidade, gente. Vamos combinar que todo mundo já está. Parte da história essa defesa do processo religioso, do respeito à religiosidade do outro. Respeito às pessoas. Acho que isso é fundamental. Professor, por favor, desculpe.
0: Não, fundamental hoje em dia, ou seja, e volto a dizer, a gente vive numa época tão violenta e muitas vezes alguns grupos usam preceitos religiosos para justificar a violência. Eu acho isso cruel demais. E quando eu penso que Dom Pedro II foi recebido nos tempos das três grandes religiões, dos três grandes blocos monoteístas em Jerusalém, ou seja, recebido e respeitando e sendo respeitado, eu acho que ele dá uma lição, embora do século XIX, ele dá uma lição para o século XXI.
1: É verdade. E assim, gente, a curiosidade de Dom Pedro despertou a curiosidade do professor que fez toda essa pesquisa e está trazendo isso para a gente nos dias de hoje. E assim, se a gente for pensar um mundo completamente diferente, um Dom Pedro curioso tivesse aqui hoje, badecesse para trazer uma curiosidade nova, qual o caminho que ele ia encontrar dessa sociedade que ele ajudou a construir lá atrás? Um caminho de uma sociedade que está trabalhando na diferença interreligiosa, que eu acho que isso é muito ruim, da falta de humanidade, da falta de um pouco mais de humildade que a gente deveria ter, né, professor?
0: Sem dúvida. Eu acho que ele ia ficar muito decepcionado hoje em dia. Eu acho que ele não ia reconhecer o império dele, não. Mas vamos lá. Eu vou dar um último exemplo que eu descobri nessa pesquisa. Isso está no meu livro.
1: Teve alguma curiosidade assim que o senhor não esperava e apareceu?
0: Tem. É o que eu ia falar agora.
1: Então.
0: Esse programa aqui, eu acho que é a cara desse programa do Vox Populi, né? Quando ele deixa Jerusalém, em dezembro de 1876, ele, durante os tempos, né, os dias que ele visita Jerusalém, ele conhece um franciscano, que foi o Frei Lievan de Ame. Ele, quando ele sai de Jerusalém, ele continua uma correspondência. Todas as cartas dele com esse franciscano, o Frei Lievan de Ame, estão no meu livro. Eu consegui acessar todas as cartas dele com o Frei Lievan. Está tudo traduzido em francês, elas foram escritas em francês, está tudo nesse meu livro. Mas nessas cartas, eu fiz uma descoberta que foi uma das coisas mais espetaculares que me deixou apaixonado. Quando ele sai de Jerusalém, em dezembro de 1876, ele deixa o Frei Lievan, esse franciscano, responsável por construir, criar a chamada Escola do Imperador. O que foi a grande descoberta, sabe? O que foi a Escola do Imperador? Gente, foi uma escola que existiu em Jerusalém de 1876, quando Dom Pedro II sai de lá, até a proclamação da República, em 1879. E essa escola, ela foi financiada pelo próprio Dom Pedro II. Era uma escola que, e aí ele colocou alguns critérios. O Império Otomano deu permissão para ele construir essa escola com dinheiro, com financiamento dele, do próprio imperador, né, da dotação pessoal dele. E essa escola, ele colocou dois critérios, duas exigências. Primeiro, ela tinha que ser uma escola mista, porque quando ele viaja, ele passa por aquelas cidades da Terra Santa do Oriente Médio, ele viu que as escolas só eram para garotos, meninos. ele queria que as meninas também estudassem. Então, essa escola, dois critérios, duas exigências, que ela fosse mista para meninos e meninas. E aí que entra um outro barato. Que essa escola fosse mista do ponto de vista religioso, para judeus, muçulmanos e cristãos.
1: Olha que incrível.
0: Então, essa escola existiu em Jerusalém, ela durou de 1876 até a proclamação da República, em 1879, financiada pelo imperador, pela dotação pessoal dele, e isso está na correspondência dele com esse franciscano, com o Frei Levan de Ame, que fosse uma escola mista para menino, alfabetização de meninos e meninas, e meninos e meninas, judeus, muçulmanos e cristãos. Então, assim, eu acho que isso é exemplo de um humanista maior do que isso no Arma.
1: Não tem, exatamente, não tem.
0: Não tem. Não tem.
1: Agora, professor, Leandro, só para a gente caminhar para o final. Eu gosto sempre de fazer uma pergunta para o meu entrevistado, para quem a gente está conversando, sobre legado, sobre futuro. Com toda essa história que o senhor trouxe, toda essa história do povo judeu participando da construção do Brasil, participando da construção da história do Brasil, né? Que isso é história viva, gente. A gente está vivenciando isso aqui nos livros escolares até hoje. Qual é o principal legado que o senhor acha que fica para essas próximas gerações?
0: Olha, eu acho que, assim, a julgar, né, pela pessoa do imperador, pelas pesquisas que a gente tem feito, ultimamente tem sido publicados muitos livros sobre ele, até por conta do ano passado ele ter feito 200 anos, o bicentenário dele motivou a publicação de vários livros, novas biografias. Então, assim, se nós pegarmos todos esses lançamentos nos últimos anos, ô Lucas, uma coisa que me fica, pelo menos para mim, enquanto professor, educador, eu dou aula no ensino superior, tanto na graduação quanto na pós-graduação, o que me fica? Primeiro, é o papel da educação. O papel da educação, o papel da
1: que
0: cultura.
1: Bom ouvir isso.
0: Mas a educação e a cultura como bens de Estado. A educação e a cultura como bens inalienáveis, ou seja, é aquilo que não envelhece. A cultura como um bem, como a identidade nacional, a educação como uma identidade nacional. Eu acho que lutar por isso é o grande legado que a gente tem. E ele colocou, ele conseguiu fazer dessa diplomacia cultural, mesmo com as restrições do século XIX, como uma forma de você mostrar ao mundo que o Brasil era um país grande. Ou seja, todo esse trabalho que ele fazia de tradução da literatura brasileira para outras línguas e publicar, por exemplo, ele traduz vários poemas do Brasil, da nossa literatura brasileira, para o hebraico, para o árabe e publica na imprensa da Terra Santa. Qual era o objetivo? Dizer que o Brasil era grande, que tinha uma literatura grande, tinha escritores produzindo literatura, poetas fazendo poesia. Então, esse, para mim, é o grande legado do imperador para o futuro do próprio Brasil. Ou seja, é valorizar a educação, a cultura como bens de Estado, que tem que ser de acesso a todos. Isso ajuda a formar um país, ajuda a formar uma nação e ajuda a formar uma identidade nacional. Eu acho que é o grande legado de Pedro II, na minha opinião, atualizando ele para o século XXI.
1: Não, certamente. Professor Leandro Garcia, muitíssimo obrigado. Mais do que professor, um historiador incrível, gente. Detalhes, assim, foi buscar. E um curioso. Curioso historiador. Diria curioso historiador.
0: Tem que ser. Tem que ser.
1: Leandro Garcia, muitíssimo obrigado pela sua presença na noite da nossa quarta-feira. Amanhã, quinta-feira, dia 10, na PUC do Rio de Janeiro, às 16 horas, o professor Leandro vai estar lançando o livro Dom Pedro II e a Cultura Hebraica. Mais uma vez eu te agradeço pela sua participação, te agradeço e a gente vai estar acompanhando o lançamento na próxima quinta-feira, amanhã.
0: Perfeito, perfeito. Então, o lançamento vai ser amanhã, dia 10, quinta-feira, às 16 horas, na livraria da PUC, na Livraria Mareza. É a única livraria que temos na PUC Rio, então vai ser lá dentro da livraria, dentro da PUC. Então eu vou fazer um debate com o padre Donizete. O padre Donizete, ele é professor da PUC. E ele é da congregação de Sion, ou seja, portanto, uma congregação que tem toda uma identidade com o mundo judaico. Conclusão, é muito interessante, nós vamos fazer um debate com ele, com um outro professor, Alexandre, muito meu amigo da Letras, né? Eu sou ex-aluno da PUC, né? Toda a minha pós-graduação, meu mestrado, meu doutorado, meu pós-doutorado, eu fiz na PUC Rio. Então, sou um ex-aluno com muito orgulho da PUC Rio. Então, por isso até que eu queria fazer esse terceiro lançamento na PUC, porque a PUC, esse espaço de debate, entendeu? virtual. Então, quem puder ir amanhã às 16 horas, dentro da livraria da PUC, eu vou fazer um grande debate, uma conversa, e depois quem quiser adquirir o livro vai estar à venda lá, inclusive eu autografo, tiro foto, enfim, aí é a parte própria de lançamento mesmo, né? Mas vai ser um prazer muito grande contar com a presença e com as orações também, não apenas, muitas pessoas não podem ir, mas rezem. Rezem pelo lançamento, rezem pelo livro e rezem pela honestidade intelectual de nós professores, de nós pesquisadores, né?
1: Obrigadíssimo, professor Leandro. Antes da gente encerrar, eu queria lembrar para todos vocês que o Cristo Redentor está fazendo 100 anos. E nesses 100 anos vai ter uma grande programação, uma grande celebração para a gente fazer essa comemoração dos 100 anos do Cristo Redentor. E eu convido a vocês para acompanhar toda essa programação, vai estar sendo divulgada, a gente vai estar dividindo, vamos estar falando inclusive da PUC, que foi aonde teve uma visão, né, de dentro da PUC para o lançamento do Cristo Redentor. A gente vai chamar todos e vai compartilhar com você a programação que a gente vai fazer sobre isso.
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1: Muito obrigado a você pela companhia de hoje. Uma boa noite a todos. Boa noite, professor. Quarta-feira, às 19h10, estaremos aqui de novo, no nosso Vox Populi Social. Boa noite a todos.
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0: seja louvado.
1: Que bom estarmos juntos nesta noite de quarta-feira para juntos rezarmos o Santo Terço Mariano. Eu, Gabriel do Apostolado Oração, tenho a alegria de estar contigo nesta noite.
0: Eu, Maria do Céu, nós dois temos a alegria de ter a presença de quem, Gabriel?
1: Do nosso ilustríssimo capelão.
2: Eu sou o padre José Paulo Barbosa, sou da Paróquia Sagrada Coração de Jesus, vigário paroquial.
1: Isso aí, muito o vigário bem. Do Coração de Jesus.
0: Olha, coisa nós importante.
1: Convidamos você, querido amigo ouvinte, a se unir a nós. Enviar sua intenção para o nosso WhatsApp 21-3231-3567. Vamos juntos rezar este Santo Terço. Em nome do Pai, do Filho e do Espírito Santo.
0: Amém.
1: Divino Jesus,
0: nós vos oferecemos este terço que vamos rezar, contemplando os mistérios de nossa redenção.
3: Concedei-nos pela intercessão de Maria, vossa Mãe Santíssima, a quem nos dirigimos, as virtudes necessárias para bem rezá-lo e a graça de ganhar as indulgências anexas a esta santa devoção.
1: Creio em Deus Pai Todo-Poderoso,
2: Criador
3: do céu e da terra, e em Jesus Cristo, seu único Filho, nosso Senhor, que foi concebido pelo poder do Espírito Santo, nasceu da Virgem Maria, padeceu sobre Pôncio Pilatos, foi crucificado, morto e sepultado, desceu à mansão dos mortos, ressuscitou ao terceiro dia, subiu aos céus, está sentado à direita de Deus Pai Todo-Poderoso, de onde há de vir a julgar os vivos e os mortos. Creio no Espírito Santo, na Santa Igreja Católica, na comunhão dos santos, na remissão dos pecados, na ressurreição da carne, na vida eterna. Amém.
1: Pai nosso que estás nos céus, santificado seja o vosso nome, venha a nós o vosso reino, seja feita a vossa vontade, assim na terra como no céu.
0: O pão nosso de cada dia nos dai hoje, perdoai as nossas ofensas, assim como nós perdoamos a quem nos tem ofendido.
2: E não nos deixeis cair em tentação, mas livrai-nos do mal. Amém.
1: Ave Maria, cheia de graça, o Senhor é convosco, bendita sois vós entre as mulheres, e bendito é o fruto do vosso ventre, Jesus.
2: Santa Maria, Mãe de Deus, rogai por nós, pecadores, agora e na hora da nossa morte. Amém.
1: Ave Maria, cheia de graça, o Senhor é convosco, bendita sois vós entre as mulheres, e bendito é o fruto do vosso ventre, Jesus.
2: Santa Maria, Mãe de Deus, rogai por nós, pecadores, agora e na hora da nossa morte. Amém.
1: Ave Maria, cheia de graça, o Senhor é convosco, bendita sois vós entre as mulheres, e bendito é o fruto do vosso ventre, Jesus.
2: Santa Maria, Mãe de Deus, rogai por nós, pecadores, agora e na hora da nossa morte. Amém.
1: Amém. Glória ao Pai, ao Filho e ao Espírito Santo.
0: Como era no princípio, agora e sempre. Amém.
1: Ó meu Jesus,
2: perdoai-nos, livrai-nos do fogo do inferno. Levai as almas todas para o céu e socorrei principalmente as que mais precisarem.
1: Ó Maria concebida sem pecado original,
2: rogai por nós que recorremos a vós.
1: Nossa Senhora das Dores,
2: rogai por nós.
1: São José,
2: rogai por nós.
1: Quarta-feira meditamos os mistérios gloriosos. No primeiro mistério contemplamos a ressurreição de Jesus.
0: No primeiro dia da semana, muito cedo, dirigiram-se ao sepulcro com os aromas que haviam preparado. Acharam a pedra removida longe da abertura do sepulcro. Entraram, mas não encontraram o corpo do Senhor Jesus. Não sabiam elas o que pensar, quando apareceram em frente delas dois personagens com vestes resplandecentes, como estivessem amedrontadas e voltassem o rosto para o chão, disseram-lhes eles: por que buscais entre os mortos aquele que está vivo? Não está aqui, mas ressuscitou.
1: Nesta dezena nós rezamos pela Santa Igreja, pelo Papa Leão, pelo nosso Cardeal Dom Orani, os bispos auxiliares eméritos. Rezamos pelos padres, diáconos, seminaristas e por todos os vocacionados.
0: Pai nosso que estás no céu, santificado seja o vosso nome, venha a nós o vosso reino, seja feita a vossa vontade, assim na terra como no céu.
2: O pão nosso de cada dia nos dai hoje, perdoai as

0: nossas ofensas, assim como nós perdoamos a quem nos tem ofendido, e não nos deixeis cair em tentação, mas livrai-nos do mal. Amém.
1: Ave Maria, cheia de graça, o Senhor é convosco, bendita sois vós entre as mulheres, e bendito é o fruto do vosso ventre, Jesus.
0: Santa Maria, Mãe de Deus, rogai por nós, pecadores, agora e na hora da nossa morte.
1: Amém. Ave Maria, cheia de graça, o Senhor é convosco, bendita sois vós entre as mulheres, e bendito é o fruto do vosso ventre, Jesus.
0: Santa Maria, Mãe de Deus, rogai por nós, pecadores, agora e na hora da nossa morte. Amém.
1: Ave Maria, cheia de graça, o Senhor é convosco, bendita sois vós entre as mulheres, e bendito é o fruto do vosso ventre, Jesus.
0: Santa Maria, Mãe de Deus, rogai por nós, pecadores, agora e na hora da nossa morte. Amém.
1: Ave Maria, cheia de graça, o Senhor é convosco, bendita sois vós entre as mulheres, e bendito é o fruto do vosso ventre, Jesus.
0: Santa Maria, Mãe de Deus, rogai por nós, pecadores, agora e na hora da nossa morte. Amém.
1: Ave Maria, cheia de graça, o Senhor é convosco, bendita sois vós entre as mulheres, e bendito é o fruto do vosso ventre, Jesus.
0: Santa Maria, Mãe de Deus, rogai por nós, pecadores, agora e na hora da nossa morte. Amém.
1: Ave Maria, cheia de graça, o Senhor é convosco, bendita sois vós entre as mulheres, e bendito é o fruto do vosso ventre, Jesus.
0: Santa Maria, Mãe de Deus, rogai por nós, pecadores, agora e na hora da nossa morte. Amém.
1: Ave Maria, cheia de graça, o Senhor é convosco, bendita sois vós entre as mulheres, e bendito é o fruto do vosso ventre, Jesus.
0: Santa Maria, Mãe de Deus, rogai por nós, pecadores, agora e na hora da nossa morte. Amém.
1: Ave Maria, cheia de graça, o Senhor é convosco, bendita sois vós entre as mulheres, e bendito é o fruto do vosso ventre, Jesus.
0: Santa Maria, Mãe de Deus, rogai por nós, pecadores, agora e na hora da nossa morte. Amém.
1: Ave Maria, cheia de graça, o Senhor é convosco, bendita sois vós entre as mulheres, e bendito é o fruto do vosso ventre, Jesus.
0: Santa Maria, Mãe de Deus, rogai por nós, pecadores, agora e na hora da nossa morte. Amém.
1: Ave Maria, cheia de graça, o Senhor é convosco, bendita sois vós entre as mulheres, e bendito é o fruto do vosso ventre, Jesus.
0: Santa Maria, Mãe de Deus, rogai por nós, pecadores, agora e na hora da nossa morte. Amém.
1: Glória ao Pai, ao Filho e ao Espírito Santo,
2: como era no princípio, agora e sempre. Amém.
1: Ó meu Jesus, perdoai-nos, livrai-nos do fogo do inferno, levai as almas todas para o céu, e socorrei principalmente as que mais precisarem. Ó Maria concebida sem pecado,
2: rogai por nós que recorremos a vós.
1: Sagrado Coração de Jesus,
2: nós temos confiança em vós.
1: Doce Coração de Maria,
2: seja nossa salvação.

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1: Chegamos ao segundo mistério, onde vamos contemplar a ascensão de Jesus aos céus.
2: Depois que o Senhor Jesus lhes falou, foi levado ao céu e está sentado à direita de Deus. Nesta dezena, rezamos por todas as autoridades constituídas para que sejam guiadas pelo Espírito de Deus e conduza os povos à concórdia e à paz. Pai nosso que estais nos céus, santificado seja o vosso nome, venha a nós o vosso reino, seja feita a vossa vontade, assim na terra como no céu.
3: O pão nosso de cada dia nos dai hoje, perdoai-nos as nossas ofensas, assim como nós perdoamos a quem nos tem ofendido. E não nos deixeis cair em tentação, mas livrai-nos do mal. Amém.
2: Ave Maria, cheia de graças, o Senhor é convosco. Bendita sois vós entre as mulheres e bendito é o fruto do vosso ventre, Jesus.
3: Santa Maria, Mãe de Deus, rogai por nós, pecadores, agora e na hora de nossa morte. Amém.
2: Ave Maria, cheia de graças, o Senhor é convosco. Bendita sois vós entre as mulheres e bendito é o fruto do vosso ventre, Jesus.
3: Santa Maria, Mãe de Deus, rogai por nós, pecadores, agora e na hora de nossa morte. Amém.
2: Ave Maria, cheia de graças, o Senhor é convosco. Bendita sois vós entre as mulheres e bendito é o fruto do vosso ventre, Jesus.
3: Santa Maria, Mãe de Deus, rogai por nós, pecadores, agora e na hora de nossa morte. Amém.
2: Ave Maria, cheia de graças, o Senhor é convosco. Bendita sois vós entre as mulheres e bendito é o fruto do vosso ventre, Jesus.
3: Santa Maria, Mãe de Deus, rogai por nós, pecadores, agora e na hora de nossa morte. Amém.
2: Ave Maria, cheia de graças, o Senhor é convosco. Bendita sois vós entre as mulheres e bendito é o fruto do vosso ventre, Jesus.
3: Santa Maria, Mãe de Deus, rogai por nós, pecadores, agora e na hora de nossa morte. Amém.
2: Ave Maria, cheia de graças, o Senhor é convosco. Bendita sois vós entre as mulheres e bendito é o fruto do vosso ventre, Jesus.
3: Santa Maria, Mãe de Deus, rogai por nós, pecadores, agora e na hora de nossa morte. Amém.
2: Ave Maria, cheia de graças, o Senhor é convosco. Bendita sois vós entre as mulheres e bendito é o fruto do vosso ventre, Jesus.
3: Santa Maria, Mãe de Deus, rogai por nós, pecadores, agora e na hora de nossa morte. Amém.
2: Ave Maria, cheia de graças, o Senhor é convosco. Bendita sois vós entre as mulheres e bendito é o fruto do vosso ventre, Jesus.
3: Santa Maria, Mãe de Deus, rogai por nós, pecadores, agora e na hora de nossa morte. Amém.
2: Ave Maria, cheia de graças, o Senhor é convosco. Bendita sois vós entre as mulheres e bendito é o fruto do vosso ventre, Jesus.
3: Santa Maria, Mãe de Deus, rogai por nós, pecadores, agora e na hora de nossa morte. Amém.
2: Ave Maria, cheia de graças, o Senhor é convosco. Bendita sois vós entre as mulheres e bendito é o fruto do vosso ventre, Jesus.
3: Santa Maria, Mãe de Deus, rogai por nós, pecadores, agora e na hora de nossa morte. Amém.
2: Glória ao Pai, ao Filho e ao Espírito Santo.
3: Como era no princípio, agora e sempre. Amém.
2: Ó Maria concebida sem pecado,
3: rogai por nós que recorremos a vós.

0: Chegamos ao terceiro mistério, onde contemplamos a vinda do Espírito Santo sobre Maria e os apóstolos reunidos no cenáculo. Chegado o dia de Pentecostes, veio do céu um ruído como se soprasse um vento impetuoso e encheu toda a casa onde estavam sentados. Apareceu-lhes então uma espécie de línguas de fogo, que se repartiram e pousaram sobre cada um deles. Ficaram todos cheios do Espírito Santo e começaram a falar em línguas, conforme o Espírito lhes concedia que falassem.
1: Nesse mistério, eu coloco Geraldo de Melo. Ele está pedindo ao Senhor um emprego e também que saia a sua aposentadoria. Geraldo de Melo Cândida. A Maria Pena também dá boa noite a todos nós. A Lucimar de Freitas, ela pede oração pelo seu filho, que vai fazer uma cirurgia no dia 25. Que Nossa Senhora interceda a Jesus, que corra tudo bem. A Jaciara Medeiros, ela pede pelos doentes de câncer, como Alice e outros. A Jaciara também pede por Dona Esther com Alzheimer e dores no corpo. A Ioná Santos de Cardoso, conhece ela, Gabriel?
0: Nunca vi.
1: Ela pede aqui, ela dá boa noite a todos nós e ela pede a Deus que abençoe Gabriel, Maria do Céu, pela disponibilidade. A senhora Emília Oliveira, ela pede por sua saúde e proteção de sua família, seus amigos e por todos os doentes, desempregados, crianças e pela paz em nossos lares e no Rio de Janeiro, no Brasil inteiro. A Emília Oliveira, ela pede pela saúde de Pedro de Oliveira Fernandes, Aline de Oliveira Fernandes, Jorge Gomes da Silva, Paulo Roberto Ferreira de Oliveira. A Wanda Cordeiro, ela dá aqui boa noite à família Catedral. Ela é de Montes Claros, Minas Gerais. Ela reza sempre conosco pelo nosso Brasil e por todos que sofrem. A Wanda diz aqui que gosta muito de rezar com o apostolado da oração.
0: Por falar em Montes Claros, Minas Gerais, a gente se lembra de quem? Do nosso casal amigo ali, a Nilcássio, lá de Itajubá, que rezam com a gente e nos lembram de rezar por...
1: Frei Anselmo.
0: Frei Anselmo, lá do Convento de Santo Antônio. Também Ana Cristina Alexander, do Santuário de Fátima, pedem pela família deles, pelos sacerdotes e pelas vocações, pela saúde de Antônio Festiano, pela meta da nossa rádio e pela intenção de todos aqueles que rezam este Santo Terço. O Cláudio da Silva Costa pede pela sua vida financeira, pela saúde de Rosana Lopes, sua esposa, e Joana da Silva Costa, sua mãe. Também aqui, a intenção da Alexandra, ela pede oração do Terço pelos seus pais, Robert e Maria Filomena, pelos seus filhos, e por sua saúde física, mental, emocional e espiritual. Mas quem, Maria do Céu, da sua listinha? Larga esse celular.
1: A Esmeralda Madeira, ela pede oração pelas pessoas enfermas da sua família. A Jane também, ela agradece pela vida do seu neto, Davi. E agradece também pela vida... pelo neto que completa 4 anos depois de uma enfermidade. A Wanda também... Ela pede oração por todos os doentes e pelo mundo inteiro, a paz.
0: E essa lista aí? Que horas ela vai chegar?
1: Vamos rezar.
0: Você lembra por quem Padre José Paulo falou que a gente tinha que rezar logo que a gente entrou no estúdio,
1: quem
0: né?
1: Foi, padre? Que Tini,
2: né, foi?
1: Isso, pela senhora Tini, a mãe do padre...
2: Ubiratã.
1: Rezemos pelos dois, né? Pela mãe e pelo filhote. Ela fala assim, é o meu filhote. Tô dizendo igual a sua mãe, Padre Ubiratã. Vamos rezar pela Rosa Jonardes, a Jurema Correia, Monique Fernandes, a Ana Maria Almeida Ventura, a Maria Anitta, a Jucimere de Magalhães Bastos, a Marli de Santa Rita de Turiaçu.
0: Muito bem, aqui com a Renata a gente reza também por ela, por Paulo Roberto Silva Ramalho, Marfida Silva Ramalho, Fátima Cristina, Ana Paula. Ela agradece pelas orações no Terço Mariano. Pai nosso que estás no céu, santificado seja o vosso nome. Venha a nós o vosso reino, seja feita a vossa vontade, assim na terra como no céu.
2: O pão nosso de cada dia nos dai hoje, perdoai as nossas ofensas, assim como nós perdoamos a quem nos tem ofendido. E não nos deixeis cair em tentação, mas livrai-nos do mal. Amém.
0: Ave Maria, cheia de graça, o Senhor é convosco, bendita sois vós entre as mulheres. Bendito é o fruto do vosso ventre, Jesus.
2: Santa Maria, Mãe de Deus, rogai por nós, pecadores, agora e na hora da nossa morte. Amém.
0: Ave Maria, cheia de graça, o Senhor é convosco, bendita sois vós entre as mulheres. Bendito é o fruto do vosso ventre, Jesus.
2: Santa Maria, Mãe de Deus, rogai por nós, pecadores, agora e na hora da nossa morte. Amém.
0: Ave Maria, cheia de graça, o Senhor é convosco, bendita sois vós entre as mulheres. Bendito é o fruto do vosso ventre, Jesus.
2: Santa Maria, Mãe de Deus, rogai por nós, pecadores, agora e na hora da nossa morte. Amém.
0: Ave Maria, cheia de graça, o Senhor é convosco, bendita sois vós entre as mulheres. Bendito é o fruto do vosso ventre, Jesus.
2: Santa Maria, Mãe de Deus, rogai por nós, pecadores, agora e na hora da nossa morte. Amém.
0: Ave Maria, cheia de graça, o Senhor é convosco. Bendita sois vós entre as mulheres. E bendito é o fruto do vosso ventre, Jesus.
2: Santa Maria, Mãe de Deus, rogai por nós, pecadores, agora e na hora da nossa morte. Amém.
0: Ave Maria, cheia de graça, o Senhor é convosco. Bendita sois vós entre as mulheres. E bendito é o fruto do vosso ventre, Jesus.
2: Santa Maria, Mãe de Deus, rogai por nós, pecadores, agora e na hora de nossa morte. Amém.
0: Ave Maria, cheia de graça, o Senhor é convosco. Bendita sois vós entre as mulheres. Bendito é o fruto do vosso ventre, Jesus.
2: Santa Maria, Mãe de Deus, rogai por nós, pecadores, agora e na hora de nossa morte. Amém.
0: Ave Maria, cheia de graça, o Senhor é convosco. Bendita sois vós entre as mulheres. Bendito é o fruto do vosso ventre, Jesus.
2: Santa Maria, Mãe de Deus, rogai por nós, pecadores, agora e na hora da nossa morte. Amém.
0: Ave Maria, cheia de graça, o Senhor é convosco. Bendita sois vós entre as mulheres. Bendito é o fruto do vosso ventre, Jesus.
2: Santa Maria, Mãe de Deus, rogai por nós, pecadores, agora e na hora da nossa morte. Amém.
0: Ave Maria, cheia de graça, o Senhor é convosco, bendita sois vós entre as mulheres, e bendito é o fruto do vosso ventre, Jesus.
2: Santa Maria, Mãe de Deus, rogai por nós, pecadores, agora e na hora de nossa morte. Amém.
0: Glória ao Pai, ao Filho e ao Espírito Santo,
2: como era no princípio, agora e sempre. Amém.
0: Ó meu Jesus,
2: perdoai-nos, livrai-nos do fogo do inferno, levai as almas todas para o céu. E socorrei principalmente as que mais precisarem.
0: Ó Maria concebida sem pecado,
2: rogai por nós que recorremos a vós.
0: Nossa Senhora das Mercês,
2: rogai por nós.
0: Santa Teresa de Calcutá,
2: rogai por nós.

0: Nossa.
1: Chegamos ao quarto mistério contemplando a Assunção de Maria aos céus.
0: Por isto, desde agora me proclamarão bem-aventurada todas as gerações, porque realizou em mim maravilhas aquele que é poderoso e cujo nome é Santo. Neste mistério, eu coloco também o pessoal lá da São Geraldo, a vozinha do Gabriel, Dona Marlia, a Valéria, a Penha, a Maria Veloso e a Alice.
1: Isso, eu coloco a Carmen também.
0: Isso, então eu coloco a Silvia e a Severina lá da Nossa Senhora da Guia, a Sônia Geraldo da Nossa Senhora de Fátima, a Deise Latuca, que está internada
1: ainda,
0: a Rosicleide da Nossa Senhora da Paz na Maré, André Gomes Lopes, que fez a cirurgia de um câncer, a Francisca Pinheiro Vitorino, deslocamento de retina, a Catarina, da Santo Antônio da Pavuna, que encontramos lá em Paquetá, na barca. A Luzia Ribeiro dos Santos, mãe de quem?
1: Do Márcio.
0: Rezo por ela. Rezo também pelos padres, né? Principalmente o padre João de Deus. Pelos casais, a Vera e o Marivaldo, a Leda e o Alexandre, o Marcelo e a Tatiana, a Simone e o Pedro, senhor Derval, e o filhote da Simone, o Heitor Ramos de Araújo. Também coloco aqui nas minhas orações a Maria do Perpétuo Socorro pelos ansiosos e depressivos.
1: Isso. Falando em Simone, me lembrei de rezar pela Simone, Simone lá de Jacarepaguá. Reza por ela e pelo filho dela, que eu não lembro mais o nome.
0: Pai nosso que estás no céu, santificado seja o vosso nome, venha a nós o vosso reino, seja feita a vossa vontade, assim na terra como no céu.
2: O pão nosso de cada dia nos dai hoje, perdoai as nossas ofensas, assim como nós perdoamos a quem nos tem ofendido, e não nos deixeis cair em tentação, mas livrai-nos do mal. Amém.
0: Ave Maria, cheia de graça, o Senhor é convosco. Bendita sois vós entre as mulheres e bendito é o fruto do vosso ventre, Jesus.
3: Santa Maria, Mãe de Deus, rogai por nós, pecadores, agora e na hora de nossa morte. Amém.
0: Ave Maria, cheia de graça, o Senhor é convosco. Bendita sois vós entre as mulheres e bendito é o fruto do vosso ventre, Jesus.
3: Santa Maria, Mãe de Deus, rogai por nós, pecadores, agora e na hora de nossa morte. Amém.
0: Ave Maria, cheia de graça, o Senhor é convosco. Bendita sois vós entre as mulheres e bendito é o fruto do vosso ventre, Jesus.
3: Santa Maria, Mãe de Deus, rogai por nós, pecadores, agora e na hora de nossa morte. Amém.
0: Ave Maria, cheia de graça, o Senhor é convosco. Bendita sois vós entre as mulheres e bendito é o fruto do vosso ventre, Jesus.
3: Santa Maria, Mãe de Deus, rogai por nós, pecadores, agora e na hora de nossa morte. Amém.
0: Ave Maria, cheia de graça, o Senhor é convosco. Bendita sois vós entre as mulheres e bendito é o fruto do vosso ventre, Jesus.
3: Santa Maria, Mãe de Deus, rogai por nós, pecadores, agora e na hora de nossa morte. Amém.
0: Ave Maria, cheia de graça, o Senhor é convosco. Bendita sois vós entre as mulheres e bendito é o fruto do vosso ventre, Jesus.
3: Santa Maria, Mãe de Deus, rogai por nós, pecadores, agora e na hora de nossa morte. Amém.
0: Ave Maria, cheia de graça, o Senhor é convosco. Bendita sois vós entre as mulheres e bendito é o fruto do vosso ventre, Jesus.
3: Santa Maria, Mãe de Deus, rogai por nós, pecadores, agora e na hora de nossa morte. Amém.
0: Ave Maria, cheia de graça, o Senhor é convosco. Bendita sois vós entre as mulheres e bendito é o fruto do vosso ventre, Jesus.
3: Santa Maria, Mãe de Deus, rogai por nós, pecadores, agora e na hora de nossa morte. Amém.
0: Ave Maria, cheia de graça, o Senhor é convosco. Bendita sois vós entre as mulheres e bendito é o fruto do vosso ventre, Jesus.
3: Santa Maria, Mãe de Deus, rogai por nós, pecadores, agora e na hora de nossa morte. Amém.
0: Ave Maria, cheia de graça, o Senhor é convosco. Bendita sois vós entre as mulheres e bendito é o fruto do vosso ventre, Jesus.
3: Santa Maria, Mãe de Deus, rogai por nós, pecadores, agora e na hora de nossa morte. Amém.
0: Glória ao Pai, ao Filho e ao Espírito Santo,
3: como era no princípio, agora e sempre. Amém.
0: Ó meu Jesus, perdoai-nos,
3: livrai-nos do fogo do inferno, levai as almas todas para o céu e socorrei principalmente as que mais precisarem.
0: Ó Maria concebida sem pecado,
3: rogai por nós que recorremos a vós.
0: São José,
3: rogai por nós.

0: É assim, né? O ouvinte agora entende como é que é aqui no, na hora da música.
1: Música.
0: Lógico. A gente coloca só aquelas que nos tocam profundamente. Hoje de manhã cedo, eu tava indo trabalhar ouvindo o CD da Maria do Rosário, eu mandei pra Maria do Céu. Olha pra mim, Maria do Rosário, pra eu não esquecer de colocar no terço. Porque às vezes a gente ouve a música ao longo do dia e esquece na hora de colocar. Mas é assim que nós chegamos ao quinto mistério, contemplando Maria sendo coroada como Rainha do Céu e da Terra.
2: Apareceu em seguida um grande sinal no céu. Uma mulher revestida de sol, a lua debaixo dos seus pés e na cabeça uma coroa de 12 estrelas.
1: Nesse mistério eu coloco Sônia Geraldo, Maria Creuza com as suas intenções aqui, para o Antônio Abreu, para o Getúlio Ortiz, câncer, por todos os doentes do apostolado, pelas almas do purgatório. A Maire de Fátima também, pela saúde de Maria Alice Ferreira Espíndola. A Silvia da Nossa Senhora da Guia, ela pede por todo o grupo e por toda a comunidade que está em festa. Pela padroeira Nossa Senhora da Guia, pela paz no bairro do Lins de Vasconcelos.
0: A lista da Maria do Céu tá igual a lista do Padre Jackson, né?
1: É.
0: Para os ouvintes da rádio que escutam o Expresso da Saudade no domingo, sabe lá que ele tem aquela lista imensa de nomes? A Maria do Céu tá competindo com ele, eu vou contar para ele amanhã.
1: Pode contar, ele vai ficar feliz.
0: Mas você esqueceu de uma pessoa que reza com a gente toda quarta fielmente. A gente sempre reza na intenção dela no terceiro mistério.
1: Ana Ferraz.
0: Muito bem, e com ela a gente reza por quê?
1: Pela meta da Rádio Catedral.
0: E você, amiga da rádio?
1: Eu sou.
0: E o senhor, Padre José Paulo?
2: Eu sou.
0: Conta
2: amigo
0: pra
2: da
0: gente.
2: Rádio também. Devemos
1: até
2: ser.
1: Até boleto extra.
2: Quem não é, seja.
1: Isso. Muito bem. A gente tem que ajudar a nossa rádio. Vamos rezar pela Solange também, né?
0: Pela Solange, nossa amiga Solange lá do Vicariato Suburbano.
1: Isso.
0: E por mais quem? Pela Ana Cláudia também, pela do Vicariato Bar. Por nossas, todas as nossas coordenadoras vicariais, mas em especial pela Solange e pela Ana Cláudia.
1: Por todos, é que a gente esquece, gente, mas por todos aqueles que pedem nossas orações.
0: Que a gente pra caramba.
1: É, a gente toda hora tem
2: e
1: um nome.
2: E rezar pelos outros é um apostolado, o próprio Jesus, rezar uns pelos outros.
1: Isso aí.
2: Até pelos inimigos.
1: Isso aí.
2: Em tese é pelos inimigos para que eles se convertam, mudem de vida, não se percam, né?
1: É.
2: Então, antes de iniciar aqui o Pai Nosso, gostaria de trazer só uma palavrinha bem rápida do Evangelho de hoje, que é de São Lucas, fala das bem-aventuranças, que é diferente das bem-aventuranças de São Mateus, que está lá no capítulo 15, 5, ou melhor. Lá, o primeiro diz assim: bem-aventurados os pobres em espírito, São Mateus. Que o pobre em espírito é aquele que é desapegado, desprendido, a sua graça, o seu alimento é Deus. Já em São Lucas ele diz assim: bem-aventurados os pobres. Mas essa pobreza aí também leva-nos a refletir sobre o desprendimento.
1: Isso.
2: E bem-aventurados aqueles que têm fome. Quer dizer, eu devo ter fome da palavra, eu devo ter fome de Deus. Já que nós estamos vivendo o mês da Bíblia, né?
1: Isso.
2: A Bíblia, o que é para nós, senão o pão da palavra? Se você vai à Santa Missa, você é alimentado primeiro por qual pão? Por qual alimento?
1: A
2: o pão da palavra.
1: De
2: depois o pão eucarístico.
1: Uhum.
2: Então a gente, nesse mês de setembro, que é o mês da Bíblia, deve despertar para esse alimento, querer alimentar-se desse pão, sentir essa fome, para que a gente possa caminhar firme, fazendo a vontade de Deus e fazendo o seu reino acontecer.
1: Amém.
2: Pai nosso que estás nos céus, santificado seja o vosso nome, venha a nós o vosso reino, seja feita a vossa vontade, assim na terra como no céu.
3: O pão nosso de cada dia nos dai hoje, perdoai as nossas ofensas, assim como nós perdoamos a quem nos tem ofendido. E não nos deixeis cair em tentação, mas livrai-nos do mal. Amém.
2: Ave Maria, cheia de graças, o Senhor é convosco. Bendita sois vós entre as mulheres, e bendito é o fruto do vosso ventre, Jesus.
3: Santa Maria, Mãe de Deus, rogai por nós, pecadores, agora e na hora de nossa morte. Amém.
2: Ave Maria, cheia de graças, o Senhor é convosco, bendita sois vós entre as mulheres, e bendito é o fruto do vosso ventre, Jesus.
3: Santa Maria, Mãe de Deus, rogai por nós, pecadores, agora e na hora de nossa morte. Amém.
2: Ave Maria, cheia de graças, o Senhor é convosco. Bendita sois vós entre as mulheres, e bendito é o fruto do vosso ventre, Jesus.
3: Santa Maria, Mãe de Deus, rogai por nós, pecadores, agora e na hora de nossa morte. Amém.
2: Ave Maria, cheia de graças, o Senhor é convosco. Bendita sois vós entre as mulheres, e bendito é o fruto do vosso ventre, Jesus.
3: Santa Maria, Mãe de Deus, rogai por nós, pecadores, agora e na hora de nossa morte. Amém.
2: Ave Maria, cheia de graças, o Senhor é convosco. Bendita sois vós entre as mulheres, e bendito é o fruto do vosso ventre, Jesus.
3: Santa Maria, Mãe de Deus, rogai por nós, pecadores, agora e na hora de nossa morte. Amém.
2: Ave Maria, cheia de graças, o Senhor é convosco. Bendita sois vós entre as mulheres, e bendito é o fruto do vosso ventre, Jesus.
3: Santa Maria, Mãe de Deus, rogai por nós, pecadores, agora e na hora de nossa morte. Amém.
2: Ave Maria, cheia de graças, o Senhor é convosco. Bendita sois vós entre as mulheres, e bendito é o fruto do vosso ventre, Jesus.
3: Santa Maria, Mãe de Deus, rogai por nós, pecadores, agora e na hora de nossa morte. Amém.
2: Ave Maria, cheia de graças, o Senhor é convosco. Bendita sois vós entre as mulheres, e bendito é o fruto do vosso ventre, Jesus.
3: Santa Maria, Mãe de Deus, rogai por nós, pecadores, agora e na hora de nossa morte. Amém.
2: Ave Maria, cheia de graças, o Senhor é convosco. Bendita sois vós entre as mulheres, e bendito é o fruto do vosso ventre, Jesus.
3: Santa Maria, Mãe de Deus, rogai por nós, pecadores, agora e na hora de nossa morte. Amém.
2: Ave Maria, cheia de graças, o Senhor é convosco. Bendita sois vós entre as mulheres, e bendito é o fruto do vosso ventre, Jesus.
3: Santa Maria, Mãe de Deus, rogai por nós, pecadores, agora e na hora de nossa morte. Amém.
2: Glória ao Pai, ao Filho e ao Espírito Santo.
3: Como era no princípio, agora e sempre. Amém.
2: Ó meu Jesus, perdoai-nos, livrai-nos do fogo do inferno, levai as almas todas para o céu, e socorrei principalmente as que mais precisarem.
0: Ó Maria, concebida sem pecado,
2: rogai por nós que recorremos a vós.
0: São José,
2: rogai por nós.
0: E infinitas graças vos damos, soberana rainha, pelos benefícios que todos os dias recebemos de vossas mãos liberais. Dignai-vos agora e para sempre tomarmos debaixo do vosso poderoso amparo, e para mais nos obrigar, vos saudamos como a salve rainha.
2: Salve rainha, mãe de misericórdia, vida, doçura, esperança nossa, salve. A vós bradamos, degredados filhos de Eva.
0: A vós suspiramos, gemendo, chorando nesses vales de lágrimas. Eia, pois, advogada nossa, esses vossos olhos misericordiosos nos volvei.
2: E depois deste desterro, mostrai-nos Jesus. Bendito é o fruto do vosso ventre. Ó clemente, ó piedosa, ó doce sempre Virgem Maria. Rogai por nós, Santa Mãe de Deus, para que sejamos dignos das promessas de Cristo. Amém.
0: Hoje nós temos um padre que nos dá a bênção, né, Maria do Céu?
2: É. Na vez passada, Maria do Céu tornou-se uma
0: sacerdotisa,
2: deu a bênção.
0: Mas todos nós somos sacerdotes, profetas e reis, né, pelo batismo.
2: Pelo batismo. Não era só pelo ministério. Além disso, aí só pelo ministério.
1: Só não vai esquecer disso, né, padre?
2: Não. Não. Ela deu a bênção. Ih, aqui tem um padre, eu dei a bênção do padre.
1: Tá certo, padre.
2: O Senhor esteja convosco.
1: Ele está no meio de nós.
2: A bênção do Deus Todo-Poderoso, o Pai, o Filho e o Espírito Santo.
0: Amém.
2: Tenhamos todos uma boa noite e que o Senhor sempre nos acompanhe na nossa caminhada.
0: Graças a Deus.
1: Boa noite.
0: Boa noite a todos.
2: Boa noite.

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25: 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As notícias do governo federal que movimentaram o país no dia de hoje.
26: Olá, boa noite.
27: Boa noite para você que nos acompanha em todo o país.
26: Quarta-feira, 9 de setembro de 2026.
27: Vamos aos destaques do dia.
26: Preço dos combustíveis.
27: Decretos alteram tributos sobre gasolina e etanol.
26: Medidas tentam diminuir impactos dos conflitos no Oriente Médio. Gabriela Noronha.
28: As novas alíquotas começarão a valer a partir desta quinta-feira e serão temporárias.
27: Saúde e mudanças climáticas.
26: Força Nacional do SUS reforça estrutura para acelerar o socorro em emergências e desastres naturais. Luana Karen.
29: Cada base da Força Nacional do SUS vai reduzir o tempo de resposta a emergências sanitárias.
27: Setembro Roxo.
26: Diagnóstico precoce da fibrose cística ajuda a garantir qualidade de vida aos pacientes.